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meu grande amigo Hamilton. Prazer imenso. Também pra Marisa também. Gente fina. E aproveitar pra mandar pra minha esposa Roseli também. E minha filha Letícia. Um abraço pra você. Obrigado!

0: essa é pra casar, viu?
1: Gente, obrigado pelo carinho de vocês. Mas eu vou ter que ir embora. Tá super legal curtindo aqui, bebendo.

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1: Bom dia, muito bom dia. Estamos chegando para fazer a festa no seu rádio a partir de agora, viu? 4:06, confira comigo. 4:06. Está começando agora o
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1: Vocês estiveram aí na agradável companhia de um suplemento musical desde a meia-noite, né? Até agora, às 4:00. De agora até às 8:00, eu, Irã Gonçalves e a nossa equipe, nós vamos comandar a programação artística da Educadora FM, tá bom? Olha, eu confesso que também eu estava assim com bastante saudades, viu? De todos vocês, para este reencontro de todas as madrugadas de domingo aqui na nossa querida Educadora FM. Bom dia, Frei Paulo. Bom dia, todo o agreste sergipano. Bom dia, Sergipe. Meus amigos e minhas amigas aqui de Sergipe, bom dia. Meus amigos da Bahia, bom dia. Meus amigos de Alagoas, bom dia. Onde nós estamos chegando com o sinal da própria antena da rádio. E pela internet, pois, aí estamos entrando em todo o Brasil, né? Todo o Brasil, inclusive em outros países. As pessoas que sintonizarem aqui no nosso aplicativo pela internet vai ouvir a gente em qualquer país aí, né? Todo o planeta Terra, ok? Nosso muito bom dia, muito obrigado. Estamos começando agora o nosso show do Irã Gonçalves. Hoje, precisamente, domingo, dia... Hoje é dia... 11. Isso, muito bem. Segundo domingo, né? Segundo domingo do mês de outubro. Esse mês de outubro é um mês de 4 domingos. 4 que passou, hoje 11, aí o próximo 18 e no outro 25. Então, Pietro Gonçalves, quer dizer que a eleição, segundo turno, é de hoje a 15, né? Olha só, de hoje a 15, hoje é dia 11, então, de hoje a 8 é dia 18 e de hoje a 15 é dia 25. Brincadeira, rapaz, já vem aí a eleição do segundo turno, hein? Brincadeira. Então, domingo passado foi a festa da democracia em todo o Brasil, né? Foi a eleição, primeiro turno da eleição para deputado federal, deputado estadual, senadores, governador e presidente da República. Para alguns estados do Brasil, vai ter segundo turno para governador também. Agora, em todo o Brasil, vai ter eleição de segundo turno para presidente, em todo o Brasil. Em todos os 5.600 municípios do Brasil, vai ter eleição no próximo dia 15, dia 25, de hoje a 15, para presidente. Agora, em alguns estados, tem eleição também para governador, aqueles estados que a eleição ficou para o segundo turno, a decisão. Aqui em Sergipe, já foi consumado no primeiro turno. O governador Fábio Metidieri foi reeleito para o segundo mandato já no primeiro turno, já matou no primeiro turno já. Agora em outros estados por aí tem o segundo turno, né? É isso aí? Pois está muito bem. Olha, muito bom dia para todos vocês. Veja, esse programa, ele tem duração de 4 horas. É assim, ele começa agora e nós vamos até as 8:00 da manhã. Daqui a pouco nós vamos pegar o sol com a mão, viu? Daqui a pouco, né? Lá para depois de 5:30, mais ou menos, né? O sol tá saindo o quê? Por volta de 5:40, sei lá, por aí, mais 5:50, né? O sol tá saindo. Nós vamos pegar o sol com a mão daqui a pouco. Daqui a pouco, viu? E esse programa tem duração de 4 horas. E tem gente que começa a ouvir o programa lá para 7:00 da manhã. Outras pessoas lá para 6 horas, né? Outras pessoas lá para 5 horas, mais ou menos, começa a ouvir o programa. E tem gente já ouvindo agora, na abertura do programa. Nós estamos agora fazendo a abertura do programa e tem gente já ouvindo a gente nesse momento. Então, você que é ouvinte desse horário, então você é um ouvinte da primeira hora do programa. Então, você é um ouvinte especial. Então, para você que é um ouvinte especial, vai aí para você um bom dia especial!

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0: Aqui na comunicação fácil e descontraída com vocês. Alô, alô, Frei Paulo, bom dia, todo o agreste sergipano, alô, Itabaiana, alô, alô, todo o agreste sergipano, bom dia para todos vocês, viu? Muito obrigado pela audiência do programa, agradeço de coração, viu? Hoje eu vou trazer todos os detalhes com relação aos números, né? A votação dos candidatos no último domingo, né? Vamos fazer aqui um resumo daqui a pouco aqui no programa, deixa eu dizer. Na abertura do programa, já vou lhe avisar. Olha, hoje na segunda parte do programa, eu não sei nem se vai caber, viu, Pietro? Pietro Gonçalves, eu não sei se vai caber aqui nesse estúdio, viu? Nós vamos trazer aqui todos os vereadores de Cariri, e mais o prefeito, a vice-prefeita e os assessores. É gente, viu? É gente hoje aqui, viu? E na segunda parte do programa, viu? Hoje vai ser a festa da democracia. Hoje vai ser aqui no estúdio da rádio mais ouvida da região.
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0: Alô, minha comadre Fabiana, no café da manhã de Cláudio da Divisa, quem chegou primeiro? Eu ou a senhora, minha comadre, hein? Olha a hora, olha a hora. Agora 4 da manhã, 14 minutos.
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0: Irã Gonçalves aqui no programa, olha só.
4: Quem tem repertório é nós, hein?
0: Tipo assim,

0: Nós estamos agora precisamente às 4 da manhã, mais 21 minutos. Não é 4 e... Ó, não é, agora não é 4 e 21 minutos, não. 4 e 21 minutos.
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0: Muito bem, eu tenho ouvinte ao telefone, Pietro Gonçalves. Tenho, então eu vou ao telefone falar com o ouvinte, né? Do telefone, alô, bom dia.
2: Bom dia, meu amigo Irã Gonçalves. Bom dia, Pietro Gonçalves, que está do seu lado. E bom dia a todos que, com certeza, tem muitos já de rádio ligado nesse instante, né?
0: É, por gentileza, quem está falando?
2: Naldinho Almeida.
0: Alô, Naldinho Almeida. Satisfação falar com o amigo, rapaz. Tudo em paz?
2: Tudo na paz, Irã.
0: Isso, o que é que você manda, amigo?
2: É, amanhã é dia de Nossa Senhora Aparecida, né? Todos os dias é dia dela, e dia nosso, claro, mas amanhã se comemora em todo o Brasil, é dia da padroeira. Então, eu quero ouvir aí, se for possível, com Mato Grosso e Matias, Santa Maria do Brasil.
0: Certo.
2: Lindíssima essa música. É, quero oferecer... Não vou falar em nome de amigos porque são muitos, então eu aprendi uma coisa. Eu falo em 3 ou 4, mas não posso falar em todos, que não tem tempo para isso. Então, que todos os meus amigos, aqueles que são meus amigos e aqueles que também não conheço, ouçam essa música e deixo um abraço a todos.
0: Certo. Falou, Norinha.
2: Lhe agradeço pelo espaço, Irã, que Deus ilumine você, sua família e todos nós, e que todos tenham um ótimo domingo na santa paz de Jesus.
0: Sim, rapaz, quero aqui fazer um convite, você como cantor, como aboiador, como compositor, como poeta, quero lhe convidar aqui publicamente para a nossa cavalgada do Descoberto, dia 8 de novembro.
2: Então, muito obrigado pelo convite, e se Deus permitir lhe adquirir, tudo dá certo e a gente está com vida e saúde. Quero estar lá, mas vocês sim.
0: Ok. Vai ser uma satisfação receber você lá com
2: valeu,
0: a gente.
2: Valeu, Irã. Um abraço.
0: Falou, Naldinho. Falou, tchau, tchau. Obrigado aí pela participação. Naldinho Almeida, lá do município de Nossa Senhora da Glória. É, lá no município de Glória, né? Interagindo conosco aqui, né? Nossa, muito bom dia aí, viu? Agradeço de coração aí, viu? Pois tá, muito bem. Você achou a onda aquele negócio ali, rapaz? Ó, hein? Daqui a pouquinho vamos atender o pedido do amigo Naldinho aí, né? É, daqui a pouquinho. Ah, rapaz, você puxa por aqui, é. Você puxa por aqui, já sai agora. Você já tem como atender agora o pedido do Naldinho, viu? É só você puxar por aqui. Santa Maria do Brasil pediu, foi? Então. Isso. Enquanto isso, eu quero mandar um abração aqui pra toda a Vaqueirama, o pessoal que tá aí na ordenha, né? Nos currais, né? Ouvindo a gente. Nosso muito obrigado aí pela audiência, viu? Tem ouvinte na outra linha, hein? Alô, alô, Vaqueirama, bom dia. Todo o pessoal que está trabalhando aí nos currais, né? Nesse momento, tem grandes fazendas, médias fazendas, pequenas propriedades, enfim, né? Você que cria, que planta, você que está aí criando gado, está aí nesse momento desleitando a vacaria. Muito obrigado pela audiência do programa aí. Bom, vamos a outra linha telefônica então. Alô, alô, bom dia.
3: Bom dia, Irã Gonçalves.
0: Pois não, quem fala?
3: Valdoilson.
0: Por Valdoilson, pois não?
3: Toca aí uma música de Nossa Senhora Aparecida aí na voz de Amado Batista.
0: Certo, certo.
3: Ofereço pra você e sua família, pra meu filho e minha família, em nome do nosso amigo Naldinho Almeida, vai pra todos os amigos e amigas, do primeiro ao último, um ótimo domingo e uma segunda-feira abençoada com Nossa Senhora Aparecida na frente. E vida que segue, amigo.
0: Certo, falou, rapaz. Obrigado aí pela audiência e daqui valeu, a pouco vamos atender seu pedido, viu? Daqui a pouco a gente atende seu pedido aqui. Falou, o amigo Valdoilson, aí do povoado Canidé, município de Nossa Senhora Aparecida, tá ouvindo a gente e interagindo conosco nesse momento aqui, né? Nossa, muito bom dia aí, viu? Quem é que canta, rapaz? Eu quero é com Mato Grosso. Já encontrei aqui, agora falta com Mato Grosso, né? Daqui a pouco a gente atende, né? Tá bom então? Pois, muito bem. Enquanto isso, na Rua do Meio, né? Enquanto isso, na Rua do Meio, veja só o que tá acontecendo, né?

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1: 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De bem com a vida no seu programa aqui, né? O programa que você já acostumou a ouvir aos domingos de madrugada, né? Domingo das 4 às 8 da manhã, só dá o...
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1: A rádio que comanda a audiência nesse horário aos domingos de manhã, hein? Bom dia para você que está acordando agora, já são 4:30 mais um minuto, viu? 4:31 desta madrugada de domingo, hoje precisamente dia 11, né? Dia 11 de outubro. Bom dia. Esse mês, é esse mês, Pietro, que o pessoal faz a romaria pra Aparecida? É esse mês, né? Amanhã? Amanhã é dia 12, né? Amanhã. Hoje é 11, né? Então, amanhã é dia 12, que amanhã é feriado nacional. Você sabe por que que amanhã é feriado nacional, Pietro? Porque amanhã é dia de Nossa Senhora Aparecida. E a Nossa Senhora Aparecida é a padroeira do Brasil. Então é feriado nacional amanhã. Amanhã também comemora-se Dia da Criança. Dia 12 de outubro, né? Então amanhã tem uma romaria. É uma peregrinação, na verdade, aqui no estado de Sergipe, que vem crescendo a cada ano, viu? É aqui a peregrinação de Nossa Senhora Aparecida, aqui de Sergipe. Porque tem a Nossa Senhora Aparecida em Aparecida do Norte, que fica no estado de São Paulo. Interessante. Nossa Senhora Aparecida do Norte, só que fica em São Paulo, ó, que é Sudeste. São Paulo é Sudeste. E lá tem a cidade de Nossa Senhora Aparecida do Norte. Em Minas Gerais, tem uma cidade por nome de Conceição do Pará. Olha, interessante, né? O Pará fica no norte, lá pro lado de Amazonas, lá é o Pará. Minas Gerais fica aqui depois da Bahia. Minas Gerais. E em Minas tem uma cidade por nome de Conceição do Pará. Olha. E o Pará fica no norte. São coisas, né? Aparecida do Norte. Fica onde? No estado de São Paulo. Agora aqui em Sergipe, nós temos a cidade de Nossa Senhora Aparecida, que fica aqui, vizinho a Frei Paulo aqui, né? Nossa Senhora Aparecida. E tem a peregrinação, que acontece

Eu fui aí uns 3 anos primeiro, depois passei uns 2 anos sem ir. E nos últimos, eu acho que nos últimos 4 anos, né? Nos últimos 5 anos. Todos os anos eu fui. Com fé em Deus, amanhã vou de novo. Com fé em Deus, amanhã vou de novo. A peregrinação de Nossa Senhora Aparecida aqui no estado de Sergipe. Por falar em Nossa Senhora Aparecida, eu tenho aqui com Mato Grosso e Matias, Santa Maria do Brasil. É assim? Isso. Então vamos ouvir?

0: hora certa que você confere comigo, 4:43, conferindo. Agora 4:43. Pessoas já interagindo conosco aqui, viu? Já recebi o bom dia aqui do Beto Vaqueiro, lá da Fazenda Nova Esperança, município de Monte Santo, aliás, povoado Monte Santo, município de Monte Alegre de Sergipe. Falou, Beto Vaqueiro, bom dia pra você, velho duro. Neguinho de Santa Maria, Neguinho de Santa Maria mandou um bom dia também pra gente aqui. Isso. Bom dia pra você também, Neguinho. Josinaldo, professor Vaqueiro, rapaz. Olha só, ele disse, já tô por cá, viu? Muito bem. Ele diz, um bom programa. Obrigado, viu, professor Vaqueiro? Obrigado aí, amigo. Quem mandou um bom dia pra gente também aqui foi o Zé Moreno, lá de Aningas. Falou, Zé Moreno, tamo junto aí, parceirão. Minha comadre Fabiana já mandou um bom dia aqui com Jesus. Muito, muito bom dia pra senhora também. Professora Irenês também mandou um bom dia pra gente aqui. Muito obrigado aí pelo rádio ligado. Quem é aqui? Neuza do Carlos Prestes já mandou um bom dia também pra gente aqui. Bom dia também pra você, Neuza. Aquele abraço. Iris também mandou aqui. Ela pediu música do Nossa Senhora Aparecida. Já toquei duas, né? Falou, Iris. Bom dia pra você, Denise. Cadê aqui? Abre aí. Isso, ela mandou aqui um. Denise. Ela diz, como é que é? Bom dia, Irã Gonçalves. Atenção, proibido destruir amizade por causa de política. Muito bem, Denise, muito bem, gostei, viu? Ela mandou aqui um cartaz, aqui um card, né? Um card. Atenção, proibido destruir amizade por causa de política. Muito bem, é isso aí. O Misael de Altos Verdes também mandou um bom dia pra gente aqui. Ele mandou um áudio, na verdade, né? Eu agora estou no ar. Depois eu vou ouvir o áudio que ele mandou pra gente aqui no nosso PV. Nosso muito bom dia pra você, Misael. Agradeço aí pela audiência do programa, viu? A vocês, muito obrigado. Já que eu estou aqui vendo as mensagens, então vamos dar uma olhada aqui nas mensagens. Olha, Irã Gonçalves, manda um alô aí pra gente aqui ouvindo o seu programa, pô. Aqui é Tony de Lagoa das Malhadas, em Aparecida. Olha aí, Tony. Bom dia, amigo. Obrigado pelo rádio ligado aí, viu? Obrigado por estar ouvindo a gente aí. Falou, Tony. Bom dia, meu amigo. A pessoa disse bom dia, meu amigo, e não disse o nome. O WhatsApp é final 7580. Disse bom dia, meu amigo. Ok, bom dia. Né? Não. O bom dia, meu amigo, é outro aqui. O bom dia, meu amigo, é desse 4833. A pessoa não disse o nome, né? 4833. Bom dia, viu? Agradeço aí pela audiência, tá bom? Muito bem. Teve outra pessoa aqui que disse bom dia. Também não disse o nome. O final é 1555. WhatsApp. Não disse o nome. Também eu agradeço aí pela audiência do programa, viu? Bom dia. Quem foi que mandou um timinho pra gente aqui? É o WhatsApp final 1016. Não disse o nome também. Ok. É porque tem algumas pessoas que imaginam o seguinte. No WhatsApp da rádio, eu não tenho nome de ouvinte salvo. Eu tenho muitos nomes salvos no meu PV. Mas no da rádio eu não tenho, né? Então, se você não manda o nome, aí fica difícil pra me dizer aqui. Porque no WhatsApp da rádio não tem o nome salvo do ouvinte. Ele é solto aí, né? É o José Walter de Laranjeiras. Ele tá em Itu. Como é? Aí mudou o nome lá da cidade, foi, Pietro? Ele morava em Ituporanga, Santa Catarina. Agora ele tá morando em Itupiranga. Será? O que se atrapalhar no trânsito? Se a pessoa se atrapalhar no trânsito, o motorista se atrapalhar no trânsito, aí é prejuízo, né? O José Valdo se atrapalhou, mas não foi no trânsito não, né? Foi só digitando, né? Ele mandou aqui Itupiranga. Eu acho que é Ituporanga. Eu acho que é. Mas ele mandou Itupiranga, tudo bem. Alô, José Valdo, Bom dia pra você, amigo. Obrigado aí por estar ouvindo a gente, viu? Lhe agradeço. Outra mensagem aqui. Gleidson de onde? Gleidson Muniz. De onde, rapaz? Ah, de Aparecida. Muito bem, Gleidson Muniz. Amanhã, viu? Estarei aí em Aparecida amanhã. Vou aí pra peregrinação de Nossa Senhora Aparecida. Mais um ano, com fé em Deus, né? Outra mensagem aqui. Augusto César, de Aracaju. Alô, Augusto César, obrigado pela audiência. Bom dia para você. Alonso dos Arreios. Por falar em arreios, atenção, Vaquirama, prepare os arreios, hein? Vem aí a cavalgada do Descoberto, viu? Carilha, Descoberto é um povoado, né? Povoado Descoberto, Carilha, viu? Dia 8 do mês que vem agora. 8 de novembro, viu, Alonso? Prepare os arreios aí, viu? Ivo Tratorista. Falou, Ivo Tratorista, bom dia para você. Ele não disse de onde, mas ele mandou aqui. Bom dia, Irã, é Ivo Tratorista, ok, Ivo? Bom dia para você, muito obrigado por estar ouvindo a gente aí, viu? Isso, vamos a onda. Outra mensagem de texto, por enquanto só mensagem de texto, mas tem mensagem de voz ali, não tem? Tiago de Altos Verdes, esse aí, Tiago, um abração para você. Obrigado aí por estar ouvindo a gente. Tiago de Altos Verdes, e aqui? Deda Vaqueiro, alô, vai duro. Deda Vaqueiro é Ribeirópolis. É isso aí. Deda Vaqueiro, Ribeirópolis. Alô, Deda Vaqueiro e sua turma. Meus convidados aí, viu? Pra nossa cavalgada do Descoberto dia 8, falou? Deda Vaqueiro, vai duro. Quem foi que mandou ali? Isso aqui eu já falei, né? Agora, mensagem de voz. Isso aí. Alô, alô, bom dia.
1: Bom dia, Gonçalves. Aqui é Fuscão de Pinhão.
0: Fala, Fuscão.
1: Se puder, toca a música de Juduardo Mourão. Eu vim com a esposa Rejane. Meu filho Renan é toda raqueirama da região.
0: É isso aí, Fuscão. Ouvindo a gente aí em Pinhão. Obrigado pela audiência, viu? Saudações a todos vocês de Pinhão. Alô, bom dia.
2: Bom dia, Irã Gonçalves. É Luciano de Pinhão. Você tá com o Danielzinho aí, Furici da Baiano, Gongo, Danilo. Naninho, Mel, Matercinho, Antônio, Lucas, Gabriel, Daniel, Edivano, posto de gasolina, Fuscão. Valeu.
0: Certo, muito bem, muito bem. Isso aí, rapaz. Obrigado por estar ouvindo a gente, viu? Alô, alô, bom dia.
3: Bom dia, bom dia, meu amigo Irã Gonçalves. Fala aí, Preguinho Machante.
0: Fala, Preguinho.
3: Obrigado pelo convite, sua cavalgada. Esse ano está marcando presença aí com o Fedezo.
0: Porra, meu, obrigado.
3: Como eu sou, não, como a galera aqui de Pinhão, viu? Estamos aqui se organizando aqui. Sua caravana para ir com o Fedezo esse ano, Irã Gonçalves. Aquele abraço.
0: Alô, Preguinho Machante, aí de Pinhão, ouvindo a gente. Que eu mandei uma mensagem para ele essa semana convidando ele para nossa cavalgada do Descoberto e ele tá confirmando agora a presença, viu? É isso aí, Preguinho. Junta a galera de Pinhão aí, descer para Carilha, né? Subir, aliás, né? Subir para Carilha, dia 8 de novembro, nossa cavalgada. Alô? Tô lhe esperando, viu? Muito bem. Alô, bom dia.
4: Bom dia, Gonçalo, aqui é do Vando, povoado Palinguinha, ninguém cara de queda, viu?
0: Fala, Duvan.
4: Nossa Senhora Aparecida, oferecida aí a chegada que é Maria do Mi, pro pessoal vaqueiro, Coelho, Descoberto, Beto, de Augusto, Duarte Bonito, Ivan na Fazendinha, a Alan que pede na Santa Rita, Galinha que deve passar com o Tamacão, minha família na Fazendinha, todos os ouvintes, educadores, um bom dia, fica com Deus, um domingo abençoado, cheio de paz e saúde.
0: É isso aí, Duvan da Fazendinha, ligado no programa da gente aí, muito obrigado, Duvan, bom dia pra você, alô, alô, bom dia.
5: Bom dia, Irã, bom dia. Aqui é Peluca, Barra Verde, município da Senhora da Glória.
0: Certo.
5: Eu já tô escutando agora.
0: Isso aí, rapaz. É Peluca, hein? Muito bem. Falou, Peluca, bom dia, viu? Obrigado aí por estar ouvindo a gente aí, vai duro. Agradeço pela audiência, viu? Isso, muito bem. E aqui, alô, alô, bom dia.
6: Bom dia, meu velho amigo. Irã Gonçalves, a fazenda foi do povoado, foi
0: aí, Arnaldo. O homem que foi
6: lá na costa, meus amigos lá também, falando, meus amigos da cidade de Carilha, para o prefeito de família e para toda essa região, eu digo o Rali, o Boqueiro, a Linda, a Seria, a Linda, Santo Antônio, bom dia, lá no centro.
0: É isso aí, rapaz. Agradeço aí pela audiência do programa. Pois tá muito bem. Nosso muito bom dia. Alô, Vado Guedes. Olha aí, Vado Guedes, é. Tá ouvindo a gente lá em Itapicuru. no estado da Bahia. Itapicuru fica depois de Tobias Barreto. É Tobias Barreto, Sergipe, Itapicuru, Bahia. É, tá ouvindo a gente lá, o amigo Vado Guedes. Bom dia pra você. Outro ouvinte, alô, bom dia.
7: Bom dia, Irã Gonçalves. Irã Gonçalves aqui é Coelhinho Cesário do Povo Descoberto.
0: Fala, Coelhinho.
7: Gostaria de ouvir a música Flores em Vida. Quero oferecer a do Vando Fazendinha, Zé Pavia, Nã Gomeleiro, Doido da Baixa, Pidão, Zé Ajo do Barro, Pro Sul Vaqueiro, Neném Travessão, Nildinha, Nudete, Ivan Baixo, Ronaldo do Juá, Edivaldo Monte Santo de Monte Alegre, Zé Fia, minha esposa, Rafaela, minha filha, Josinaldo Santa Maria. Enfim, pra todos os ouvintes, valeu? Eu mudei o meu trabalho, fico com Deus.
0: Beleza, Coelhinho, o amigo Coelhinho, meu ex-jogador aí, né? Ex não, pô. É, ainda é meu jogador, ele faz parte hoje do time dos veteranos, os craques da rodoviária dos anos 2000. Isso aí. Falou, Coelhinho? Aquele abraço pra você, amigão. Alô, alô, bom dia.
8: Bom dia, meu amigo Irã Gonçalves, daqui é Etinho do Povoado Coteiro.
0: Fala, Etinho.
8: Se for possível, toca uma música aí com as irmãs dos anjos. Tamo ligado aqui, desde que na cacaria, vai duro.
0: Beleza, Etinho. Um abraço pra você e pra todos os vaqueiros que estão nesse momento na ordenha, viu? Aí desleitando a vacaria, muito obrigado pela audiência a todos, todos vocês aí, falou? Alô, alô, bom dia! É, aqui saiu prejudicado, é. Vai. É, esse áudio aí não tem condição não, é. É o som, ele tá com o som ligado lá, o rádio ligado, aí saiu mais alto o volume do que a voz dele. Grave outro áudio aí, viu? Deixa eu ver aqui. É o final... É o final 3124. Final 3124. Grave outro áudio aí, manda pra gente aqui. Que o som saiu mais alto que a voz da pessoa que está falando. Ok? Vamos ao outro ouvinte. Alô, alô, bom dia.
9: Ei, Adão, bom dia, Irã. Isso é o compromisso. Quando eu mexo em minha mente, eu já aprendi a fazer isso. Vou mandar o meu bom dia pra o amigo Edilson Chaga, também vai pra Valdo isso.
0: Chaguinha da Queimada do Milho. Fala, vai duro, aquele abraço, Chaguinha. Outro ouvinte, alô, bom dia.
10: Bom dia, Irã Gonçalves, aqui é Gilto da Lagoa do Exu, Porto da Folha.
0: Gilto, Lagoa do Exu, Porto da Folha, pois não, Gilto?
10: Pedra da Ema,
0: porra. Rapaz, Gilto da Pedra da Ema, rapaz. Você arrumou essa Lagoa do Exu aonde, rapaz? Da Pedra da Ema, rapaz. Já tá carimbado seu nome nacionalmente, Gilto. É Gilto da Pedra da Ema. Não muda o nome, não, rapaz. A sua marca é essa. Gilton da Pedra da Ema.
10: Folha. Quero que você passe aí a Taíde Alexandre, eu acordo pra sonhar.
0: Oi, já.
10: Eu oferecer aí pra Anselmo na fazenda de... Pra você, pra Anselmo na fazenda de Badinha.
0: Certo.
10: Em Frei Paulo.
0: Certo.
10: Geraldo Predeira em Frei Paulo. Vou oferecer pra Davi da Serra dos Homens, seu guri. Adriana Flamenguista em Posto do Marco Itabi. Compadre Adriano aqui em Porto da Folha, Adelmo do Sentamento, Luana, Zé de Armando do Saco da Serra, e enfim, para todos e todas que estiver ouvindo o programa, bom dia, muito obrigado.
0: Valeu, Gilto da Pedra da Ema, município de Porto da Folha, vai duro. Obrigado aí pelo rádio ligado, viu? Muito bem. Outro ouvinte, alô, alô, bom dia.
11: Que é Zé Guilherme de Simão Dias, eu quero ver aí, Simão Dias, né? Coração de Luto. Oferecendo uma Diana no Quilombo, a Renato no Quilombo, Marinava no Quilombo, município do Lagarto, para oferecer Cebona Baixa Larga, Divã no Posto de Gasolina, Demito meu primo, Pituco, Comando Pratista no Beija-Fogo, Aneca do Bandeira, Vana de Capo Cardoso, Fato Tabi, Bandeira de Itabaiana, Sul da Trebarra, Chival do Cantinho do Bolo, Valdo Milho de Lagarto, Sérgio Rabador, para todos que estão ouvindo aí, Deus abençoe a todos e um bom domingo para todos. Bom início de semana daqui a pouco, né? Deus quiser.
0: Falou, Zé Guilherme.
11: Deus quiser, dia de botar de novo, no nome de Jesus.
0: Isso, você encerrou sua participação com uma palavra muito bonita, viu? Em nome de Jesus. Olha, que bom, né? Falou, Zé Guilherme, aí em Simão Dias. Um abraço para vocês de Simão Dias, aí da cidade do interior. Um abraço aí para Vando, ouvindo a gente aí no Pastinho. município de Simão Dias. Obrigado pelo rádio ligado, viu? Vamos falar com o ouvinte ao telefone então agora, né? Vamos ao telefone. Alô, alô, bom dia.
12: Bom dia, você é Val da Barraca, abençoado.
0: Pois não, Val.
12: Tudo bem, né?
0: Tudo bem, Val.
12: Quero ouvir aí a música com o Rick Ron ao lado de Deus, pode ser?
0: Pode ser.
12: Eu vou oferecer, né, pra você, sua família, seu filho aí, pra minha família, aqui pra Giovânia, pra o Miguel das Lojas, pra Beto Pedra Grande, Vão de Grato Cardoso, Bandido da Banha Bessa, pra Deda Vaqueiro, José Vaqueiro, Israel da Madeleira Lima, o nosso amigo Bizinho do Pajueiro, pra o Elisão Boiador, Nazinho Almeida, Carrinho Almeida, Adriano Almeida, pra o Chavinho da Queimada dele, Vaqueirinho de Santa Maria, pra todos os ouvintes, nossos amigos aí Aparecidos, Zé de Coruja, pra Dan Motos, pra o Pelé, e pra todos os ouvintes, e até amanhã pra nós se encontrar na Romaria, com fé em Deus, viu?
0: Deus, com fé em Deus, a gente se encontra amanhã na Romaria de Nossa Senhora Aparecida, Val. Um abraço.
12: Valeu, bom dia, Alain, que Deus abençoe.
0: Falou, tchau, tchau, obrigado aí pelo rádio ligado, amigo Val, lá de Ribeirópolis. Ele também vai para a Romaria amanhã de Nossa Senhora Aparecida, né? Assim como Irã Gonçalves também vai, com fé em Deus. Com fé em Deus, não é isso? Vamos dar sequência ali? Nós paramos aonde ali? Paramos no áudio de Zé Guilherme, não foi? Onde é que tá? É isso aqui, muito bem. E agora, chama. Alô, bom dia.
13: Bom dia, Irã Gonçalves. Bom dia, Pietro. Pietro, Irã Gonçalves, tô pedindo a música Chico Rei Paraná, aqui a Doquinha da Volta do Carro.
0: Oi.
13: Município de Ribeirópolis.
0: Doquinha da Volta do Carro, Ribeirópolis. Nome bonito desse povoado, né? Volta do Carro, é. Nome bonito, viu? Desse povoado. Volta do Carro, Ribeirópolis. Fala, Doquinha. Você lembra daquele personagem da televisão, Doquinha? Mentiroso que era um filho da peste. Mas esse não. Esse que tá falando não é mentiroso, não. Esse aí é original. Agora, na televisão tinha um Doquinha, filho da peste, que mentia. Era um personagem, na verdade, né? É, não é, Doquinha? É. Mas esse Doquinha da Volta do Carro é um homem. É um homem. Alô, alô, bom dia.
14: Bom dia, Gonçalo, aqui é Tibilio de Aparecida.
0: Fala, Tibilio.
14: Gostaria de ouvir a toada de Alan Zoa, Relato da Vida. Oferecer a palavra de seu Paulo, Valdez do Calenterra, José Galvão da Cruz, Vando do Finado Demônio, Nini, meu irmão, José Almeida, para você e todos os ouvintes. Um bom dia a todos.
0: Bom dia para você também, Tibilio. Obrigado aí pela audiência do programa, viu? Do programa, do programa. Opa, rapaz, do programa, viu? Certo? É... Aniversário de quem hoje? Ah, rapaz. Ah, tá ouvindo a gente agora, sabe quem? O Gicélio. Gicélio, filho de João dos Cocos. Alô, Gicélio, filho de João dos Cocos. Alô, Gleide, bom dia. Muito obrigado aí pela audiência do programa, viu? Do programa, né? Cadê, rapaz? Você não colocou uns aniversariantes aí? Salvou, não? Eu sei que é aniversário. Ah, achei aqui. Aniversariante desta semana, de hoje, próxima sexta-feira, Neguinho da Santa Maria. Neguinho da Santa Maria é aniversário dele, próxima sexta-feira, dia 17. É aniversário de Neguinho da Santa Maria. Alô, Neguinho, parabéns, viu? Parabéns, Neguinho. Outro aniversariante é hoje, aniversário de Deval Mototáxi. Deval Mototáxi. Aniversariante de hoje, ele é filho de Dona Vanete, do assentamento Manuel Martinho. Aniversariante do dia de hoje. Alô, Deval Mototáxi, bom dia para você e parabéns pelo seu aniversário, viu? E aniversariante também de hoje, a Dona Zefa, ela é mãe de Carminha, aí do Matadouro Velho. Alô, alô, Dona Zefa, mãe de Carminha, do Matadouro Velho, Carina. Tô sabendo que é seu aniversário hoje, viu? Isso. Então, nossos parabéns aí, viu? Isso aí, muito bem. Bom, vamos dar sequência aqui pra gente fechar esse quadro, né? Vamos fechar esse quadro do WhatsApp. Alô, alô, bom dia.
15: Bom dia, Irã. Irã, aqui é José do Povoado Olhos d'Água.
0: Ô, José.
15: Tô falando aqui da Fazenda Caela. Gostaria que você me passasse uma toada da vaca linda, joia. Gostaria de oferecer ao vaqueiro trem da Fazenda Taboquinha, seu filho Nanã, seu filho Tico, vaqueiro Romualdo, seu filho, Cláudio Tratorista, Fernando, Vaz Divina, Nego Diorino, Zé Gonçalo na Fazenda Caçuba e sua esposa. Para todos aqui do Povoado Olhos d'Água, principalmente para vocês aí da rádio.
0: Certo, ok. Falou. Obrigado aí pela audiência, velho duro. Muito obrigado aí por estar ouvindo a gente, né? Bom, fechou esse quadro. Os demais áudios a gente vai no segundo quadro daqui a pouco, né? Isso. Porque nesse momento nós vamos. Ah, rapaz, olha quem tá no ponto aqui. É. Muito bem, muito bem. Você está ouvindo?
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0: Vou ao telefone e eu tenho no ponto aqui a música. Tenho no ponto aqui é. O Chocalho Tocou. Com. Bom mesmo, ô Pietro, bom mesmo se você colocar aí com Cheiro da Vaquejada. O Chocalho Tocou. Essa música, me parece que o nome dela é Cajueiro. Não, não, não, não, não, não. É esse mesmo, Chocalho Tocou. Com Cheiro da Vaquejada. É boa, pode segurar aí, é boa. Vou mandar pra Gisélio, filho de João dos Cocos, que tá ouvindo a gente aí. Nossa, muito bom dia, viu? Mas eu tenho um ouvinte ao telefone, né? E em seguida nós vamos tocar a música, né? Do telefone, alô, bom dia.
17: Bom dia, engraçado.
0: Quem fala?
17: Neném de Lindaura.
0: Alô, alô, Neném de Lindaura. Tudo bem, amigo?
17: Meu nome é na lista dos aniversariantes que eu completei ontem, terça-feira.
0: Olha, rapaz, foi aniversário do Neném.
17: Oito dias de saudade.
0: Certo.
17: Alô.
0: Meus parabéns aí, meu neném, em tempo, viu?
17: Programa nesse horário.
0: Em tempo aí, meus parabéns, viu?
17: Obrigado, Irã, obrigado.
0: Falou, Neném de Lindaura, isso aí, rapaz. Muito obrigado aí pela audiência do programa, amigo Neném de Lindaura, aniversariante desta semana. Foi sexta-feira que passou o aniversário dele, né? É isso aí, rapaz, porque aqui agora eu...

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2: Cinco horas, 15 minutos agora.
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2: Deixa eu mandar um bom dia especial para os amigos ouvindo a gente aqui no Agreste de Sergipe, no Alto Sertão, no Médio Sertão de Sergipe. Bom dia. Bom dia para os amigos aqui da região Centro-Sul, meus amigos da região Sul, meus amigos aqui do Baixo Cotinguiba, meus amigos da região Canavieira, meus amigos aqui da região do Baixo São Francisco, do Vale do Cotinguiba, meus amigos e minhas amigas do Alto Sertão Sergipano, do Médio Sertão, meus amigos ouvindo a gente na região praiana, os amigos aí da região das praias, né? Ouvindo a gente também, muito obrigado pela audiência. Alô, Sergipe! Sou muito grato a vocês, hein? Muito obrigado, Sergipe, pela extraordinária audiência ao nosso programa todos os domingos, né? Das 4 às 8 da manhã. A rádio que comanda a audiência nesse horário.
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2: Isso, cadê? Já amanheceu o dia, tá amanhecendo, né? Tá amanhecendo. Tem gente ainda nos currais essa hora, viu? Pouca gente, viu? Pouca gente, a maioria já tirou leite, mas tem gente tirando leite ainda nesse horário, né? Olha o som dos currais, né? Olha aí o som dos currais, né? Olha aí, né? Olha aí, né? Aí o amigo Sivaldo Senhorzinho, ele gosta muito dessa parte aqui, viu? Quando ele me encontra na rua, ele diz: Irã Gonçalves, rapaz, olha o som dos currais. Alô, Nai de Vaqueira, olha o som dos currais. Olha aí, ó, olha. Alô, Carol de Campo do Brito. Amiga Carol de Campo do Brito, meu amigo Genivaldo Perulito aí de Carilha. Alô, Genivaldo Perulito. Genivaldo Perulito a gente chama assim porque ele é filho de um senhor e o pai dele era conhecido como Zé Perulito, porque ele era comerciante de Carilha. Ele começou a vida dele como comerciante vendendo bala na feira, bala de chupar, pirulito. E aí ele ficou conhecido, Zé Perulito. E aí os filhos dele, um deles é o Genivaldo, que tem um bar hoje, o pessoal chama Genivaldo Perulito. Hein, Genivaldo? Aí Genivaldo Perulito disse que Sivaldo e senhorzinho não conhece dinheiro. Genivaldo Perulito me disse essa semana. Sabe? Você sabia que Sivaldo e senhorzinho, nosso amigo aqui, cliente aqui, ele não conhece dinheiro? Tem dia que ele vem, passa aqui para tomar uma. Aí ele, por exemplo, toma uma dose. Uma dose é o quê? Dois reais, R$3, depende da dose, né? A dose que Sivaldo toma é R$2. Aí ele paga uma nota de R$20 e aí ele vai embora. Aí o Genivaldo diz: peraí. E o troco, rapaz? Quando ele volta depois: rapaz, ficou um troco seu aqui. Aí ele diz: como assim? Você tomou uma dose, a dose é R$2, você pagou R$20 e foi embora. Ele disse: amor, não sei, eu só sei que ele deu um dinheiro para pagar a conta. Ele quer assim, na verdade ele não conhece dinheiro. Ele não sabe se a nota é de R$2, se é de 20, se é de 10, de R$100, ele não sabe. Aí ele tomou a dose de R$2 e ele deu um dinheiro lá para pagar. Só que ele não, era R$20, ele não sabia se tinha troco, porque ele não conhece dinheiro, né? Ele achou que aquela nota pagava a dose e pronto. Só que tinha um troco de R$18. Aí quando ele voltou no bar, o Genivaldo disse: você tem um troco aqui, rapaz. Como assim? Porque você tomou uma dose e a dose é R$2. E você me pagou com a nota de R$20. Então você tem um troco de R$18 em minha mão. Aí o Genivaldo disse: mas não sei, eu não conheço dinheiro. Eu sei lá, eu sei que eu tomei uma dose e ele deu um dinheiro aí para pagar. E eu sei lá quanto é. Bom. Isso é história de Doquinha, será? Hein?
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2: Mais uma de Doquinha.
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2: Muito bem, nós estamos às 5 horas e 19 minutos. Confira comigo, 5 e 19 agora. Pois tá muito bem, eu agradeço aí pelo rádio ligado a todos vocês, viu? Mas pra gente fazer esse programa, a gente precisa de, hein, Pietro? A gente precisa de parceiros. Porque não é apenas eu, Irã Gonçalves, e Pietro Gonçalves, e o nosso diretor, Edilmo Cascudo, não são apenas nós três para fazer o programa. Não, a gente precisa dos parceiros, os parceiros que bancam o programa, né? E eu valorizo muito os meus parceiros, que eu tenho parceiros, eu posso me orgulhar, eu tenho parceiros, graças a Deus, eu tenho parceiros, né, desse programa. Sabe por quê? Porque o rádio é o seguinte, o rádio é o melhor lugar de se divulgar, o melhor lugar de se divulgar é o rádio, pode crer. Ouça essa vinheta aí,

0: Agora, 5:22. 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
0: Um abraço para os amigos tomando o café da manhã em Cláudio da Divisa. Alô, alô, meus amigos e minhas amigas, aí em Cláudio da Divisa, tomando o café da manhã. É, agora 5:23, o pessoal já começou a tomar o café da manhã aí em Cláudio da Divisa. Isso, muito bom dia. Muito obrigado aí pelo rádio ligado a todos vocês aí acompanhando a gente, viu? Nosso muito bom dia. Eu vou ao ouvinte falar com o ouvinte através do telefone. Alô, bom dia. Quem fala?
2: Cebão da Baixa Larga.
0: Cebão Baixa Larga, é pinhão, né?
2: Isso,
0: pois não, Cebão.
2: Se você puder aí, passa aí a pedido de um pai.
0: Sim.
2: Oferecer a minha esposa, a minha mãe, meus irmãos, a Vanzinha da Baixa Larga de Família, Alex de Pinhão, Walsh de Pinhão, José Guilherme de Simão Dias, Peca de Pinhão, Foguinho de Pinhão, José Anicosme de Pinheiro, Negão e sua esposa no, aí no Gameleiro, e meu sogro na cidade de Pinhão também, Messias da Baixa, e para todos que estiver ouvindo, e para você, que Deus dê um domingo com o Pai saltando as torres.
0: Beleza, ô Cebão, posso lhe fazer uma pergunta, amigo?
2: Pode duas.
0: Me diga uma coisa assim, qual é a sua altura, mais ou menos, assim, você sabe a sua altura?
2: A minha altura é 1,09 m.
0: 1,90 m. Ah, 1,90 m é um anão.
2: É.
0: 1,90 m. Ô, filho da peste grande. Rapaz, tu é grande que a peste, né, velho? Me diga uma coisa.
2: Não é pequeno, não.
0: Mas me diga uma coisa, tu tem mais de 50 anos ou menos? Mais
2: 49, graças a Deus.
0: 49. Olha, ouça essa. Você tá ouvindo o rádio aí, não tá?
2: Tô sim.
0: Pronto.
2: Tá ligado, eu tô deitado.
0: Isso. Você escuta essa vinheta que eu vou tocar aqui agora, viu? Aí você. Recomendo a você, viu? Aí você vai ouvir pelo rádio aí. Cebão, obrigado por ter ligado pra gente aqui, viu?
2: Valeu, obrigado você, Irã.
0: Um abraço, amigo. Falou, alô. Tchau. Cebão, da Baixa Larga. Pinhão, tem outro vinte, hein? Tem outro que eu vou tocar uma vinheta aqui pra Cebão lá, viu? Tá aqui no ponto a vinheta. O cara, ele tem 1,90 m. 1,09 m, é um anão, é. 1,90 m ele tem de altura, né? Tem 49 anos de idade. Tem outro ouvinte aqui ao telefone. Alô, bom dia.
3: Bom dia, Irã.
0: Quem fala?
3: Edinaldo Povoado Poção, Irã.
0: Ah, é o Porroló?
3: Ele mesmo.
0: E aí, rapaz, você já tá bom?
3: Tô nada, Irã, nem operou ainda. Me disse o médico que não vai precisar operar, não.
0: E é?
3: Pra voltar lá pra semana, pra ver o que eles vão me dizer mais uma vez.
0: Certo, me diga uma coisa, mas depois daquele dia que você falou comigo, você voltou no médico?
3: Voltei, sim, duas vezes já.
0: Aí ele disse que não vai precisar operar.
3: Disse ele que não, né?
0: Certo, aí, mas tá certo você voltar de novo, hein?
3: Tá, ele pediu que eu tirasse novo raio-x. É pra levar lá, terça-feira dessa que vem a 8.
0: Dessa que vem a 8.
3: É.
0: Certo.
3: Mas é complicado, rapaz, é complicado, viu?
0: Mas você tá. Como é que você tá sentindo? Tá sentindo dores?
3: Não, depende do jeito que eu durmo. Porque a gente dormindo não se domina, né?
0: É
3: verdade. Aí às vezes eu acontece, ó, essa noite mesmo eu deitei. Na coisa eu tava por cima do braço, vê só, quase emborcado. Mas, rapaz, dor não, aquelas coisas.
0: Imagina, rapaz, imagina.
3: Meu Deus do céu,
0: imagina.
3: Aliviando já.
0: Com fé em Deus,
3: eu quero pedir uma música de Teixeira, uma música de parabéns.
0: Você quer ouvir?
3: Pra minha esposa Josefa, que ela tá fazendo aniversário amanhã.
0: Rapaz, amanhã é aniversário da dona Josefa Dolores?
3: Olha, rapaz,
0: que
3: aí
0: benção.
3: Eu quero pegar a música de parabéns com Teixeirinha.
0: Certo.
3: Pode ser?
0: Vou tocar daqui a pouco, viu?
3: Valeu, irmão.
0: E parabéns aí pra dona Josefa Dolores aí, aniversariante, no dia de Nossa Senhora Aparecida.
3: É, o dia dela é o dia das crianças.
0: Dia das crianças, é isso aí. Falou, Edinaldo.
3: Valeu, irmão, muito obrigado aí, meu filho.
0: É isso, Edinaldo, rapaz, eu quero lhe convidar aqui, você que é meu conterrâneo, lá de Carira. Você mora hoje em Itabaiana, mas você é meu conterrâneo lá de Carira. E nós estamos fazendo uma cavalgada, e a cavalgada esse ano vai sair da divisa, rapaz, lá da sua terra, ó. Brincadeira.
3: Ah, pois é.
0: Aí se você puder, veja bem, não sei como é que você vai estar daqui pra lá, mas se você puder, vai ser dia 8 do mês que vem agora, do mês que vem, novembro, dia 8. Se você puder, dá uma passadinha lá, viu?
3: Agradeço muito pelo convite, Geirão, mas eu tenho certeza que não vou ter condições não aqui, porque o médico me deu 8 semanas pra eu ficar bom desse problema.
0: É, aí tem que ter paciência, né?
3: Aí quando vai o coitado que deu com o braço na pipoia.
0: Aí não dá certo não, não dá certo não.
3: Mas, mesmo assim, eu agradeço muito pelo convite. Se eu tivesse, só ir lá mais minha esposa.
0: Tá certo, Edinaldo, um abraço pra você. Parabéns pra dona Josefa Dolores aí, viu?
3: Valeu,
0: Irã. Um abraço, falou.
3: Um abraço, tchau, tchau. A você também, filho. Tchau.
0: Obrigado aí pela participação do programa. Edinaldo Porroló, lá de Carira. Ele fala lá de Itabaiana, lá dos. Ali, povoado Poções. Ali no Espinheiro, por ali, assim, né? Ele sempre está interagindo conosco aqui. Nosso muito obrigado, viu? Sim. Quem foi? Sebão, né? Foi Sebão que ligou, foi? Que eu perguntei ele aqui a idade. Não foi?
4: Foi
0: Sebão? Pronto. Sim. Sebão, escuta essa vinheta aí, viu? Vou tocar pra você. Você tem 1,90m de altura, 49 anos de idade. Ouça essa vinheta aí, ó.
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1: Da noite foi embora seis.
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Essa música é uma paixão. Muito tempo queria regravar essa música, porque ela foi gravada por alguns cantores, mas eu acho que ela não fez o sucesso que ela merecia. É de um grande amigo, um grande compositor, que já gravou músicas com vários artistas maravilhosos. Pra ter ideia, ele é autor da música Dormir na Praça, Era Demais, Maravilha, enfim, ele é um fera, uma fera. Além de ser um grande amigo, uma grande pessoa. Meu amigo Elias Muniz. Se não for por amor.

Estou aqui, de bem com a vida, comandando o show do Irã Gonçalves deste domingo. Hoje é dia 11, né? Dia 11 de outubro, segundo domingo do mês de outubro. Esse mês de outubro tem, deixa eu ver, um, dois, quatro domingos, é? Domingo passado foi 4, dia de eleição, hoje 11, domingo que vem 18, e de hoje a 15, 25, dia de eleição, segundo turno, portanto, né? Não é isso aí? Pois está muito bem. Falei! Irã Gonçalves. Muito bem, estamos encerrando, portanto, a primeira parte do programa. Agora vamos para a segunda parte do programa, né? É, vamos para a segunda parte do programa. Antes, porém, vamos para a nossa meditação.

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Muito bem, muito bem. Agora 6:19. É verdade, é verdade. Sexta-feira que vem é dia 16. E eu achei que era 17. Não, é dia 16, é. Eu divulguei há poucos instantes aqui no programa que sexta-feira que vem seria dia 17, não. É, Neguinho de Santa Maria tá me dizendo aqui que é dia 16, sexta-feira. É verdade, é. Confere. Sábado 17, domingo 18. Muito bem, agora 6:20, 6:20. Está começando neste momento o Giro de Notícias. Um resumo dos principais acontecimentos da semana em Sergipe, no Brasil e no mundo. Hoje, domingo, dia 11 de outubro do ano 2026. Homem foi morto a tiros em ponto de mototáxi na cidade de São Cristóvão, na Grande Aracaju. Justiça suspendeu a eleição da mesa diretora da Câmara Municipal de Simão Dias, hein? Para o biênio 27-28. Vou repetir. A Justiça suspendeu a eleição da mesa diretora da Câmara Municipal de Simão Dias para o biênio de 2027-28. E mais. Ocorrência registrada em sítio Olho d'Água, na zona rural de Monte Alegre de Sergipe. Veja só.

Ontem, por volta de 10 horas da manhã, a Guarda Municipal de Monte Alegre foi acionada durante um patrulhamento para atender a uma ocorrência na comunidade. Chegando ao local, foi constatado que o senhor conhecido por Hilton encontrava-se amordaçado, ou seja, amordaçado, a boca, né? Um pano amarrado na cabeça e a boca, né? A boca tapada com um pano, amordaçado. Veja só. Ele encontrava-se também amarrado em cima da cama. Havendo suspeita de possível latrocínio, roubo seguido de morte. De imediato foi feito contato com os órgãos competentes para que pudessem dar seguimento aos procedimentos cabíveis. Ontem, em Monte Alegre de Sergipe. Um jovem conhecido pelo apelido de Pagodaço foi morto a tiros no centro de São Cristóvão no dia de ontem. Um casal ficou gravemente ferido em uma colisão entre um carro e uma moto na zona rural de Poço Verde. Suspeito integrante do Comando Vermelho, condenado por homicídio qualificado e tráfico de drogas, morreu após confronto com a Polícia Civil em Tomar do Jeru. Foi ontem. Mataram um ontem no ponto do mototáxi da linha. Foi ontem, mototáxi conhecido como Tiago do Pagode. Ministério Público Eleitoral pediu multa de R$8.000 por derrame de santinhos em Sergipe. 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Primo de Laércio de Aquidabã, como é que é? Esse é filho de minha prima, portanto é meu primo. Convocado para a seleção brasileira, nesse momento ele já está em São Paulo para os treinos. Vamos torcer para a seleção e para o nosso representante. Isso, muito bem. Ah, rapaz, o Zé Cosme que mandou para mim, né? É, primo de Laércio, é de Aquidabã, rapaz. Foi convocado para a seleção brasileira, é o quê? É vôlei ou basquete aqui? Um abraço aí para nosso ouvinte Gisélio de João dos Cocos, ouvindo a gente. Aniversariante desta semana, parabéns aí para Neguinho de Santa Maria, aniversariante da próxima sexta-feira, dia 16. Hoje é aniversário de Deval Mototax, filho de Dona Vanete do assentamento Manuel Martinho. É hoje o aniversário de Deval Mototax. Parabéns, Deval. Hoje também vai os parabéns para Dona Zefa, mãe de Carminha, aí do Matadouro Velho. Ela aqui também é aniversariante do dia. E vem aí, agende, viu? E vem aí a terceira cavalgada do povoado descoberto, dia 8 de novembro. Só faltam agora 26 dias, hein? Só faltam 26 dias. Tá chegando, hein? 8 de novembro, a cavalgada do descoberto. Olha, eu quero aqui registrar os meus sentimentos de pesar ao meu amigo Gilcinho, aí de Aningas. Cabelinho, né? Meu amigo Gilcinho. Gilcinho já morou no Vila Nova, em Carira, já foi meu vizinho. E esta semana, rapaz, ele teve a infelicidade de perder a sua filhinha. Sua filhinha de 12 anos de idade faleceu, Ketley Matos. Gilcinho, ele é parente de Generindo, né? Lembra de Generindo de Carira? Zé Cláudio, da banda Descarada? Então, são primos, né?
E o Gilcinho perdeu sua filhinha essa semana, rapaz. Eu vi um homem desesperado essa semana, viu? Perdeu sua filhinha. Ela morreu vítima de uma doença. Vítima de uma doença rara, rapaz. É. Gilcinho, meu amigo, é força pra você, viu? Que Deus lhe proteja e que Deus lhe dê força, viu? A você, como também a Cristiane, né? Cristiane, Gabriele. Nossos sentimentos aí, viu, Jucinho? Aquele abraço aí, amigão. Nossos sentimentos. A Polícia Rodoviária Federal apreendeu esta semana 25 quilos de maconha em um veículo na BR-235. Sabe aonde? Aqui em Frei Paulo. Mas estava passando na BR, viu?

99. Esse é o número, viu, ex-vereador Salu? 99 candidatos a deputado estadual tiveram votos em Carira. 99 candidatos tiveram votos em Carira. É brincadeira, né?

0: Tudo bem, agora 6 horas 27 minutos, 6 da manhã, mais 27 minutos. Olha, foi encontrado os documentos de José Cristian Pereira Martins. Ele é filho de José Orlando Martins da Silva e de Cristiane Pereira de Lima. Seus documentos foram encontrados e encontram-se comigo, viu, com Irã Gonçalves, viu? Atenção, José Cristian Pereira Martins, seus documentos foram encontrados, uma pessoa encontrou seus documentos e me entregou, está comigo aqui, uma carteira preta, e dentro da carteira tem dinheiro, viu? E tá aqui o dinheiro, viu? Isso. Então, portanto, nos procure aí, falou? Agora, precisamente, 6 horas 28 minutos. 6h28, você está na rádio que comanda a audiência nesse horário.
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0: Mandar um abração para o pessoal ouvindo a gente aí no Café da Manhã de Cláudio da Divisa. Bom dia para todos vocês aí no Café da Manhã de Cláudio da Divisa. Ouvindo a gente, muito obrigado pelo rádio ligado a todos vocês. Agradeço aí pela audiência do programa, tá bom? A todos vocês aí, aquele abraço.

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4: Da noite foi embora seis.
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0: Muito bem, de volta ao comando do show do Irã Gonçalves, o programa que é um show.
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0: Olha a rádio que comanda a audiência aos domingos de manhã nesse horário, olha aí, ó.
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0: hora certa que você confere comigo, agora precisamente 6 horas 43 minutos, conferindo comigo.
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0: Muito bem, estamos aqui de Bem com a Vida no seu rádio, agradecendo pela audiência do programa, a todos que acompanham aqui a nossa programação. Nosso muito bom dia para vocês, hein? Muito obrigado mesmo aí pelo rádio ligado. Veja, eu gostaria aqui nesse momento de prestar meus sentimentos de pesar aos familiares do jovem Edjânio Almeida Venâncio, meu vizinho. Eu tinha Edjânio, meu vizinho, que faleceu esta semana. Eu tinha ele como filho, praticamente, porque ele foi criado com os meus filhos, né? Edjânio tinha 22 anos de idade. Ele sofreu um acidente no dia 28 de agosto, quando foi esta semana. Aí ele ficou um acidente de moto naquela pista ali, Glória, Carilha, já chegando em Carilha ali, naquela curva, chegando no trevo ali. Ele sofreu um acidente ali e ele ficou 1 mês e 8 dias internado, 38 dias hospitalizado no Hospital João Alves em Aracaju. E quando foi esta semana, lamentavelmente, ele veio a falecer. Edjânio é um... eu conheço Edjânio de criança, porque ele foi criado praticamente lá em casa. Além da gente ser vizinho, ele se dava muito bem com meus filhos se davam muito bem com ele. Inclusive, meus filhos ficaram assim, bastante abalados, né, com a morte de Edjânio. Vou até dar um testemunho aqui. Eu estava já dormindo, era por volta de 11 horas da noite, já estava dormindo. De repente, eu acordei com minha esposa chorando. Aí eu tomei aquele susto assim. O que aconteceu? Ela disse: Edjânio morreu. Olha, para mim também foi um choque. Aí quando eu abri a porta do quarto, já estava meus filhos tudo na sala, todo mundo chorando. Né? E eu quero aqui nesse momento prestar meus sentimentos de pesar aos familiares, né? Aos pais de Edjânio, aos avós, a todos os familiares de Edjânio Venâncio, jovem de 22 anos de idade, que nos deixou essa semana. Que Deus reserve um lugarzinho para ele merecido lá no céu e que dê um conforto aos familiares. Nós estamos agora às 6 horas e 46 minutos, 6 da manhã mais 46 minutos. Quero agradecer a presença aqui do amigo Salu, ex-vereador da cidade de Carilha. Ele está hoje aqui comigo, aqui na rádio. Ele está fazendo uma articulação aqui. Ele sempre está colaborando aqui com a gente. Eu programei hoje para a gente fazer um programa assim, especial de agradecimentos à população de Sergipe, mais especificamente à população de Carilha, pela expressiva votação no último domingo. E eu pedi o apoio do amigo Salu e ele prontamente se colocou à disposição e está aqui conosco, né, articulando essa parte. Inclusive, nesse momento, eu quero cumprimentar, né, quero cumprimentar nesse momento o prefeito de Carilha, Diogo Machado. Ele está aqui no estúdio nesse momento, atendendo um convite da gente para falar com a população de Carilha, já que ele veio aqui algumas vezes aqui no programa para pedir o apoio, para fazer um apelo à população de Carilha, fazer um apelo, pedir o apoio na eleição. E a eleição foi domingo passado e hoje ele está aqui na rádio, no nosso programa aqui, por algum motivo. Eu cumprimento ele nesse momento, prefeito Diogo Machado. Bom dia.
2: Bom dia. Bom dia, Irã. Bom dia a todos os ouvintes aí da FM Educadora, programa Show do Irã, né?
0: Isso, muito bem.
2: Então, Irã,
0: você tem motivo de estar hoje aqui na Rádio Educadora falando com o povo de Sergipe, especificamente o povo de Carilha?
2: Sim, Irã. Diante de toda a sua audiência, né? Diante da audiência da Educadora, ontem já estive no programa do amigo Renato e agora fiz questão de vir ao seu programa, porque também para atingir o máximo de pessoas, né, que a gente não tem como chegar nas casas, para poder agradecer toda a votação que tivemos, nossos candidatos teve em Carilha. E a princípio eu ia fazer isso por telefone, mas sabendo que os colegas vereadores, né, os amigos, companheiros vereadores iriam estar aqui, fiz um esforço, estava com a família em Aracaju, mas vim aqui fazer essa participação aqui e aproveitar, como eu já disse, toda a sua audiência para poder agradecer, né? Agradecer primeiro a Deus, né? Por ter nos dado força, ter nos dado muita orientação, uma campanha onde começou assim um pouco conturbada, com algumas fofocas, com algumas falácias, com algumas pessoas se achando maior que outras, mas graças a Deus, Deus nos deu paciência, coragem e a gente pôde planejar. E eu só tenho a agradecer. Agradecer a Deus, como eu falei, agradecer a todos os carinhenses que nos receberam em casa, decidimos fazer uma eleição a nível estadual, dessa vez em Cariri, em vez só no bate-papo e em casa, porque diante de alguns números, as pessoas avaliavam muito bem a gestão do nosso governador Fábio Mitidieri, com mais de 60% em Cariri, bem avaliado, e ainda precisavam saber o que foi que ele tinha feito em Cariri. Pra você ter uma ideia, tinha pessoas que acreditavam apenas a mim, a Avenida, e na verdade nós fomos uma parceria, a nossa equipe fez o projeto e a execução foi toda do estado. Então assim, algumas obras, pavimentação, a paralelepípedo lá da Lagoa Verde, foi o nosso deputado federal Fábio Reis. Então a gente se viu necessário de ir em casa e mostrar o que cada um dos nossos candidatos, né, tinha trazido para o nosso município, né? O Fábio Mitidieri, nosso governador, o nosso deputado federal Fábio Reis, com mais de 17 milhões investidos no nosso município, em todas as áreas. A Maísa Mitidieri, mais de 2 milhões e meio. O Rogério Carvalho, mais de 12 milhões. E o André Moura, que também já tinha investido no nosso município, mas por irresponsabilidade de quem estava administrando na época, não tornou isso realidade, não trouxe a mudança de vida que o povo carinense necessitava. Então, nós tivemos que ir em casa mostrar isso.
0: Ô prefeito Diogo, valeu a pena você fazer a campanha para, a gente chama de campanha para deputado e para governador. Como se faz campanha para prefeito? O senhor foi de casa em casa no município de Cariri. Valeu a pena?
2: Então, Irã, aí a gente mostrando todo esse projeto, valeu a pena demais, porque as pessoas puderam compreender que Cariri está um passo além do que estava lá em 2020, quando eu reassumi o município. E foi graças a essas pessoas, né, ao governador, ao deputado federal, ao deputado estadual, ao senador, que ao presidente, que fez com que a gente tivesse feito tanto por Cariri, tivesse melhorado a vida do povo carinense. Então a gente passou esse recado, as pessoas compreenderam, os nossos candidatos foram os mais bem votados em Cariri e tenho certeza que foi porque nós fomos em casa mostrar tudo que foi feito e tudo que pode ser feito ainda por essas pessoas que, graças a Deus, todos ganharam, com exceção do André, mas André também tem como ajudar a Cariri, que ele tem uma filha deputado federal, e tenho certeza que ele não vai se arrepender em ajudar a Cariri como ele ajudou lá atrás.
0: No caso, prefeito Diogo, dos seis candidatos que o senhor apoiou, o senhor falou aqui no programa que o senhor estava apoiando o governador Fábio Mitidieri, estava apoiando os dois candidatos a senador, Rogério Carvalho e André Moura, o senhor estava apoiando para deputado federal o deputado federal Fábio Reis, para estadual a deputada Maísa Mitidieri e para presidente o senhor estava apoiando o presidente Lula.
2: Estou.
0: Certo. No caso dos seis candidatos em Cariri, foram os mais bem votados, seus candidatos?
2: Todos nós foram os mais bem votados, ficaram em primeiro
0: lugar. Os seis.
2: O Senado não tem como ficar os dois, porque é os dois, né? Aí foi um primeiro e outro segundo, com a margem de, parece que, se não me engano, 500 ou foi 600 votos, ou seja, bem, bem próximo. E
0: no caso do André Moura, André Moura como candidato a senador, ele não conseguiu se eleger senador, mas em Cariri foi o segundo mais bem votado.
2: Se a disputa fosse em Cariri, entrava ele e Rogério. Entendeu?
0: Então o senhor ficou satisfeito com os números em termos de voto?
2: Demais, muito satisfeito, como eu estou falando, né? É agradecer a Deus, como eu falei, Agradecer às pessoas que nos receberam, agradecer a toda a organização, aquelas pessoas que estavam à frente da campanha, agradecer à esposa Jaqueline também, que foi uma campanha que ela nos acompanhou bastante, né? E toda a nossa equipe. Agradecer a todos os vereadores que fazem parte. Graças a Deus, o nosso grupo, o Grupo Mala Branca, que é composto por Diogo Machado, por Joel da Dutra e os 9 vereadores de mandato, né? Sem falar nos ex-vereadores.
0: De 11, o senhor conta com o apoio de 9 vereadores.
2: Sim.
0: São 11 vereadores.
2: Foi um grupo que saiu vitorioso na nossa cidade, porque nosso projeto maior era o nosso governador e todos esses vereadores, a nossa vice, estavam tudo com esse projeto, né? Alguns vereadores votaram em alguns outros deputados, alguns outros senadores, mas eu só tenho a agradecer o empenho deles todos para que o nosso governador pudesse ser o mais bem votado no nosso município. E, como eu tenho dito, nós entramos numa campanha com algumas pessoas votando em outro deputado, mas nós saímos grandes porque não tivemos nenhum arranhão nessa campanha. A gente, quando eu falo a gente, o prefeito, os vereadores e a vice, fomos adultos nesse momento, sabe, cada um procurando seu espaço, e deu certo para todo mundo, porque o nosso governador foi o campeão de votos em Careca.

0: pessoas que participaram da coordenação da campanha, estamos aqui com o Marquinhos, teve a Larissa, que também nos ajudou bastante, o Adelcinho, o Wilton, todos que estiveram, a Suzana com a turma, todo mundo
1: Suzana,
0: fez.
1: Suzana e as Suzaninhas.
0: Todo mundo fez.
1: Eu sempre falava
0: todo,
1: assim, né?
0: Todo mundo teve sua contribuição. Então a gente tem a agradecer e agradecer os meus secretários, né? Que ficaram lá à frente do município. Alguns tiveram também entrado na campanha mais efetivamente, como foi o Aldair, como foi o Janaílson, o Emerson, né?
1: O Sérgio.
0: Sérgio. E aí os outros ficaram tomando conta da parte administrativa, porque, né, o que nos deu muita leveza de ir na casa do povo foi a aprovação e o trabalho que a gente vem fazendo em Carira.
1: Eu queria tocar nesse assunto. Veja, eu tomei conhecimento de uma pesquisa para consumo interno no começo da campanha. O senhor estava com uma avaliação próxima a 80% de aprovação, a sua gestão. Próxima a 80%. Né? Quando o senhor foi na casa do povo agora, bateu certinho isso aí? Ou como é que você foi recebido na casa do povo?
0: Muito bem recebido, né? Na verdade não era próximo a 80. Eu até não gosto nem de tocar muito nesse assunto, porque eu estou falando de mim mesmo, e quando você fala de si mesmo, talvez não seja tão legal, mas a última pesquisa foi 87%.
1: 87%?
0: Avaliação da gestão. Então,
1: próximo a 90%.
0: Nos deixou muito leve, né, em ir na casa das pessoas, nos deixou com satisfação em ver que o trabalho está surtindo efeito, porque quando as pessoas agradecem, o trabalho está surtindo efeito. Isso. Então a gente ficou muito satisfeito e também podemos ver aquelas coisas que a gente pode melhorar, porque sempre há algo para melhorar. Então, assim, eu tenho a agradecer também à minha equipe de secretário e toda a sua equipe, porque também todo esse trabalho faz parte do resultado da campanha.
1: Durante a campanha, que o senhor foi para a campanha, a gestão continuou funcionando?
0: Funcionando demais. Inclusive as licitações andando, muitas obras para vir, muitas obras dando continuidade, e a pegada é essa. Com fé em Deus, nossos candidatos ganharam, independente, não, se não tivesse ganho, mais 2027, quem indica as emendas são quem está na gestão de 2026. Então o cara já tem a garantia de um deputado federal que vai indicar a de 2027, vai indicar agora em novembro. Inclusive, eu tenho passagem comprada já para novembro e dezembro, porque a gente não perdeu
1: essa passagem time. Comprada que o senhor se refere a Brasília, hein?
0: A Brasília. Aí nós já temos indicações para 27. Aí quando chegar em 27, tem extras e emendas de bancária que a gente vai ter também do nosso deputado federal. Aí quando for no 27, no final do ano, ele vai indicar para 28. Que, tipo, por exemplo, o candidato que ganhou agora, que não tem mandato, ele só indica no final de 2027 para alguma cidade, outros recursos que ele pode mandar só são extras, que saem no mesmo ano que ele entra, 2027. E em 2028, nós vamos ter as emendas indicadas de 27 para 2028 e também as extras de 2028. Ou seja, a garantia da gente continuar aí fazendo muito por carinho, não só no gabinete do nosso deputado federal, mas também no gabinete do nosso senador Rogério. E também vou atrás do nosso André Moura, nosso amigo, né, que foi o senador, para ele arrumar alguma coisa também lá no gabinete da sua filha, porque Carira correspondeu com ele e tenho certeza que ele vai corresponder com Carira.
1: Certo. Deixa eu fazer uma pergunta aqui. Veja, com relação ao seu conta com o apoio de 9 vereadores, de uma Câmara de 11 vereadores. Certo. Alguns vereadores não votaram assim 100% na sua chapa completa, nos 6 candidatos não votaram. Mas teve algum desses vereadores que não votaram na sua chapa completa, que votaram em candidatos da oposição a nível de estado?
0: Não, eu não parei para fazer essa análise, né? Como eu disse ao senhor, eu agradeço a todo esse grupo,
1: pelo meu conhecimento aí, parece que mesmo os que não votaram 100% na sua chapa, mas votaram em candidatos ligado ao governador.
0: Eu não fiz essa análise.
1: Eu observei isso aí.
0: Mas,
1: ou seja, a eleição é estadual, então tá todo mundo no 55.
0: Todos estavam votando no governador, quase que 100% votando nos 2 senadores. Então, pra gente era um motivo de orgulho, e eu só tenho a agradecer a esse grupo Mala Branca, que saímos vitorioso, como diz. Tivemos algumas divergências de escolhas de candidato antes da eleição, mas sentamos antes com os vereadores, mostramos a eles que a gente iremos sair grande nessa eleição, e saímos porque não houve arranhamento. E tá aí, os candidatos Diogo Machado, os mais bem votados em Carira, e com a ajuda desses vereadores, né, com a ajuda do grupo Malabar.

0: Eu observei, prefeito Diogo, na última eleição de... Há 4 anos atrás, eleição de governador, vamos ser bem realistas, que nós tivemos lá Fábio Mantidieri, que foi eleito governador, e Valmir de Francisquinho, que foi o candidato na época no primeiro turno, alguma coisa assim, não sei como foi. Eu só sei que em Carira, o grupo Mala Branca perdeu a eleição os 2 turnos para governador.
1: Perdemos para assim? Valmir, né? Porque
0: perdeu os dois turnos.
1: Tava aquela onda, né? E no primeiro turno, não foi contado os votos dele, mas os votos que não foram contabilizados passavam tanto do candidato Fábio como do candidato Rogério.
0: Sim.
1: E no segundo turno, o senador Rogério, que foi candidato contra a Fábio, também ganhou a eleição em Carira. Existe uma...
0: E agora o senhor conseguiu, o senhor como líder da campanha, do agrupamento, o senhor conseguiu reverter esse quadro. Perdeu os 2 turnos há 4 anos atrás e agora ganhou.
1: Então, é o que eu digo, né?
0: Uma virada de mesa, né?
1: Existiu uma onda no primeiro turno, né, com relação ao Valmir. Mesmo sem ter trazido nada para os municípios sergipanos. E no segundo turno existe uma disputa de 2 pessoas que têm propostas, né? Que eu acho que o Rogério e o Fábio são 2 pessoas preparadas para gerir o Estado. E lá em Carira, pelo peso das pessoas que votaram em Lula, o Fábio acabou perdendo. Acredito que não foi tão justo, devido ao que Fábio já tinha sido quanto deputado federal e a proximidade dele com o povo de Carira. Mas aí, como diz, nada de um dia após o outro, aí o Fábio assume o governo. Não teve um olhar diferente para a Carira, no sentido de não fui o mais bem votado, não vou fazer investimentos na cidade. Inclusive, ele fez isso em toda a cidade, fez investimento em toda a cidade, independente de ter ganho ou não a eleição, né? Por isso que aí está o resultado da eleição, com mais de 700 mil votos, né? Votaram nele. Acho que foi uma eleição recorde, né?
0: A maior votação que o governador já teve em Sergipe.
1: E então. Isso se diz o trabalho. Nós que estamos à frente de alguma gestão e somos pessoas que podem mudar a vida das pessoas, só vale a pena a gente estar à frente da gestão. Se a gente fizer isso, e o Fábio, junto com sua equipe, sua esposa, né, que tem feito um bom trabalho, tem feito isso, mudando as vidas das pessoas, e não foi diferente em Carira, onde ele trouxe uma avenida nova, várias ruas asfaltadas, ruas pavimentadas a paralelepípedo, uma estrada que liga Carira ao povoado Bonfim, uma estrada que liga a Lagadiço ao povoado Carreiro.
0: Quando o senhor fala estrada que liga Carira ao Bonfim,
1: asfalto.
0: Asfalto, né? Asfalto.
1: Como eu posso dizer, o Opera Sergipe, com mais de 1000 pessoas de Carira operadas. Então, assim, abriu as portas dos serviços do Estado para toda a população sergipana, inclusive de Carira, e além de fazer investimentos nas cidades. Por exemplo, agora estamos também com a obra do mercado, com quase 10 milhões investidos, 9 milhões e alguma coisa. Então, assim, os carinenses reconheceram isso. Eu estive aqui no seu programa um domingo antes da eleição.
0: Foi.
1: E você me perguntava se eu tinha medo do resultado da eleição. Não, eu não tenho medo. Não tenho medo, porque eu sei o quanto o povo de Carira é inteligente, e as pessoas de Carira vão reconhecer o quanto Fábio e o quanto Diogo Machado vem fazendo por Carira. Porque, como eu disse na campanha, terminou a eleição, quem ficou em Carira? Diogo. Diogo é o prefeito, Diogo é o deputado, Diogo é o senador, Diogo é o governador, Diogo é o presidente. Não que eu tenha todos esses cargos comigo, né? Mas quem resolve, as pessoas vão procurar aos vereadores e a Diogo, né?
0: Exatamente. Prefeito Diogo, eu estou recebendo aqui no estúdio da Educadora. O senhor hoje veio, é uma turma boa aqui me acompanhando aqui, viu? Tem aqui os vereadores de Carira, estão aqui marcando presença. E eu estou aqui com o vereador Naldinho do sindicato, né? Ele vai dar um bom dia aqui para os amigos. Vereador de 4 eleições vitoriosas, né? Está no 4º mandato. Vereador Naldinho do sindicato, bom dia.
2: Bom dia, Irã, bom dia aos ouvintes da Rádio Educadora, em especial a toda a população de Carira, né? E aos colegas vereadores, ao prefeito, a todos que estão aqui presentes.
0: Satisfação tê-lo aqui no nosso programa aí, viu? O senhor participou da campanha, No, a eleição, o dia D foi domingo passado, né? O senhor foi para campo, o senhor foi para rua, o senhor foi para as ruas, para as avenidas, para as praças, para os povoados, para os corredores, né? É, pedir voto, falar com seus amigos, suas amigas, pedir voto, né? Agora, o que é que eles merecem ouvir do senhor?
2: Então, Irã, todo processo eleitoral a gente não se esconde, né? A gente busca os nossos amigos, leva a mensagem de quem vem fazendo e quem pode fazer para o nosso município, para o nosso estado. E graças a Deus a população carirense correspondeu à altura. Temos aí nosso governador eleito no primeiro turno, nossa deputada estadual, o nosso senador Rogério. Não votei no federal do prefeito, mas fui muito bem votado na cidade e parabenizo a todos que conquistaram, né? E saíram muito bem votados da cidade. Nosso senador André Moura, o nosso presidente que está aí no segundo turno, e graças a Deus Careira correspondeu. Entendeu o recado levado pelo prefeito Diogo, entendeu o recado levado por esse agrupamento, pelos vereadores, principalmente no que toca a deputada estadual Maísa, ao nosso governador Fábio e ao nosso senador Rogério Carvalho, que estão aí com os mandatos renovados. E a gente sabe a importância que foi de Fábio para Careira, né? Fábio mudou a história de Careira, ajudou muito o prefeito Diogo, que já vinha trabalhando, já vinha fazendo uma boa gestão no nosso município, e com a entrada de Fábio como governador, melhorou muito, né? Eu tive essa semana vindo de Glória para Careira e vi a transformação que está sendo aquela rodovia. A gente, como o Diogo falou, em outras obras aqui que foi feita estruturante no nosso município, e o povo correspondeu. O povo acreditou, o povo viu que é verdade, o povo viu um governador que inicia a obra em seu mandato e termina em seu mandato, como iniciou a obra da rodovia Careira Bonfim, e a população tem a certeza que será concluída em tempo, não deu para terminar nesse mandato, mas terminará no próximo mandato, porque iniciou também agora, e o povo acreditou e deram a resposta às urnas, né? Antes da campanha a gente via muita falácia dizendo que outros candidatos aí vitoriosos em Careira, e quando o prefeito Diogo saiu para as ruas, levou a mensagem, falou com todos os seus colegas, com os conterrâneos careirenses, a resposta foi dada no último domingo.
0: Certo, e com relação ao seu suor, que você deu, sua camisa, né, sujou o carro, sujou o solado, teve que trocar uns quatro tênis durante a campanha, né? O povo correspondeu também com o seu apelo?
2: Correspondeu, e a gente é muito grato, só tenho a agradecer à população de Careira, que nos recebeu muito bem e correspondeu naquilo que era esperado, né? Certo. Muito obrigado a todos careirenses, a toda a população que entendeu o nosso recado. E como diz aquela história, política não é fácil, política é para quem tem coragem, é para quem vai para campo, é para quem sua camisa, é quem está ao lado do seu grupo, vendo a importância de uma eleição dessa para o nosso grupo. Muitas das vezes o pessoal acha que a política é feita só municipal, mas a gente precisa do âmbito estadual e do âmbito federal, né? Temos aí outra correria, né? Para de hoje a 15. E tenho certeza que esse agrupamento dará uma resposta muito boa ao que vai acontecer no dia 25, e tenho certeza que sairemos vitoriosos mais uma vez.
0: Dos dois candidatos a presidente, os mais bem votados no Brasil, que estão agora no segundo turno, teve um que teve 8.800 votos em Careira. Você acha que esse número, ele sobe ou baixa?
2: A nossa vontade é que a gente chegue aí uns 12 mil, né? Saia de 8 para 12, que se não puder, de 10 para frente. Mas eu tenho certeza que vamos aumentar. Estamos levando a mensagem ao povo careirense e mostrando a necessidade da gente continuar com esse projeto. A gente não pode retroceder. É para frente que se anda, e eu tenho certeza que a resposta será satisfatória de hoje a 15, no dia 25.
0: Que meu padrinho, Padre Cícero, lhe abençoe.
2: E irei lá comemorar nos pés de meu padrinho, Padre Cícero, no dia 28 de outubro, em nome de Jesus. Obrigado ao povo carinense, obrigado a todos. É só gratidão por todos. Muito obrigado também, Irã, pelo espaço aqui no seu programa para a gente fazer esse agradecimento ao nosso público.
0: Quero lhe convidar aqui publicamente nesse momento para a gente agendar um dia fazer uma entrevista exclusiva com você aqui, para bater um papo aqui de 6h30 até as 8 horas.
2: Estou pronto, preparado e querendo.
0: Olha já. Valeu, vereador. Um abraço. É, prefeito Diogo Machado, eu percebi na campanha, quando a gente começou a campanha, eu que participei da campanha, no começo, eu senti assim, falta alguma coisa. Primeiro movimento da campanha, eu digo, falta alguma coisa. Aí eu ficava, eu mesmo sem entender o que estava faltando. Aí você foi, fez um convite a seu pai, para ele botar a cara na campanha. Rapaz, quando o Bosco botou a cara na campanha, é o tempero da campanha. Na hora que o Bosco botou a cara na campanha, a campanha pegou outro pico, outro ritmo. É diferente, né, Diogo? Quando o Bosco velho entra, né?
1: Então, Irão, como eu falei, né, teve muitas pessoas que ajudaram. Uma dessas pessoas foram meu pai, né, que também está sem mandato, mas é o nosso grande líder, e fez o que pôde, né? Ele não podia acompanhar 100% das caminhadas, mas sempre ali finalizando as nossas caminhadas, dando aquele discurso, mostrando que as pessoas de Carira tinham que ter compromisso com Carira. E quando você fala em compromisso, e essa palavra vem de uma pessoa como meu pai, que todos sabem que quando marca o compromisso, tem um compromisso, é como o deputado federal nosso diz, é compromisso feito, compromisso honrado.
0: Isso.
1: Então, assim, fortalece muito mais, né? Porque meu pai cobrando compromisso dos carenses para com os carenses mesmo. Então, assim, e as pessoas sabem, enquanto compromisso, meu pai é uma pessoa que sempre honrou com os dele. Então, assim, deu um peso muito grande nesse sentido, para que as pessoas pudessem pensar e analisar que realmente Carira está em outro patamar, Carira vem evoluindo, e a gente não poderia deixar os nossos candidatos não serem os mais bem votados nessa eleição, porque a gente não ia ter esse compromisso, os carentes não iam ter compromisso com eles mesmos, né?
0: Isso, tô entendendo.
1: Diante do que está sendo feito.
0: Tô entendendo. Estou recebendo também aqui nesse momento a visita do vereador Alex Barreto. Alex Barreto, professor e vereador do município de Carira. Bom dia.
3: Bom dia, Ira Gonçalves. Bom dia a todos os ouvintes da Educadora FM. Bom dia, meu prefeito. Bom dia aos nobres vereadores que aqui estão presentes. Bom dia, população Mala Branca.
0: Isso,
3: estamos aí.
0: Ô vereador Alex, você percebeu na campanha que raspadura é doce, mas não é mole?
3: Nunca foi mole, rapaz.
0: Você viu?
3: Eu sou um cara que não é.
0: Você viu?
3: Não é pessimista, não. Eu sou otimista. Porém, quando a gente sai pra batalha, tem que calçar o sapato e tete a tete.
0: É verdade.
3: Essa porta em porta.
0: É
3: dessa forma que consegue. Constrói uma casa. Tem que ser aos pouquinhos.
0: Aos pouquinhos, aos pouquinhos. Foi uma campanha. O senhor que é político, o senhor participou já de várias campanhas, tanto com mandato como sem mandato. O senhor sempre participou das atividades políticas, mas o prefeito Diogo decidiu fazer uma campanha esse ano para governador, para deputado, diferente. Uma campanha de casa em casa, de porta em porta, passando em 100% do território carirense.
3: Quem não viu o Diogo é porque não estava em casa.
0: Exatamente.
3: Agora que foi casa por casa.
0: Foi casa por casa.
3: Ele acertou. Eu admiro muito o jovem Diogo, é a questão das atitudes que ele toma, e não é de agora, desde quando eu fui secretário de administração, que ele disse uma palavra, eu nunca esqueço, ele disse, quem quiser errar, erre, mas eu quero que acerte, não erre. Então, e ele sempre foi pé no chão. Se ele dizer um sim, vá que vai dar certo. Se dizer não, já dei na cara, para o cara não ficar pensando duas vezes. E ele acertou essa, que foi casa por casa, que eu tirei o chapéu para ele, que o trabalho que Diogo fez por Carira e faz por Carira, qualquer um outro político poderia baixar a guarda. Diz, não, eu fiz um bom trabalho, vou receber sua resposta. Ele não, ele fez diferente. Ele pegou, como diz a história, a esposa e uma turma e casa por casa. Foi visitar a população e mostrar o que ele fez. Isso aí, eu digo sempre, Irã, que muitas vezes as pessoas me taxam, quando você se acha ganho em uma política ou em qualquer jogo, você pode ficar ciente, você está quase perdido. Você tem que ser ciente de uma coisa. Mesmo que você fez um bom trabalho, você tem que ir em busca sabe de quê? De mais respaldo. Conversar com as pessoas. Ir pra cima da labuta. Porque aí sim, você é um vencedor e vai estar sabendo que vai construir mais ainda sua campanha ou qualquer tipo de coisa, qualquer tipo de negócio. Nunca se acha vitorioso. Ganho, que já está perdido. Você tem que ser humilde. A humildade, a arrogância, ela nunca vai vencer a humildade. Então, tinha muito isso. As pessoas nos viam com poucas pessoas caminhando e achavam que nós estávamos derrotados. Aí chegavam nas esquinas e diziam bem assim: é 3-1, é 4-1. O cara aqui me magoava. Eu digo: ele não sabe de nada. Nós estamos simplesmente batendo na porta daquelas pessoas que nós prestamos um serviço. Irã, eu digo sempre: eu não sou vereador. Eu estou. Até o dia que as pessoas acharem que eu mereço permanecer ali na Câmara de Vereadores. Então por que eu vou ter que se achar alguma coisa? Nós só temos uma nomenclatura. Então, exerça seu papel, faça. Pronto. A eleição foi dia 4, dia 5, 3:30 da manhã, eu já me encontrava em Lagarto, com dois pacientes para fazer cirurgia. Aí você me diz: e por que eu vou ter que me achar vitorioso? Ah, você não estava na comemoração? Não, eu estava. Mas fui descansar um pouquinho para tentar dar continuidade ao nosso trabalho, que o povo cariense merece. Tudo o que está acontecendo por Carira, eu agradeço a Deus primeiramente, a esse prefeito pé no chão. Eu tenho dois líderes, né, políticos, que é João Bosco Machado e Diogo Machado, dizendo também que eu tenho uma guerreira, que é Joana Dutra, né? Mas eu digo assim a você, Irã, tudo que está acontecendo em Carira, eu sou grato muito a Deus e a eles, porque está transformando minha cidade. Minha cidade, há uns dias atrás, não tinha onde tirar uma foto, não tinha um cartão postal. Hoje nós temos vários, mas é isso, é com o pé no chão. E nós vivemos de boas escolhas. Se você escolhe bem, é difícil dar errado, mas quando você já começa a escolher errado e plantar para a sociedade, que é a coisa que nós estamos no poder, nós estamos por cima da carne, estamos em cima. Não dá certo, não, filho Deus. A gente vê muita arrogância em certas pessoas, e que Deus é tão maravilhoso. Em outrora, lembra-se que eu disse assim: toda vez que eu vou para a campanha, no domingo de manhã, você pode ficar ciente, você vai me encontrar na igreja, rezando. Primeiramente é Deus, para tudo. Eu só estou, eu não sou. Então, por que eu vou esquecer de Deus? Por que eu vou esquecer de minhas origens? Então é dessa forma que a gente trabalhamos, é tentando buscar cada dia mais um, e é dessa forma. Nunca achar que tá bom, não, nós temos muito mais a fazer pro Carira. Eu tenho certeza, eu confio muito nesse cidadão, porque ele é um cara que assim, que mostra a gente como é que tem que se fazer. É igual um paizão que diz assim: tá aqui a vara, vai pescar. Ele não dá um peixe. É ruim dar um peixe a ninguém aí. Vai dar a vara pro cara pescar. E é dessa forma que aprendemos, pô. Certo. Porque você tem que sugar das pessoas inteligentes essas práticas. Porque quando a pessoa é arrogante, muito ambiciosa, você vai colher o que dele? Diga aí. Qual a vantagem você vai colher dessa pessoa? Eu aprendi muito com esse cidadão, com esse rapaz aí, que eu digo um irmãozão, porque nós somos da Avenida Tiradentes há muito tempo. Eu digo, a Avenida Tiradentes venceu, viu? Que é o prefeito e vereador. Aí eu botei lá e Lu, prefeito e vereador, e deu certo. Sabe por quê? É porque nós somos de infância.
0: Isso.
3: E digo a você, Irã, eu não tenho como não agradecer à população de Carira. Ela correspondeu. Correspondeu com o trabalho desse rapaz, correspondeu, ela diz, ele merece. Veio as prepotências, arrogâncias e tudo mais, mas não venceu a humildade, não venceu o pé no chão, o cara sério e honesto. Isso. Que Deus é Deus sempre.
0: Isso.
3: E nós estamos aí nessa luta.
0: Falou, Alex, obrigado, meu amigo, por você ter aceitado nosso convite de vir aqui, viu? E vamos, posteriormente, vamos agendar uma vinda sua aqui pra gente.
3: O dia que você queira.
0: Pra gente bater um papo mais longo.
3: Estaremos aqui, tá aí. Gratidão,
0: Irã. Parabéns pelo trabalho, parabéns também pela vitória.
3: Obrigado e gratidão eterna a todos os carirenses. E muito obrigado por ter feito esse convite. Estarei presente toda vez que me convidar. E muito obrigado por tudo.
0: Falou, um abraço. Vereador. Valeu. Alex Barreto, professor e vereador no município de Carira, né? Neguinho de Santa Maria. Cadê Neguinho de Santa Maria? Tá por ali, tá? Cadê Neguinho de Santa Maria? Convido o Neguinho para vir aqui, eu quero falar com ele aí. Convido ele aí, viu? Estou recebendo aqui a visita do vereador Zé Alves. Zé Alves, da cidade de Carira, né? Tá aí eleito pela terceira vez no município de Carira. Neguinho da Santa Maria, é, eu quero que você dê um bom dia aqui no ar, daqui a pouquinho, viu? Mas não é pra pedir voto no ar, não, não pode não, viu? Vereador Zé Alves, de Carira, bom dia.
4: Bom dia, Irã. Bom dia a todos os ouvintes. Bom dia, meu presidente Marquinhos, do PT. Bom dia, prefeito Diogo, ex-vereador Salu, neguinho da Santa Maria, meu genro Wesley, tá ali.
0: Certo, muito bem. Muito
4: Pietro.
0: Bem. É o Pietro Gonçalves aí, Pietro, né? Pietro
4: Gonçalves.
0: Isso, muito bem. Seja bem-vindo aqui ao nosso programa, viu, Zé Alves? Ô, Zé Alves, saiu vitorioso na eleição?
4: Com certeza.
0: Como sim. Como é chegar na hora da apuração e dar lá para 7, 8 horas da noite e sair o resultado? Pô, ganhei. E aí, como é isso?
4: É muito gratificante, Ira. Né? A vitória e... A gente, essa felicidade a gente dedica ao povo humilde de Carira, em especial aquelas pessoas que estão comigo. Eu comecei na vida política tem, eu acredito que 20 anos.
0: Certo.
4: Ajudando alguns amigos, e tem pessoas que estão comigo desde essa época, que me acompanham, me ajudam, pessoas humildes. Que a gente não tem como falar no nome de todos aqui, mas a gente tem aquela gratidão por essas pessoas nos acompanharem até hoje. E a palavra é gratidão. Tem a todos.
0: Sim.
4: E por isso, né, nessa última eleição, como todo mundo sabe, né, devido a algumas situações, nós buscamos caminhos diferentes dos deputados do agrupamento do nosso prefeito, mas que o objetivo é um só: cuidar da nossa gente, cuidar do nosso povo.
0: E eleger o governador.
4: E eleger o nosso governador e o nosso presidente.
0: Isso. O senhor cumprimentou o seu presidente aqui no estúdio, porque está aqui presente o Marcos Ribeiro, conhecido como Marquinhos do PT, que é o presidente do PT de Carira. Então o senhor é filiado ao PT?
4: Sim.
0: O senhor é vereador do PT de Carira?
4: Do PT de Carira.
0: Muito bem, agora entendi. Por isso que o senhor cumprimentou o meu presidente aqui presente, né?
4: Isso.
0: Ah, entendi. Para esclarecer para o ouvinte entender do outro lado lá de que se trata, né? Hein? Neguinho da Santa Maria me deu toque ali. Mas Elvis, você que trabalha de dia, de noite, eu sei que você é um cara de todas as horas, eu conheço seu trabalho. Aí chega o momento de ir pra rua, ir pro povoado, na casa do povo, pedir o voto. Olha, meu amigo velho, eu tô trabalhando, mas agora eu tô precisando do voto, né? Foi bem recebido nas casas, as pessoas?
4: Muito bem recebido, o qual eu agradeço muito as pessoas, o nosso povo, a nossa gente, pelo carinho que nos recebeu, que me recebeu, recebeu os amigos que estavam comigo. Fomos retribuídos pelo nosso trabalho, pelo trabalho que a gente tem feito no nosso município, e as pessoas nos deram essa resposta. O nosso estadual teve 477 votos. Isso é uma forma de agradecimento e de reconhecimento pelo trabalho que a gente tem feito.
0: Certo.
4: A gente não mede esforço para trabalhar, e esse trabalho não é para o vereador Zé Alves, esse trabalho é para o povo e para a equipe, nosso prefeito, que tem mostrado serviço, tem mostrado trabalho, tem dito para que veio nosso município. Claro que a gente precisa mudar, tem muitas coisas ainda pra melhorar, que é o objetivo, é esse, é a gente melhorar. E a gente, é como a gente fala sempre, né, não consegue agradar todo mundo, mas a gente consegue fazer aquilo que está dentro das nossas limitações, e a gente vem fazendo. Eu acredito que tenho contribuído com o meu trabalho e tenho ajudado a administração, tenho ajudado o prefeito, e pretendemos continuar com essa união. O nosso agrupamento é o mesmo, porque a gente precisa esclarecer algumas situações, né? Nós tivemos um candidato a federal que foi diferente do agrupamento, qual eu agradeço a toda a população, ao respeito de todos os colegas vereadores, que mantivemos o respeito, apesar de estar a gente com dois candidatos diferentes dos candidatos do agrupamento, mas mantivemos o respeito, a cordialidade, mantivemos os nossos pés no chão para que o objetivo fosse o mesmo. Votamos em nossos senadores do mesmo agrupamento, nosso governador, nosso presidente. E vem aí, Irã, um segundo turno onde a gente precisa dar as mãos e imaginar que somos nós que precisamos que o resultado seja um resultado positivo para a população. Nós sabemos, os dois candidatos que estão aí, nós sabemos o que fizeram pelo país, o que fizeram pelo Brasil, o que fizeram mais perto, mais próximo, o que vem fazendo em nosso município. Então precisamos ter responsabilidade por nós mesmos. É um pedido que a gente faz aqui, que as pessoas analisem direitinho e não vamos entregar o nosso país, a nossa democracia, não vamos acabar com a democracia, precisamos manter. Dizendo isso, aqui a gente não precisa citar nomes, as pessoas sabem quem lutou sempre pela democracia e quem quer destruir a democracia.
0: Ok, vereador Zé Alves, muito obrigado. Na verdade, eu convidei Vossa Excelência para vir aqui ao programa hoje, justamente para dar esse espaço, você ter o espaço de agradecer as pessoas que você foi lá pedir o voto. Posteriormente, a gente pode agendar uma entrevista exclusiva e com mais tempo aí. Obrigado pela sua vinda.
4: Já lhe agradeço por esse convite, por esse espaço, e me coloco à disposição o dia e a hora que você pretender e nos convidar, estarei aqui.
0: Ok, falou. Obrigado, vereador, pela presença. Senhor. Muito obrigado por ter vindo aqui. Prefeito Diogo Machado, eu tive uma informação através do secretário de obras do município de Carira, que o senhor está projetando construir uma creche, outra creche em Carira?
1: Na verdade, não. Nós já ganhamos o nosso, através do governo federal, né? Uma creche, vamos construí-la lá no bairro, lá no Descoberto, no povoado Descoberto. Povoado Descoberto, vamos estar construindo aí, já foi licitada. Era para começar antes da eleição, da campanha, só que não pôde, porque teve a questão do período eleitoral. As que não tivessem começado até o dia 4 de julho, as obras, não podiam começar mais. E acredito que a gente já deve estar começando aí depois que finalizar o segundo turno.
0: Certo.
1: É uma creche, e estamos...
0: Uma creche no povoado Descoberto.
1: Descoberto. E estamos em processo de... já retomamos, né, a parte burocrática da creche inacabada ali do Juá. Fizemos uma licitação, a empresa ganhou, a empresa, depois de 2 meses a gente notificando, ela desistiu. Aí não sei se agora vamos ter que fazer outra licitação, ou se vai chamar o segundo colocado, que também é um projeto do governo federal, onde assim que o presidente Lula reassumiu o país, ele colocou para andar as obras inacabadas. E aí teve algumas prefeituras que eram 14 milhões de obras inacabadas, e Carira está entre elas, que era a quadra do povoado Descoberto, lá da escola, e sim, a creche lá do Juá. E a quadra já começou, mesmo um pouquinho a gente notificando a empresa, tá devagarzinho, mas já começou. E a creche teve essa questão que a empresa desistiu.
0: Sim, sim.
1: De a gente buscar muitas coisas em Brasília, ainda a gente se depara com algumas situações, com algumas licitações, onde algumas empresas que não têm responsabilidade participam do certame apenas para poder bagunçar, vamos dizer isso. Porque é muito importante que essas obras tenham finalidade para que as pessoas possam usufruir dela.
0: Isso, muito bem. O prefeito Diogo Machado acaba de anunciar aqui no programa a construção de uma nova creche em Carira, que é no povoado Descoberto, e acaba de anunciar também que está retomando a obra da creche que começou ali, naquela estrada saindo de Carira sentido Juá, ali depois do Bar do Zé Adolfo, ali embaixo ali. Está retomando aquela obra. e informação exclusiva aqui no nosso programa.
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0: Neguinho de Santa Maria, bom dia.
6: Bom dia, Irã, e todos os ouvintes da Rádio Educadora de Frei Paulo.
0: Neguinho de Santa Maria, deixa eu fazer uma pergunta. Você já sabe vir sozinho aqui pra rádio?
6: Irã, acho que eu já.
0: Já, né?
6: Já.
0: É, de onde pra cá? Tu foi na Santa Maria ou ficou por aqui mesmo?
6: Fui na Santa Maria.
0: Porque eu fiquei sabendo que ontem você tava aqui de manhã.
6: Tava aqui de manhã, fui pra Santa Maria.
0: E já tá aqui de novo.
6: E já tá aqui de novo, e já tô aqui de novo.
0: Seja bem-vindo, Neguinho. Eu sei que você gosta demais da Rádio Educadora, né? Neguinho, você tem uma mensagem a passar para os ouvintes, é o quê?
6: Irã, é assim, eu não vim falar em político, né?
0: Sim.
6: Mas vim falar na cavalgada do povoado descoberto.
0: Opa! Então, sim.
6: E aí o cara diz, mas você faz parte da cavalgada? Eu faço. A cavalgada, nossa cavalgada, né?
0: É a nossa cavalgada.
6: É, do povoado descoberto, né?
0: Isso.
6: Aí você planeja e nós vamos pra fazer a festa, né? Assim?
0: Exatamente, exatamente. Né? É. Então, nesse momento, então, você quer convidar seus amigos?
6: Aí eu quero convidar meus amigos de todo canto, né? Que nem tem GSE aqui de Ribeirópolis. Meus amigos, todos, né? Porque todos, eu vou falar todos, de todos, né, Irã? Todos. Aí o tempo não dá, né?
0: E quando é a festa?
6: É dia 8.
0: Dia 8 de novembro.
6: É, dia 8 de novembro.
0: O palco é? Descoberto.
6: Descoberto. Saindo da divisa pro povo descoberto, né, Irã?
0: Beleza. Convida o prefeito, viu?
6: Então, aí quero convidar meu prefeito.
0: Aí, Diego, aí, viu?
6: O meu prefeito, Diogo Machado. Que, Diogo, sexta-feira... Eu comprei.
0: Outro convite, aí. Olha.
6: Sexta-feira Diogo. Eu tô completando o ano. Olha. Agora, diga... Diga, você quem vai dizer quantos anos é, Diego?
1: 55.
6: Acertou. 55 anos, tô completando sexta-feira,
0: sabe? É verdade.
6: E convidar todos os vereadores, né, que tá aqui.
0: Isso.
6: E convidar também meu vereador Zé Deraco, né?
0: Isso, muito então, bem.
6: Aí, Irã, também a turma fica. Um fica dizendo. Zé Deraco tomou neguinho de Irã, outro Irã neguinho, não sou de nenhum, eu sou de eu mesmo. Ontem de manhã eu tava mais Zé Deraco, à tarde já tava mais você, né?
0: Exatamente.
6: Aí hoje de manhã eu tô mais Zé Deraco, à tarde nós estamos juntos de novo.
0: Estamos juntos de novo, velho.
6: Né? É assim, é a amizade que a gente tem.
0: Neguinho, valeu, viu?
6: Valeu.
0: Um abraço.
6: Muito obrigado a todos.
0: Isso aí, muito bem. É, deixa eu convidar aqui o vereador Peninha das farmácias, né? Tá visitando aqui também o estúdio da Educadora nesse momento, né? É, meu caro vereador Peninha das farmácias, seja bem-vindo aqui ao nosso programa. Bom dia, vereador.
7: Bom dia, Irã, bom dia a todos os ouvintes da Educadora, né? E principalmente nosso povo carilense.
0: Peninha da farmácia, 6.515 votos. Você sabe quem teve essa votação em Carira? Quem foi?
7: Nosso governador Fábio Mitidieri.
0: É, 6.515 votos em Carira. Ou seja, Carira correspondeu o estado. Por Carira também, já seria no primeiro turno como foi no estado, né?
7: Exatamente.
0: Valeu a pena a luta?
7: Valeu a pena a luta. O povo carirense é um povo ordeiro, aonde à vista o que está sendo feito pelo nosso povo. É uma das formas que também o estado de Sergipe viu, e hoje é realidade o que o governador Fábio Mitidieri tem feito pelo nosso povo, né, carirense, e principalmente nosso povo sergipano.
0: É, o senhor é um cara assim, um cara que vê muito na frente. Eu vejo o senhor apresentar algumas indicações, algumas proposituras na Câmara de Vereadores, que muitas vezes eu fico assim, esse vereador tá meio... Isso não consegue nunca não na vida. Um dia o senhor chegou na Câmara de Vereador e botou lá uma propositura pedindo o calçamento, não, para melhorar, fazer o calçamento da entrada, as duas entradas de Massaranduba. Eu era vereador na época. Aí quando o senhor pediu isso, aí eu disse, consegue não. Apesar que votei a favor. Digo, não consegue não.
7: Mas Irã.
0: Olha hoje feito.
7: Irã. Você veja de 5 anos para cá como tem evoluído nossa cidade. Às vezes, até o prefeito, eu acho que ele diz, esse cara é muito chato.
0: É bom ser vereador tendo um prefeito como Diogo?
7: Rapaz, a realidade é essa, é o que eu estou falando. De 5 anos para cá, o cara mudou por completamente. Eu falava sempre o quê? Como é que esse povo da Massaranduba se sente? A pessoa toma banho, na mesma hora está sujo. Sujo como? Sai de casa e sujou.
0: Toma um banho e vai pra cidade, né? Passa na poeira.
7: Na poeira.
0: É, tipo,
7: era na lama.
0: Era o
7: lavava
0: lama.
7: No carro, já tinha que lavar na saída de novo. Chegasse uma só tinha aqui.
0: Era.
7: Que lavar o carro. E, na verdade, a gente fizemos essa cobrança, mas eu tinha certeza que era da mente dele também fazer aquilo ali, aquela pavimentação, a paralelepípedo, como foi feita, né? E não só ali, em muitas ruas de Carira, que nós pedimos também, fizemos a indicação. Às vezes um dia eu tive uma reunião juntamente com os moradores do povoado Lagoa Verde e também

0: digo, a gente era recebido por quem? Pelas crianças. E essas crianças, no momento, diziam: eu quero tirar uma foto com o senhor, prefeito. E isso era o reflexo da realidade, o que se passou em Caritas, está se passando.
1: Esse detalhe da criança chamar para tirar uma foto, eu entendo mais ou menos assim. É porque, no dia a dia, os pais comentam o nome do prefeito em casa. Comentam, Diogo tal, Diogo Machado tal. Aí as crianças escutam aquilo. Se os pais falarem mal, a criança não pede para tirar a foto. Como os pais estão falando bem do prefeito em casa, aí as crianças, quando vê o prefeito, eu quero tirar uma foto com você. Eu entendo, mas é mais ou menos assim?
0: Exatamente, Irã, o que tem se passado no nosso município é coisa muito gratificante. Só que nesse período, agora de uns 2 meses atrás, alguns, né, que na verdade que tem os do bem e do mal, né? Tem pessoas que querem o bem e outros só pensam no mal. Em Carira nós tivemos isso, alguns desafiando, dizendo que o prefeito, e assim, que ia ganhar do prefeito, na verdade. Onde eu sempre dizia, até o prefeito mesmo, que teve muita circunstância nessa política, mas eu sempre, quando conversava com o Diogo, dizia: Diogo, quem pode bater na porta do povo é o senhor, porque tem feito pelo povo de Carira. E quando o senhor levar essa mensagem, o povo vai compreender. E foi o que aconteceu.
1: Certo. Vereador Peninha da Farmácia, muito obrigado por o senhor ter vindo aqui ao programa. Eu tenho outros colegas para conversar também ali. Muito obrigado por ter aceitado nosso convite. Você sabe que as portas aqui estão sempre abertas para o senhor. Na hora que achar interessante, pode nos contactar. E está convidado sempre que você puder vir aqui ao nosso programa.
0: Agradeço o convite e estou à disposição no momento que você precisar também para a gente estar aqui.
1: Isso.
0: E parabenizar todos os carentes e agradecer pela forma que nós fomos recebidos em suas casas e também retribuídos na hora do voto.
1: Isso. Muito bem, vereador. Obrigado. Um abraço, viu? Obrigado aí pela presença, viu? Nós estamos entrevistando o prefeito Diogo Machado e também os vereadores, né? Aqui aí do município de Carira, né? Aqui no nosso programa, 7:38, com um oferecimento. 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Alô, rapaziada, do Quiosque 235 aí em Carira. Pessoal tomando o café da manhã nesse momento aí ao lado do antigo posto fiscal de Carira. Ednei Barão, um abraço para você e toda a rapaziada tomando café da manhã aí, viu? Alô, Helenaldo e todos que fazem a El Shaddai Açaí aí na cidade de Carira. Alô, pessoal aí da Farmácias Marcelo, aí na cidade de Carira, meu amigo Vitor da farmácia, ouvindo a gente também nesse momento, e também a toda a galera aí da Rede K Veículos e Rodrigues Auto Center. Alô, Branco Rodrigues, alô, Adilson Rodrigues, um abraço para você, muito obrigado aí pela sua presença. Prefeito Diogo Machado, 4.668 votos. 4.668 votos. Foi um candidato a deputado federal que teve em Carira. Qual é o nome dele?
2: É o nosso grande amigo, né? O amigo do povo carense, Fábio Reis.
1: O mais bem votado do município.
2: O mais bem votado nessa eleição.
1: Pela segunda vez já, né?
2: Pela segunda vez. Aliás, há 4 anos atrás ele teve 3.600 e alguma coisa. E dessa vez teve 4.600 também e pouco. Aumentou 1.000 votos aí. Se eu não me engano, Fábio Mitieri, quando foi a última, teve 4.700. Né? Então estão ali pareados.
1: Estão pareados.
2: Eu acho que o importante de tudo isso, né, é o reconhecimento do povo pelo que Fábio, né? Pelo que os Fábios vem fazendo em Carira.
1: Isso, muito bem. Ok. Estou recebendo aqui a visita do vereador Branco do Táxi, né? E esse número que eu citei aqui agora, esse número aqui, 4.668 votos, me parece que do deputado Fábio Reis, me parece que tem também aqui o voto do vereador Branco do Táxi. Bom dia, vereador Branco do Táxi.
3: Bom dia, Irã, e bom dia a toda a população de Carira.
1: Tudo em paz?
3: Tudo na paz, graças a Deus, mais leve.
1: É mais leve? Valeu. O Diogo falava que por dia. O prefeito Diogo, o microfone está aberto para o senhor. Por dia eram quantos km?
2: 55 quilômetros, né?
1: 50?
2: Nós tínhamos uma meta de 55 quilômetros. E graças a Deus deu certo essa meta.
1: Muito bem. E desses 55 km, o Branco do Táxi também estava junto.

0: da Pronto. Forma que pudemos, contribuímos com alguma coisa e graças a Deus no final deu tudo certo, reconhecimento do trabalho da gente na cidade de Carira.
1: Isso, o vereador Branco do Taco, o senhor está no primeiro mandato. Como vereador, é a primeira eleição do senhor. É, o senhor fez uma eleição, o senhor participou de uma eleição, o senhor como candidato. Depois o senhor tomou posse. E com mandato mesmo, com mandato é a sua primeira eleição agora. Isso,
0: nível estado, a primeira eleição. Com mandato
1: é
0: a primeira.
1: Com mandato, né? Com mandato é a primeira isso, eleição. Então, o que é que você achou?
0: Bom, experiência boa, experiência de grupo. É difícil você ter harmonia, consenso em todo o grupo, mas no final, graças a Deus, todos compreenderam cada um do seu lado e o resultado foi bom, positivo.
1: Foi bom. É, foi correspondido com a população de Carira?
0: Sim, sim, demais. Sou grato à minha população carirense, à minha família, meus amigos. Peço desculpas quando não pude chegar até eles pelas condições como oferecida, mas no geral, no contexto, o objetivo maior foi eleger nosso governador, reeleger nosso governador, nosso deputado federal, Fábio Reis. Pedi voto separado do grupo do deputado estadual, Fábio Henrique Graça, foi bem correspondido, junto com o senador Alessandro. Enfim, no final deu tudo certo para Sergipe.
1: É, o senhor, em termos de estado, os seus candidatos foram eleitos?
0: Graças a Deus, todos.
1: Todos?
0: Todos.
1: 100%?
0: 100%, graças a Deus.
1: Bem, muito bem. Então, hoje o senhor é um vereador que tem deputado federal, que tem deputado estadual, que tem dois senadores.
0: Isso.
1: Que tem governador.
0: Graças ao mais importante, é a cabeça de cima, deu certo.
1: Não é? Então, aquele negócio que o senhor disse, muito mais leve.
0: Ah, meu Deus do céu, 45 dias de sofrimento, é agonia de chegar o sol quente escaldante. Mas enfim, a população carece, entendeu a mensagem da gente, tinha que mostrar, foi aquela coisa que eu tinha falado anteriormente, que a população sergipana era sábio, viu, que vinha fazendo pelo nosso estado e tinha como condição de continuar o trabalho.
1: Isso.
0: E isso a população correspondeu e entendeu a mensagem. Isso. Quando você tem proposta e tem trabalho, fica mais fácil. Às vezes você tem só proposta e trabalho. Foi o que a gente fizemos em Cariri e o governo fez no estado.
1: Isso.
0: Nós tínhamos proposta e tinha resultado para mostrar do que tinha sido feito. É como às vezes eu acompanho muito nosso amigo Alex, diz o seguinte: então o que a gente vem fazendo nas madrugadas, no dia a dia, não serve de nada. Se a gente todo dia está no batente, com condição que estão oferecendo de trabalho, e o voto não vem, o reconhecimento não vem, então não vale nada a trabalhar. E graças a Deus deu certo.
1: Deu certo. Vereador Branco do Táxi, obrigado por ter vindo aqui ao programa aqui. Posteriormente a gente está agindo uma entrevista mais longa aqui, ok?
0: E agradeço o senhor pelo respeito por mim. Isso. Talvez alguns não tenham, alguns comunicadores não tenham, chamam, os outros não chamam. Digo ao senhor, sou grato pelo seu respeito por mim na campanha.
1: Certo.
0: E por gratidão por ter me convidado.
1: Ok, estamos às ordens aqui, viu?
0: Obrigado. E só fazer um anúnciozinho hoje aí.
1: Pois não.
0: Quero parabenizar meu tio Zé Piega de São Joaquim, hoje está completando 80 anos de idade.
1: Zé Piega?
0: Zé Piega.
1: É.
0: Mas aqui no ar, meu tio Zé Piega, completando idade nova hoje.
1: É.
0: Que Deus multiplique a cidade para ele.
1: Lá, viu? No São Joaquim.
0: São Joaquim.
1: Falou, Zé Piega.
0: Obrigado.
1: Falou, Branco, um abraço, viu? Zé Piega, rapaz, aniversariante do dia de hoje. Ô, Diogo Machado, Zé Piega, rapaz, aniversariante hoje.
2: Parabéns aí. O Zé Piega é um grande amigo aí, um grande amigo de Bosco Machado, né? Sempre ao nosso lado. E com essa informação de Branco também, eu quero aqui parabenizar o Zé Piega por essa mais nova primavera. Que Deus possa abençoar ele e toda a família.
1: Deixa eu falar pra você, tá aniversariando hoje também Deval Mototáxi, filho de Dona Vanete do assentamento Manuel Martins.
2: Falei com ele ontem.
1: Foi?
2: Deval, foi.
1: É isso aí. Vereador Israel do Gás. O baixinho, campeão de votos de Carira. Bom dia.
3: Bom dia, Irã. Bom dia a todos os ouvintes da emissora. Bom dia a todos os vereadores aqui presentes. Ex-vereador, nosso prefeito, né? Topado. E bom dia a todos o povo de Carira, né? Que nos atendeu nessas campanhas, recebeu a gente muito bem. Na região sul eu não tive presente, mas o nosso prefeito estava lá trabalhando sem cessar, e ali na região norte eu tive a oportunidade de andar em muitos povoados ali e foi bem recebido, e a gente só tem que todos os dias que vem aqui nessa emissora só agradecer e ter gratidão por esse povo.
1: Valeu a pena gastar o solado do sapato?
3: Valeu a pena, pai. Até caiu o solado do meu sapato, caiu. Foi filmado, os dois solados do sapato caiu, mas era feliz, fiz calo no pé do solado do pé, mas era feliz, era daquele jeito, era o sol quente e ardente ali, mas a gente feliz, um ria com o outro e brincava, e o povo recebendo a gente muito bem, e foi, deu, no final deu tudo certo, graças a Deus.
1: O senhor gosta de campanha política?
3: Eu gosto, eu amo política.
1: O senhor me disse na sexta-feira, viu, Diogo? Na sexta-feira ele chegou pra mim e disse: tô triste, né? Na sexta, tô triste. Por quê? Já vai acabar a campanha.
3: É verdade. Eu gosto de política, falar a verdade, não é. Tá no sangue, né?
1: Tá no sangue.
3: Tá no sangue. Eu gosto, eu amo política, amo as pessoas que eu faço parte, né? Eu admiro muito o meu líder João Bosco Machado, né? Como eu sempre falo, desde 82 que eu tenho essa amizade forte com ele. E aí vi meu sobrinho nascer, né? Sim. Nascer. Estamos aí junto até hoje. Eu sempre falo, onde eu tenho a oportunidade de falar, que só vai separar a gente é só através de um dia quando Deus levar um para o céu, né? Um dia da gente. Mas pode ter certeza, mesmo Deus levando, se me levar primeiro, eu tenho certeza que esses amigos que eu estou falando não vai esquecer de Israel do Gás nunca, e nem eu também vou esquecer desse povo, sempre eu vou lembrar.
1: Então, para a gente finalizar, o que é que a população de Carira merece ouvir do senhor nesse momento?
3: É, gratidão, né, por tudo que eles fizeram, pela gente, pelo prefeito Diogo, pelo todo o grupo, e dizer que o que a gente falou na Casa do Povo, o povo entenderam, né, a nossa mensagem, e que tenho certeza que tudo que esses políticos que fizeram por nós vai continuar fazendo, né, porque nós temos aí um deputado federal que mais trabalhou por Carira, né, eu não conheci outro para fazer igual, ele é um diferenciado, né, deputado federal. Nós temos a filha de Mitidiele, que é também um irmão da gente, que ama Carira, gosta de Carira. Tenho certeza que ela vai fazer um excelente trabalho novamente, né, a nossa deputada. Temos aí o senador, né, Rogério Cavalli, que já fez por Carira e vai fazer, com certeza, muito mais. E temos aí o governador, que às vezes também eu comento que não é um governador, ele é um amigo, é um irmão da gente, né? O Fábio Mitidiele é um irmão da gente, porque nós temos aí o pai Mitidiele, que é uma pessoa competente, que gosta de Carira, ama Carira, e pode ter certeza que a gente, o prefeito, os vereadores, estão em Carira, né? Tá aí a prova que a gente dizia que os políticos, até o nosso, né? Cada um ia ter que seguir para sua casa, para seu local, para sua cidade, e quem ia ficar no Carira era o prefeito Diogo Machado e os vereadores, para estar aí atendendo a população e dizer que a gente não vira as costas, nós estamos aí presente para qualquer coisa que esse povo precisar. E terminou essa campanha, mas vem outras, e estamos tudo junto, unido, para continuar ajudando ao povo de Carira. Pode ter certeza.
1: Vereador Zé do Gás, obrigado pela sua vinda aqui
3: ao nosso programa. Eu só queria fazer um agradecimento a duas mulheres guerreiras. A primeira dama, que eu já queria dar esse parabéns a ela, mas eu vou falar aqui no ar, dar os parabéns pela luta. Trabalhou. Se o prefeito trabalhou do jeito que trabalhou, acho que ela trabalhou igual ou mais. Sim. A primeira dama. E também a minha amiga Larissa, que foi uma guerreira, ali na linha de frente. Então, a todos que estavam junto com a gente, eu quero dar os parabéns.
1: Você cita elas duas como exemplo?
3: Como exemplo, foi.
1: Mas é extensivo a todos.
3: Eu tinha hora que parava e ficava assim de longe só olhando, e elas lá, pá, pá, nunca vi uma energia braba daquela não, e trabalhando e tal, e deu tudo certo. Então, elas estão de parabéns também, juntamente com o prefeito Diogo e meu líder João Bosco Machado. Ele mora aqui no meu coração e não paga aluguel de jeito nenhum, é de graça.
1: Valeu, Israel.
3: Um abraço. E o bambu vai quanto mais gemendo por aí.
1: Oi. Eu tô achando uma coisa interessante. Eu encontrei com o senhor sexta-feira.
3: Certo.
1: O senhor tava com uma camisa vermelha, só que tinha uns laçozinhos azul na manga.
3: Era.
1: Hoje o senhor está com uma camisa vermelha, agora hoje tem uns laçozinhos azul assim na gola.
3: É.
1: Tá usando vermelho agora,
3: é? Tô, quando é azul é representando o nosso governador, né?
1: Aí agora...
3: E vermelho é representando aquele outro lá, que vai dar tudo certo no final.
1: Um abraço, aí,
3: valeu, uma boa noite.
1: Boa noite, o quê, rapaz?
3: Um bom dia, rapaz.
1: Você não tá na tribuna da Câmara, não.
3: Bom dia. Valeu.
1: Ele tá certo mesmo, o bambu tá gemendo mesmo. Tá na linha. Vamos ver. Eu tenho na linha a vice-prefeita de Carira, doutora Joilda Dutra. Bom dia, doutora.
4: Bom dia, Irã Gonçalves, bom dia aí ao nosso prefeito Diogo Machado, a todos os vereadores que se fazem presente, a todos os ouvintes da Rádio Educadora de Frei Paulo e em especial a todos os carirenses que estão ligadinhos em seu programa, Irã, que é uma pancada total.
1: Doutora Jailda, nossa vice-prefeita de Carilha, a senhora, juntamente com o prefeito Diogo, vocês foram de casa, em todo o território do município de Carilha. Para a gente resumir aqui, o que é que a população de Carilha merece ouvir da senhora nesse momento?
4: Irã, eu inicio minhas palavras com a palavra gratidão. Gratidão a todo esse povo maravilhoso, sempre disse sim ao nosso grupo, agrupamento do prefeito Diogo Machado, prefeito João Bosco Machado. Então, nossas palavras hoje só de agradecimento. Esse povo maravilhoso que entendeu o nosso recadinho, o recadinho que o trabalho vence qualquer eleição. Trabalho, a humildade das pessoas. Nós chegávamos, pedir o voto, as pessoas diziam, não presta nem vir aqui. Diante do trabalho da gestão do prefeito Diogo Machado, dos nossos parceiros, quando eu digo os parceiros, os candidatos eleitos, que sempre irão, estava de mãos dadas com Carilha. Carilha hoje teve essa transformação graças ao nosso governador, ao nosso deputado federal estadual, aos nossos senadores, enfim, a todos que nos ajudaram. E nossa palavra é só gratidão, porque irão, quando nós temos uma cidade como Carilha, essa transformação que teve, o trabalho que vem sendo feito, não só por Diogo, por toda a gestão, todo o secretariado, os funcionários envolvidos, todos merecem a nossa eterna gratidão. E aquelas pessoas, Irã, que nos recebiam em suas casas, de qualquer horário, porque a gente não parava, era o dia todo, entendeu? A gente estava almoçando, tirava um pouquinho do seu tempo. Então, que Deus abençoe a todos, Irã.
1: Ok, doutora Jailda, na verdade o nosso programa hoje está sendo assim um espaço para os agradecimentos. Obrigado por você ter vindo aqui, me concedeu uma entrevista naquele dia. E parabéns. Isso. Parabéns pelo trabalho realizado em Carilha aí, parabéns pela vitória, viu?
4: Valeu, você lembra que naquela primeira entrevista, acho que não tinha nem iniciado o período eleitoral, você me perguntou, e aí, Jailda, eu já tô com o tênis preparado. E olha que os tênis andaram, viu? Andaram bastante.
1: É verdade.
4: Mas foi gratificante, muito gratificante, porque grupo é isso, grupo, nós estamos sempre à disposição. É para isso que nós somos colocados, né? O povo acredita em nosso trabalho e assim é eterna gratidão, viu, Irã?
1: Verdade. Doutora, um abraço, parabéns pela vitória, viu?
4: Um abraço, deixo daqui um abraço a todos os carirenses. Um domingo santo e abençoado, e que amanhã, né, dia Nossa Senhora Aparecida, nossa padroeira, que abençoe nossa cidade, nossas famílias, nossos lares. Um abração e um bom domingo para todos.
1: Ok, doutor Jailda, um abraço para a senhora. Muito obrigado aí pela sua participação aqui no programa, né? Muito bem. Presidente da Câmara de Vereadores de Carilha, vereador Zé de Heráclito. Bom dia, presidente.
5: Bom dia, Irã. Bom dia ao nosso prefeito Diogo Machado, aos nossos colegas vereadores que estão aqui, os ex-vereadores, nosso amigo Marquinho, Neguinho da Santa Maria. Eu só tenho que agradecer a Deus por Deus me dar mais um dia de luta. E estamos aqui mais uma vez aqui. E para agradecer a todos os nossos amigos, a palavra que tem é dizer gratidão a todos os amigos que ouviram e aceitaram nossas conversas, nossos pedidos, que deu certo, graças a Deus, o nosso projeto.
1: O senhor teve dúvida em algum momento na campanha? Teve dúvida?
5: Não, eu sempre conversava, eu andava o dia todo, quando eu chegava em casa eu conversava com a esposa, né, e os filhos sempre estavam lá, e eu dizia, vai dar certo. Pô, mas rapaz, eu digo, vai dar certo. E quando foi na semana mesmo, eu tive uma reunião em casa na quinta-feira à noite, e disse o povo que estava lá, digo, aí vai dar certo, e não é porque aconteceu não, e pode ir lá e eu ligar para alguém que estava lá e perguntar se eu não disse, vai dar certo, nós vamos ganhar a eleição do primeiro turno.
1: Foi mesmo, hein?
5: Foi.
1: Você disse na quinta-feira?
5: Na quinta-feira. Aí o povo, eu não acredito, porque a gente vê que o povo diz, nós perdíamos na região sul, hoje nós já estamos ganhando na região sul. Mas rapaz, você tem certeza? Eu digo, tenho. Eu tenho certeza, depois dessas visitas que nós fizemos a todos, nós já temos certeza que nós ganhamos na região sul. E ganhamos no município todo, na cidade, graças a Deus. Eu só tenho que agradecer a Deus e dizer a palavra que eu tenho que dizer é gratidão. E quero também mandar um abraço para a minha família, né, lá, povoado de Santa Maria, minha esposa, os filhos.
1: Porque tudo começa na família, né?
5: Tudo começa na família. E quando as coisas de Deus que dá certo é que quando tá tudo que é com a família no meio dá certo, graças a Deus. E quero mandar um abraço também para um amigo, velho, que a gente tem aí nessa região que está hoje no sul, o nosso amigo Roberto Carreteiro,
1: Roberto,
5: que
1: é irmão. Alô, Roberto Carreteiro!
5: É irmão do Bobeira, do Tonho. Tonho, lá de. De Pedro Alexandre, a gente tem umas amizades, a gente conhece há muitos tempos. E é um abraço para toda a população, todos, gente que gosta de cavalgada, né? Isso. Os vaqueiros que gostam de cavalgada, um abraço para todos.
1: Falou.
5: E um bom dia, e um bom dia para todos.
1: Ok, falou. Presidente da Câmara, Zé de Heráclito Marquinhos Ribeiro, meu amigo, presidente do PT de Carira. Vai dar um bom dia também aos amigos aqui nesse momento, né? É, convida aqui o ex-vereador Almeida do Tijolo, que eu quero falar com ele aqui. É, ok, ok, muito bem. Meu amigo Marquinhos Ribeiro, Marcos Ribeiro, Marquinhos do PT, bom dia.
6: Bom dia, Irã, bom dia a todos os ouvintes da Rádio Educadora.
1: Coordenou o comitê, teve à frente, teve junto da coordenação da campanha, suou, gastou o solado do sapato e ganhou.
6: Rapaz, toda missão dada tem que ser cumprida, né? Então, Diogo me chamou pra gente estar à frente do comitê, a gente ajudou. E o que eu quero dizer assim, que o nosso agradecimento ao povo de Carira, que todos os candidatos de Diogo foram vitoriosos dentro de Carira. Então, o trabalho, né, vem sendo feito, nem, não só na campanha, mas durante todos os 4 anos.
1: Né? Na verdade, Marquinhos, na verdade, esse resultado da eleição é o resultado do trabalho que vem sendo feito, né?
6: Isso, o povo de Carira não é besta, né? Ele sabe quem está trabalhando, ele sabe quem é pelas causas sociais. Você viu agora o prefeito Diogo dizendo que o povoado descoberto vai receber uma creche?
1: Vai receber uma creche.
6: É de onde essa creche? O governo federal, né? Isso. Tem uma escola, tem uma quadra, vai receber outra creche agora em Carira, entendeu? Então, assim, o governo federal trabalha. O outro governo anterior, que passou 4 anos, passou xingando o povo. E esse não, trabalha pelo povo. Né? Então, por isso que Diogo hoje se assume, né, que vota no presidente Lula, vota no, os candidatos dele todos foram
1: mais bem votados.
6: Então isso não é outra coisa, né? isso aí é trabalho, e quem trabalha é o povo, né, dá a resposta nas urnas.
1: E você faz parte dessa luta.
6: Com certeza, porque eu estou do lado do povo.
1: Isso, Marquinhos, obrigado pela sua vinda aqui no programa, viu?
6: Muito obrigado.
1: Tamo às ordens, viu, amigo?
6: Muito obrigado, bom dia a todos.
1: Parabéns pela vitória. Almeida do Tijolo, quer dar um bom dia aqui aos amigos? O ex-vereador Almeida do Tijolo, marcando presença aqui. Bom dia, Almeida do Tijolo.
7: Bom dia, Irã Gonçalves. Bom dia, ouvinte da Rádio Educadora. Bom dia a todo o povo sergipano, de todo o nosso povo nordestino e povo brasileiro.
1: Isso, eu falei há poucos instantes aqui, perguntei ao vereador Zael se ele gostava de política. Ele disse que gosta demais de política. Mas quem gosta mais, Zael ou você?
7: Eu gosto muito da política.
1: Gosta muito.
7: A política é quem move.
1: É quem
7: move o Brasil, é quem move as pessoas, é quem decide os destinos do país, dos estados, dos municípios. E não tenha dúvida, ninguém vive sem política.
1: Ô, Almeida do Tijolo, o senhor foi vereador 4 vezes no município de Carira, já tem um tempo que o senhor está sem mandato, não quis mais ser candidato, mas nas campanhas o senhor está sempre dentro da campanha. E nessa campanha o senhor esteve dentro de novo. O senhor foi para a casa do povo, pediu voto, pediu apoio. Foi correspondido?
7: Irã, nós não poderíamos deixar de vir agradecer ao nosso povo carirense, porque eles reconheceram o trabalho feito pelo prefeito Diogo Machado e pelo governador do estado, né? E pelo presidente da república também e pelos deputados que nós votamos e apoiamos. Então nós não podia ficar em casa sem agradecer o reconhecimento dessa população que tanto fez por esses candidatos e irão fazer na reta final pelo nosso presidente que está aí. Tenho certeza que vão.
1: Ok, Almeida.
7: São reconhecedor do trabalho feito nas comunidades e no município.
1: Ok, Almeida do Tijolo, obrigado pela sua vinda aqui no programa.
7: Obrigado mais uma vez, povo carirense. Reflitam antes do que o pior aconteça.
1: Ok. Ex-vereador de Carira, Salu. Bom dia, Salu.
8: Bom dia, Irã. Bom dia, ouvinte educadora. Programa do Show do Irã. sempre estamos à disposição.
1: Isso, Salo, obrigado pela sua colaboração aqui com a gente, viu, hoje ajeitando, articulando a parte política aqui, né? Valeu a pena, Salo? Você que também foi pra rua, você foi pros povoados, pras comunidades, quase pegou poeira, pegou sol, valeu a pena?
8: Sempre vale a pena, onde a mensagem é da população. E eu, em outro dia, eu disse aqui em seu programa que eu acho que Diogo foi o único prefeito em Sergipe e o primeiro da história de Carira para rever os seus munícipes, rever e ver olho a olho, olhar cada um. E a mensagem foi dada e o povo reconheceu o trabalho de Diogo e sua equipe, né? É, só para lembrar, essa semana, me parece sexta-feira, houve um evento e quero de antemão parabenizar Jaqueline, a primeira dama, e com sua equipe, aquele evento das crianças, né? E você vê no semblante de cada estudante, cada criança, a alegria que foi proporcionada justamente pela administração à frente da pasta da primeira dama Jaqueline. E dizer à população de Carira que muito obrigado. Muito obrigado, Carira, e fazer uma reflexão para dia 25. É você querer trocar o certo pelo duvidoso. Que Sergipe precisa continuar avançando, o Brasil precisa continuar avançando. O recado já foi dado a Fábio. Precisa nós, a nível nacional, dar um novo recado. E agradecer ao prefeito a oportunidade que nos deu da gente fazer parte de uma das coordenações da última campanha, que graças a Deus foram vitoriosos. Agradecer toda a equipe, não vou citar nome, posso até esquecer de alguém, mas a todos que contribuíram na campanha, vitorioso nosso prefeito. E daqui uns dias virá mais campanha.
1: Isso. Ok, Salu, um abraço para vocês. Temos as ordens também, viu?
8: Agradecer a minha família, a todos, e mandar um abraço para Roberto Carreteiro, que está em São Paulo.
1: Isso, muito bem. Eu gostaria de registrar aqui a presença, Salu, me ajuda aqui. Está aqui presente o Pinguim, né? Pinguim, que é assessor do vereador Alex. O Pinguim está aí presente. Ele está à presença. Como é o nome do assessor de branco? Do vereador branco? Givanilson, obrigado pela presença, Givanilson. É doutor Givanilson, advogado, né? É, doutor Givanilson, é lá do povoado Perdidos, né? Meu conterrâneo. Obrigado pela presença. O Pietro Gonçalves aqui apoiando a gente. E agora quero registrar, atenção, Sergipe. Quero registrar nesse momento a presença de Genésio Teco pela primeira vez à segunda missa. Prefeito Diogo Machado, obrigado por ter vindo aqui ao programa. Parabéns pela vitória, rapaz.
2: Eu que agradeço, Irã, pelo espaço, e volto a agradecer a todas as pessoas carirenses, né, por esse resultado na eleição. Agradecer mais uma vez a todas as pessoas que estiveram ali do nosso lado, todas as meninas que estiveram no comitê, o Marquinhos, o Adelcinho, todas aquelas pessoas que estiveram trabalhando conosco. Agradecer a Deus, agradecer ao nosso agrupamento político, que é formado por mim. De mandato, eu, a vice-prefeita Joel, dos 9 vereadores, e sem mandato temos muitos ex-vereadores, vamos já ter alguns nomes aqui, do nosso líder Bosco Machado, o maior líder, né, do nosso grupo. E dizer, Irã, eu não estou de parabéns pela eleição em Carira. Quem está de parabéns é o povo de Carira por ter escolhido certo. É isso, como é que escolheu certo? Porque o povo de Carira escolheu as pessoas que já vem trabalhando por Carira, e quem já vem trabalhando vai continuar trabalhando. E é isso aí, vamos, a eleição não acabou, tem um segundo turno, e que as pessoas permaneçam com a mesma posição, e as pessoas de Carira também vai continuar votando certo, porque quem está fazendo não pode, nós não podemos arriscar em quem vai fazer. Eu acho que tanto Carira como Sergipe, como Brasil, tem que pensar em quem já está fazendo e está fazendo muito, e olha pelas classes mais desfavorecidas. Então, assim, eu só tenho a agradecer de coração. Foi uma eleição muito conturbada. Durante a eleição tive uma perca de 2 tios, mas a gente permaneceu cabeça erguida, focamos na eleição num momento difícil. Para mim, um motivo de orgulho, porque, como você já foi dito, Fábio Dieri tinha perdido a eleição em Carira injustamente. E de 2016 para cá houve alguns na nossa vida, algo bom e algo ruim, algumas perseguições, e eleição de 2020, e a gente político nas eleições é que a gente mostra o nosso valor, e quem nos garante esse valor é o nosso trabalho e é o povo carinense. Só tenho a agradecer a toda a minha equipe por fazer junto comigo um bom trabalho em nossa cidade, e a esses parceiros que a gente colocou o nome aí à disposição, e as pessoas de Carira puderam recontribuir e recontribuíram sabendo que eles estão fazendo e vão continuar fazendo por Carira. Carira está de parabéns, não só Diogo Machado, mas as pessoas de Carira. Até quando eu cheguei no dia da eleição, que terminou a eleição, o pessoal me deu os parabéns. E eu parando para analisar que realmente quem está de parabéns é o povo de Carira por ter escolhido o melhor por Carira. Um abraço, Irã. Irã, sempre você toma, quando a gente está aqui, uns 2-3 minutos do programa de Júlio César. E cê, tem algum dia, Júlio César, que ele deixa, você chega um pouquinho antes para poder tomar esse
1: tempo? Deixa o Genésio responder. Teco responde. Teco responde aqui. Teco, diga aí.
9: Tem uma hora de saldo aí.
1: Eu tenho.
2: Ah,
1: olha aí.
2: Tá, então tá bom.
10: A minha resposta.
1: Ô, Júlio César, nesse momento o microfone fechado para você.
2: Vamos lá.
1: Às vezes falar a verdade é embaraçoso, mas a verdade faz eu me sentir tão bem que vale a pena. Obrigado, meu Deus, por mais uma missão cumprida. Tenham todos um bom domingo, uma boa semana e até domingo que vem, se Deus quiser e Ele há de querer.

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2: Mentes grandes discutem ideias. Mentes medianas discutem eventos e fatos. Mentes pequenas discutem pessoas. Não podemos crer na total transparência das pessoas. É preciso aceitar que os outros têm segredos, regiões de solidão. A maior prova de amor é colocar-se à distância e não querer forçar a entrada. Deus dá alimento a todos os pássaros, mas não o joga no ninho. Deus ajuda, mas também espera que você faça, no mínimo, sua parte. Aquele que perde dinheiro perde muito. Aquele que perde amigos perde muito mais. Aquele que perde a fé perde tudo. Pessoas jovens e belas são obras da natureza. Pessoas idosas e belas são obras de arte. E ambas são obras de Deus. Aprenda com os erros alheios. Você não conseguirá viver tempo suficiente para cometê-los todos sozinho. A língua pesa praticamente nada, mas poucas pessoas conseguem segurá-la. Amigos, eu e você. Você trouxe outro amigo, já formamos um time. Esse time não tem começo nem fim. O diferencial da vida é viver com amor e buscar diariamente o verdadeiro sentido de viver, ser feliz e estar com Deus. Não espere um sorriso para ser gentil. Não espere ser amado para amar. Não espere ficar sozinho para reconhecer o valor de um amigo. Não espere ficar de luto para reconhecer quem hoje é importante em sua vida. Não espere o melhor emprego para começar a trabalhar. Não espere a queda para lembrar-se do conselho. Não espere. Não espere a enfermidade para reconhecer quão frágil é a vida. Não espere encontrar a pessoa perfeita para então se apaixonar. Não espere a mágoa para pedir perdão. Não espere a separação para buscar a reconciliação. Não espere a dor para acreditar na oração. Não espere elogios para acreditar em si mesmo. Não espere. Não espere ter tempo para servir. Não espere que o outro tome a iniciativa se você foi o culpado. Não espere ouvir eu te amo para dizer eu também. Não espere ter dinheiro aos montes para então contribuir. Não espere o dia de sua morte sem antes amar a vida. Então, o que você está esperando?
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0: 8 horas, mais 14 minutos. 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

direção do programa, na direção artística, Cascudo, na direção geral do seu José Arnaldo de Oliveira e na superintendência Dona Ducelina.

0: 2026.
1: Se tem flash, tá no meio, mas só que ela esquece que tudo que sobe e desce, ela fingindo.
0: A lei de fazer uma limpeza na Câmara Federal, no Senado, a lei da nova, da grande renovação no Senado e na Câmara Federal. Bolsonaro, mesmo preso, silenciado, sem redes sociais, conseguiu eleger 3 filhos, a esposa, a ex-mulher, um cunhado, e se tivesse um papagaio, também seria eleito. Daqui a pouco, maiores detalhes dentro da maior audiência do horário em toda a região.
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dia seja guiado pela luz de Deus e que o final, o início de semana, transborde paz, amor e felicidade. Um ótimo dia para você.

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Ó, tá pocando, meu vaqueiro, e tá chegando aí a primeiríssima de hoje.

Maurício Damares, Sabor de Mel. Bom dia, Sergipe. Bom dia, Nordeste.

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6: Bom dia, Júlio César, aqui quem está falando é Vanilde do Sitchan. Júlio César, ofereço as músicas do programa, se puder passar, passe Gustavo Lima, Retrovisor. Ofereço para mim, para Pepe, para Rafael em família, Fifi em família, para Rafa em família, ofereço para Dona Irene em família, ofereço para Setão de Sula, Nossa Redonda, ofereço para Ginalda Liminha Aparecida, para todos meus compadres e meus afilhados. Não faltando, para Dona Duíta, na Rua João de Macambira, para Dona Biduca. Um bom dia, um bom trabalho, que Deus abençoe hoje e sempre, para todos vocês.
7: Ok, Vanilde, muito obrigado, minha amiga, um ótimo dia para você.
8: Alô, César. Bom dia, tudo bem? Aqui é Dernivaldo, povoado Massaranduba, Carira, Sergipe.
7: Ô, meu amigo Dernivaldo.
8: Tô ligadinho aqui, viu? Sempre ligadinho aqui.
7: Beleza.
8: Florianópolis, Santa Catarina.
7: Florianópolis.
8: Passa aí aquela música de Erivaldo de Careira. Vou voltar a Aracaju.
7: A quando você volta amanhã, né?
8: Próximo mês estou por aí.
7: Viu? Próximo mês.
8: Pra nós tomar um aí no bar de Guilherme.
7: Refrigerante.
8: O Galego, tô mandando um abraço pro Galego. O Galego do Sonho é safado, não fala com o primo, não. Abraço, César. Chegando, viu?
7: Valeu, gente boa. Valeu, Dernival, né? Em Florianópolis. Isso. Que beleza. Obrigado, Dernival, por sua participação, pela sua audiência. Valeu, meu irmão. Um abraço pra você.
9: Júlio César, bom dia. Aqui é Elieza. Meu amigo, se for possível passar aí, boa noite de minha vida com o trio Parada Dura. Ofereço a você, com a sua família, ao Teca, ao Ananias, ao Galego do Som, a todos os locutores dessa rádio maravilhosa e a todos ouvintes que está ouvindo nesse momento.
7: Ok, Elieza, de Itabaiana. Muito obrigado, minha amiga.
10: Bom dia, Júlio César e Augusto.
7: O Augusto.
10: Tudo bem? Sempre ligado aí no programa, curtindo o programa. Continuamos ligados. Que Deus nos dê um domingo de paz e tranquilidade. Valeu. Um grande abraço do velho Augusto.
9: Boa noite de minha vida com...
7: Valeu, Augusto César, aí na capital, Sergipana.
11: Olá, Júlio César, bom dia, Toquinha. Um bom dia para você e para todos os ouvintes seu de Ribeirópolis região. Bom dia, que Deus abençoe seu dia.
7: Ok, Toquinha de Ribeirópolis.
12: Bom dia, Júlio César, aqui sou ouvinte de Frei Paulo Bernadette. Amigo, gostaria de oferecer todas as músicas do programa para você. É, minha amiga Neuzide com toda a família, minha prima Gilna Portelinha, meu filho em Serra Redonda, minha filha Marília em Alagadiz, aos proprietários, a todos os locutores, a todos que estão ligados nessa maravilhosa emissora.
7: Ok, Bernadette, aqui da cidade de Frei Paulo, muito obrigado, um ótimo dia para você.
13: Bom dia, Júlio César e a todos da educadora. Deixa eu lhe pedir uma coisa, seu Júlio César. Sou aqui Neilton, morador de Carida.
7: Neilton.
13: Gostaria de ouvir uma música aí de Guilolinha, qualquer uma. E sou seu ouvinte, viu? Sou ouvinte. Todo domingo eu tô ligadinho na rádio aí, escutando.
7: Obrigado,
13: você.
7: Obrigado, Neilton. Valeu, gente boa. Saúde e paz pra você.
14: Bom dia, Júlio César, Martinho aqui de Nossa Senhora da Glória, mano. Feliz as músicas do programa pra meu pai, Tony Sula, em Serra Redonda. Gileide, Maria, Nia, Marquinho, toda a galera de Serra Redonda, Frei Paulo, grande amiga aí de Oliveira, toda a família aí que mora na cidade de Frei Paulo, para todos os colegas aí, e dizer, Júlio César, que hoje o Confiança de Glória vai até a cidade de Frei Paulo, querida Natal, cidade. Sim, eu ofereço essa música para o amigo Teco, grande profissional como você. Falar que hoje o Confiante Glória vai até a cidade de Frei Paulo jogar com a equipe do Força Jovem, que é comandado por Alcilino, o presidente e o vice-presidente, e grande amigo Marquinho. Aguarda nós aí, Marquinho, que duas e pouco nós estamos chegando por aí, se Deus quiser, Nossa Senhora, viu, amigão?
7: Valeu, Machinho, aí de Nossa Senhora da Glória. Valeu, meu irmão, um abraço pra você, viu? Muita paz e saúde.
15: Bom dia, Júlio César, tô ligadinho no programa, é Roberta da Portelinha.
7: Ô, Roberta.
15: Bom dia, Júlio César, aqui é Helena de Conde. Júlio, passa uma música pra mim de Milionário José Rico. Qualquer uma dele, viu? Se tiver duas camisas, passa duas camisas. Eu ofereço para você, para Nania, para Teco, Cacaia, Fernando, Zé Rinaldo e família, Zé Rinaldo filho e família. E para o Ané Rico, aí em Feira Nova. E para todos que estiver ouvindo seu programa, viu? Aqui é a Helena de Cumbe. Um bom dia, um bom domingo.
7: Ok, Helena de Cumbe. Muito obrigado, viu? O Teco fica feliz quando você liga, viu? Beleza, Helena de Cumbe. Agora 8:51. Vamos ao ouvinte. Alô, bom dia.
16: Bom dia, Júlio César.
7: Bom dia, quem está falando?
16: Pelé de Aparecida.
7: Grande Pelé, quem é que manda, gente boa?
16: Quero dizer que a sua audiência aqui é fechada, é audiência pesada aqui no município de Aparecida, que seu programa é maravilhoso e que está todo mundo ouvindo aqui a sua programação. Beleza, minha nora, minha esposa, o pessoal aqui da casa, todo mundo de rádio ligado, viu?
7: Que beleza.
16: Que a sua audiência é fechada, não só aqui em casa, como todo o município de Aparecida, tá bem?
7: Muito obrigado, viu, a todos aí em Aparecida, da sua família também, viu, Pelé?
16: Obrigado a você. Quero dizer que você é um grande radialista, uma grande pessoa. E parabéns pra você, viu?
7: Muito obrigado, meu irmão. Que Deus abençoe ao senhor também, a sua família, todos em Aparecida.
16: Muito obrigado e até breve, viu?
7: Valeu, gente boa. Tá aí o Pelé de Nossa Senhora de Aparecida. Fala Nossa Senhora de Aparecida, né? Amanhã, né? A grande festa, né? Grande a procissão, né? E acontece em Nossa Senhora de Aparecida, do Dia das Crianças, amanhã, não é? E vamos ver aí a possibilidade, né, de estar em Nossa Senhora de Aparecida nesta segunda-feira, não é? Que beleza! Ouvinte, vamos ao ouvinte, que é em primeiro lugar. Alô, bom dia.
17: Bom dia, Júlio.
7: Bom dia, quem está falando?
17: Giovânia de Liberal.
7: Ô, Giovânia, tudo bem, Giovânia?
17: Tudo bem, e você?
7: Tudo bem, graças a Deus. O que é que manda, minha amiga?
17: Então, eu quero, se puder tocar,
7: toca
17: a música de
7: Erivaldo
17: Carilho,
7: Lençol Azul. Lençol Azul. Você vai oferecer pra quem?
17: Oferecer pra meus pais, pra meus filhos, pra meus irmãos, pra Valda Barraque, pra Raquelzinha, pra Bandida, pra Beta, pra Wanda, pra Seguri, pra José de Armando Sérgio da Serra, pra o Gouveu aí em Alagadice, toda a família dele, pra todo o pessoal da Alagadice, de Frei Paulo, de Itabaiana, que está ali ouvindo, para todo o pessoal de Tanquilim de Verópolis, e para você e sua família, se quiser, não de família, para o pessoal da Cruz das Graças, do Arari das Lajes, da Nossa Senhora Aparecida, para o Pelé com a família que já ligou agora, e todos os para o Teco aí, para o Galego que está em Carida, para Zé Fim em Carida, para Isa Fernandes de Carida, todo o pessoal de Carida que está vivendo nesse momento. Um bom dia, bom trabalho, ok?
7: Ok, Giovanni, um abraço pra você também, viu? Muito obrigado pelo carinho, pela audiência e tenha um ótimo feriado do Dia das Crianças pra você, viu? Você que é uma criança, misericórdia.

presidente dos Correios no governo do PT foi preso. O presidente do Banco do Brasil no governo do PT foi preso. O presidente da Eletrobras no governo do PT foi preso. O presidente da Nuclebras no governo do PT foi preso. O presidente da Valec no governo do PT foi preso. O presidente da Caixa Econômica no governo do PT foi preso. O presidente do BNDES no governo do PT foi preso. Três presidentes do PT foram presos. Três tesoureiros do PT foram presos. Cinco secretários do PT foram presos. O líder na Câmara dos Deputados no governo do PT foi preso. O líder do PT no Senado foi preso. O presidente da República do PT foi preso.

0: parabenizando aqui a Jucimária, minha sobrinha Jucimária, aí na cidade de Carira. Parabéns pelo seu aniversário. É a filha do Gisélio. Parabéns a minha mana Jussara, aniversariante de ontem, viu? Parabéns, Jussara, esposa do Jacó, sendo parabenizada aí por todos os irmãos, também por sua mãe, Adalgisa. Beleza, um abraço, minha mana Jussara.
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0: Roberta da Portelha, muito obrigado, hein, Roberta?
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0: Vamos ao ouvinte, alô, bom dia.
3: Bom dia, filho, bom dia.
0: Bom dia, quem está falando?
3: É Valdo Wilson.
0: Grande Valdo Wilson, tá falando aonde, Valdo Wilson?
3: Canindé, município de Aparecida,
0: Júlio. Canindé, quem é que manda, gente boa?
3: Toca aí uma música de Amado Batista.
0: Qual música? Qualquer uma?
3: Qualquer uma.
0: Beleza, vou oferecer pra quem?
3: Pra você e sua família, pra o Teco, pra meu filho e minha família. Em nome aí de Gilvânia, que já ligou, vai pra todos os amigos e amigas. Um ótimo domingo, com paz e saúde pra todos nós.
0: Beleza, Valdo Wilson, valeu, gente boa. Abraçando a todos aí, Canindé do São Francisco. É, e foi feita uma limpeza, viu, na Câmara Federal e no Senado.
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0: É, se quer melhorar o país, tem que limpar. Tirar a imundice. É, daqui a pouco vamos falar sobre isso, viu? Quem não tem compromisso com o povo tem que voar mesmo. A limpeza foi grande, viu? Que o brasileiro fez no primeiro turno. Uma grande limpeza, tanto na Câmara Federal quanto no Senado. Daqui a pouco, vou falar sobre este assunto, hein?
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0: E agora, para isso, tem que saber votar, né? Se não souber votar, não adianta. Tem que saber votar. Tem que saber escolher o que é melhor para o Brasil.
4: Agora
0: vamos ao ouvinte. Alô, bom dia.
5: Bom dia, Júlio César.
0: Bom dia. Quem está falando?
5: É Raquel.
0: Ô, Raquel. Tudo bem, Raquel?
5: Eu tô bem, Júlio César. E você?
0: Tudo bem, graças a Deus. O que é que manda, Raquel?
5: Eu quero a música de Daniel, Tudo na Vida Passa.
0: Certo, vou oferecer pra quem?
5: Pra você.
0: Certo.
5: Pra sua família todinha.
0: Muito bem.
5: A Giovana de Ribeirópolis, Roda Barraca, Maceda Santos.
0: Sim.
6: Não é aquele outro. Maceda Santos, Pacacaia.
5: Pacacaia.
6: E parceiro
5: Ivan Boiador e todos os ouvintes.
0: Ok, Raquel, beleza. Obrigado, viu, Raquel? Um abraço pra você.
5: Oi, filho.
0: Oi.
5: E pra Carlos André também.
0: A Carlos André também. Beleza, na hora e no horário.
5: Tchau, Júlio César.
0: Bom dia, saúde e paz pra você e sua família. Vamos a outra linha, vamos ao telefone. Alô, muito bom dia pra você.
7: Bom dia, Júlio César, pra você também, abençoado, Val da Barraca.
0: Grande Val de Ribeirópolis, que é que manda, gente boa.
7: Com certeza, vou pedir essa mesma música que Raquelzinha pediu. Vou oferecer pra ela, a família dela, para os pais dela, vou oferecer pra você sua família, pra minha família, aqui pra Giovana, pra sua família, meu filho da família, pra o Dé da Vaqueira, José Vaqueiro, Joana Madeleira Lima, Lenice Moto Peça, nossa amiga Beto Pedra Grande, Rony Grato Cardoso, Zé de Armando Cato da Serra, Dona Milagal, Silvio da Seis Lagos, Edgar Rita Moria, nosso amigo Bizugo no Cajueiro, pra todo mundo lá nas areias, nosso amigo Lucas, pra Zena lá em Alagadinho, e pra todos os ouvintes abençoados, é muita gente nessas horas, que Deus abençoe, e um bom feriado da manhã pra nós ir pra Romaria da Nossa Senhora Aparecida, viu?
0: Isso, Romaria Nossa Senhora Aparecida amanhã, que beleza.
7: Deus, pro nosso amigo Teco aí, Ananias, o Galego de Sonho, tá por aí?
0: Não, o Galego nunca mais veio, rapaz, nunca não, mais.
7: Tá aqui, vai.
0: Oi.
7: Ele se aposentou, foi?
0: Rapaz, eu acho que sim. Eu acho que sim.
7: Galera,
0: de
7: trabalhar, rapaz.
0: Mas ele tá bem de saúde, graças a Deus.
7: Mas viva Deus, dê lembrança a ele, viu?
0: Na hora e no horário.
7: Vai pro nosso amigo Márcio da Santos também, Ida Fernandes e Carinho, e todo mundo, viu? Tá ligado.
0: Valeu, gente boa.
7: Valeu, abençoado, que Deus abençoe.
0: Valeu, meu amigo, Obrigado aí ao Zé Cueca, Itabaiana, tá sintonizado juntamente com a família. Ele pede aqui a música Só Lembranças. É, tá certo. Meloso e família também estão sintonizados aí, Itabaiana, o Aldo Baterias, a todos aí, viu? Muito obrigado, meu Silveira aí, em Itabaiana. A você, Carira, o branco aboiador, né? O branco pernambucano, sua esposa Rosângela, muito obrigado. Alô, Zezinho do Cavaquinho, aí no povoado Descoberto. A você em Carreiro, alô Adelso, alô Pepita, alô Givaldo. Alô das Neves em Macambira. Das Neves, ela é natural de Carira, mas está morando em Macambira. Ok, das Neves. Alô Noel em Aracaju. A você em Tecnovo, viu? Alô Zé Libertino. Você aí no Porto Chico, Petinha. Alô, Zé Mota, alô, Lourdes. Alô, Messia.
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0: Alô, Zé de Aleno em São Cristóvão, muito obrigado. Olha, você não pode perder dia 22 de novembro, cavalgada aí em Aningas, viu? É a organização de Valdier, também da vereadora Ivone. Alô, de Santinho também. O Cristiano e o Gilmar, dia 22 de novembro, cavalgada em Aningá.
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0: Em 2 minutos, a previsão do tempo.

Aí o Cascudo mandou mensagem pra mim, né? O nosso diretor aqui diz: tô vendo você aí nesse chapéu feião, viu? É de arrombar. E isso é porque ele não viu meu óculos, só com a perna. É. Também não é de sua conta, tá? Cuide de sua vida, que isso é feio também, viu? É, cuide de sua vida. Obrigado, Cascudo, pelo elogio. Mas se quiser comprar um mais bonito que esse, viu? Eu agradeço. É de arrombar. O cabo nem ajuda. Ainda fica conversando besteira aí. 9:06. Aí como é que Dona Lala tem paciência com um cara desse? Misericórdia. Dá trabalho.

É por isso que se diz que não tem coisa melhor do que um dia após o outro. 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Nada, nada, nada. Prenderam, foi silenciado, amordaçado, não podia falar nada, não podia usar as redes sociais, nada. Não podia se comunicar nem com a família. Enquanto tantos bandidos, né? Se comunicam com as famílias, com tudo. Sai as saidinhas, né? Como agora o presidente está liberando, né? No país, milhares de bandidos vão para a rua. Milhares. Muitos não voltam mais. E aí vão cometer os mesmos crimes. Estupro, roubo, latrocínio, enfim. Bolsonaro não fez nada de errado. Vejam como é um país, vivemos em um país de injustiças, né? De injustiças, de safadeza. E o exemplo, todos estão vendo aí, o Superior Tribunal Federal. Quanto bandido, né? Pessoas sem dever, pagando sem dever. O caso de Bolsonaro, preso, silenciado, sem redes sociais. Veja como o mundo dá voltas. Veja como as pessoas, a mentira tem pernas curtas e chega a verdade. Essa coisa de querer acabar com as redes sociais, e o presidente sempre quis, né? É para a gente não ter o devido conhecimento da realidade, da verdade. Agora ele está pregando fake news aí, nessa reta final das eleições de 2026, porque não apresentou projetos e não apresenta o que fez. E aí a única coisa que resta é mentir. Mas o TSE caiu em cima. E agora quem cometer fake news, agora vai pagar caro, né? Então, tá aí. Foi preso, né, silenciado, mas mesmo assim, veja como é você andar com a verdade, pregar a verdade, a justiça. Você sofre por fazer o bem, por pregar o bem, né? Mas você vai ser recompensado um dia. Você vai ser recompensado porque Deus está no mesmo lugar. Essas pessoas, eu disse o ano passado, e tudo que estão fazendo, tudo que estavam fazendo com Bolsonaro, iriam pagar. Eu disse aqui o ano passado. E todos eles já começaram a pagar. E os demais vão pagar. Todo, não vai escapar um. Todos eles vão pagar, e muito caro. E eles sabem disso. Todos eles sabem disso, que vão pagar caro, muito caro. Então, meus amigos, tá aí, Bolsonaro, mesmo preso, conseguiu, mesmo amordaçado, sem comunicação com ninguém, conseguiu eleger 3 filhos, a esposa, a ex-mulher, um cunhado, né? Eu até falei na abertura do programa que se tivesse um papagaio, também seria eleito. Todos que ele apoiou foram eleitos da família, né? Os deputados federais na Câmara Federal, se conseguiu fazer grande maioria, mas grande maioria. Vejam os sinais de que Deus está no mesmo lugar. No Senado também grande maioria, mas grande maioria. Tenha paciência. Deus está no mesmo lugar. E para fechar aqui, meus amigos, e com relação aos bandidos, deputados e senadores, né, que não correspondiam
não corresponde com os anseios da maioria e que concordam, estavam concordando com tudo que estava de errado nesse país. Todos eles, na sua grande maioria, também perderam. Perderam, foi justamente por isso. O pessoal do Sul, o povo do Sul, né? Eles têm um grande esclarecimento, como também muitos do Nordeste. Pena que muitos ainda no Nordeste precisam abrir mais os olhos e reconhecer as coisas, enxergar melhor, porque o pior cego é aquele que não quer enxergar. Entendeu? Então, tá aí. Câmara Federal, grande maioria, Senado também, grande maioria, e aqueles que não correspondiam com os anseios da grande maioria, perderam. Daqui a pouco, eu vou até citar o nome deles aqui, entendeu? Para vocês, muitos já sabem, porque muitos, todos nós hoje, né, na grande maioria, temos redes sociais, já sabemos, né? Aqueles que perderam, né? Então, para o povo brasileiro, foi uma grande vitória, né? Foi uma grande vitória. Essa vitória do povo no Senado e a vitória do povo na Câmara Federal. Vamos ter pela frente ainda, né, o segundo turno das eleições presidenciais, né? Que cada um possa se conscientizar, como muitos já estão conscientizados e esperam mudança nesse país, porque ninguém aguenta mais. Nós pegamos o governo atual, ele recebeu um superávit, assim que assumiu, de 55 bilhões. E hoje, o país já está com um déficit, né, com um rombo de quase 11 trilhões. Vejam a sacanagem que fizeram com o nosso país. Né? Então, que cada um reflita sobre isto e que no dia 25 de outubro possamos ser mais responsáveis para que tenhamos dias melhores. Você

Nós vamos ouvir, antes da previsão do tempo, nós vamos ouvir, né? Nós vamos ouvir aí o pronunciamento de Medeiros. Inclusive, ele é ex-presidente da Força Sindical, do Sindicato dos Metalúrgicos, né? Ele se pronuncia, vai se pronunciar aqui sobre as fake news, né? Então, ele, veja bem, Medeiros é ex-presidente da Força Sindical, né? E do Sindicato dos Metalúrgicos, Teco.

0: Boteco, essa música e cuidado, você vai colocar já já, porque vamos, né? Vamos aí a palavra do ex-sindicalista. Cuidado que eles passam. Agora 9:18.
1: Sempre votei no Lula no segundo turno, mas agora eu tenho que me pronunciar. Não é possível, eu não vou concordar com essa campanha de ódio, de fake news, de mentira, dizendo que os direitos trabalhistas vão acabar. Eu vou falar aqui agora sobre três fake news que está circulando muito por aí com o patrocínio do PT. Primeira, de que vai acabar a política de valorização do salário mínimo. Mentira, mentira. Onde é que está isso? Onde é que o Flávio falou isso? Não falou em lugar nenhum. E depois, não pode, porque é lei. A política do salário mínimo, ela está prevista numa lei consolidada. Ou seja, o salário mínimo é corrigido pela inflação, mais a produtividade de 2 anos anteriores. A segunda fake news, essa ainda é mais grave ainda. Está dizendo que a correção das aposentadorias acima do salário mínimo vai ser menor do que a inflação. Olha aqui para nós, o Lula está acusando o Flávio Bolsonaro de fazer o que ele fez este ano. O que que ele fez este ano? O salário mínimo foi corrigido em 6,79%. Foi a correção do salário mínimo. E as aposentadorias acima do salário mínimo foram corrigidas em 3,90%. Menos do que a inflação. O Lula está dizendo, não, foi ele, é ele que vai fazer. Mentira, foi você que fez. Eu, embora tenha votado em você no primeiro turno, eu não admito a mentira. Faça, Lula, uma campanha baseada na verdade. Não vale a pena fazer uma campanha baseada no ódio e na mentira, porque mentira tem pernas curtas. O que nós queremos, que os aposentados querem, é que a correção das aposentadorias seja igual à correção do salário mínimo, ou seja, de 6,79. Você deu lá embaixo, deu 3 e um pouquinho, 3 e uma merrequinha. Essa insatisfação dos aposentados com você, não venha mentir, abre o jogo, pede perdão, pede desculpa aos aposentados. E a terceira fake news, pessoal, eu acho até prosaica. Tá certo? E eu vou só falar nela porque eu vi uma intelectual que eu respeito. Respeito muito essa intelectual, ela já escreveu vários livros. Sabe o que é que essa mulher está espalhando por aí? De que o Bolsonaro vai acabar com o Pix. Tenha paciência, doutora. Quem criou o Pix, quem foi? Hã? Foi o Bolsonaro. Não tem jeito. A César o que é de César, a Deus o que é de Deus. Não, mas foi o Banco Central. Quem deu independência para o Banco Central? Não foi ele? Foi ele, sim. Aliás, quem nomeou o presidente do Banco Central? Que assinou a criação do Pix, se eu não me engano, Roberto Campos Neto? Foi o próprio. Então, isto é o tipo de mentira que não pega. Que acha que as pessoas são bobas. Eu não posso ficar calado. Eu tenho que me pronunciar. Sei que muita gente vai, Medeiros, não faz isso. Eu faço. Eu quero ganhar. Eu quero que as pessoas ganhem, seja o Lula ou o Flávio Bolsonaro, na base da verdade, não da calúnia e não da mentira. Se o que eu falei aqui agora faz algum sentido para você, compartilha, espalhe esse vídeo para todo o Brasil.
0: Então, tá aí, ouvimos aí, né, o Medeiros, né, que é ex-presidente aí da Força Sindical, do Sindicato dos Metalúrgicos, né, se pronunciando aí sobre as fake news, né? Então, ele voltou, né, no primeiro turno para o presidente, né, atual presidente. Mas aí, teve tanta mentira, que essa semana eu nunca vi dizer um negócio, mas foi tanta fake news, que ele mesmo teve raiva. Homem, fala a verdade, rapaz. Agora, mentira, rapaz, enganar o povo. O cara já enganou 3 anos. Enganou 3 anos o povo. Né? E ainda na semana, duas semanas que antecede as eleições, uma semana após o primeiro turno. Com tanta fake news, homem saqueta. Ainda bem, né, que o TSE já se pronunciou e daqui pra frente agora foi fake news, vai se lascar. Seja lá quem for, né? Cometeu fake news, ou seja, mentiras, né? Vai se lascar, vai se ferrar. É já uma orientação aí do TSE, inclusive com relação às fake news de Lula e da Janjinha, né? 9 horas mais 23 minutos.

0: Júlio César.
1: Beleza, beleza, maravilha. Agora 9:26 no oferecimento da Sertão Diesel. 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Vamos a ele, ao companheiro Ananias.

0: que beleza, 9h28. Como é bom, né, rapaz? Falar a verdade. A verdade. A verdade, ela cabe em qualquer lugar, né? Mas quando você é mentiroso, tem fama de mentiroso, aí tu tá lascado. Mas quando você é verdadeiro, aí é mentira, né? Tem pernas curtas, né? E ela chega, um dia ela chega, né? E aí chegou, né? Chegou. E agora todo brasileiro tá sabendo, né? Você não pode insistir no erro. Não pode insistir no erro. Bom dia, companheiro.
1: Bom dia, companheiro Júlio César, tudo bem?
0: Tudo bem, graças a Deus.
1: Graças a Deus, né? Bom dia ao Teco também aí, mandando ver aí na mesa de som, viu? Teco, quando chega aqui pro programa de Júlio César, ele bota pra torar. Né, Teco?
2: É.
1: É. E bom dia você, produtor.
2: Poxa,
1: que história é essa?
2: Bota pra arrombar nessa porra. E
1: bom dia você, produtor, produtora rural, jovem produtor rural, homem do campo, amigo, né? Cuidando aí da comida dos brasileiros, do mundo. Muito bom. Se não fosse o produtor, né, campeiro? Vamos lá, previsão.
0: É uma pena, né? Que é uma pena que não está sendo tão valorizado.
1: Exatamente, né? Esse é o problema, né?
0: Esse é o problema.
1: É, vamos agora à previsão do tempo aí para o município de Cariri região. Segundo o Clima Tempo, para essa semana que se inicia, hoje é dia 11 de outubro, domingo, teremos uma previsão de temperatura mínima de 20 graus e uma temperatura máxima de 33 graus, aliás. A previsão é só com muitas nuvens durante o dia e período de céu nublado. Noite com muitas nuvens. Amanhã, segunda-feira, feriado. Só com muitas nuvens durante o dia e de céu nublado. E noite com muitas nuvens também. Na terça-feira, dia de sol com algumas nuvens e névoa amanhecer. Noite com poucas nuvens. Na quarta-feira, teremos muitas nuvens o dia todo, com abertura do sol. Na quinta-feira, temos muitas nuvens o dia todo, com abertura de sol também. Na sexta-feira, só com algumas nuvens e não chove. E no sábado, teremos aí dia de sol o dia todo, sem nuvens no céu, com aumento de nebulosidade à noite. E sem chuvas. Uma previsão também aqui, meio complicado e preocupante, é essa, né? Que a partir de quinta-feira teremos uma temperatura máxima de 38 graus, viu? Com sensação térmica de 33 graus. Vai ser um calorzão daqueles, né, companheiro?
0: O clima, 38 graus, né?
1: Isso é. A previsão máxima, né? E a sensação térmica de 33 graus. Aí, misericórdia, vai ser um calor. Nossa Senhora, Deus nos livre. Mas essa é a previsão do tempo aí, segundo o Clima Tempo, para o município de Cariri e região. Vamos agora alguns recados aí para você, produtor rural. Olha, atenção a vocês, pequenos produtores rurais, as inscrições do Programa Garantia Safra 2026-2027 já estão abertas, viu? Os documentos necessários para inscrição é o CAF ativo, para identificação de você, pequeno produtor rural. As normas básicas de enquadramento é a obtenção de renda mensal de até um salário mínimo e meio e plantar entre 2 tarefas e 16 tarefas e meia. Lembrando que a inscrição é gratuita e quando feita será posteriormente analisada. Se aprovada, será emitido um boleto para pagamento da taxa de adesão ao Programa Garantia Safra 2026-2027. Outro recado aqui para você, criador de bovinos e bubalins no estado de Sergipe, viu? Olha, a vacinação contra a brucelose de animais fêmeas estendendo sua propriedade é obrigatória. Você deve procurar no seu município um profissional médico veterinário para fazer a vacinação. Isso porque a brucelose consiste em uma doença infecto-contagiosa provocada por bactérias do gênero Brucella, que acomete o ser humano e os animais. Portanto, é uma zoonose. Os bovinos são acometidos pela Brucella abortus, comprometendo especialmente aí o sistema reprodutivo. Vamos ao recado aí do Bonfim da Farmavet, ele que é um dos profissionais aí habilitados para fazer a vacinação contra a brucelose no município de Cariri e região.
3: Bom dia, Ananias, bom dia, Júlio César, bom dia a todos os ouvintes da Rádio Educadora. Aqui quem vos fala é Bonfim da Farmavet. Queria relembrar a todos os produtores, criadores, sobre a importância da vacina contra a brucelose. Não deixe de vacinar seu rebanho. Todos vocês sabem a importância da brucelose, que é uma zoonose altamente transmissível a nós, seres humanos. Além de tudo isso, existe o bloqueio no seu cadastro perante a Indagro. Então nos procure e faça a vacinação do seu rebanho. Além da vacinação, trabalhamos também na parte de sanidade, na parte de nutrição, na parte de reprodução. Nos procure e mantenha seu rebanho saudável e produtivo. Um abraço a todos.
1: Tá aí o recado do Bonfim da Farmavet, viu? Portanto, a nova ação contra a brucelose em breve será bloqueada na movimentação de animais fêmeas de sua propriedade, viu? Para retirada de guia de trânsito animal, GTA. 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Vou mandar um alô especial aqui aos ouvintes aí do programa Minha Terra e Sergipe, né? Aí em Carira, o João César, o Gabriel e a Preta em Lagoa dos Porcos, ligadinho com a gente. A Preta e o Zé Paulinho do Tanque Novo, Zé de Oliveira da Fazenda Camaral, Batata do Pato Catirina, Germinho da Melancia, Gaguinho e a Rosa em Maria Martim, o Tiago, a Michele, a Anice, o Branco em Baixa Grande, a Veraldo, Givaldo e Chico Preto aí em Contendas, Hilário Vaqueiro, Didinho de Carlinhos, Zé Queixinho, Zé de Mota, Gilda, Dilma, Wesley, Fernando e Joeli em Cutias, Neguinho aí da Santa Maria, o Wilson e a Nide da Farmácia Cunha, Marcela Ramos, Messias Mototáxi, Hilda Fernandes, Helena na Vila Nova, Zé Mota, Lourdes de Ponto Chique, Teire do Saco Torto, Neném de Lindaura, Ailma, Dilma e o Zé Beto em Pedra Branca, liderança Orlando e Ednilza no Alto da Boa Vista, a Nade Vaqueiro e Sivaldo na Fazenda Dois Irmãos, Natanael Vaqueiro e a Vilma no Povoado Zé Ramos, Reginaldo, Lucivânia, Sandra, Silvão e Camila Reis, e também a Jane no Povoado Queimada no Milho, o Cizinho, Givaldo Damásio, aquela Eduarda Tedinha, aí no Ademilson Oliveira, Zé Pereira e Luciano e o Jadiel no assentamento Luiz Carlos Prestes, Dr. Roberto e a Deiziana da Fazenda Cajazeira, Maceda Santos, Edilson Chagas da Fazenda Recanto, Ricardo Chagas, Cristina Galega e Adriano aí no Povoado Fortuna, Preta do Candial, Alex da Rua de Baixo, a Nádia Vaqueira, o seu José Augusto, José Fanilo, Natanel, André e família e Cláudio aí no Povoado Logrador, também o Daniel e o Carlos Daniel, Dedé Produções, José Fateles do Céu, professor Nelson do Povoado Pulgas, a Jaimira, Antônio Vasconcelos do Povoado Carreiro, a Genilson do Santo Antônio, Terrinha, o colega Terrinha e o Galego Zé Terrinha em Carira, a Marta, a Dona Maria, o Adalato e o pedreiro Daniel do Povoado Juá, a Angelita do Povoado Bonfim, Maria Lins do Povoado Bezerra, também o Zé Lins sempre ligadinho com a gente, Veraldina, Cleide, o Bentivi das Vaquejadas, Henrique Lopes, o Val da Barraca, Gilvânia, André da Vaqueira, Zé Augusto, Toquinha, Leda, Natália, a Anderson Cidinho, Miguel da Loja, Vadinho Topiqueiro, Adora e Sandro do Leite, no Povoado Riacho.

Roberto, Rogério, Pintor, Amanda, Vanildo, Feiê, Djalmi, o Marcos da Imbira e a Jô, também o Gilberto aí no Povoado Chã, o Telinho no Vaqueiro do Rancho do Pé de Serra, Cileide aí de Coité dos Bois, Sirineu do Pé de Serra, Tonho de Sul e o Bacana no Povoado Serra Redonda, Vicente das Bananas e o Zé Galdinho no Povoado Alagadiço, Chiquinho Aboiador, Dona Lizete, o Nelson Aboiador do Povoado Catuabo, Raimundão aqui em Frei Paulo, o Goulart, Roberta, no bairro Portelinha, Givaldo, Agine e Cauã no Cantil do Bolo, Roberto Júnior, a Dona Irene, o Seu Dedé e a Dona Maria aqui em Frei Paulo, Gilson do Quiosque em frente ao Banco do Brasil, a Sônia na Rua da Exposição, Ronaldo da Fazenda Cajarana, Ednei da Mercearia Sertãozinho, a Bernadette, o Machinho, Neguinho de Arlina, Natanael Vaqueiro, Zé Bezerra, Sônia Maria de Lourdes e o Oliveira aí no Mucambo, a Laís, Murilo aí, família aqui em Frei Paulo, Carlinho das Pias, Eliane Chagas, a Dilma das Balas, Gilvan e a filho saudoso Faltinho Mecânico, o Galeguinho também mecânico e a Delícia das Cheirosas, viu? A Grazi aqui em Frei Paulo, tá todo mundo ligado. Olha, você acorda cedo de manhã, toma seu leite com café, come frutas e cereais, agradeça a Deus e ao produtor rural.

0: Beleza, beleza, beleza. Agradeço a Deus e ao produtor rural. Agora 9:40. Ô, Tec, por que é que quando o analista está passando a previsão aí do tempo aí que entra nessa área aí de agropecuária aí, vacinas, quando fala de animais, você se assusta assim? Oi, não. É porque toda vez que fala em animais, você...
1: Como é isso? Como
0: você,
1: é isso?
0: Você olha assim, você só falta dizer assim, oi, falou comigo?
1: Foi.
0: Alguém me chamou? Não? Não é isso não.
1: Ele, gosta, tá. Ele gosta dos animais, né?
0: Muito bem,
1: é,
0: então.
1: Né, Teco? Ah, tá. O bem.
0: Ei, alerta, viu? Alerta vermelho na economia. Até o Jornal Nacional, daqui a pouco eu vou colocar isso aqui. Até o Jornal Nacional se assustou, viu? Agora, se assustou ao vivo, né? Com o abismo fiscal, né, do governo Lula. É o verdadeiro desgoverno. Daqui a pouco eu coloco. O próprio Jornal Nacional vem se assustar ao vivo. Olha a situação que tá. É por isso que o Caba chega aí. Comece. Você que é comerciante, você que tá aí nos ouvindo, você sabe do que a gente tá falando. Você sabe o que vocês estão passando, você comerciante, você empresário. Você sabe do que estamos falando. A coisa tá feia. A coisa tá feia. É comércio fechando, empresas indo embora do país porque não aguenta mais, ninguém tá aguentando mais, não é esse desgoverno. E aí, meu amigo, não tem quem aguente não, né? Você que é comerciante de qualquer cidade do estado de Sergipe, além fronteiras do Brasil, que tá curtindo o programa Minha Terra Sergipe, você sabe do que estamos falando, você tá sentindo isso. Você tá sentindo isso. A coisa tá feia. Mas vai ficar boa, fé em Deus. 9:41.

Didi e o Negão, aí em Carira, ambos da oficina aí, estão pedindo aí a música Cuida de Mim, né? Pra oferecer a Gonzaga. É, e o Gonzaga tá pedindo aí Sem Direção, né? Pra ele mesmo.

sem direção. Daqui a pouco a gente toca esses sucessos aí, viu? Cuida de mim, né? É o Negão e o Didi que tá oferecendo pro Gonzaga e o Gonzaga tá pedindo aqui sem direção. Daqui a pouco a gente toca aí, viu? Beleza, obrigado pela audiência. Aí no município de Carira, você de todo o estado de Sergipe, ali fronteiras, a você aí no estado de Alagoas, Pernambuco, a você aí no estado da Bahia, nosso muitíssimo, mas muitíssimo obrigado mesmo.

0: obrigado aí, o Jailton em São Cristóvão, você em Pedra Branca também, muito obrigado. Alô, Givanildo, alô, seu Pedro também, a Ermita, a dona Nina, alô, Givaldo, também a Luciana e o Beto, a você no povoado Joá, a Dilma e Vilminha, obrigado, a Edinha, o Zeca aí no povoado Macaco. Descoberto, Roberto Padinha, o Irangari, também a Zefinha de João Marco. Alô, Zé do Picolé e na Cotias, pro lado Cotias, alô, Fernando. A você em Santa Helena, Moisés, a Maria José, também a Arnaldina, a você em Lagoa Nova, Frei Paulo, a Juliana, filha de Gileno e seu esposo aí também, o Dezinho. Alô, Dernival em Perdido. Também o Rubinho do Bar, também o Elson Cabeleiro, aí em Alagadiço.
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0: 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Zé Cassola aí na Bahia, muito obrigado, meu amigo, pela audiência.

chegando aí o sucesso do Gustavo Lima, pra você que pediu. Retrovisou. 9:44. Bom dia, cidade. Bom dia, minha gostosa companhia.

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14: Bom dia, meu caro amigo locutor Júlio César, aqui quem está falando é sua amiga Natividade, a mesma da Dado Barra Vila Nova. Desde já gostaria de agradecer a Deus por tudo que ele nos vem trazendo na vida da gente, e gostaria de dizer e pedir a Deus que conforte os corações do amigo Gilson, da amiga Cristiane, pela perca da sua filha. Que Deus conforte o coração de todos nós, né? Porque foi triste a perca dessa pequena de ouro. Ali era uma pequena de ouro. Que Deus abençoe os corações de todos.
13: Ok, Natividade, muito obrigado, querida, um bom dia pra você.
15: E aí, César, muito obrigado, obrigado mesmo, viu? Acabei de ouvir o áudio aqui que eu te mandei pra tu aí. Rapaz, é muito fácil demais, né? Eu aqui em Florianópolis e conversando com você em Frei Paulo, Sergipe, hein? Imagina só, viu? E em breve é você que vai fazer lá, viu? A abertura da inauguração de um cantinho de festa que eu vou fazer aí com fé em Deus, primeiramente.
13: Beleza, Danival?
15: Manda o Galego falar comigo.
13: Na hora e no horário.
15: Passado. E Ananias, só a previsão do tempo, né?
13: É, tá aqui o boneco de Olinda.
16: Bom dia, Júlio César, estou ouvindo seu programa, sou ouvinte todos os domingos, Laís aqui de Frei Paulo. A música que eu quero é Romeiros de Aparecida, para oferecer a todos os ouvintes e a todos de minha família. Um bom dia e fica com Deus, Júlio César.
13: Ok, minha amiga, você também, viu? Bom dia, saúde e paz.
17: Bom dia, Júlio César. Aqui é a Genilson do Povoado de Santo Antônio.
13: Ó, Genilson.
17: Eu ofereço a música do programa para José Nilson aqui no Povoado de Santo Antônio. E para Ciene na Baixa Grande, e para Ivaneide Neguinho em Carira, e para Rodomarque em Itabaiana, e para Nenê no Povoado de São Joaquim, e para o Galego, filho de Naldo no São Carlos, e para Teco, e Ananias aí na rádio, é a Genilson do Povoado de Santo Antônio.
13: Valeu, Genilson.
17: Valeu,
13: meu amigo. Um abraço para você, tudo de bom, viu? Saúde e paz.
18: Bom dia, Júlio César. Bota o meu nome sempre na rádio. Adriana, aqui de Amassarandu. Bom dia, Daniel. Bom dia, Júlio César. E para minha amiga também aqui, Valmira, de Amassarandu.
13: Ok, minha amiga. Um bom dia.
19: Eita, aí, Júlio César. É porque o povo tão cego. Tão cego enxergando o que Lula está fazendo. Aumentou o salário, botou pé de meia para os meninos estudar, as meninas, crianças e pobres, para estudar ainda. E está ruim. E agora, para Bolsonaro, quer.
13: Peraí, aqui nesse horário não pode estar citando, né? Ações políticas, né? Devido à legislação, viu? Não pode. Beleza? Um abraço para você.
20: Bom dia, Júlio César. Aqui é o Wellington, da Malhada do Pau Ferro, Feira Nova. Júlio César, passe para mim, Diogo Jimenez. Com você eu vou. Eu ofereço primeiramente para para você, que é um grande comunicador, para todos os comunicadores e para todos os ouvintes da Educadora FM de Frei Paulo, para Genésio Teco, para Ananias Rezende e para toda a minha família. Júlio César, um forte abraço, um bom retorno à Carica e feliz feriado amanhã.
13: Ok, meu irmão, um abraço para você também, um feliz feriado.
0: Bom dia, meu vaqueiro, beleza?
13: Alzito Costa.
0: Vaqueiro, eu vindo aqui a sua fala, os seus comentários, resolvi mandar a música aí com Zito Costa e Poeta Labi, Zito Zé, estilo da Vaqueirama, Massa Falida, bate certinho com o que está acontecendo no Brasil. Gostaria muito que você tocasse essa música, que é para o povo sentir a verdadeira verdade que está acontecendo, beleza? E a Vaqueirama de todo o Brasil, estou ouvindo aqui e bota pegada, descendo na boiada, açoitando e dando a carga todinha. Bota pocando, meu vaqueiro, bota pocando.
13: Na hora, valeu, vaqueiro Zito, da dupla Zip Zete.
21: Pois é, Júlio César, eu mesmo recebi esse vídeo de Mancedo e já espalhei para meio mundo de gente. Acabar com essa mentirada, essa safadeza. É isso aí, tudo que você falar eu assino embaixo. Valeu.
13: Valeu, Augusto César, aí na capital, o Sergipana.
22: Bom dia, Júlio César, divina, né? Quero ouvir a música Eduardo Costa, Cuidado, é o nome da música, viu? E quero que eu ofereça a todos os brasileiros, sergipano, eu queria que todo brasileiro ouvisse, né? Mas não ouve só sergipano, né? A meu esposo Carlinhos, a meus filhos, a minha família inteira, né? Minha irmã lá no Manuíno, meus compadres, minhas comadres, todos meus clientes, tchauzinho, viu? E quero ouvir mesmo, viu? Tu toca, menino.
13: Ok, minha amiga Didinha de Carlinhos, aí da cidade de Carilho, quer ouvir, né? Cuidado, Teco. Cuidado, Teco, meu filho.
23: Júlio César, bom dia. Cidinho de Ribeirópolis.
13: Ô, Cidinho.
23: Cidinho de Ribeirópolis. Já ligado, sabe? Todo domingo a gente tá sintonizado e fazendo a retransmissão de seu maravilhoso programa aí.
13: Grande, viu? Cidinho.
23: É isso aí, Júlio César. E tá chegando a hora de nós se livrar desses gafanhotos, viu? Que furta a democracia. Tá chegando, turma. Tá chegando. Cidinho de Ribeirópolis.
13: Valeu,
23: mas
13: gente boa.
23: À vontade, quem diferente peça.
13: Valeu, meu amigo velho.

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2: não acaba não, mundão. 10 horas mais 18 minutos.
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2: Ouvinte. Vamos ao ouvinte que é em primeiro lugar, viu? Alô, bom dia. Alô.
3: Alô, César.
2: Alô, bom dia.
3: Oi, Gino César.
2: É ele, pois não?
3: Aqui é Danival, de Marcelo, do Bataria Sergi. Tô aqui em Florianópolis, Santa Catarina.
2: Beleza, Danival. Em Florianópolis, que beleza.
3: O galego do som, a mulher não libera ele não, né?
2: Oi.
3: O galego do som, a mulher não libera ele pra trabalhar não.
2: Rapaz, o homem tá sem sair de casa.
3: César, meu querido, em breve eu tô aí,
2: viu,
3: e vou aí, no seu programa.
2: Na hora, mano.
3: A vida toda eu vou aí, nunca fui no seu programa, nós só combinamos, né?
2: Não, mas você já veio aqui já, há muito tempo.
3: Eu fui só uma vez só, mas...
2: Não,
3: mas
2: faz muitos anos.
3: Agora. Agora em dezembro, tô indo aí, em dezembro eu vou aí com você, com o Fendeiro, na tua rádio aí.
2: Beleza, aí, apareça sim.
3: Não, seu programa eu vou aí com o Fendeiro.
2: Beleza, meu irmão, vamos aguardar aqui, viu, sua vinda.
3: Obrigado. Manda um alô aí pra Braga, pra Massaranduba.
2: Beleza.
3: Braga, Altran, Alex, que é, e Bebé, que é uns irmãos que eu tenho aí, que eu devo minha vida pra eles. Eles são uns caras aí, viu, que eu precisar e faz por mim.
2: Valeu, gente boa. Valeu, Danival, em Florianópolis. Sim. Muito obrigado mesmo, viu?
3: E passa com a mulher aí. Vou voltar a Aracaju, é, Erival de Carreira. Eu tô esperando.
2: É, já tocamos aqui.
3: Fechou, meu querido. Abraço. Obrigado.
2: Já tocamos. Beleza. Obrigado você, viu? Valeu, Danival aí de Florianópolis, Santa Catarina. Ô, Teco, meu filho, vamos... Olha, alerta vermelho, viu? Alerta vermelho na economia. O próprio Jornal Nacional, né? Se assustou na última semana ao vivo, viu? Ao vivo, né? Com o abismo fiscal de Lula. Esse abismo fiscal... Claro, é ruim para todos, mas principalmente para quem é pobre, que está lascado. Vamos lá.
4: Entre a dívida pública e o tamanho da economia brasileira atingiu o maior nível desde a pandemia. Esse é um dos principais indicadores usados internacionalmente para medir a saúde financeira de um país.
5: Os números divulgados hoje mostram uma trajetória ascendente do endividamento. Em junho, segundo o Banco Central, a dívida do setor público, que reúne o governo federal, previdência, estados e municípios, passou de 10 trilhões e 600 bilhões de reais para 10 trilhões e 800 bilhões de reais, o equivalente a 82% do PIB, o produto interno bruto, o conjunto de todos os bens e serviços produzidos pelo país num determinado período. É o maior nível desde abril de 2021, valor que vem crescendo desde o início do governo Lula. Nesse período, teve um aumento de 10 pontos percentuais, próximo do maior nível histórico, registrado em outubro de 2020, quando os gastos aumentaram para atenuar os efeitos da pandemia de Covid na economia. O governo se endivida quando o dinheiro arrecadado com os impostos não é suficiente para pagar as contas e fazer investimentos. E com dívida maior, o gasto com juros aumenta. Samuel Pessoa, pesquisador da Fundação Getúlio Vargas, reforça a importância do controle das despesas do governo.
6: Se o gasto público cresce mais do que a economia, a receita de impostos também terá que crescer mais do que a economia. E para a receita de impostos crescer mais do que a economia, eu tenho que criar novos impostos todos os anos. E a sociedade não quer pagar mais impostos. Então esse que é o impasse.
5: Com todo esse crescimento das despesas, o ministro da Fazenda, Dario Durigan, concorda que o governo precisa gastar menos para que os juros caiam.
7: O que está no controle do Estado é ir melhorando a situação fiscal para que a gente dê condição, enquanto Estado, para uma redução dessa taxa de juros a médio prazo.
5: Também hoje, o Banco Central divulgou o tamanho do rombo das contas das estatais no primeiro semestre. Um recorde, quase 8 bilhões de reais, o pior resultado desde 2002. A situação dos Correios, em crise há quase 4 anos, pesou para esse resultado. Até maio, segundo o Tesouro, só o déficit dos Correios passou de 4 bilhões de reais. O economista André Perfeito alerta que esse cenário é preocupante.
8: A minha percepção é que estatais cronicamente deficitárias mostram que o serviço que ela está prestando ou não está sendo bem feito ou não cabe mais no conjunto da sociedade ou no tecido econômico. Teria que privatizá-las o mais rápido possível para gerar um caixa, mas principalmente não é nem um dinheiro que você vai levantar, é evitar continuar perdendo dinheiro, porque o custo disso é disseminado para todos.
2: Bom, Vocês ouviram, deu para entender, né, que inclusive é uma matéria que havia, havia saído no Jornal Nacional, a matéria do Jornal Nacional, né? E aí é aquela coisa, da onde você só tira e não repõe, então o excesso de gastos, né? E aí vem um conjunto de coisas, aí vem a roubalheira, vem a safadeza, né? E aí não tem dinheiro, né, que cubra isso. Então hoje o rombo tá em quase 11 trilhões. Eita, serviço! 10 horas mais 23 minutos. E quem mais sabe? Quem mais sabe de como está a situação é a dona de casa, que vai às compras, né? Que vai ao supermercado, que vai à feira. Sabe quanto isso está pesando, né? Custo de vida alto, carga tributária aumentou. Só nessa gestão de 3 anos, foram 37 impostos, né? Criados e atualizados no atual governo. Então, e não tem país que aguente um negócio desse. 10 horas mais 24 minutos.

0: Aí é o Josinaldo Gonçalves e Silene, aí em Queimadas, em Itabaiana. Obrigado, Amanda Oliveira. Alô, seu Dedé e Lenie no povoado Cotias. Alô, Flávio Dutra, obrigado também pela audiência. É, já aqui o companheiro Ananias vai passar aqui as mensagens, né? Oi. Não, você vai passar por aqui mesmo as mensagens. Cascudo disse um negócio desse tanto aqui, agora tô vendo que é mim. Criticou meu chapéu feito da gota, isso aí. Aí eu precisei ir no sanitário, quando olhei lá no espelho, rapaz, o Cascudo tava certo mesmo. Cascudo tava certo mesmo. O chapéu não é bonito, não. Mas também não é sua conta, né, Cascudo?
1: Deixa eu ver. Bota pra roubar nessa porra. É.
0: Se puder ajudar, ajude. Não atrapalhe. Vamos ao ouvinte. Alô, bom dia.
2: Vocês,
0: bom dia, quem está falando?
2: É José Augusto, dentro de Ribeirão.
0: Grande José Augusto, o que manda, gente boa?
2: Eu queria que você pudesse passar desse tempo, antes de você ter uma programa, que eu fiz naquele dia, não deu tempo. Aquela música de Léo Costa, aquela que fala em bebê, deixa eu ver como é o nome que se diz.
0: É só olhar pra ela, né, não, rapaz?
2: Tá vontade de beber, viu?
0: Ah, tá. Mas pra ela quem?
2: Vai pra você, sua família e pra todos os ouvintes que estão ligados nesse momento.
0: Beba. Tá certo, beleza, meu irmão. Muito obrigado,
2: viu? E um bom domingo pra todos, viu?
0: Valeu, gente boa. Muito obrigado pela audiência. Beleza.
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0: 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Aí, pesquisa para presidente. Poder data. Flávio Bolsonaro, 53%. Lula, 47%. Vamos a outro instituto. Vamos a outro. Flávio Bolsonaro, 52%. Aqui no Datafolha. Lula, 48%. Aqui foi o Datafolha, Teco. Já passei aí, ó. O poder data, 53%. Flávio, Lula, 47%. Datafolha. Flávio, 52%. Lula, 48%. Vamos a mais um instituto. São quatro institutos aqui, viu? Atlas, Intel, Bloomberg. Flávio Bolsonaro, 52,8%. Lula, 47%, 47,2%. Olha, Flávio tá ganhando aqui no Poder Data, né? 53%, Lula, 47%. Flávio Bolsonaro ganhando aqui no Datafolha, 52%, Lula, 48%. No Atlas Intel, Flávio, 52,8%, Lula, 47,2%. Vamos para mais um instituto aqui. IPESP, Abrapel. Flávio, 52,7%. Lula, 47,3%. Portanto, nesses quatro institutos aqui, a gente pode perceber aí, né, vitória aí de Flávio Bolsonaro no segundo turno. Então tá aí quatro institutos. Acabamos de divulgar agora. 10 horas mais 28 minutos.

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1: Alô, José Roberto Carreteiro. Carreteiro, né? O José Roberto aí de Souza, carreteiro, obrigado pela audiência. Alô, Zé Lindo aí, Altos Verdes. Obrigado, Gideão em São Paulo. Bom dia, amigo. Tô aqui ligado, viu, na audiência do programa. Manda um alô aí pra nós. Gideão, aí de Cunha, São Paulo. Minha mãe Cida e Nenê, aí na Vila Nova, em Carira.
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1: Damião, aí de Pinhão. Bom dia, Júlio César, estou na escuta, viu? Minha mãe aí, a Zelita, está sempre aí na escuta também, viu? Aí em Pinhão. Obrigado, Adalto, pela sintonia em Carira. Alô, Zé Moreno e Aningas, muito obrigado também. Bom, vamos ao companheiro Ananias. Tem algumas mensagens aqui, não é? Vamos lá?
3: Vamos primeiro a agenda Sol e Clean aqui, viu? Depois você lê aí suas mensagens, certo? Agenda Ribeirópolis, Sol e Clean.
1: Perdeu emprego.
3: Agenda Sol e Clean de Ribeirópolis. Amanhã, segunda-feira, dia 12 de outubro, é feriado. Na terça-feira, dia 13 de outubro, realização de exames laboratoriais, mamografia, mapa, Holter, raio-x e ECG. Na quarta-feira, dia 14 de outubro, temos angiologista, realização de exames laboratoriais, mamografia, mapa, Holter, raio-x e ECG. Na quinta-feira, dia 15 de outubro, teremos dermatologista, clínico geral, realização de ultrassonografias, nutricionista, exames laboratoriais, mamografia, mapa, Holter, raio-x e ECG. Na sexta-feira, dia 16 de outubro, temos psicoterapeuta, cardiologista, urologista, realização de exames laboratoriais, mamografia, urofluxometria, raio-x e ECG. Essa é a agenda Sol e Clean de Ribeirópolis. Agora vamos para a agenda Sol e Clean de Carira. Amanhã, segunda-feira, dia 12 de outubro, feriado. Na terça-feira, dia 13 de outubro, teremos exames laboratoriais, urofluxometria, mamografia, mapa, Holter, raio-x e ECG. Na quarta-feira, dia 14 de outubro, teremos clínico geral, ultrassonografias, ecocardiograma, psicopedagoga, exames laboratoriais, urofluxometria, mamografia, mapa, Holter, raio-x e ECG. Na quinta-feira, dia 15 de outubro, teremos dermatologista, clínico geral, realização de ultrassonografias, exames laboratoriais, mamografia, mapa, Holter, raio-x e ECG. Na sexta-feira, teremos, no dia 16 de outubro, teremos cardiologista, teste ergométrico, ginecologista, angiologista, urologista, fonoaudióloga, exames laboratoriais, mamografia, raio-x e ECG. Essa é a agenda Sol e Clean de Carira. Mandar um alô especial aqui aos ouvintes aí do programa Minha Terra Sergipe, aqui a Lena de Cumbe, o Brás e o João Henrique em Cumbe também, a Lucinha aí no Serra do Machado, Roberto Valdileno, São Miguel do Aleixo, Sul Lavanda e a Vanessa em Graco Cardoso, Petrúcio aí de Gararu, Zé do Carira em Monte Alegre, Josefina e Zefinha aí na Fazenda Lagoa Bonita, Dezinho Aberdono Povo Ananingas, Pedro aí de Porto da Folha, Beta de Pedra Grande, Ramon Produções, Augusto César, o Alex Teles, Cleide Sonha em Aracaju, Ivanete, Naldinho Almeida, Fátima, Flávia, Edileuza, Maria Cecília, Anne, o Machinho em Nossa Senhora da Glória, Valdomir e Ailda em Lagarto, José Carlos da Silva, da Dé Produções, Gustavo de Pulso Redondo, Marquinhos e a Dona Maria do Carmo mãe na Fazenda São Gabriel em Monte Alegre de Sergipe, a Maria Marlene, Luciano, Gileide, Maria José, Sebão da Baixa Larga e Empião, Efigênia de Moribeca, Valdileide em Propriá, Wellington aí na Malhada do Pau-Ferro em Feira Nova, Andressa, Nicolau Jonsá na Bahia, Zé de Armando no Saco da Terra, da Serra, Adriana Flamenguista de Poço Redondo em Tabi, meu irmão Zé Rezende Silvânia em Areia Branca, Adilson Salles no povoado Genipapo em Aquidabã, a Joyce Kelly Campo do Brito, Josinalda aí de Estância, Afonso Lagoa das Esperas e o Denilson aí em Cristinápolis. Tá todo mundo ligado. Agora tem as mensagens aí, né, Teco, daqui a pouco, viu? Show e para mensagem, viu, Teco? Agora para as mensagens aí do WhatsApp. Bom dia, Júlio César e Ananias, para essa música de Amado Batista. né? Borboleta. Dedico para você, Júlio César Ananias, para minha mãe Gedalva, meu filho Claudemir e a esposa Dianinha e as duas filhas Eloá, Emanuele, Josineide, em Alagadiço, Carminha, tia Zefa, que ontem ela fez aniversário. Gilda, no loteamento Lagoa Verde, em Carira. Temos outra mensagem aqui. Vamos lá, bom dia, Damião. A minha mãe Zelita de Pinhão está ouvindo a educadora de Frei Paulo. Aí, obrigado pela audiência dela, né? A dona Zelita em Pinhão. Obrigado, dona Zelita, pela audiência. Agora tem as mensagens que são de WhatsApp, né? Que o Tequinho deu uma saidinha, não foi, companheiro? Pra quê? Ele serve pra quê mesmo?
1: Oi.
3: Ele serve pra quê?
1: Ele tem esses problemas, né? De vez em quando.
3: É um problema só, né?
1: Oi?
3: É só um problema, né?
1: Tomara que tenha água lá no banheiro, né?
3: Será?
1: Onde ele foi, né?
3: Deve ter no banheiro.
1: Se não tiver, ele tá ruim,
3: viu? Daqui a pouco ele volta, viu? Você tem alguma mensagem, alguma fala pra fazer aí?
1: Não, passou aqui a mensagem?
3: Já, só tinha duas mensagens aí.
1: Pronto, beleza.
3: WhatsApp.
1: Bom, como eu havia...
3: Tem alguém digitando aqui, né? Tem como digitar aqui, a gente vai ver quem é.
1: Deixa eu ver se aparece aí. Deixa eu ver se o piloto aparece.
3: Olha aqui, apareceu piloto. Já outra mensagem aqui, né? Bom dia, Júlio César. Estou ouvindo, Fagotar. Ele falou um negócio.
1: Tinha água lá?
3: Tinha, Teco?
1: Tem.
3: Olha aí. Teco sabe.
1: E beleza.
3: Tudo. Teco, quando ele vai lá, já sabe.
1: Foi sua tudo, sorte. Sabe, ano passado não tinha, não. Me arrebentei.
3: Quando ele vai lá, porque já sabe que tem,
1: rapaz. Por isso. Aí quando ele sabe que lá não tem, ele guarda.
3: Guarda o quê?
1: Pai, despeito.
3: São essas as mensagens aí. Tem áudio, viu, Teco?
1: Beleza, meu companheiro. Muito obrigado aí. Bom, aí como havíamos anunciado no início do programa, né? Candidatos aí, deputados, né? Que já eram eleitos, né? Deputados. Já exerciam, né? Tanto deputados, senadores e alguns, né? Também que estavam entrando, né? Tentando uma vaga, né? Na Câmara Federal, no Senado e os que foram demitidos, né? Demitidos aí sem trabalho a partir de 2027, dentre eles aí estão a Gleice Hoffmann, também o Fernando Haddad, né? Que concorria, né? O governo de São Paulo lá, né? Também vai ficar desempregado. Quem é mais aqui? A Simone Tebet, a Soraya, a Marina Silva também, né? A Erika Cocai, beleza. Deixa eu ver outra aqui que vai ficar desempregado também. Cadê? Bora rapaz. Eita, serviço. Aqui, ó, Paulo Pimenta, teve mais. Olha, Benedita da Silva, Randolfo Rodrigues, também a Mariela Dávila, também a Leila Barros, lembra dela, companheiro? Leila. Olha ele, Renan Calheiros, também. Casa de

0: Horas mais 38 minutos. 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Próxima quarta-feira, dia 14, viu, de outubro. 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No meu céu. Vamos aos áudios. Alô, vamos lá.
1: Oi, bom dia, Ananias. Aqui é Dio Provado Coutinhas, carinho, amigos. Não ligo, mas tô ligada. Ô, Júlio, eu quero que você passe a música de Elisal de Careira, amigo. Qualquer uma delas para oferecer. Ofereço a você, Ananias. Todos os ouvintes, principalmente a Aninha, a Turi, que não perde seu programa, tá? Que Deus abençoe, bom dia, bom trabalho pra vocês. Que aconteça.
0: Ok, Dilma, muito obrigado. Dilma e Deco Dias.
2: Bom dia, Júlio César. Aqui é Roosevelt. Ó, vou falar de política não, mas esse rapaz aí que falou, o senhor, que comentou em pé de meia essas coisas, só para lembrar ele que no meu tempo, lá nos anos 80, 90, a gente não recebia nada não. O estímulo da gente era querer ser alguém melhor. Não precisava de dinheiro de pé de meia não. Papai e mamãe trabalhando e os filhos lutando, indo para a escola a pé, não tinha transporte, não tinha nada. Não que não mereça, mas incentivo vem de dentro. É da pessoa querer ser alguém na vida. Um bom final de semana e que Nossa Senhora Aparecida proteja todos nós.
0: Valeu.
2: Um abraço, meu irmão.
0: Valeu, irmão. Muito obrigado aí, viu? É verdade, né? Porque você ficar dependente dos outros a vida inteira, peraí, e nunca vai caminhar com as próprias pernas, não, é? História é essa? Não, as coisas têm que mudar, têm que melhorar para todo mundo tem direito de ter a sua casa, seu conforto, né? Se puder, no caso, pode ter uma motozinha, ter seu alimento, tudo, você tá dependendo, rapaz, da vida inteira, até de um botijão hoje, rapaz, muitos dependem de um botijão, rapaz, não é para ser assim, né? Vai continuar, né? Os programas sociais, né? E vai se trabalhar para que todos consigam a sua independência.
3: Bom dia, Júlio César. E aí, como é que você está? Aqui quem está falando é Denilson, de Cosmópolis.
0: Ô,
3: se
0: Denilson!
3: Puder, Júlio, toque uma música pra gente aí, é Saudade da Minha Terra, com Belmonte e Amaraí, se for possível. Eu ofereço para todos os meus conterrâneos lá em Carira e para todos que estão ouvindo o seu programa, um grande abraço.
0: Ô, Denilson, rapaz, é de Cosmópolis, ele é filho da dona Tereza, aí da cidade de Carira. É, Denilson, né? Que inclusive somos amigos de infância, né? Jogamos bola juntos, né? Uma grande pessoa, viu? Um grande amigo. Valeu, Denilson, aí em Cosmópolis, São Paulo. São Paulo não, né? Cosmópolis é São Paulo, né? É São Paulo, né? Beleza.
4: R$ 200 do vídeo é R$ 3,45.
5: Bom dia, Júlio César. Júlio César, você só fica falando, xingando Lula, falando de Lula, mas no tempo de Bolsonaro, todo mundo comprava.
0: Eita, civis, tenha calma, votem quem quiser, homem. Oxente,
6: bom dia, Júlio César. Aqui é Grazi, viu? A deliciosa cheirosa, geladinho gourmet.
0: Olha ela.
6: Tô passando aqui pra desejar pra todos os seus ouvintes e todos os meus clientes, viu? Um ótimo domingo, que Nossa Senhora Aparecida nos proteja.
0: Isso.
6: E tamo junto, viu, Júlio César?
0: Na hora e no horário.
6: Valeu, tenha um ótimo dia, viu?
0: Ah, muito obrigado, e você também, viu, cheirosa.
7: Bom dia, Júlio César, santo da Copertão, falando diretamente de Aracaju. Júlio César, eu vinha ouvindo o programa, a Topi, eu vinha destino a Carira, Aracaju, eu vim de Carira, Aracaju. Então aí eu vim no programa e você comentando aí sobre eleição, né? Que é, o tempo é eleição agora. O foco é só eleição agora, né? Aí o povo, o povo já mandou o recado. Eu acho assim, né? O povo já mandou o recado. É. Reconhecendo, né? Onde tá o erro. É, primeiro turno já mandaram o recado. É. E aí, vamos ver o que é que vai acontecer agora no segundo turno. Porque

0: que teve um aí que já saiu na frente, né? Aí vamos ver o que vai acontecer, ok? O povo tá reconhecendo aí, viu? O povo brasileiro.
1: Beleza, Sandro, muito obrigado. Tá aí, renovou, né? Hoje o Bolsonaro fez grande maioria, tanto no Senado como na Câmara Federal. Beleza, é o reconhecimento, né? Sabe, da necessidade de melhorar, de mudar. Ninguém aguenta mais, não. Agora, vote quem quiser.
2: Bom dia, Júlio César. Bom dia, Nami. Ele deu uma lavada branca. Júlio César, tocamos o diário Forcaria, Lençol Azul. Por isso, para você, para a Nami, para a dona Hilda Fernanda, para a Petra da Pedra Grande, para a dona Lourdes de Ponto Chico. Bom dia.
3: Olha, não é política, só é falando assim. Ele.
4: Bom dia, Júlio César. Rafael de Pinhão.
1: Grande Rafael.
4: Queria pedir uma música aí de Zezé de Camargo e Luciano. Ofereço aos meus três sobrinhos e aos amigos.
1: Beleza, Rafael de Pinhão. Muito obrigado, irmão.
5: É porque essa juventude não quer porra nenhuma. Aí o cara tem que pagar pra aliciar a família toda pra votar nele. E insistir pro cara ir pra escola pulso, só pra fazer bagunça. Você tá vendo, né, que esse povo que depende desse povo aí anda num desespero desgraçado, né? Tudo já agoniado, com medo de perder a boquinha, né? Deve ser mais algum CC da vida.
1: Aí o Augusto César, aí na capital, o Sérgio Pana. Aí é governador de Minas Gerais, hein? Sem gastar um real do dinheiro público, viu? Uma vitória histórica, viu? Aí, Minas Gerais.

0: Eu estou falando aqui do Nicolas Ferreira. Beleza, hein?
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0: Aí, Michele Bolsonaro eleita, viu? Senadora pelo Distrito Federal.
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0: Aí, Jair Renan, filho caçula de Bolsonaro, eleito deputado federal por Santa Catarina. Paranaenses resolvem tudo, viu, no primeiro turno aí, e elegem aí Sérgio Moro para o governo do estado.
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0: Valeu, Zé de Lindaura, obrigado aí pela audiência, viu, Zé de Lindaura? Obrigado aí pela audiência.
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0: O novo Senado Federal, Flávio, terá com facilidade os 2/3 necessários para mudar o Brasil.

0: É, plano econômico é a boa notícia, Jair. Primeiro, né, que é depois, ó, só porque ganhou o primeiro turno. Veja como são as coisas. Só porque ganhou o primeiro turno. Os juros já estão baixando só porque ele ganhou o primeiro turno, né? O dólar caiu, né? E a bolsa de valores aumentou. Olha, mas isso só porque ganhou o primeiro turno. Agora vocês imaginem, né? Dependendo do que aconteça. Só porque ganhou o primeiro turno.
1: Porque alugou um caminhão.
0: Ei, o Flávio manda a equipe já mapear aí e preparar revogação dos impostos. 37 medidas tributárias criadas no atual governo. Olha que ótima notícia. Já tá bom demais isso. Eita serviço!

verdade, viu? O PL tem os três deputados mais votados do Brasil, viu? Com Nicolas Ferreira, Lucas Pavanato e Eduardo Campopiano. Pelo menos com esse óculos que eu tô, foi o que eu entendi aqui. Mas beleza!

Beleza, mais um raio-x aí do primeiro turno. Flávio vence em 15 unidades da federação e Lula mantém liderança no Nordeste.

nota, esse aqui não é boa não, viu? Governo torra sem piedade 322,9 bilhões para tentar se reeleger, aponta jornal. Quem vai pagar essa conta, já sabe, né? Beleza.

Flávio Bolsonaro terá neste segundo turno, né? Confirmado já o apoio, né? O apoio de Cury, né? De Cury, de Zema e Caiado.

Brasil bate recorde de feminicídios no governo Lula, viu? Registra 1.571 mulheres mortas em 2025.

empresas, olha quantas notícias boas agora, empresas brasileiras ganham 420 bilhões após vitória de Flávio no primeiro turno. É mole ou quer mais?

E o Flávio reúne 14 governadores e dá enorme, dá enorme demonstração aí de força. Acena aí para Raquel Lira.

aí 60% do Senado, 60% será de direita e apenas 19% de esquerda. O PT foi literalmente varrido do Brasil.

foram chamar o cara aí, a primeira dama foi chamar o cara de piá de bosta, né? Aí, o Nicolas Ferreira, né, venceu as eleições aí, o piá de bosta, como ela dizia que ele era. Após alcançar 3 milhões de votos no Brasil, 3 milhões, Janja, 3 milhões, o piá de bosta que você chamou, 3 milhões de votos. É mole, Janja.

0: Obrigado, Ana do Inca, pela audiência. Alô, Zé da Gata, em Altos Verdes. Alô, Serginho.
1: Essa machuca.
0: Alô, Maicon, despachante da cidade de Carira.

0: Júlio César.
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0: E vamos aqui ao Cooper Ananias com as considerações finais.
1: Poxa, finais.
0: É, e agradecendo também o Campo Belo, né?
1: Acabou.
0: É, supermercado Campo Belo, aí no loteamento Campo Belo em Carira. Agradecendo aí ao Neno do Gado.
1: Acabou, filho?
0: Não!
1: Não.
0: Não, impressão sua.
1: Ô, oh, rapaz, que
0: é
1: bom.
0: É uma sensação.
1: É uma sensação.
0: É sua. Ah, tá só começando.
1: Então tá só começando.
0: Ai, que bom.
1: Que bom.
0: Embora, Carliça.
1: Bom domingo, obrigado pela audiência de todos vocês, uma boa semana e até o próximo programa, se Deus quiser, que acabou.
0: Beleza. Tchau, Feliz Natal pra você, viu? Bom, é, e finalizando o programa de hoje, dizendo que a vida se compõe assim, dias bons, dias ruins, nunca deixe de agradecer a Deus pela sorte de estar vivo, por seu trabalho, pela família e pela capacidade de amar. Tô ficando por aqui, tá chegando aí o Pastor Aguinaldo com o programa Valentes da Fé. Um abraço à minha querida mãe Adalgisa e finalizando, bom feriado e tchau, gente!
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exatamente 11:31 na Simon Dias FM, juntamente com a educadora de Frei Paulo. Bom dia a vocês que estão do outro lado, bom dia. Bom dia a vocês aí de Careira, bom dia a vocês de Itabaiana, bom dia a vocês de Nossa Senhora de Dores, Dores lá, né? É, muito obrigado vocês aí de Dores, né? Vocês que têm dado essa audiência para nós aqui, está ligadinho nessa programação, tá bom? Falar de Dores, deixa eu ir lá para Ribeirópolis. Deus abençoe os irmãos aí da cidade de Ribeirópolis, que sempre está ligadinho nessa programação. E descendo pro lado de cá, Pião, né? Descendo pro lado de cá, aqui tem a cidade de Pião também. Deus abençoe pela audiência. Falar de Pião, falar da minha cidade querida, Simão Dias. Deus abençoe aos ouvintes da Simão Dias FM. A cidade de Poço Verde sempre está nos acompanhando essa programação de domingo e todas quinta-feira. Deus abençoe a todos vocês, né, que está ligadinho já pela Rádio Net para todo o Brasil e também pela rádio convencional. Deus abençoe também vocês que estão pela YouTube do programa Valente da Fé, tá bom? Você pode entrar na nossa página lá, programa Valente da Fé no canal YouTube. Então você pode mandar o seu áudio para cá, a partir de agora você vai estar mandando sua mensagem, o seu áudio, liga para cá e a gente vai estar colocando você no ar, tá bom? Que Deus continue abençoando a vida de vocês. Vamos ouvir mais louvor, daqui a pouco a gente volta trazendo mais abraço para cada um de vocês nessa manhã de domingo. São exatamente 11:32 na Simão Dias FM, juntamente com a educadora de Frei Paulo. Bom dia!

0: 9.
1: São exatamente 11:41. Está aí no ar o programa Valente da Fé até às 13 horas junto com você, tá bom? Daqui a pouquinho está chegando por aqui o nosso pastor Aguinaldo, tá bom? Você pode ficar ligadinho, mandar o seu áudio para cá, dizer bem assim: Estevão, eu quero que você passe o meu áudio aí no ar, tá bom? Então, falar de áudio, tem um áudio aqui da nossa amiga Nê, a mãe do nosso irmão, pastor Júnior, que tá lá no Rio Grande do Sul. Vamos ouvir o áudio da irmã Nê. Peraí, Estevão, tá aqui. 9994. Peraí, Estevão, que o cabo tá meio... Se não vai no cabo, vamos aqui que é melhor.
2: Bom dia, paz do Senhor para todos, para todas as crianças do Brasil, do mundo, infinitamente, com paz, prosperidade, saúde, muita sabedoria na mente de cada criança, que Deus abençoe, que os anjos todos digam amém, para proteção da violência contra as crianças do mundo. Deus abençoe a todos. Um abraço, Estevam, e todos da rádio.
1: Um abraço, né?
2: Cecília,
1: tem outro.
2: Todos os meus netos para esse dia das crianças, hoje, amanhã e sempre.
1: É isso aí, você acabou de ouvir o áudio da nossa amiga Nene, que é a mãe do pastor Júlio Queiroz, lá em Rio Grande do Sul, né? Tem outro áudio aqui da irmã Maria, lá de Poço Verde. Vamos ouvir o áudio da irmã Maria, lá da cidade de Poço Verde.
3: Por favor, manda um áudio para mim, viu, que eu gosto. Amo. Gosto da audiência do programa. Eu sou um grande ouvinte de qualquer um daí do programa, viu? Um cheiro e um forte abraço. Tia, como é seu nome? Aqui é Maria, que nos fala. Muita audiência aqui em Poço Verde, ou sou eu mesmo?
1: É isso aí o áudio da irmã Maria perguntando se tem muita audiência lá na cidade de Poço Verde. Então, nossa audiência aí é muito grande aí na cidade de Poço Verde, irmã Maria, né? Não se preocupe, né? Que a nossa audiência chega até aí em Poço Verde. Muito obrigado a vocês que está sempre ligadinho conosco aí na cidade de Poço Verde. Falar de Poço Verde, tem aí São José, povoado São José,

próximo aí a Poço Verde. Deus abençoe o carinho de cada um de vocês, tá bom? Falar de Poço Verde, tem aqui o povoado Feirinha, aqui já em Simão Dias, que tem, a gente tem uma grande audiência também aí na cidade, no povoado Feirinha, tá bom? Deus abençoe a cada um de vocês. Vocês podem estar, você pode estar mandando seu áudio pra cá, irmão. Você pode, faça como nem, faça como a irmã Maria, né? Que manda seu áudio pra cá. Você pode estar mandando, né, o seu recadinho aqui nessa manhã de domingo, tá bom? São exatamente 11 horas e 44 minutos na Simão Dias FM, dia de domingo. O solzão tá aí, né? Pra vocês que quer curtir uma praia, vocês que gostam de praia, gostam de piscina. Falar de piscina, vocês que estão aí nas piscinas, né? Curtindo, que Deus abençoe vocês, né? Que estão aí. E também, hoje de manhã nós teve Santa Ceia, irmãos, né? Nosso pastor ainda não chegou, porque de manhã aqui teve Santa Ceia, mas com certeza daqui a pouquinho ele já está chegando por aqui para dar continuidade a esse programa, tá bom? Então, irmão, você, como falei para você no começo, no começo, né? Manda seu áudio para cá, peça seu louvor, né? Manda seu recadinho, manda os parabéns para quem está completando o ano nessa manhã, quem completou o ano ontem, quem vai completar ainda segunda-feira. Então você manda seu áudio para cá, dando seus parabéns, né? Que a gente vai estar passando aqui no ar, tá bom? Lembrando para você que hoje à noite, olha só, hoje à noite nós temos culto, tá bom? Culto da família, hoje à noite, aqui na Igreja Assembleia de Deus Missão, na rua Cicero Guerra, tá bom? Você é o meu convidado especial para estar juntos louvando ao Senhor a partir das 18h30 aqui na rua Cicero Guerra, tá bom? Você é o meu convidado, tá bom? Começa 18h30, Estevão, por que começa tão cedo assim, Estevão, às 18h30? Começa às 18h30 para terminar 8h30. Por que assim, Estevão? Eu tenho aquele costume de falar para você, né, que o nosso pastor tem uma preocupação muito grande de terminar o culto cedo, tá bom? Às 8h30, porque quando der 8h30, você pode ir pra uma lanchonete, uma pizzaria, né? Sair com a sua família. E se terminar muito tarde, não tem como você ir pra outros lugares. Por quê? Que no outro dia é dia de trabalho, na segunda-feira. Então, por isso que ele tem essa preocupação de terminar o culto cedo. Começa cedo, às 18h30, para terminar 8h30. Então, dá tempo de você ir pra uma igreja, cultuar, né? Aquele que é digno de toda honra e todo louvor, agradecer a Deus pela semana, né, que você conquistou, pelas bênçãos, né, que vem conquistando. Então, tira um domingo para adorar aquele que é digno de toda honra e todo louvor, tá bom? Que Deus abençoe a todos vocês, os ouvintes, Deus abençoe a cada um, né? Vamos ouvir ele, né, Marcos Antônio, nessa manhã de domingo. Que Deus abençoe.

0: Deus. Meus irmãos, a paz do Senhor. A paz do Senhor, gente. Quem está feliz, dê glória para Jesus. Nós estamos muito felizes por estar aqui, para a gente adorar e exaltar o nome dele. Que o Senhor possa abençoar os irmãos.
1: É um sonho realizado estar aqui. Enfim, vamos adorar Jesus.
0: Menino, me dê um Fá maior aí, bem bonito para Jesus, vá. A gente não ensaiou não, irmãos? Mas esse hino é muito conhecido. E eu sou apaixonado nele. Tainara Gomes? Cadê ela? Foi, ah lá, deixa abençoe, viu? Sempre que eu leio a história de Cristo, eu fico a pensar

0: Cristo, que é vencedor.
1: Eita, aleluia.
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0: seja o nome de Jesus.
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0: São exatamente 11 horas e 58 minutos, né, na Simondes FM, juntamente com a educadora de Frei Paulo, né, que está ligadinho nessa programação, vocês aí, né, vocês podem mandar o áudio ainda para cá, irmão, você pode mandar sua mensagem, que nós vamos estar tocando para você, tá bom? É, passando a mensagem, faça como a irmã Maria, né, lá de Poço Verde, de sempre tá ligadinho nessa programação, ela que mandou um áudio para nós aqui, sempre tá ligadinho, não perde essa programação. Falar de Maria, falar de Nen também, lá no conjunto Hernandes Rocha Gomes, né, que sempre nos domingos, nas quinta-feira, ela está mandando seu áudio, pedindo seu louvor, né, que Deus abençoe também a vida dela, né, não que ela pediu louvor aqui para seus netos, né, que está sempre com ela, outros estão lá no Rio Grande do Sul. Então Deus abençoe o carinho da audiência de vocês, tá bom? Hoje, como é especial Dia das Crianças, né? A gente estamos aqui também com a sequência de música de crianças, né, louvores. Então você pode estar pedindo louvor aqui para suas crianças, para o seu filho, para o seu bebê, né? Então essa manhã de domingo é para você, tá bom? Que você que tá do outro lado. Daqui a pouquinho eu vou estar passando aqui a voz para o meu pastor Egnaldo, que acabou de chegar, mas antes ele está ali sempre compartilhando. Quando ele chega aqui, ele gosta de compartilhar aqui a live, né? Então quando ele compartilhar, eu passo a direção do trabalho para ele, tá bom? Mas antes disso, vamos ouvir mais um louvor. 12 horas em ponto.
1: Também podem ser muito interessantes e divertidos. A turminha diante do trono marcou e encontrou um lugar incrível, ideal para passar as tardes de chuva: a biblioteca. Lá, em meio a tantos livros e histórias, tudo pode acontecer.
2: Ai, meu Deus! Que medo!
3: Fique tranquilo, Ad, é só um trovão! Seus olhos poderiam ter saltado das órbitas! Acho que os seus óculos é que não deixaram!
2: Desculpa aí, galera! Que eu me assustei!
3: Silêncio, pessoal! A biblioteca é um lugar de lembrança!

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2: São exatamente 12h04. 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Agora sim, agora vou passar aqui a voz do microfone para o meu pastor Aguinaldo, para ele dar continuidade a esse programa que os ouvintes estão com saudade dele. Meu pastor, bom dia, fica à vontade.
3: A paz do Senhor Jesus, bom dia povo de Deus, povo abençoado. Que Deus abençoe vocês todos, em nome do Senhor Jesus. Estou aqui chegando um pouquinho tarde hoje. Estou chegando agora, o diácono Estevão estava aqui na direção aqui. Hoje nós tivemos ali a Santa Ceia no nosso templo central aqui em Simão Dias, por isso do meu atraso. Mas estamos dando continuidade aqui, que Deus abençoe a sua família, que Deus abençoe toda a sua casa em nome de Jesus. Que Deus continue guardando, livrando, abençoando e guardando e livrando de todos os males e doenças. Estamos na semana da criança, é verdade, amanhã é comemorado o Dia das Crianças em todo o Brasil. Então nós vamos dar continuidade com essa programação de ouvir hoje os cantores aí, os louvores, tudo para a criançada. Bota essa criançada para cantar, para pular aí, para adorar a Deus aí em nome de Jesus. Mas tem uma irmã aqui, umas duas pessoas que me mandou umas mensagens aqui, eu vou estar ouvindo agora. E aí nós vamos depois estar ouvindo mais um louvor para a criançada aí. Eu queria que você colocasse aí uma que eu acho interessante da minha época de criança. Bote aí, Sandrinha, Vaca Voadora. Isso, bote essa aí para o povo, a criança conhecer, eles não conhecem. É, cadê a mensagem aqui? Deixa eu ver aqui a mensagem da nossa irmã Josefa aqui. A irmã Josefa mandou uma mensagem aqui hoje. Vamos estar ouvindo aqui.
4: A paz do Senhor para todos, irmão e irmã ouvinte desse programa maravilhoso, passando aqui para desejar feliz dia das crianças para minha netinha Crescelli, para todas as crianças do nosso país e do mundo. Que Deus abençoe e proteja todas as crianças, que elas precisam muito da proteção do Senhor. Que Deus continue guardando e protegendo todas as crianças, que seus pais. Ame seus filhos e cuide, porque os filhos são a herança do Senhor. Muitas vezes se aborrece com seus filhos porque tem trabalho, tem muitas coisas para fazer e às vezes não tem paciência com suas crianças. Mas ama suas crianças assim como Jesus nos ama. E ela, quando lhe tem uma criança, é que é para você cuide, porque elas são bênção do Senhor. E assim, eu abençoo a todas as crianças em nome de Jesus. Amém. Quero oferecer todo o louvor do programa às crianças, todas as crianças maravilhosas. Que Deus
3: te abençoe. Amém. Obrigado, irmã Josefa. Parabéns, irmã Cris Carla. Que Deus lhe abençoe. Parabéns pelo seu dia. E Deus abençoe a sua vida. Em nome do Senhor Jesus Cristo, abençoe a sua mamãe, abençoe sua vovó, sua irmã, toda a família aí, em nome de Jesus, graças a Deus, né? Glória a Deus. Nós vamos estar ouvindo aqui mais uma pessoa que me mandou um áudio. Deixa eu ver quem foi aqui que também mandou um áudio aqui para nós. Tá aqui, vamos ouvir.
5: Oi, pastor Aguinaldo, a paz do Senhor, que o Espírito Santo do Senhor esteja com todos vocês, né? Hoje a gente aprendemos a lição, né? Moisés, né? Deuteronômio, o verdadeiro líder, né? Da igreja, né? Tem que ter sabedoria, discernimento, humildade e amor com os irmãos, né? Principalmente com as ovelhas, né? É o que nós precisamos nos dias de hoje para nos fortalecer na fé. Que Deus venha abençoar ali Maria de Postinho, o esposo, né? Que é a sogra da minha filha, meu genro Ricardo, Patuca, o pastor da igreja, todos ali do Angico de Glória, a tia da minha filha Neuzice, a avó, toda a família ali que está, a maioria, né? Nem todos, não sei, mas que está ouvindo essa programação. E todos os irmãos aqui da Marianga, né? Todos os irmãos que estão sintonizados nessa rádio maravilhosa que o Senhor Jesus abriu, né? Que Deus te abençoe sempre.
3: Amém. Obrigado, irmã Olga. Deus abençoe a senhora também, toda a família lá no Angico, Maria de Poxinha, toda a família aí, em nome de Jesus. Que Deus abençoe todos vocês. Muito obrigado, sempre aí participando com a gente, né? Graças a Deus. Nós vamos estar ouvindo mais um louvor. Vamos estar ouvindo mais um louvor aí da criançada. Botar pra criançada cantar aí. Eu pedi pra ele colocar aí um louvor. Eu acredito que vocês não conhecem, mas é engraçado esse louvor. É Vaninha, uma cantora que ela era criança, quando eu era criança também, e ela já cantava os hinos. Hoje ela canta já para adultos. Vaninha, Sandrinha. Acredito que essa música parece-me que é de Sandrinha. Ou é Vaninha, não lembro. Eu acho que é Sandrinha, mas vamos ouvir aí esse louvor aí.
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0: procurando um jeito prático e inteligente de fazer as...
1: Tá sim.
2: Você acabou de jogar.
1: Mas você perdeu.
2: Me dá essa bola.

Mas pra Deus limpar o coração, tem que pedir perdão.

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0: 99.
1: Eu estou gostando de ver, hein? Tá ficando muito bom. Parabéns, o seu quarto está ficando bem arrumadinho. É isso mesmo. Que organização, hein, rapaz? Nota 10.
2: Samuel!
3: Como que você sabe meu nome? Nunca te falei meu nome.
1: Acontece que eu sei ler.
3: Por que você tá falando tão alto? Eu tô aqui do seu lado.
1: Porque Samuel foi um profeta muito amado por Deus, que morava num lugar muito longe, chamado Israel.
3: Eu sei, minha mãe me deu esse nome por causa desse profeta.
1: E você sabe o que é um profeta?
3: Não.
1: Ele representa a voz de Deus aqui na Terra. Ele ouve, obedece e dá os recados que Deus manda.
4: Entendeu agora? Samuel.
3: Acho que sim.
1: Que bom! Porque talvez Samuel fosse um pouquinho mais velho que você quando ouviu a voz de Deus pela primeira vez.
4: Samuel.
3: Mas ele não ficou com medo, não?
1: Ah, claro que não. Quer ver só? Samuel!
4: Entendeu agora? Samuel.

0: Samuel.
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3: Amém, glória a Deus. 12:27, queridos, estamos aí de volta. Eu quero mandar um alô especial aqui para o nosso irmão Maurício, lá de Dores. Ele mandou aqui uns pedidos de oração, né? Sempre pedindo oração por Demerson, né? Seu amigo, sempre para Jesus abrir porta, libertar, restaurar, livrar de todo mal. Também ele pediu aqui oração pelo seu irmão, por ele também, Maurício Rodrigues, por Demerson, por Carlos Davi dos Santos, também para Deus livrar, abrir porta de emprego, orar também por quem é o outro aqui que ele sempre pede, Demerson já está aqui, Eduardo também, Carlos Davi, enfim, nós vamos estar orando por Maurício, pelos familiares dele, pelos amigos dele, né? Davi Rodrigues, Gilvan Santos Silva, todos eles que ele pede oração, vamos estar apresentando a Deus, né? Maurício é um ouvinte assíduo aí da... do nosso programa, sempre mandando mensagens também, sempre aqui ligadinho conosco. Deus abençoe, irmão Maurício, você e toda a família, em nome do Senhor Jesus. Queridos, nós vamos estar aqui, tem mais aqui uma mensagem, vamos estar ouvindo.
4: Paz do Senhor, pastor Ignaldo. Chegamos agora da Santa Ceia, graças a Deus, já estamos sintonizados no programa. Quero dizer que foi muito bom ter encontrado o senhor, a irmã Lúcia, ontem. Saber que vocês estão bem é melhor ainda. E que palavra maravilhosa, que palavra grandiosa. Que Deus continue usando o senhor grandemente aqui na terra. E que ele continue abençoando o senhor, a sua família e a todos nós. Grande abraço.
3: Amém, irmã Ivanete, auxiliar Wilson, irmão Ícaro, ontem eu que não vi, irmão Ícaro, hein? Eu queria ter visto, mas Deus abençoe vocês, muito obrigado, foi muito bom também rever vocês ali, dar um abraço caloroso daqueles, fraternal, né? Sem rancor, sem ódio, sem mágoa, sem ira, sem contenda, é bênção do céu, um amor fraternal, o amor ágape, que é o amor de Deus derramado em nossos corações. Glória a Deus, que Deus abençoe, queridos, a todos vocês aí, em nome de Jesus. Fico muito feliz, irmã Ivanete, auxiliar Wilson e todos vocês aí, Deus em Cristo abençoe, em nome do Senhor Jesus. Vamos ouvir mais um louvor aí.
5: Oi.

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1: 12:36, estamos de volta depois desses louvores aí para a criançada, né? Parabéns, criançada, Deus em Cristo abençoe a sua vida, Deus em Cristo abençoe todos vocês, toda a nossa criançada aí, parabéns pelo dia de vocês, vocês são bênção todos os dias, né? Mas amanhã é comemorado um dia de especial, amanhã a criançada fica feliz, pula, come, brinca, é bênção dos céus, Deus abençoe, parabéns aí para todos vocês aí, toda a criançada aí, em nome do Senhor Jesus. Nós temos uma pessoa aqui que mandou um áudio, diz assim, ó: bom dia, quero oferecer as músicas da programação para o prefeito de Porto da Folha, Everton Júnior da Soducato, Kiko, Jefinho, Trocador, Nadinho, Jaime, Djalma, e para todos buraqueiros, assina Clécio Transportes. Amém. Clécio é de onde? Acho que é de Porto da Folha, né? Amém, irmão Clécio, diga aí de onde o senhor é, se é de Porto da Folha mesmo, mandar um abraço especial para todas essas pessoas que ele tá falando aqui, para o prefeito, né? Para Júnior da Soducato, Kiko, Jefinho, Trocador, Nadinho, Jaime, Djalma e todos os buraqueiros, né? Buraqueiros são o quê? Os topiqueiros, é? Eu acredito que sim. Amém. Que Deus abençoe vocês aí. Muito obrigado por estar sintonizado conosco aqui na Nova Simão Dias FM 87,9 e também na 89,5 FM Rádio Educadora de Frei Paulo. Que Deus abençoe todos vocês em Cristo Jesus. Glória a Deus.

0: Gênesis. Desligar. É hoje! Hoje é o dia mais especial do ano! Vou me arrumar para encontrar meus amigos.
1: O que temos para hoje? Agradecer a Deus? Feito. Montar a árvore? Ok. Ensaiar uma música de Natal com Davi e Miguel. É isso! Vamos lá!
2: Qual blusa eu escolho? Já sei! Vou usar minha roupa para ir para aniversários. Jesus merece a minha roupa mais bonitona. Deixa eu ver. Tem essa vermelha. Essa vermelha ketchup. O que você acha, bigode? Você prefere essa vermelha pimenta? Então é com ela mesmo. Vamos dar um rolê de skate, bigode.
1: Bem que ele podia ser um montão de crianças fazendo birra pra ganhar presente. Será que elas se esqueceram de que dia é hoje?
0: Deixa eu ver.
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0: Gente! Pingos de gente! Pingos de gente, aonde vocês estão? Pingos de gente, vocês querem brincar de esconde-esconde comigo? Eu vou achar vocês. Eu vou achar vocês. Peraí, vocês não são os meus pingos de gente. Então, quem são vocês?
1: Eu sou a bondade e eu sou a misericórdia.
0: E eu sou a Aline, muito prazer. Mas me diz uma coisa, por que vocês estão me seguindo por todo lado?
1: Ah, essa é fácil, porque a Bíblia diz que a bondade e a misericórdia seguirão os que amam a Deus todos os dias de suas vidas.
0: Ai, que legal! Isso é mesmo um bom motivo, principalmente porque está na Bíblia, lá no Salmo 23.
2: Hã?
0: Ah, eu achei vocês! Meus pingos! Ai, que gostoso! Que bom que eu achei vocês! Vem cá! Bondade, misericórdia, esses são os meus pinguinhos, gente! Felicidade e alegria!
3: Vai ser um prazer seguir vocês também!
0: Oba!
4: Não quero interromper, mas já está na hora da gente seguir para a próxima estação!
0: Ai, é verdade, Chiquipom. A gente não pode se atrasar, porque esse amigo veio de muito longe para brincar com a gente.

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1: Hoje é domingo, dia do Senhor.
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0: Salmo 9, eu agradeço a ti, Senhor, por proclamar as tuas maravilhas. Então vamos ouvir essa linda música dedicada a todos vocês e principalmente a vocês, romeiros, que vão Aparecida amanhã. E muitos já estão a caminho, a pé. Foi muito bem.
1: Vai entrar daqui a pouco. Que seja uma surpresa pra vocês a presença desse menino aqui. É um menino que vai vir aqui. É um garoto. Abençoado. Inclusive, segundo ele, tá sendo abençoado na noite de hoje. O fato de poder estar aqui pela primeira vez com seu pai, com sua família. Família é tudo na nossa vida, né? Feliz daquele que tem a sua família.
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a graça de nosso Senhor Jesus Cristo, o amor do Pai e a comunhão do Espírito Santo esteja com todos nós. Bendito seja Deus que nos reuniu no amor de Cristo. Irmãos e irmãs, mais um domingo que Deus nos concedeu, né? Mais um domingo, mais um dia que abençoado, né? Então glorifiquemos a Deus, louvemos a Deus pela nossa família, louvemos a Deus por tudo que Ele nos deu e por tudo que Ele nos dá, né?

0: merece o louvor por todos os ouvintes. Deus merece o louvor pelo dono da rádio. Deus merece o louvor pela nossa saúde. Deus merece o louvor, né? Então, louvado seja nosso Senhor Jesus Cristo, para sempre seja louvado, né? E essa música que eu coloquei neste instante, né? Mandei Cacá ia colocar, né? Em homenagem a todos os romeiros que estão saindo de suas casas, indo para a capelas, igrejas, catedrais, onde tem Nossa Senhora Aparecida, a padroeira do Brasil, né? Então, que lindo ver a fé na mãe de nosso Senhor Jesus Cristo. Então, vamos proclamar o Santo Evangelho, né? Aleluia, aleluia, aleluia, aleluia. Aleluia, aleluia, aleluia, aleluia. Não só de pão vive o homem, mas de toda palavra que sai da boca de Deus. Aleluia, aleluia, aleluia, aleluia. Vamos ouvir com atenção a santa palavra de Deus, né? Pois muito bem.
1: Proclamação do Evangelho de Jesus Cristo segundo Mateus.
0: Glória a vós, Senhor.
1: Naquele tempo, Jesus voltou a falar em parábolas aos sumos sacerdotes e aos anciãos do povo, dizendo: o reino dos céus é como a história do rei que preparou a festa de casamento do seu filho e mandou os seus empregados para chamar os convidados para a festa, mas estes não quiseram vir. O rei mandou outros empregados, dizendo: dizei aos convidados, já preparei o banquete. Os bois e os animais cevados já foram abatidos e tudo está pronto. Vinde para a festa. Mas os convidados não deram a menor atenção. Um foi para o seu campo, outro para os seus negócios. Outros agarraram os empregados, bateram neles e os mataram. O rei ficou indignado e mandou suas tropas para matar aqueles assassinos e incendiar a cidade deles. Em seguida, o rei disse aos empregados: a festa de casamento está pronta, mas os convidados não foram dignos dela. Portanto, ide até as encruzilhadas dos caminhos e convidai para a festa todos os que encontrardes. Então os empregados saíram pelos caminhos e reuniram todos os que encontraram, maus e bons. E a sala da festa ficou cheia de convidados. Quando o rei entrou para ver os convidados, observou aí um homem que não estava usando traje de festa e perguntou-lhe: amigo, como entraste aqui sem o traje de festa? Mas o homem nada respondeu. Então o rei disse aos que serviam: amarrai os pés e as mãos desse homem e jogai-o fora na escuridão. Aí haverá choro e ranger de dentes, porque muitos são chamados e poucos são escolhidos. Palavra da salvação.
0: Glória a vós, Senhor. Muitos são chamados e poucos escolhidos. O senhor me diz o quê, seu Reginaldo?
2: Faça a reflexão. Não é dizer, é falar.
0: Dê uma pinceladinha aí.
2: Pois não. Acabamos de ouvir mais uma parábola. Porque Jesus, sem falar parábola, por quê? Fazia uma comparação do reino de Deus com qualquer acontecimento aqui na Terra. Dessa vez, Jesus fez a comparação com a festa de casamento. E comparou a festa de casamento de um rei. Do filho do rei, a festa das bodas. Então, como disse, mandou seus servos convidar para que viessem à festa. Estava preparado, meus bois já estão abatidos, os meus animais servos estão abatidos. Vinde às bodas. Mas eles não deram atenção e cada um foi para o seu lugar, não fizeram caso com o convite do rei. Então, o rei mandou outros ainda. Aí disse: olha, os convidados, o festinho está pronto, mas os convidados não foram dignos. E de outros, e de também vós, e de volta as encruzilhadas, as atalhos, as cidades, as praças, e convidar todos quando vocês encontrarem. Então eles foram, se espalharam e convidaram todos quando encontraram, bons e maus, a ponto que a sala da festa, do festim, ficou repleto de convidados. Então vamos aqui, antes de continuar, então a quem são esses convidados? Jesus faz a comparação. Aqui uma comparação Jesus faz. Então Jesus quer comparar o reino dos céus com essa festa de casamento. Então, todos, quem são os convidados? Somos nós. Quantas vezes nós somos convidados para seguir a Deus, para observar seus mandamentos, fazer, observar tudo que Jesus mandou, e nós ficamos de braços cruzados, ou não damos a mínima atenção. E se vamos comparecer, também não fazemos nenhum esforço. Então, entra por um ouvido, sai pelo outro. Então, assim como diz, nada vez nada dá quanto? Nada. Mas o mais interessante aqui é essa parte quando o rei entrou para saudar os convidados e encontrou ali um homem que não trazia a vestimenta nupcial. Então, aí ele encarou-se, meu amigo, comentários aqui, sem ter a veste nupcial. O homem não proferiu palavra alguma, disse o rei, amarrai o pés e mãos e jogai nas trevas exteriores, ali haverá choro e ranger de dentes. Vamos lá, isso aqui. A com quem Jesus se refere com esse homem? O que é que esse homem aqui representa para nós? Ele representa todos nós, aqueles que não levam a sério as coisas de Deus, aqueles que é que não precisa, aqui representa a veste nupcial, aqui representa a nossa atitude diante de Deus. Nós não estamos ligando para a religião, para os mandamentos, nós queremos mandamentos próprios para nós fazer o que nós quisermos, só escolhemos uma religião que nós queremos, tudo fácil e esteja ao nosso alcance. Então vamos fazer tudo ao contrário do que Jesus até termina. Então, qual o resultado das pessoas que fazem as coisas por conta própria e não obedece o chamado de Deus? Acontece como esse daqui. Esse homem representa todos nós. Aqui é um só. Ele não ia chegar ali naquela sala e encontrar quatro ou cinco, porque ficaria difícil dele interrogar. Ele interrogou um em nome de todos. Então, todos nós que levamos essa vida até a morte, até a passagem dessa vida para o outro lado da vida, e levar uma vida assim de displicência, de bel prazer, de curtição, e não olhar as coisas que Deus nos determinou, o destino é esse aqui. É que nós não estamos preparados, não estamos com a veste pronta para entrar na eternidade. Então, como é que nós vamos entrar na eternidade? Sobrecarregado de pecado. Não, e o pecado vai ser queimado aonde? Onde ele vai ser purificado? É no purgatório. O purgatório será purificado. Os pecados que forem, que você pediu perdão, e Deus perdoa apenas para purificar. Agora, os pecados que nós cometemos aqui e não justificamos aqui na terra enquanto nós temos vida, esses pecados vão ser purificados no inferno. Vão ser queimados no inferno. Como disse assim no final, diz assim, muitos serão chamados e poucos escolhidos. E vejam só, como a humanidade não está nem sequer olhando para as coisas de Deus. Então Jesus chama assim muitos. O que quer dizer muitos? Muitos significa a quantidade, a maioria absoluta, mais de três partes da humanidade. Então ela vai aonde se perder, ninguém não tem a dúvida. Não, mas Deus é pai, Deus vai ter compaixão, a pessoa que compareceu e ser condenado ao inferno. Um pai não vai castigar seu filho ao fogo, não. Deus manda e manda com ira, quando diz assim, afastai-vos de mim, malditos, para o fogo eterno, porque me viste eu nessa situação, me viste com fome, me viste com sede, me viste prisioneiro, me viste enfermo na prisão e não deste a mínima atenção. Então, quando foi que nós fizemos isso, Senhor? Quando vocês deixaram de fazer a um dos meus pequenos. Então, Deus mandará qualquer um de nós para o inferno se não cumprir os mandamentos do Senhor. Os mandamentos é a mola mestra de tudo. Não quer seguir porque achando que as coisas estão plantadas. É uma semente plantada que não vai germinar. Então, você tem que plantar, lutar e colher o produto, né? O fruto você tem que entregar a Deus diretamente, como Deus determinou para cada um de nós.
0: Então, né? É verdade, né? Verdade. Temos que nos preocupar com o céu. Hoje, amanhã não, né? Temos que preocupar com o céu. E o evangelho, né? Jesus diz o quê? Preparou um banquete e muitos foram chamados. Mas só que ainda hoje, Sr. Reginaldo, muitas pessoas botam desculpa. Bota desculpa aí pra missa. Aí eu vou. Uns falou sobre os gados, vou cuidar meus gados. Outro falou, sabe, quanta desculpa, quantas desculpas a gente coloca pra não ir na casa de Deus. Gente, a casa de Deus é como se fosse um posto de gasolina. Muitas pessoas chegam lá, sabe, triste, abatido, mas quando sai de lá, que escuta a palavra de Deus, sai de lá abastecido, fortalecido. Porque, meus irmãos, minhas irmãs, é como dizem os mais velhos antigamente, né? Quem vive mais tempo vai ver muitas coisas. E estamos vendo. E quem não segura na mão de Deus, quem não ora, quem não vai na casa de Deus, gente, qualquer besteira faz. Qualquer besteira que vem na mente, faz. Sabe? Essa, a maioria das depressões, tantas doenças hoje, chama-se a alma pedindo socorro. Porque assim como a gente toma café de manhã, almoça meio dia, janta à noite, a nossa alma necessita de oração. Entendeu? Então, precisamos estar forte na oração, na fé, na casa do nosso Pai Todo-Poderoso. Gente, faça esse teste. Entendeu? Vamos buscar, entendeu? De repente, tem, digamos assim, tem missa nas cutias. Mas só que nas cutias, no mesmo horário, tem um aniversário. E agora? Entendeu? Muitas pessoas deixam de ir à missa para ir para o aniversário. Naquele momento, vai ter alguma coisa. Sempre acontece algo para a gente não ir à casa de Deus. Preguiça, tantas coisas. Chega a visita bem na hora da nossa decisão. Deu ir à casa de Deus e de repente chega uma visita. Então, como esse evangelho falou aqui, né? O banquete é a missa. O banquete, gente, é feliz daqueles que vai à missa e comunga, que ora. Ah, meus irmãos, minhas irmãs. Muitas vezes nos preocupamos com o nosso corpinho magrinho, gordinho, sabe? Enche de botox. Mas, infelizmente, esquecemos da nossa alma, que tanto precisa. E quando a gente apresenta alguma coisa no nosso corpo, é a nossa alma pedindo socorro, né? Então vamos ouvir essa, né, música com texto na mão de nossos irmãos Roberto Carlos. E preparando também, né? Preparando o texto para a gente rezar. Quem puder ligar, esteja conosco.

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0: 5 minutos, né? Então é o momento da gente, né, falar do nosso tesouro maior, que sustenta esse lindo programa de Momento de Fé, né? O nosso agradecimento a José Erinaldo, Dona Dulcelina, José Erinaldo Filho, Jairo e Joãozinho, Dona Ana Rita, Adenilza, Dona Leia, Dona Nilda, Dona Hilda e Eliete, né? Dona Doca, Dona Nilda, Leia e família, né? Os colaboradores de Frei Paulo, né? Dona Luzia e Nicolau, Messias e Aparecida, né? Gabriel, Sabor Supremo, Ari e família, Churrascaria e Pizzaria Santo Antônio, Ednei e Nova Mercearia Sertãozinho, Socorro e família, e Juscelmo, Dedel da padaria, Dudoca e família, Flávia e Eric da farmácia Premium, Doutora Ana Rita, né? Adenilza Oliveira, ex-vereadora, seu Reginaldo, Rafaela de Selma da Delicatense das Graças, Eduardo e Vanildes, material de construção.
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0: Mário e Rose, da padaria Sonho Meu, da BR 235. E Dona Conceição, na BR 235, também. Né? Dona Benedita e Luzia, na Sítio Chã, né?

0: Você tá na linha com isso,
1: Mário e Rose da padaria. Cadê? Mário e Rose da padaria, sonho meu, né? Dona Conceição da Conceição na BR 235. Benedito e Luzia, Sítio Chan. Tânia e Dedé, Sítio Chan. Seu Florêncio e Dona Tereza, conjunto João Lima, né? Carla e família, conjunto João Lima, né? Marquinhos, Carol e variedades, né? Seu José e Ivânia, mercearia São José do conjunto João Lima, Cristiane e Marieta, artigos religiosos, Dona Zefinha, Bruno e Sandra, na rua Onofre, Paulinho Chaveiro, no sítio Chan, colaboradores de Alagadiço, né? Zefinha de Tonhão, Reginaldo da oficina Vitória, Miro e Neide do Baixio, Getúlio, ex-vereador, Yolanda, ex-vereadora, Pedro e Denide do Baixinho, colaboradores de Mucambo, né? Sei lá, deve estar em festa, né? Com as crianças lá, sei lá.
2: Não, é domingo ainda.
1: É domingo, né?
2: 19, né? 19, né? Para não emendar.
1: É
2: dia 18.
1: Então, sei lá, lá e família, né? Gil e João, Yara de Gilson, da Topique, Dandinho e João de Toninho, Newton, da Macaxeira, Valte, pai Cleiton Pacadão.
2: Mário Sena anuncia.
1: Valdo, da mercearia. Dona Joselita. Zezinho, de Verício. Ana, de Verício. Cecília, e esposo de Doca. Ana Arte, Carlinhos de Gina, professor de karatê, Dona Lourdes, esposa do saudoso Abraão, Lindolfo, irmão de Carlinhos de Regina, Luzia de Alfredo, Raimundo e família, Dona Ecília, Carla Lanche, Wellington Gás e Água, Eduardo e Vilma, Antônio Neto, Tonho Rolinha e esposo da Graça, Celuta e Zé Brandão, Roseli e Rosângela, colaborador Itabaiana, Aldo Baterias, lojas em Itabaiana e Lagarto, Daniel Peixoto, Mercadinho, Irmãos Peixotos, Maria José Queimadas, Eliane e seu esposo Adailton, Marias Preta, Ribeirópolis, Josinete do povoado Marias Preta, Val da Barraca, Ribeirópolis, Gilvânia, Ribeirópolis, né? Ministro Edinaldo da Lagoa das Esferas, Valdeci e Chico, Ribeirópolis, Valdo Wilson e Armando, Felipe Canidé, município de Aparecida, Forte Alexista e sua esposa, Dona Maria Forte, Nossa Senhora da Glória, né? Colaborador de Carira, seu Dedeca e Dona Dilu, Fazenda Enxu, Silvânia e Elson, na Fazenda São Domingos, Josué Aldemir, Fazenda São Domingos, Senhora, na Vila Nova, Zefinha, prima da Senhora, na Vila Nova, Filomena, na Vila Nova, Margarida, Maria Baixinha, Hilda Fernandes, seu Jerônimo e Dona Joaninha, Juarez e a ministra Denise. Tô todos na Vila Nova, né? A Islã é, comercial Bom Jesus, compra e venda de animais. Vanilde, da Vanilde, no Ponto Chique. Jaimira, Dona Jaimira, né? E seu João da Mata, no Ponto Chique. É, Joelma e César, mercearia da Joelma, no Ponto Chique. Seu Manuel e Ângela, no Ponto Chique. Obrigado, seu Manuel, pela ajuda que o senhor me deu lá no Povoado de Carreiro, né? É, Cida do Geladinho, na Fazenda Tradição. Lourinho, da mercearia Nossa Senhora das Graças e Família, na Massaranduba. Lourdes e Pedrinho, no Povoado Carreiro. O William de João de Gadé. Dedé, mecânico, e Edileuza, na oficina, quase próximo à Caixa d'Água, lá na Vila Nova, né? É, Bento Som, Paz Divina. É, TT, coordenador dos Textos dos Homens. É, Adenualdo das Granjas e Família. É, Jaconia, da padaria Santa Clara. Preguinho, Alexista e Família. Dona Zefinha do Preá. Val do Pastel, ao lado do Correio. É, Miralda, Alto da Boa Vista. Ministro Gilberto, Povoado Descoberto. É, Adilson, lá em Cruz da Graça. É, Dona Glória, Alto da Boa Vista, né? É, Gilberto, Lagoa Verde. Turi e Tindo, Campos Novos. João e Solange, Campos Novos. Dona Creuza, lá na cidade, né? É, Eurides, vende roupa de frente à Casa do Bolo. Adriano, Lilielma, Lívia e Amanda, né, Sítio Fortuna. Luiz Carlos, Rafaelma e Lucas Gabriel, Sítio Fortuna, né? É, Maxilene, também por voto de Fortuna, né? Maxilene está em festa também, né? Lá na Nossa Senhora Aparecida, com Buqueiros, né? O encerramento é hoje, às 5 horas, às 17 horas da tarde, né? Tininha, Alto da Boa Vista, né? Velho Taxista, Povoado Carreiro, né? E Delma, lá do Povoado Cutias de Cimas, são nossos colaboradores, que Deus abençoe a cada um. E temos ouvintes. Alô, com quem falamos? Alô, com quem falamos?
0: Alô, boa tarde, Val da Barraca.
1: Val da Barraca, falando seu nome neste instante. Você escutou, não foi?
0: Eu tava ouvindo, era você falando de mim, eu falando de vocês agora.
1: Olha, tá vendo? Foi muito.
0: Isso é bom, né, Marquinhos?
1: É, exatamente, diga isso.
0: Boa tarde, Marquinhos, boa tarde, Reginaldo, boa tarde, nosso amigo aí, Carlos Alberto da Velha Teta, onde estão, né?
1: Com certeza.
0: Estamos já me atendendo agora, que Deus abençoe a todos vocês aí, para a esposa dele, para a filhinha dele, a neta dele. E nesse momento de oração ainda, para vocês aí, para todos os animais da Salina, para a Geraldo Oliveira, para a Sonadinha, para a Salina, para nosso amigo. Lá no campo, que domingo que fazer eu estou lá, na brincadeirazinha da criança lá.
1: Exatamente. Verdade.
0: É dia 18. É, pro nosso amigo Durandia aí, São Paulo, Durandia Mota aqui em Paraná, pra Cristiano Moto, pra Beto Casa Grande, Vânia Grato Cardoso, Pesar de Armando Sato da Serra. Para Valdemir, que também da Aparecida, todo mundo de Aparecida ali ouvindo, Helena Maria Preta, para todos ouvintes, né, Alexandre? Que tem muita gente aí nessas horas, né, para ligar para vocês também, todo mundo precisa falar um pouquinho, né?
1: Com certeza, verdade, né? Mas
0: Deus abençoe, até mais tarde para nós ligar para rezar, viu, com vocês.
1: Exatamente, se Deus quiser, estaremos juntos na oração, né?
0: Valeu, abençoado.
1: Foi muito bem, até.
0: Até.
1: E temos mais um ouvinte, né? Alô, com quem falamos?
3: Boa tarde, Marcos Nunes.
1: Boa tarde, Giovânia. De Ribeirópolis para Ribeirópolis.
3: Tudo bem?
1: Tudo bonzinho, graças a Deus. E a Vossa Excelência?
3: Eu estou bem também, graças a Deus.
1: Graças a Deus. E que manda?
3: Então, eu peço oração para mim, toda a minha família, para meu tio Padre Manuel, que estava internado, né? Mas agora já está em casa. Mas está
1: graças
3: também,
1: a Deus.
3: Eu peço oração para ele, viu? Para ele e para todos que quiser, né? Enfermos no hospital, que é muita gente. nesse sofrimento, para a Valda Barraca, que ele já falou, para meus pais, para meus filhos, para meus irmãos, para a Valda Luiz com a família, para todo o pessoal daqui de Ribeirópolis, para Valdeci, com o esposo dela, Chico, e Cidinha, filha dela, todas as famílias dela, né, que estão vivendo nesse momento.
1: Verdade.
3: É, para você e sua família, para o Alexandre. Amém. Alexandre tá aí hoje não, né?
1: Não, ele houve imprevisto.
3: É. Para Alexandre com a família dele, para o Cacá aí com a família, para José Reinaldo e família, Dona Irene e família. Quem é que tem com você hoje?
1: É Teco e seu Reginaldo. O Meteco não, que é Cacaia.
3: Meteco não é Cacaia, né? Então. Pra Cacaia, já falei pra seu Reginaldo também, nossa, família, pra uhum. todos que estiverem vindo comigo, pra Ildo Fernando de Carira, pra até aí pro Saco Torto, pra Raquelzinha, pra Wanda, pra Berta, pra Bandida, pra irmã dela que também aí, mora em Frei Paulo, que está enfermo. Pra todos que estiverem enfermos, né? E todos que
1: estiverem
3: nos hospitais, nas penitenciárias, nos orfanatos, nos asilos, em toda a região, né, Marcos Nunes?
1: Muitas pessoas precisam de socorro, né?
3: É.
1: Muitas pessoas precisam de orações.
3: É verdade, é. Né? Eliane no Proferro. E aqueles que falam em mim, os que não falam também, que é bom de gente, a gente tá esquecendo, né?
1: Verdade, então, verdade.
3: Né? Boa tarde pra você e bom trabalho.
1: Boa tarde. Né? Esteja conosco na oração também, viu?
3: Como é?
1: Foi muito bem. Esteja conosco no nome da oração. Viu?
3: Se der chance, eu rezo.
1: Tá bom.
3: Porque a gente liga e não consegue, né?
1: Verdade.
3: Tá bom.
1: Muito tchau, bem. Tchau. Alô, com quem falamos?
4: Boa tarde. Com o Valdoilson.
1: O Valdoilson.
4: É ele, mano.
1: Diga aí, o que manda?
4: A oração é por mim, por minha família, por vocês aí dos estudos. Os proprietários da rádio, para o Val da Barraca, para a Giovana com a família, o Zé Augusto, o Val da Barraca, para Rita da Silva, Valdeci, o ministro Edinaldo, para o Guri, o Carlinhos Almeida, para todos que estão nos hospitais, parente minha que está incubada.
1: Eita.
4: Para minha mãe e para todo mundo, que Nossa Senhora Aparecida ilumine todos nós. E para o Cacá que está aí, para todos, para o Alexandre e para a turma aqui de Canindé, porque faz parte do texto dos homens, das mulheres e tudo, da comunidade daqui. O Ademir da Grota Danta e todos, o ministro Eduílson de Conceição e todos os ouvintes, são muita gente nessas horas.
1: Pois muito bem, é verdade, como eu falei para
4: gente. Vamos ver mais tarde, depois nós resultamos isso aí.
1: Pois muito bem, viu?
4: Que Deus abençoe todos nós.
1: Amém, fique com Deus. Viu?
4: Amém.
1: Pois muito bem, irmãos e irmãs, né? Então, né? Aquilo que a gente falou neste instante aqui agora, né? Quantas pessoas doentes em casa, nos hospitais, nas UTI, né? Sempre quando eu vou rezar o texto com as minhas crianças nos povoados, né? Sempre cito, orando pelas pessoas que estão doentes em casa, nos hospitais, nas UTI, e precisa de cada um de nós. Amém. Alô, quem falamos?
5: Boa tarde. Mano, seu Reginaldo. Aí na técnica, quem tá com você é técnico, né?
1: Cacaia.
5: A Cacaia também, um abraço. E as orações neste tanto reza por ele, por todos os profissionais da educadora, para José Arnaldo e Dona Lucelina e todos que estão participando. Uma boa tarde e um abraço para todos que estão ligados nesse momento. E muita fé para todos que estão participando. Tanto faz um como o outro. A gente falar para aqueles que não falam, rezar para aqueles que não falam na gente e aqueles que não. E aqueles que falam, porque Deus toca no coração de cada um, cria dentro daquele coração para melhorar as coisas, né?
1: Amém, é verdade, com certeza.
5: É, e vai também um abraço para onde Alexandre estiver, um abraço para ele, com a família.
1: Com certeza, verdade.
5: Tá bom, Deus abençoe, Marco. Neste tanto a gente der certo, a gente tá continuando com oração por todos, viu?
1: Foi muito bem, fique com Deus.
5: É, para Reginaldo um abraço também.
1: Foi muito bem.
5: Para todos aí de Crepaulo.
1: Foi muito bem. Então, temos mais outro no telefone. Alô, com quem falamos? Boa tarde.
6: Boa tarde, aí, Dr. Fernandes, Ei. Daqui de Carilha, meu amigo.
1: Ei, Dr. Fernandes.
6: Vocês aí estão tudo bom, graças a Deus?
1: Tudo bom, graças a Deus. Né?
6: Olha, eu quero pedir oração por mim, por minha família toda. Por as pessoas, todos que vêm aqui, que a gente participa do texto de Santa Rita na quinta-feira. Eu peço oração por todos eles.
1: Amém, amém.
6: E quem não estiver nesse grupo, que entre também para orar, que nós todos precisamos de oração. Era você, não era que estava dizendo aí, que nós precisamos, a nossa alma precisa de oração.
1: Com certeza, com
6: Agora,
1: certeza.
6: Agora tem gente que só chama por Deus quando está na cama.
1: E o pior que é, viu? O pior que é.
6: E que Deus não precisa de nós para nada, agora nós precisamos dele.
1: Verdade, com certeza, minha irmãzinha, com certeza.
6: Olha, eu tenho um filho que eu sempre reclamo a com ele, mas ele não liga, meu filho. Eu digo, olha, meu filho, quem não procura Jesus por amor, procura uma dor. Você abre seu olho.
1: Né?
6: Mas é mesmo que eu não dizer nada, meu filho. Eu sei lá, eu não sei como é que ele é, não.
1: Mas infelizmente. Infelizmente.
6: E eu gosto de reza, viu, meu filho?
1: Então, veja, infelizmente, né? Infelizmente, tem muitas pessoas que não buscam a Deus por amor e busca pela dor.
6: Mas busca,
1: né,
6: quando está na dor. Mas aí também tem que saber que nós precisamos de Deus estando sã e estando doente mais ainda.
1: Pois muito bem, é verdade.
6: E quando nós estamos na grandeza, na vida boa, aí é que nós devemos agradecer, pedir a Ele, agradecer e orar.
1: É verdade. Entendeu? Então, é como, né, Hilda Fernandes falou, a leitura de ontem foi, a primeira leitura, Paulo disse, eu sei viver na abundância e sei viver também na falta, entendeu? Então, ou seja, é dar graças a Deus em toda circunstância, dar graças a Deus em toda circunstância, né? Então vamos ouvir, né, essa música aqui, e depois da música vem seu Reginaldo, né? E depois o Santo Terço.

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0: 14:07, né? Seu Reginaldo, tem um Deus, né? Temos um Deus. Exato. Que maravilha. Agora com o senhor.
1: Pronto. Boa tarde. Boa tarde, vocês estão do outro lado do rádio. Peço permissão a todos vocês para entrar nos lares de cada um de vocês para levar a mensagem de Jesus. Principalmente aquelas pessoas que têm problema de ordem familiar, problema de saúde, falta de saúde nas suas famílias. Muitas das vezes, quando nós encontramos a dificuldade, a demora de ficar curado dos problemas da saúde e dos problemas existentes, então recorremos a Deus e Deus, demorando um pouco, Deus atende o nosso apelo. O tema de hoje que eu vou abordar é um tanto diferente dos domingos anteriores, né? Em relação à programação de amanhã, dia de Nossa Senhora Aparecida, o dia da nossa padroeira do Brasil. Por essa razão, hoje não podia, como por exemplo, todas as vezes que, acontece uma ação religiosa da Igreja Católica, a vida de uma história de algum santo, com São Pedro, São Paulo, São João, Santo Antônio e São Francisco. Então, aqui eu faço um tema de acordo com aquela programação para dar alguns esclarecimentos sobre a vida dos santos da Igreja. Então, hoje não posso ser diferente de fugir da regra Nossa Senhora Aparecida. E para começar, eu faço uma pequena interrogação. E assim, por que Nossa Senhora, a imagem de Nossa Senhora Aparecida é de cor negra? Não. Vejamos só. Eu começo pelas imagens brancas. Por exemplo, vocês todos sabemos que as imagens de Nossa Senhora é toda de cor branca. Por que as imagens de Nossa Senhora é de cor branca e a de Nossa Senhora Aparecida é de cor negra? Vamos começar a explicar um pouco da de cor branca para a gente entrar no mérito da questão. Vejamos só, Nossa Senhora é de origem semita. O que é origem semita? Para você que não sabe, não é israelita e semita, é uma outra coisa. É que depois do dilúvio, só restou uma família, a família de Noé. Então, Noé deixou três filhos, Cã, Sem e Jafé. Cã, depois do dilúvio, quando Cã formou a sua tribo, ele foi habitar na África. Jafé, quando formou a sua tribo, ele foi habitar aonde? Na Europa e na Ásia. E Sem, o segundo filho de Noé, foi habitar no Oriente, aonde Maria pertence àquela nação ali, que está no Oriente Médio, mas em todo o Oriente. Então ele chama-se semita. Então é fácil de você entender a fisionomia de um semita para um outro. Por exemplo, de Cã, porque Cã foi habitar na África e a origem quase toda preta. Então, Jafé foi habitar na região da Europa. Então, aqui vem, ela é de origem semita. Então, por essa razão, aqui eu dou a minha explicação. Porque as pessoas que não entendem, faz, por exemplo, há uns anos atrás, um grupo de pessoas estava visitando as casas para pessoas de outra denominação religiosa. Então, querendo distorcer as coisas, então entrou numa casa e deparou-se com uma imagem de Nossa Senhora. Eles quiseram dizer o seguinte: não, mas naquela época não se tirava foto. E quem foi que tirou a foto da mãe de Jesus? É para você entender isso aqui. Eu falo, olha, semita, para vocês entender que é fácil de uma pessoa que fabrica imagens, de um artesão, fabricar uma imagem, pintar um quadro, um pintor pintar um quadro, de acordo com a sua origem. Não precisa ter a foto. Por exemplo, você uma pessoa, um artesão, vai fazer uma estátua de um japonês ou um alemão. Uma grande diferença. Não precisa ter a foto de um nem do outro. O japonês é totalmente diferente. Um nordestino, nato do Nordeste, com um gaúcho do Rio Grande do Sul, há uma diferença muito grande. Então, por essa razão, então, a imagem de Nossa Senhora de cor branca, então, qualquer artesão, ele pode fabricar aquela imagem, que é fabricada pela mão do homem. As imagens nunca caíram do céu, então são fabricadas pela mão do homem, mas tem esse pormenor. Então, buscando a sua origem para fabricar uma coisa de acordo com aquela origem e não ser desmentido. Então, vamos lá. Agora aí, veja só. Mas por que? Por que a imagem de Nossa Senhora Aparecida é de cor negra? Vamos à história, que precisa explicar. É que em 1717, quando estava para chegar aqui no Brasil o Conde de Assumar, que ia desembarcar em São Paulo e em Santos, e ia governar a província de Ouro Preto em Minas Gerais. Então ele desembarcaria no Porto de Santos, e dali até Ouro Preto ele viajava, aquela comitiva viajava a cavalo. Então tinha várias paragens, né? Ia pernojar em algumas cidades, porque em torno de 100 léguas, no mínimo 100 léguas de distância, a cavalo. Então, dali daquele porto, do Porto Santo, até Guaratinguetá era a primeira parada que eles iam fazer. Então, naquela época não havia prefeito, chamava-se o intendente. Então, o intendente que ia hospedar e recepcionar o conde e a sua comitiva, ele convidou alguns pescadores, em número de 3, e solicitou para eles uma quantidade de peixe, porque ele queria recepcionar a comitiva do conde. Então, eles de bom grado aceitaram, e na noite da véspera do dia que ele ia homenagear, ia recepcionar, então eles foram pescar. Pescador sempre costuma pescar à noite. E por uma ironia, batalharam a noite toda e não apanharam nada, nem um peixe. Até pela madrugada, eles sem nada apanhar, e ficaram tanto contrariados. Por quê? Não só porque não ia ganhar aquele dinheiro, não. É porque quando a pessoa rica pede, ou a pessoa importante solicita algo de alguém pobre, ele se esforça muito mais, porque ele quer prestar uma solidariedade àquela pessoa, quer fazer aquilo que ele gosta de fazer. Então, pela madrugada, não tinha apanhado nenhum peixe, para quem precisava entregar uma quantidade de peixe àquele intendente. Pela madrugada, Ele já desaconsolado, mas sem perder a esperança, então em um determinado lance a rede captou uma imagem sem cabeça. Um deles, chamado Domingos Pedroso, pegou aquele corpo da imagem sem cabeça, enrolou na sua camisa e colocou no fundo da canoa. No lance em seguida, a rede captou a cabeça da imagem. Então, ele fez a mesma coisa, pegou aquela cabecinha, colocou na sua camisa junto com o corpinho e enrolou, colocou no fundo da canoa. E agora, em seguida, começou a apanhar peixe. Não é como aquela pesca milagrosa que aconteceu lá no Lago de Genesaré, que lançou a rede do lado direito e veio repleta de 153 peixes grandes. Não era assim. Então, em seguida, começou a apanhar peixes. Isso era pela madrugada, todo lance apanhava peixe, até que quando o dia amanheceu, ele já tinha peixe suficiente para a demanda, o quanto eles queriam. Quando o dia amanheceu, eles desceram com a canoa até o porto de Itaguaçu, e lá se atacaram a canoa e se dirigiram à casa do intendente para entregar a encomenda. Entregaram a encomenda, receberam o seu dinheiro, porque ele estava fazendo, era um favor, ele estava pescando para ganhar o seu dinheiro, e foram para a sua casa com o seu dinheiro no bolso, tranquilo por ter cumprido sua missão. Quando chegaram no seu povoado, na colônia dos pescadores, então eles se entenderam: quem vai ficar com a imagem que nós encontramos no fundo do rio? Então, de comum acordo entre os três, Domingos Pedroso, porque tinha uma casa mais adequada, uma salinha maior, resolveu ficar com a imagem ali. Então, o que foi? E os outros dois foram para as suas casas. Então, ali era o que fez o pescador Domingos. Ele pegou um pouco de uma certa resina, colou a cabeça no corpinho da imagem, que era pequena. Então, arranjou uma mesinha, forrou e colocou no canto da sala e colocou a imagem. Aqui eu abro um parêntese para explicar algumas coisas extras, para não deixar para trás. Depois eu retomo o assunto outra vez. Então aí eu faço uma interrogação aqui. Por que essa imagem foi encontrada no rio, no fio, o corpo separado da cabeça? A imagem quebrada. O que significa? Aquilo era uma questão de cultura. Naquela época não havia restauração de imagens. Quando uma imagem era quebrada, ela caía e quebrava, então não era mais uma imagem. Você não vai colocar no altar, no pedestal, uma imagem sem cabeça. ou um busto apenas, não, ou somente uma cabeça. Então eles pegavam aquela imagem, os cacos, os pedaços, e colocavam, ou faziam um fogo e queimavam até desmanchar a pó, ou jogavam no fundo do rio, como aconteceu aqui com essa imagem lá do Rio Paraíba do Sul. Então, agora, continuando a explicação, e por que essa imagem que foi encontrada no fundo do rio era de cor negra? Aí vem a explicação. Porque era, pergunto mais uma vez para você entender, porque a imagem encontrada no fundo do rio, mesmo assim em dois pedaços, era de cor negra. É que ali, em 1700, veja só, então em 1700, no ano de 1717, então estava aqui no Brasil, era da escravidão do Brasil. Então, no tempo da escravidão, o foco que existia era a escravidão. Os negros vinham da África, vendidos aqui em todo o litoral do Brasil, onde existiam os engenhos para trabalhar na lavoura da cana-de-açúcar. Eles ficavam ali, habitavam nas senzalas, né? Eles não habitavam, então eles ficavam todos aglomerados em uma senzala. O que é uma senzala? Um grande galpão onde ficavam os negros. Passavam a noite e durante o dia trabalhar. Então ali naquela senzala, quando alguém fugia, quando algum dos negros fugiam, então eles, os donos, ia procurar, e quando encontrava ali durante a noite, na presença dos outros, eles iam ser açoitados. Muitas das vezes eles batiam até matar aqueles pobres negros, porque desobedeceram e fugiram, para dar exemplo aos outros, e os outros não fugirem. Então eles ficavam, não tinha uma voz que se levantasse para defender os negros, porque eles eram como animais, pior do que o animal. O animal ainda tem alguém que pode ver, que tem compaixão, não mata o bichinho, porque você vai maltratar o bichinho até morrer. Então, mas ninguém dizia, não tinha quem levantasse uma só voz para defender o negro. Então eles se achavam como um cão sem dono. E eles ali viam que todo engenho tinha uma capela, uma igrejinha, uma capela. Todo engenho tinha uma capela. Ele via naquela capela uma imagem de Nossa Senhora de cor branca. Então ele via que as pessoas ali, as pessoas brancas, eles prestavam, faziam suas preces, suas orações dentro daquela imagem. E eles não podiam sequer entrar na igreja, porque eles só podiam entrar se fossem batizados, porque era quando se tornava gente. Então eles viam aquilo e eles ficavam. Não podia se juntar aos brancos para implorar a Deus a misericórdia. Então acontece que teve um artesão, teve a brilhante ideia de fabricar uma imagem de cerâmica, e pintou com tinta preta. Então aquilo agradou os negros, e então eles venderam aos negros daquele engenho. Então os negros trabalhavam no dia domingo, ou não trabalhavam para eles, o dia domingo era livre, eles trabalhavam, ganhavam algum dinheiro, juntaram o dinheiro e compraram aquela imagem. E daí em diante fizeram várias cópias de Nossa Senhora Aparecida depois disso aqui. Então eles pegaram aquela imagem, colocaram na igreja, não, na senzala, ali uma banquinha, um lugarzinho alto, e colocou aquela imagem de cor negra. Então, para que na hora da angústia ele tenha que reclamar. Por quê? Porque aquela imagem de cor negra, ela representava a mãe de Jesus, mas a mãe dos negros sofredores, que eles também sabiam que ele era gente, e na verdade ele era um filho de Deus. Então tinha uma mãe no céu da cor dele, para representar a sua raça, a sua cor. Então aí vejamos só, agora aqui eu retorno ao tema de origem que eu estava, na origem primitiva, aonde a imagem ficou na casa do Domingos Pedroso. Ele ali começou o quê? Vinham as pessoas daquele bloco, daquele povoado, buscar uma curiosidade, duas curiosidades: por que a imagem foi encontrada no fundo do rio, e por que aquela pesca milagrosa que nunca tinha acontecido. Então o pescador é curioso, a história espalhou com rapidez, então começaram a vir por uma das curiosidades, e depois começaram a vir também para fazer preces e orações diante daquela imagem. Então, durante um certo tempo, aquela salinha ficou um pouco apertada, já não comportava os visitantes. Então o Domingos Pedroso, o que ele fez? Construiu uma capela ao lado de sua casa, construiu aquele altar e colocou a imagem no altar. aquela imagem de cor negra. Aí aumentou a frequência dos visitantes, não só do povoado, mas como das cidades vizinhas, já começavam a vir para fazer prece, para visitar uma romaria, uma visitação, aquela imagem, naquela igrejinha ali, ainda era povoado ainda de Guaratinguetá. Então, durante um tempo, a capela também ficou super pequena. Então, nesse ponto, o povoado já estava ficando grande. O pároco local, vendo que estava crescendo, o povoado cresceu e a visitação também cresceu em quantidade. Então, o pároco construiu ali, na aula daquela capelinha, uma igreja, para que pudesse atender toda a demanda dos visitantes que prestava aquela homenagem a nós, aquela imagem de cor negra, que ainda não tinha o nome de Nossa Senhora Aparecida. Então, daí um pouco de tempo, a cidade, o povoado passou a chamar cidade de Nossa Senhora, a cidade de Nossa Senhora Aparecida, e depois tornou-se maior que a cidade de Guaratinguetá, devido às peregrinações que vinham de todos os lados, aqui da América Latina, do continente americano, até da Europa, já vinha para a cidade de Aparecida, já era cidade maior do que Guaratinguetá. Então, a igreja, a cidade de Guaratinguetá, o pároco de Guaratinguetá, junto com o arcebispo, construíram uma basílica que hoje em dia chama-se a Basílica Velha. Então, com essa construção da basílica, a cidade apareceu, cresceu gigantescamente. Então, de todo o continente americano e de todo o mundo, cristão, vinha peregrinos para a visitação daquela imagem de Nossa Senhora Aparecida. Então, de uns anos para cá, foi construída uma outra basílica bem mais moderna, bem mais ampla, a ponto de abrigar todos os cristãos, todos os visitantes que vêm de qualquer parte do mundo para, nessa data da semana de Nossa Senhora Aparecida, visitar aquele santuário. Então, vejamos só, hoje nós podemos considerar que é a basílica maior de todo o Brasil, aonde por essa semana que para agora da semana de Aparecida são milhares e milhares de pessoas, de peregrinos que vêm de toda a parte do mundo, do mundo cristão. Então, aqui eu chamo a atenção e faço um questionamento. Então, as peregrinações, que eu me refiro a isso aqui, as romarias, show na praça, como se diz, marcha para Cristo dos evangélicos em muitas cidades, em muitas capitais. Então, todos esses movimentos, então, eles são o quê? São modelo de salvação? Eu digo que não. Não é modelo de salvação. É para aquecer a fé. É um tema para aumentar a fé das pessoas, porque a salvação não vem da peregrinação, ela vem do cumprimento dos mandamentos, mas a peregrinação é para aquecer a fé das pessoas. Por exemplo, se por acaso em qualquer uma dessas localidades, qualquer isso que eu me referi aqui agora, no geral, se deixar de existir a romaria, a peregrinação em qualquer desses lugares, então o que acontece? O povo se esquece. Então vai desaparecer por completo. Tá, até mesmo uma marcha para Cristo em uma capital, se deixar de fazer 10 anos, então já o povo já se esquece. Então se deixar de existir aqui em Aparecida todos os anos fazer a peregrinação de Nossa Senhora, então Nossa Senhora Aparecida, então vai cair no esquecimento. Então, para manter o calor da fé, é que a igreja elabora isso aqui, dá ênfase, e o povo cada vez aumenta mais a sua crença. Mas não é que é modelo de salvação. Aí pergunta assim, o seguinte: as pessoas que frequentam, no geral, faz a peregrinação ou romaria, essas pessoas vêm por devoção, vêm por amor à religião, vem por amor a Deus? Não é. A maioria absoluta não vem por religião, nem por amor a Deus nem a Nossa Senhora. Vem por displicência, a maioria, preste bem atenção, a maioria vem por essa razão. Vem para um dia de curtição, um dia de lazer, um passeio, um turismo religioso. Vai descontrair com sua família para qualquer um desses lugares que existem em todo o mundo. Então, em todo o mundo, vai por uma descontração. Agora, a minoria, que é a parte menor, esses vão por amor a Deus, vão por amor a Nossa Senhora, então vai por uma convicção própria, vem por amor e vem a vez de pagar fazer um pedido ou pagar um pedido que ele fez. Então aí eu faço uma indagação por último. Então, você que duvida que existe, você que desacredita, você que desmente que isso não tem nenhum sentido, eu lhes pergunto a você que questiona: aonde começou a primeira peregrinação no mundo? Aonde começou a primeira romaria no mundo? Você que é evangélico, você que é católico, ou você muitas vezes que gosta de questionar e gosta de desmentir as coisas, aonde nasceu para você a primeira peregrinação no mundo? Aí eu lhe respondo: você tem a Bíblia na mão, mas você nunca leu. Quando nasceu na Galiléia, quando foi construído o templo lá de Jerusalém, então surgiu as peregrinações. Todo o povo da Galiléia, todos os anos, pela Páscoa, eles migravam em Romaria até Jerusalém, que eram 20 léguas de distância. As caravanas iam todos os anos. Vejamos a história de Jesus aos 12 anos. O que ele foi fazer em Jerusalém? Ele foi participar da Romaria lá e adoração a Deus lá no templo. E ele era o Filho de Deus. Vejamos, ele fez a peregrinação durante todos os anos, a partir de 12 anos até o final da sua vida terrena. Então, deu para você entender aonde surgiu as primeiras peregrinações? Então, vejamos só, aqui eu estou relatando sobre a história de Nossa Senhora Aparecida. Então, eu escolhi uma música para que relata este acontecimento. Esta música tem como nome Mãe do Céu Morena, do Padre Zezinho. Ouçamos a seguir.

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às 14 horas e 36 minutos. Momento de fé, né? Momento da gente escutar os áudios que vocês mandaram pedindo orações para o texto da batalha.

0: estar muy educadora. Además de jugar mucama, si pidiera a San Pedro, mi familia vio sobrinhos, sobrinhas, filhados. Minha filha Maria Aparecida, minha irmã de Nicolas, meu filho Moisés. Para minhas sobrinhas todas, viu? Sobrinhos e sobrinhas. E especialmente oração para meu esposo Abraão, que hoje completa mais um 4 anos de falecido. Então, que Deus proteja ele, que a luz perpétua ilumine ele, meu Deus. Ele era uma pessoa boa demais, meu Deus do céu, mas Deus está no controle de tudo, né? Então, que Deus abençoe vocês todos aí, viu? Eu peço a música, se for possível, Mãe do Céu Morena, viu? E Deus abençoe. E se puder passar outra, Teco TV aí, você passa, Teco. Aquela que eu sabe que eu gosto, né? De Johnny, viu? Em nome do nosso amor. Deus abençoe. Tchau.
1: Bom dia, Alexandre. Todo momento de festa. Valdeci de Ribeirópolis. Peço oração por Giovânia, Valda Barraca, Eliana da Maria Espreita, José Augusto, Silvanete, Aparecida Fazendinha, Antônio do Paferro. E por mim, por toda a minha família. Por todos vocês aí. Deus abençoe sempre. Uma tarde cheia de muita paz e saúde para nós todos.
2: Boa tarde, aqui é Crismone do povoado Mangueira. Gostaria de ouvir a música, como é que eu sou sem Jesus? Bote eu, toda a minha família, um Deus da divina misericórdia.
3: Boa tarde, Marquinhos. Boa tarde, Alexandre. Boa tarde, seu Reginaldo. Boa tarde também ao nosso irmão, amigo lá de Moita Bonita, né? Que o Espírito Santo cubra vocês com todos os mantos sagrados. Que Nossa Senhora Aparecida darem proteção a cada um de vocês que sai das suas casas para poder levar a mensagem de fé através do programa Momentos de Fé, né? Pela Rádio Educadora 89.5, meu irmão. Gostaria de colocar as intenções do texto por toda a minha família, por vocês aí dos estudos, né? Por todos os irmãos que estão nesse momento acompanhando o programa Momentos de Fé e para os proprietários da rádio, todos que faz a Rádio Educadora, né? Que é os funcionários. Meu irmão, que Deus abençoe. E que Maria, Nossa Senhora Aparecida, derrame as bênçãos sobre todos que estão nesse momento saindo de suas casas para ir para Aparecida, né, meu irmão? Então, que Deus abençoe, proteja a todos e faça uma feliz viagem, uma boa festa.
4: Boa tarde.

0: sabe? Todas as pessoas que estão em suas casas e por todo nós do mundo inteiro, por todas as pessoas que estão hospitalizadas. Que Deus abençoe, um bom dia, uma boa tarde e bom trabalho para todos vocês. E a todos com Deus.
1: Boa tarde, ministro Alexandre, ministro Marcos Nunes. Peço oração para seu Joel, Deda e a ministra Josefa do povoado Pulgas, Arnaldina, Mário Vito, Iraildo, Fita na Vila Nova, Genilde e Braulenita no assentamento de Santo Antônio, Gabriel Nunes na Ordenha em Altos Verdes, Maria José, seu Zezé, Jones, Pedro Ricardo, Ana Lúcia, Diana e Emily no povoado Saco Torto, Marinês na Baixa da Lama, Iris, Claudiana e Jailson em São Cristóvão, Jorge na Baixa Grande, Marcos e Rosângela na Vila Nova, Marcos Almeida, Leandro, Vanderlei, Gilvan, Tonho, Wagner, Renê, Carlinhos e Aldevan em Lagoa Bonita, Hilda no povoado Contenda, Marlene, Cleidivan, Neide, Underline e Nicolas no assentamento Luiz Beltrano, Gerino, Maicon e Luciene no povoado São Carlos, Dona Lenilde e Maria no povoado Mucambo.
2: Boa tarde mais uma vez, meus queridos ouvintes da Rádio Educadora de Frei Paulo. Quero mandar um abraço aqui e pedidos de oração no texto da misericórdia que vai para Aélia, Zélia, Maria, irmãs de Aélia, Vanessa, Clevinho, Eurides, Dona Creuza, Zefinha, Geronildes e Raimunda, Lenaide, Nice, Leane, no povoado Cutias, Neném, Dona Valdira, seu Gilberto, Etinho e Jane, Gilda, Edilma, Delma de Augusto, Genilde, Letícia, Edilson, Luciene, Sofia, Roberval, Lindivalda, Luísa, Queminho, Lita, Lina, Bita e Beto. Povoado Paturi, Aninha e Raimunda. Povoado Juá, Cleiton. Povoado Pulgas, ministra Josefa, Leca, seu Joel, Dedé, Maria, mãe de Léo, Babá e Cristilene. Povoado Gameleiro, José Paz, Viviane, Galego, Joelma e Valdiane. Povoado Campos Novos, Lucineide, César, João, Solange, Carla, Silvia, Adelso, Turi e Tindo. No povoado Carreiro, Pedrinho, Lourdes, Gildilene, Dona Edith, Dona Loura, Neném, Dernival, Tonho e Nene. Povoado Baixa da Lama, Nádia, Gildilene, Lucas, Valmira Topiques. No povoado Altos Verdes, Marli, Maria José, Rosângela, Andréia, Dona Dejanira, Veonice e Aldenice. No povoado Massaranduba, Dora, Lucivânia, Joelma, Jaimira, Aline, Cida do Geladinho, Joelma e Dona Jaimira. Povoado Alto da Boa Vista, Maria Dória, Dona Glória, Dernival, Nicinha e Diogo, Valdo Pastel, Miralda, Luzia e Didio. No povoado Tanque Novo, Josielmo, Josielma e Andréia. No povoado Fazendinha, Marisete, Mônica, Vanusa, Gilvânio, Evanilza, Helena e família. No assentamento Santo Antônio, Genilde, Braunelita, Vanésia, Gineilde e Gislaine. Assentamento São Cristóvão, Gildete, Tereza, Ednelza, Gilvanda, Iris e família. No assentamento Manuel Martins, Geniselma, Luzia e Mara, Poliana, Zé Farias e Luciene. No povoado Lagoa Grande, Joelma, Derivânia, Detinha, Tatiane, Andreina, Edilene, Eliane, Juscelene, Franciele e Graziela. No povoado Contendas, Hilda. No povoado Nossa Senhora Aparecida, Socorro e Osana. No povoado Descoberto, Gilberto, João e João Marcos, Osana, Jeane, Maria, Zefinha de Coelho, Zefinha, Maria de Soleil, Maria de Jessé, Maria Minervino, Josefa Cesare, Neide Filomena. No povoado Pedra Branca, ministra Maria Josinete e Marielza, Edilma e Dominguinhos. Bairro Vila Nova, ministra Denise, Tetina, Senhora, Arnaldina, Valdina e Ivonso. Bairro Matadouro Velho, Dete, Dudinha, Josi, Maria e Tetê, Preguinho, Adenualdo da Granja, Tetê, coordenador do Terço dos Homens, Elenilde e Eliene.

0: povoado Baixa Grande, Francisca, Edilma, Valdirene, Santinha, Maria. Povoado Queimada do Milho, Ana Paula, Nissinha, Edileuza e Beto. Lagoa do Facão, Gesilda e Josefa. Ladeira da Coalhada, Patrícia, Robson, Pedro Oliveira e Valmira. No povoado Divisa, Ministra, Selma. Povoado Três Tantos, Geni e Érica. No povoado Bonfim, Altamires, Lucineide, Anderson e Andréa e Cláudio. Povoado Bezerra, Ministro Josefa Vieira e Delma. Povoado São Carlos, Luciene e Maicon. Povoado Santa Helena, Rose, Evilásia, Silvânia, Rose, Edna e Joselene. No povoado Lagoa Bonita, Padre Gildo, Ministro Marcos, Josefina, Thomas, Iracema e Mariana, Gilvan, Verônica e Tonho. No povoado Alecrim, José Luiz e a Ministra Isabel. No povoado Pedra Grande, Gilmar, Edivânia, Eliene, Danúbia e Douglas. Povoado Combuqueiro, Maxilene, Matheus, Ingrid e Fabiana. No povoado Fortuna, Adriano e Lilielma, Luiz Carlos e Rafaelma. Chapadinha, Ronaldo e Inês. Lagoa Verde, Gilberto. Saco Torto, Gilene e Diego. Povoado Mucambo, Lenilde, Frei Paulo, Dulcelina, José Rinaldo, Aliette, Dona Doca, Dona Nilda, Leia, Estefane, Irã, Carla e Zefinha, Florêncio e Tereza. Que Deus abençoe e que Nossa Senhora interceda a Deus por cada um. Beijos, amados!
1: Boa tarde, Marquinho, boa tarde, seu Reginaldo. Marquinho, bota meu nome aí no texto da batalha pela minha saúde, só das minhas três filhas, meus cinco netos, para você, para o seu Reginaldo, para o Alexandre, para a Dona Lourdes, Ponti, para nós, Ivda Fernando, para a Pedra da Pedra Grande. Boa tarde. Alexandre, pode botar com a música aí o jantar para Jesus, por isso, para você, para o seu Reginaldo, para a Dona Ivda Fernando, para todos ouvintes.
2: A nossa amiga, né? É Patrícia. Boa tarde, Alexandre. Estou aqui ouvindo vocês. Nos coloque em suas orações. Abraço. Então, abraço, Patrícia. Né? Boa tarde, Alexandre. Peço oração pela minha família e é Roberto da Portelinha.
3: Roberta da Portelinha. É Roberta aí, né? Nossa irmã Roberta da Portelinha tá ouvindo Roberto, o programa, né?
2: Verdade.
3: E aí, Roberto, rapaz, você tá, né? Mandar um abraço a todos, né? Boa tarde, os ouvintes do programa Momentos de Fé pela Rádio Educadora FM 89.5, programa de número 293, né? Aqui pela Rádio Educadora, seu Reginaldo mais Marco Nunes, eles, né? Tudo certinho aí, seu Reginaldo tá por dentro, né, seu Reginaldo? Então, agradeço muito a Deus por estarmos aqui mais uma vez. Graças a Deus chegamos aqui a tempo para a gente rezar o texto da Divina Misericórdia, rezar o texto da batalha, com seu pedido de oração, levar a Deus as nossas preces. Boa tarde, meu amigo Alexandre. Estou aqui ouvindo o programa, juntamente com a minha esposa, nosso irmão Hélio, e também a sua esposa Eliane, a minha irmã Vilelma, na rua ali, Floriano Peixoto, aqui em Frei Paulo. Abraço, viu, Hélio? Que Deus abençoe você, tá com rádio ligado aí na Educadora. Mandar um abraço também pra Dona Tita, aí bem pertinho, né, Dona Tita? Que Deus abençoe grandemente a senhora, minha irmã. Vamos ver aqui quem vai falar conosco também, né? Vamos ver aqui, né?
4: Marquinhos, Alexandre, aqui é do Rony Povoado, Fazendinha Careira, que quero pedir oração pela minha família, pelos doentes da nossa comunidade e do mundo inteiro. Uma boa tarde, fique com Deus.
3: Vamos ver quem foi que falou.
4: Boa tarde, Marquinhos, Alexandre, aqui é do Rony Povoado, Fazendinha
3: Careira. Entendeu o nome não, né? Mas tá valendo. Alô, telefone, Deus abençoe sua casa, sua família. Deus abençoe a sua ligação. Nós falamos com quem?
5: Boa tarde, Alexandre.
3: Ô, meu irmão Guri. Guri, tá com saudade do senhor, rapaz? Como é que tá o senhor, rapaz?
5: Graças a Deus, tô bem, em nome de Jesus.
3: Ah, ô, meu amigo Guri, deixa eu consertar aqui. O Hélio é irmão da Eliana. Eu disse que Hélio é esposo da Eliana. Não, eu errei aqui. Hélio é irmã. Não, Hélio e a irmã Eliana, tá ouvindo o programa. Né? Que Deus abençoe aí o Hélio e a Eliane na rua Floriano Peixoto. Abraçar vocês aí. Meu irmão Guri, como é que tá Eto, o senhor, dona Givaneide?
5: Rapaz, Eto, Dona Givanei tá bem também, graças a Deus.
3: Coisa
5: e
3: boa.
5: E eu esteve aqui domingo, só daqui terça-feira.
3: Olha que coisa boa, né, rapaz?
5: Pois é, ele vinha, a mãe veio aqui para a injeção e ele ficou aqui, ela foi para Porto Folha no domingo, dormiu aqui na segunda-feira de noite e saíram na terça-feira.
3: Coisa boa, né, seu Guri?
5: Graças a Deus, graças a Deus.
3: E o senhor tá bom, né, rapaz?
5: Graças a Deus, tô. O meu problema só é a polpa da coluna, mas e outra coisa, graças a Deus, não sinto não.
3: Olha que coisa boa, né, rapaz?
5: Se não fosse esse problema dessa coluna, graças a Deus, eu era sabido todo.
2: Graças a Deus, né?
5: Mas, e, vamos dizer assim, pega nas mãos de Deus, que Deus é quem sabe o que é que faz. E
3: isso.
5: O que nós merece, né?
3: Isso, com certeza.
5: É.
3: Mas e o que o senhor manda no programa, meu amigo Guri, de Porto da Folha aí? Manda um abraço pra Armando no Saco da Serra, que é pertinho, né?
5: É, Saco da Serra fica perto daqui. Um pertinho assim, meio longe, mas...
3: Rapaz, é...
5: É mais esse, perto que pra ir, né?
3: O sertanejo quando diz que é ali, que é pertinho.
5: Antigamente o povo dizia, e um de viagem perguntava, tal lugar é a onde? Aí diz que os cabras ficavam, o pestígio é bem ali.
3: Ali.
5: o cara caminhava léguas e léguas,
3: pai. E eu já vi desde quando me dei por gente, eu sempre vi dizer, o povo dizia isso mesmo, que o sertanejo é ali, ali, e o cara caminhando, né? E longe.
5: O cara caminha léguas e léguas pra chegar.
3: Mas que coisa boa, a gente também, né, entenda, com o sertanejo aprender que é preciso também a gente dar um passo a mais daquilo que a gente acha, não, é aqui pertinho, mas tem que dar um passo a mais para quando a gente quer visitar, quando a gente quer fazer o bem também, né, seu Guri?
5: É sim, que se tudo for pertinho também demais, aí fica meio difícil, né?
3: Nada demais.
5: Ontem, tem que dar uma esticada nas canelas.
3: Ontem, Marco Nunes, agora ele disse, rapaz, tem um povoado ali, mas não é muito perto não. Diga que você então for passar perto, fique na sua comunidade mesmo, né, seu Guri?
5: É. E mesmo. Hoje está tudo perto.
3: Olha, meu amigo... Olha, meu amigo Nildo, ele tá dizendo, Alexandre, pergunta aí a Guri, a Maria Elza, como está aí, a Maria Elza, seu Guri?
5: É a esposa do finado Didi.
3: Isso.
5: Rapaz, eu acredito que ela esteja bem, que domingo, peraí, domingo não, meu Deus. Parece que foi terça ou foi quarta, que nós foi uma missa, foi na terça-feira, nós foi uma missa no Caibeiro e ela tava também lá na missa. Como foi agora no meio da semana de quarta para quinta, ela passou aqui.
3: Olha aí, tá vendo?
5: Eu vi ela passando aqui mais um fim, na garupa da moto. Eu acredito que ela tá bem, graças a Deus.
3: Pois muito bem, Segurei. Mas viu, vamos colocar suas intenções no texto, o senhor tem intenções pra gente colocar, pra gente rezar, né, Segurei?
5: É, a minha intenção é pela minha saúde, né, da minha coluna, pela saúde da dona Ivanei, das nossas quatro filhas, do nosso... netinho, o nosso genro, o Luci, que teve criança e ficou meio adoentada, mas um doente assim, que graças a Deus dá pra ir levando, né?
3: Sim.
5: Aí que Deus dê a recuperação dela, que ela se recupere bem, graças a Deus, e todos que estão passando por certos momentos difíceis.
3: Amém, meu irmão.
5: Aqueles que estão doentes, desanimados. Isso. Da vida, tão meio perturbado, né? Que a mãe Maria Santíssima cubra com o divino manto e afasta todo
3: boa.
5: O mal da nossa vida.
3: Ô, meu irmão, amém. Muito obrigado por essas palavras. Quantas pessoas tomou posse, né? Essa palavra que Nossa Senhora cubra com o manto sagrado e conceda saúde, né, Guri? Que isso é muito importante.
5: Tem gente que diz, não, a gente tem que pedir ao Pai, que ao outro a gente não pode pedir. Às vezes a gente não está com o coração nem tão puro para pedir a Deus diretamente. Tem que pedir ao mais pequenininho para ele interceder ao Pai por nós.
3: Sim, isso é verdade, rapaz. Que coisa boa, viu, seu Guri? Muito obrigado, viu, seu Guri, pela atenção do senhor. Não fique
5: obrigado,
3: muito.
5: Digo eu, né?
3: Não vá muito para longe, não, viu, seu Guri?
5: Diga, que eu não escutei, não.
3: Eu digo, não vá muito para longe, não, que já tem um domingo que você não lê, não vá muito para longe, não.
5: Não, tô por aqui mesmo, graças a Deus.
3: Tá ok, meu irmão. Forte abraço, viu, seu Guri?
5: Obrigado.
3: Fica com Deus. Falamos aí com o seu guri diretamente do Porto da Folha, né? Tem muita gente ouvindo a gente, mandando abraço.
6: Alexandre, gostaria de botar na oração do texto a minha saúde, a saúde da minha família, do meu pai, minha mãe, meu esposo e de todos os doentes. E que mandou um áudio neste para meu esposo, Alexandre.
3: Ah, foi o Duvan. Aí sim, abraço o seu Duvan. Quando chegar em casa, Duvan, dá um abraço na Evanilza, dizendo: minha esposa que eu amo, dá um abraço. E a Evanilza tá com um cafezinho já esperando. E a família é isso, a família é unidade, viu, Marco Nunes? Família tá unida, já diz uma jaculatória: família que reza unida, permanece unida. Isso é bom. Nosso irmão Nildo na Colônia 3 Lagarto tá ouvindo, meu amigo Cosme na Juarana, Zé Hamilton na Colônia 3, o Eduardo Viveiro Santa Maria também ali indo pra Buquinho ouvindo o programa, Celso no Alagadiço, Calango em Alagadiço, o Andrezinho, o Everaldo, e também está conosco ouvindo o programa. Está aí agora. Nosso irmão Guilherme, o João Vicente está dizendo: Alexandre, boa tarde. Peço oração para minha mãe, Bernadette, meu pai João, para Luiz Alberto, André, Selma, Conceição, Maria Augusta. Um abraço aí também para Marquinho, seu Amadeus, Dona Liquinha. Ele tá mandando um abraço pra Marquinhos, dizendo que eu passei lá de manhã um instantinho, ele tava tomando café. Ele disse: quer levar pra Marco? Eu digo: não, eu quero um prato com cisco com leite. Eu digo: não vai dar certo, dá? Não dá não, né? Obrigado, viu, João Vicente? Deus abençoe, tá ouvindo o programa. O Luiz Carlos, no Sítio Fortuna, abraço, meu irmão, pra você. Florêncio, no Conde João Lima. A Denilson Oliveira, a Dona Doca, abraço, Dona Doca. E também aí conosco, tá ouvindo o programa, a nossa irmã Núbia, juntamente com Dona Doca, na rua... aí na avenida. Manda um abraço para seu José Arinaldo, Dona Dulcelina, a doutora Ana Rita e também a Fátima, tá ouvindo o programa Momento de Fé. Abraço, viu, Dona Fátima, tá aí do lado do seu José Arinaldo ali, né, tomando conta ali. Muito obrigado, minha irmã, que Deus abençoe a senhora, dê força e coragem. Obrigado, seu José Arinaldo, Dona Dulcelina, a família Oliveira, né, Regina na rua Itabaiana, né, a cunhada de Jário Oliveira tá ouvindo o programa juntamente com o Jean e o Tony. Tem muita gente aqui. Seu Reginaldo e Marco Nuno, tem uma mensagem aqui pesada. Eita, rapaz, esse negócio, essa mensagem aqui Eu não vou ler no ar, não, viu? E aí a mensagem disse concordando nós três aqui, viu?
2: Eita, cara.
3: Eita, né? E aí não dá certo, não. Estão perguntando aqui se eu mais Marquinho, quem é Jesus e quem é Judas. Porque diz que Jesus sabe que Judas ia trair e que Judas. E diz que eu fico metendo pau aqui em Marquinho, e Marquinho tá do meu lado. Então não sabe. Diz que eu fiz. Né? É, não, mas é o ouvinte, tá, né? Agora, seu Reginaldo, tá? Eles fizeram aqui, tem uma reflexão aqui que não vai dar certo, né? A gente conversar fora do ar, viu?
7: Ei, eu vi dizendo que você ganhou 3 litros de mel.
3: Oi.
7: E deu um pacote de bala de canela Florença, foi de contribuição, foi?
3: Oh, coisa boa, senhora. Não.
7: Uma garrafa de mel de 3 litros e deu um pacote de bala de contribuição, foi?
3: Não. Ai, se tivesse ganhado, aqui é a senhora mandou uma mensagem, aí você, boa tarde, tô ouvindo o programa, e nesse negócio aí você ganhou um litro de mel mesmo, e aí mandou uma mensagem, não, manda um abraço pra Dona Hilda, vim ouvindo ela falando, coisa Dona bonita, Hilda, Dona Hilda, né? Eu tava doido pra falar com Dona Hilda, mas não consegui não, viu? É, mandar um abraço também aqui, bem forte e carinhoso, pra nosso amigo César de Filinto, juntamente com a esposa Fátima, né? E meu amigo Zezé de Honório, a Giovanna Alina Paulo Ferro, Atanho de Zé de Gracinha, juntamente com a sua esposa Salete, Lúcia e Nanias. Deus abençoe aí no Pau Ferro. O Lolô e a Meirinha. Rapaz, tem mensagem aqui. Cacá, muito obrigado pelo esse copo de água, viu? Deus lhe pague. É, quero parabenizar. Olha que coisa boa. Sabe quem está completando o ano hoje? A ministra Aninha. Olha. Do povoado Alagadiço, né? Tá, Aninha, parabéns, viu? Em nome do programa Momentos de Fé, né? Aqui, nosso amigo Everaldo lembrando muito bem também que a Aninha hoje está completando o ano. A ministra extraordinária da Comunhão Eucarística e também ministra da Palavra, da, né? Palavra. Deus abençoe, viu, minha irmã? A Altamira do povoado Bonfim, a Lucineide, também mandar um abraço para a Geni, ali no Tanque, e nosso amigo Vieira, tá ouvindo o programa Momentos de Fé. O Adilson, em Cruz das Graças, também pedindo oração por toda a sua família, pelo texto dos homens, em especial nosso amigo coordenador, o meu amigo Aislan. A nossa amiga Eliana do povoado Maria Espreita está ouvindo o programa, juntamente com sua esposa Dailton, Suzana, Letícia, Arthur, Josinete, aí no povoado Maria Espreita, e a dona Deta aí também, né? Deus abençoe a todos vocês carinhosamente no programa Momento de Fé. Mandar um abraço pro meu amigo Rivaldo, lá no povoado Serras Preta, tá ouvindo o programa juntamente com o ministro Dé. Diz que Dé tá sentado do lado da igreja de São Francisco, ouvindo o programa Momento de Fé. Isso é bom, né, Marco? Boa tarde, meu amigo Alexandre. Abraço a todos aí da rádio. Rosângela, esposa, de Marcos. Gostaria de ouvir o que é que eu sou sem Jesus. Mais outro pedido, viu? Abraço, viu, Rosângela? E Marcos tá sumido, não tá? Marco tá em falta aqui com a gente, né? Vamos ver o que é que o Florencio vai dizer. Rapaz, tem muita coisa aqui pra gente ler. Você não tava lendo, não, né? Parece.
8: Todos da ideia educadora.
3: Liga aí, Florencio. Fale.
8: Reginaldo, o homem da hora certa aí. Boa tarde pra seu Zé Reinaldo, mais dona Serena e a família inteira. Sem faltar alguém, meu cunhado evangelista aqui, Reni, dona Zefa de Paulinho, mais João do Facão. E minhas irmãs lá de Carira. E todos os ouvintes aí do Juarez Denise, Vim Marcos Lojanja, Dona Isa Fernandes, enfim, todos de Carira, meus amigos e amigas, quero mandar um abraço para todos, quero pedir oração para a minha saúde, da minha família, para minha esposa, para todos aqueles que eu peço para rezar por mim, por todos vocês, pedir saúde para aqueles que rezam por mim, para aqueles que eu rezo por eles. E pedir saúde para nosso amigo Nildo também, enfim, para todos que estão acamados em seu leito nos hospital. Quero mandar um abração, enfim, para todos aí, viu? Né, de Rock mais uma Vânia. Enfim, todos. Quero mandar um abração para todos. E um abraço para você, meu caro amigo velho. E todos aí da educadora, viu?
3: Um abraço, meu amigo Florencio. Manda um abraço para bacana que tá conosco, né? Bacana, em Marina Serra Redonda. Deixa eu ler aqui essas mensagens antes da gente pro texto rapidinho. Meu amigo Valmir, louro lá no povoado Catuabo, também a Ana Lucinha, né? Deus abençoe a todos vocês aí do povoado Catuabo. Meu amigo Lainha também, Deus abençoe. E também meu amigo aqui em Frei Paulo, tá ouvindo o programa, nosso irmão Zé da Gata. Aqui, ele disse que é aqui pertinho do Titão, o terreno dele. Estou aqui no terreno ouvindo o programa de vocês. Fala em mim. Zé, né? É aqui mesmo, Cacá tá dizendo, é aqui mesmo, Zé da Gata, ele tá botando aqui, Zé da Gata da rifa, vamos rifa Marquinho, Zé da Gata aí pra fora, né, abraço, viu, Zé da Gata, Deus abençoe grandemente, e ele tá dizendo, você gosta de pedir coisa aí, né, ô filho da mãe, né, obrigado, viu, Zé da Gata, Dona Rosinha, lá no povoado Areias, seu cunhado também, Antônio, Dona Josefa Ministra, todos aí da areia, né? Das areias, povoado Areias, todos que estão nos ouvindo aí, obrigado, viu, minha irmã? Deus lhe proteja grandemente, a senhora. Meu primo Bilogo, ali na fazenda, ali em Terra Dura, na fazenda do saudoso Tapioca, tá ouvindo o programa juntamente com a esposa, a Dona Mulico, né? Que Deus lhe proteja grandemente a todas vocês. A nossa irmã Dona Josefa, no povoado, melhor, a Pé de Serra, tá ouvindo o programa, irmã da Dona Jerusa, tá pedindo oração por toda a sua comunidade, os enfermos, pela paróquia Nossa Senhora da Conceição, pela capela Santo Antônio e também pelo senhor Antônio, seu Antônio aí do Pé de Serra. Meu amigo Edson e a minha comadre Cidinha, lá em Aparecida, tá ouvindo o programa, ele tá pedindo oração por todo, pela festa de Nossa Senhora Aparecida e pela Romaria de amanhã, para que tudo concorra na paz, com fé em Deus, né, Edson? Pedindo oração pelo pai e a mãe lá no povoado Conceição, nosso amigo também, o Edu Wilson, ministro lá no povoado Conceição, município de Aparecida. Meu amigo Etinho, juntamente com a sua esposa, seus filhos, no povoado Cutias, tá ouvindo o programa Momento de Fé e dizendo, estou na ordenha, tirando o leitinho aqui da minha vaquinha e ouvindo o programa Momento de Fé. Ô, Etinho, muito obrigado, que Deus o abençoe grandemente a você e toda a sua família. A nossa irmã Lu Santana, que agora não é mais do povoado Canindé, município de Aparecida, mas agora que está morando na cidade. Ela disse que agora está ouvindo o programa na cidade de Aparecida. A nossa irmã Vera também de Aparecida está ouvindo o programa Momentos de Fé. A nossa irmã Ivanisa mandou aqui outro áudio, vamos ouvir, né, dona Ivanisa?
9: Alexandre, meu marido é mais cedo hoje pra casa, ele tá em casa.
3: Ô, que coisa boa.
9: Ele tá deitado escutando o seu
3: programa. Aí, olha que gosto, dona Ivanisa.
9: Eu tô fazendo um tacho de mucunzá.
3: Dona Ivanisa, só se Reginaldo quiser, nós vamos, né, nós desce aí. Mas olha que coisa boa, Ivanisa, diz assim, Alexandre, meu marido hoje veio um pouco pra casa mais cedo, olha que coisa boa. É uma festa, né, Eduvan, chegar em casa ter a esposa, chegar em casa ver os filhos, chegar em casa dizendo: meu Senhor, muito obrigado por minha família, por tudo que eu construí, já trabalhei hoje, esse mucunzá que eu vou comer aqui é fruto do meu suor, é bonito demais, rapaz. Ave Maria, tem coisa que paga uma família, rapaz. Boa tarde, meus amigos, ofereço as músicas e a oração da programação da Rádio Educadora para Otávio, Lucineide, Cauã, Doutor Araújo, o cantor Sérgio Lucas e para todos os buraqueiros. Assina Clécio Transporte, diretamente de Porto da Folha. Uma coisa boa, né? Abraço, viu, Clécio? Deus abençoe aí vocês todo dia. Isso aqui é o que mesmo, Marco Nunes? Diga aí, você tem que me passar pra mim, viu? Mandar um abraço pra Padre Gildo, né? Padre Gildo disse que fica dando risada lá, né? Ouvindo o programa, disse que fica dando risada comigo e com o Marcos, né? Que ele disse: Marquinhos fica empurrando lá. Eu digo: não, ele, Marco Nunes é só Jesus na causa e no amor, né?
10: Boa tarde, Alexandre.
3: Olha,
10: boa tarde,
3: Naldinho Almeida.
10: Aqui não. É Carlinhos Almeida.
3: Carlinhos Almeida.
10: Estou ouvindo um momento de fé aí. Programa maravilhoso aí. Que Deus continue, que dê muita sabedoria, muita força.
2: Amém.
10: E para continuar com essas coisas maravilhosas de Nosso Senhor Jesus Cristo e Nossa Senhora Aparecida, né? Que Deus abençoe. Gostaria de ouvir esse tempo aí. Como está chegando o dia das crianças. Nossa Senhora Aparecida aí.
3: Capítulo 3, né?
10: Com Gene Jane. E participação de Rick Renan. Ofereço para todos os seus ouvintes. Ofereço para o Val da Barraca, Val do Wilson, Guri, Giovanni de Ribeiro, todos os seus ouvintes. E ofereço para todos os ouvintes da Educadora. E José Rinaldo em família. Uma boa tarde para eles aí. E estamos aqui na escuta, viu? É que Deus abençoe e que proteja de tudo. E estamos aqui, viu? Uma boa tarde para todos. E não esquecendo o nosso amigo sertanejo, Carlos André, o Lucas, aí em família, para eles aí também, viu? Que é muita gente, aí a gente acaba despercebido, mas a gente sempre se lembra das pessoas que estão nesse momento escutando, né? Ou que não esteja mais, estamos na luta, valeu? Uma boa tarde.
3: Coisa boa, né, rapaz? Ouvir assim as pessoas ouvindo o programa Momentos de Fé. A gente, se pudesse ter a dimensão de você estar nos ouvindo e falar no seu nome, era muito bom, né?
2: Com certeza.
3: Mas a gente não consegue, né, seu Reginaldo? A gente vê aqui essas mensagens, né? Vê essa parte aqui um pouco, mas a gente vê tantas pessoas aí que com certeza estão nos ouvindo. Vamos ver o que, é que o Juninho quer dizer aqui pra gente, né?
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12: Que acontecerá do dia 15 ao dia 18 de outubro, aqui na Capela Mãe Rainha, em Povoado Cotias. 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
3: Olha, coisa boa. Começa quinta-feira, né, Marcos Nunes?
2: Quinta-feira, dia 15.
3: Dia 15, né? Estaremos lá dia 17, né?
2: 17.
3: Com fé em Deus e a Virgem Mãe, Mãe Rainha, nos ajude e a gente está lá. Pedindo ao Senhor essa graça sempre de poder servir com amor. E o mais bonito é ser servo. Porque você serve, mas lembramos disso. Nossa Senhora trouxe Jesus e nos leva ainda a Jesus. Né? Ela trouxe e nos leva. Mãe Rainha. Veja que na ladainha a gente reza dizendo: Rainha da Paz, né? Já prestou atenção nisso, Marco?
2: Já, já.
3: Mãe Rainha.
2: Rainha da Paz.
3: Mas antes há outras invocações, mas estou dizendo assim: a Rainha da Paz, que nos transmite a paz. É o que precisamos, da paz. E ela trouxe quem? O próprio Jesus, que é a própria a paz. Lá no capítulo 9 do profeta Isaías, ele já diz, né, que o príncipe da paz, uma grande luz surgiu entre nós. Essa leitura, ela sempre é no advento. Já prestou atenção, senhor Reginaldo? Ela sempre está no advento, essa leitura. O príncipe da paz é perto do Natal, porque ele transmite essa luz, a paz que irradia nós, a paz que toma conta de nós. Veja que quando o Papa Leão se apareceu, a primeira coisa que ele desejou, a paz. A paz é quem? O próprio Jesus.
2: O Jesus.
3: Né? Então ele sauda com a paz. Para que a gente busque essa paz. Para que a gente esteja em paz. E que a gente ficamos em paz. Ai, quantas vezes as pessoas fazem com que você perca essa paz? Tire de você essa paz que você... Eu tô tão em paz. Aí uma pessoa chega contando tanta coisa, você se angustia. Né? As pessoas vêm trazendo tanta coisa diferente para que... Aí você perde aquela paz e adoece.
2: Com
3: né?
2: certeza. Com
3: a pessoa
2: certeza.
3: Tá tão bem, mas quando sabe de uma notícia ou vê, aí adoece, sabia?
2: Estremece, né?
3: Estremece. Aí aquela paz que você tava sentindo, você fica angustiado. Meu Deus, não tô me sentindo bem hoje. Me dê um copinho de água aí com açúcar. Toma para se aliviar um pouco, né? E era assim antigamente. Vai, bebe um pouquinho de água aí com açúcar que passa, né? Porque você perdeu a paz. Mas quando você tá em paz, mesmo que aconteça alguma coisa, você se sente em paz, nada tira de você essa paz. Jesus, ele vem para nós desejando e aparece aos discípulos quando ressuscita dizendo: a paz esteja convosco. Olha, que coisa boa, né?
2: Verdade.
3: E olha que quando ele manda os discípulos e em missão, ele já vai dizendo: olha, na casa que você entrar, saúde a paz. Se ali mora, a paz ela vai retornar para você. E se não, sair dali. Mas que você esteja em paz. Quero assim a gente pedir a Cacá para a gente preparar o texto da Divina Misericórdia. Para a gente rezar o texto da Divina Misericórdia. Pode colocar. Ah, então. Pode colocar a sessão aí, né? Do horário político. Pois não. E de a gente volta após a hora da sessão política. Para a gente rezar o texto da Divina Misericórdia. Como diz o apóstolo Paulo, capítulo 3 da carta aos Colossenses: buscai as coisas do alto. Porque quem ressuscita com Jesus. Busque as coisas do alto. Marquinhos botou ali capítulo 2 nos planfetezinhos, mas é capítulo 3, Marquinhos, de Colossenses. Vamos ouvir, né, a chamada política aí, né?
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14: 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Olha só, mas eu vou colocar mais. 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

0: Vamos rezar o texto da batalha pedindo ao Senhor que nos ajude, nos dê força, nos dê coragem. Rezar pro padre Felipe Anderson, que a paróquia dele tá em festa lá em Tinha, Bahia. Então, colocando o programa Momentos de Fé na intenção da missa.
1: Verdade.
0: Tá vendo? Muito obrigado, padre Felipe. Que Deus abençoe. Nossa irmã Flávia, Nossa Senhora da Glória, tantas pessoas aqui pedindo oração. Nós queremos, Senhor, apresentar tudo que somos e temos. E o melhor de tudo é como diz o livro do Eclesiástico, capítulo 1, versículo 37. Não vá a Deus com o coração fingindo que Deus lhe conhece. Nós não precisamos chegar a Deus fingindo que eu rezo. Faz de conta que eu rezo. Faz de conta que eu leio a Bíblia. Faz de conta que eu sou seu amigo. Faz de conta que eu amo. Não. Com Deus não tem esse negócio de fazer de conta. Deus é. Eu quero ser. Eu quero servir. Se eu conheço Deus, conhecendo Deus, eu devo procurar Deus. Não tem como eu procurar Deus se eu não conheço Deus. O apóstolo Paulo, capítulo 8, a carta aos Coríntios, ele diz: se você ama Deus, Deus o conhece. Olha, se você ama, é igual uma pessoa. Você ama a sua mulher, você ama a sua esposa, você ama o seu filho, ela conhece, ele conhece que você ama. Você sabe quem ama você. Bem assim é Deus. Então a gente temos esse programa aqui e rezamos. As pessoas pedem oração, porque no fundo as pessoas sabem. Aqui está a presença de Deus. Aqui tem a presença do Pai, no Filho e no Espírito Santo. Olha, é a Trindade, veja. E aí perto de nós também se encontra Maria, que auxilia. Na ladainha nós dizemos assim: Arca da Aliança. Antigamente a arca trazia as tábuas da lei. Maria traz o Salvador. É a arca no meio de nós. E ela traz Jesus, mas também leva nós a Jesus. Maria, ela faz um papel aonde todos nós, na oração já diz: recorremos à vossa proteção, ó Santa Mãe de Deus. Maria, ela roga por nós. Maria, ela sabe da minha necessidade, ela sabe da sua. E quantas vezes a gente encontra uma pessoa dizendo assim: valei minha Nossa Senhora. Várias pessoas, às vezes, no momento, valei minha Nossa Senhora, né? Sempre você usa isso. Então, devemos confiar em pedir a Nossa Senhora da Batalha, a Mãe Rainha, que nos ajude, que nos dê força. O Salmo 22, 23 diz assim: mesmo que eu passe pelo vale temeroso, eu não temerei, porque o Senhor está comigo com bastão e com cajado. Maria ia rezando isso quando José ia puxando o jegue com Jesus e ela fugindo de Herodes para o Egito. Maria rezando esse salmo. Maria rezava o Salmo também 67: levanta-se Deus, dispersa os seus inimigos. Maria também, ela ia rezando o Salmo 33, que versículo 19, que diz assim: o anjo do Senhor acampa sobre a casa do justo, e nenhum mal chegará a ela, a ti. Entenda? Maria ia dialogando com o Salmo, pedindo a Deus a proteção. No Salmo 91, versículo 11, diz assim: Deus deu uma ordem a seus anjos que te guardem e te protejam. Então, Maria carregando seu filho, ia rezando, quanto lá atrás ia acontecendo um massacre de criança. Herodes, com raiva, manda matar. E Maria diz: meu Deus, Deus está me livrando. Deus, veja, também livra você que me ouve. Deus está conosco, é a certeza. Se a gente pegar o livro de Ezequiel, capítulo 6, 14, diz assim: Deus disse a Josué, diz a mim, diz a você, como disse Ezequiel: eu estou contigo. Não é? Jesus, quando ressuscitou, disse: eu estou convosco. É a certeza de que Deus está no nosso meio.
1: Com certeza.
0: E ele garante no capítulo 18, versículo 19 de Mateus: onde dois ou três estiver reunido, eu estou no meio. Olha que coisa boa, estamos em quatro aqui. Quanto é que tem aí na sua casa? Quantas pessoas tem aí com você? Lembre disso, olhe para um, para o outro e diga: Deus está conosco. Deus está no nosso meio. E está em cada um do irmão. João 4:20 diz, primeira carta: se você diz que ama seu irmão, mas se você diz que ama a Deus e ama seu irmão, é mentiroso. Porque se você não ama seu irmão, quem vê é incapaz de amar a Deus quem você não vê. Tá vendo como é bonito? É a certeza. Marquinho foi limpar a igreja das cutias sozinho. Disse: Marquinho, você tá sozinho? Disse: não, tô aqui, mas Jesus. Né? Que coisa boa, né? Agora o horário, não sei se Jesus estava acordado, 1 hora da manhã, né? Dava, né? Não, então, mas ele disse: não, eu sozinho mesmo, né? Mas que bom que tava indo pro sacrário, né, Marquinho? Sentindo a presença. Vamos rezar o texto da batalha pedindo a Nossa Senhora. Nos dê força, nos dê coragem. Meu irmão, minha irmã, eu não sei o momento que você passa, mas sempre que você puder, diga: Senhor, me dê força. Senhor, me dê coragem. Mas precisa muito disso. Duvido você encorajar uma pessoa com outras palavras, a não ser assim. Tenha força, tenha coragem, confiança. Agora, há um atalho para você receber a graça de Deus, que às vezes não está chegando na sua casa, sabe por quê? Porque você desconfia. A palavra desconfiança. Será que chega? Será que vai dar certo? Né? Aí não tem isso com Deus. Tem, seu Reginaldo? Não tem.
1: Está havendo dúvida, não pode.
0: Não pode. E quem vacila, já diz o apóstolo São Tiago, capítulo 3, é como onda do mar. O vento joga para onde quer. O Marquinho está sendo assim, né? Com a motinha. Vai para lá, vai para cá, mas tá seguro. Vamos rezar o texto da batalha em nome do Pai, do Filho e do Espírito Santo.
2: Amém.
0: É uma musiquinha, Marquinho. Só o refrão já diz tudo. Aí na sua casa e aqui nos estúdios. Quando você sair, quando você voltar para sua casa, quando você for viajar e quando você chegar. Aonde você entrar, você vai dizendo assim: a nós descer divina luz.

0: Creio em Deus Pai, Todo-Poderoso, Criador do céu e da terra.
1: E em Jesus Cristo, seu único Filho, nosso Senhor,
0: que foi concebido pelo poder do Espírito Santo, nasceu da Virgem Maria, padeceu sob Pôncio Pilatos, foi crucificado, morto e sepultado, desceu à mansão dos mortos,
1: ressuscitou ao terceiro dia,
0: subiu aos céus, está sentado
1: à direita de Deus Pai, Todo-Poderoso, de onde há de vir a julgar os vivos e os mortos.
0: Creio no Espírito Santo, na Santa Igreja Católica, na comunhão dos santos,
1: na remissão dos pecados,
0: na ressurreição da carne, na vida eterna.
1: Amém.
0: Pai nosso que estás no céu, santificado seja o vosso nome. Venha a nós o vosso reino, seja feita a vossa vontade, assim na terra como no céu.
1: O pão nosso de cada dia nos dai hoje. Perdoai as nossas ofensas, assim como nós perdoamos a quem nos tem ofendido. E não deixeis cair em tentação, mas livrai-nos do mal. Amém.
0: Ave Maria, cheia de graça, Senhor, convosco, bendita sois vós entre as mulheres. Bendito é o fruto do vosso ventre, Jesus.
1: Santa Maria, Mãe de Deus, rogai por nós, pecadores, agora e na hora de nossa morte.
0: Glória ao Pai, ao Filho e ao Espírito Santo.
1: Como era no princípio, agora e sempre.
0: Amém. Nossa Senhora da Batalha,
1: rogai por nós.
0: São Miguel Arcanjo,
1: defendei-nos no combate.
0: Vamos para o primeiro mistério do texto da batalha, que é o nosso. Nossa amiga Hilda Fernanda já está aqui, Cacá, nos informando. Hilda Fernanda, boa tarde, Deus abençoe sua casa, a sua ligação, minha irmã. A senhora está bem, dona Hilda?
2: Boa tarde, eu estou bem, graças a Deus que estou viva, né?
0: Isso, que coisa boa ouvir a voz de dona Hilda Fernandes.
2: E é, meu filho.
0: Eu gosto e muito, viu, dona Hilda?
2: Uma coisa eu digo a vocês, olha, hoje eu quero pedir oração por mim, por a minha família toda, por a família de Aldenir, com a família dela toda.
0: Sim.
2: Pela família desse casal que perderam a vida aí de São Paulo.
0: Sim,
2: que Jesus Maria derrame chuva de bênção em cima dessa família. Dos filhos que eles tiveram. De irmão, irmã. Às vezes não sei se tem pai e mãe ainda. Que eu ouvi dizer que eles ainda eram jovens. E vou pedir por dona Joaninha, por seu Jerônimo, pela filha dele, pelo nosso grupo de Santa Rita aqui em Carira. Que Deus abençoe todos nós e cada vez mais chegue mais gente pro nosso grupo.
0: Amém. Graças a Deus, dona Hilda. A senhora faz parte, dona Hilda?
2: Faço, eu e meu filho e minha filha.
0: Olha aí que coisa boa, dona Hilda. Parabéns, viu?
2: Graças a Deus. Enquanto eu puder me engolir, eu vou.
0: Ah, muito bem. Daqui a pouco... Não, agora tem um ouvinte. Dona Hilda, tem um ouvinte que vai rezar com a senhora, nosso irmão Val da Barraca, tá bom?
2: Tá bom, tá, meu amigo. Meu nascido, eu nem conheço ele, nem me vê, nós somos amigos de rádio.
0: Oh, coisa, vou ver se eu consigo agora.
2: Sabe que um dia a gente não se vê, né? Só Deus sabe.
0: Mas a senhora pode adiantar alguma coisa mandando eu pegar lá na barraca dele. Val da Barraca, meu irmão, boa tarde.
2: Eu nem conheço. Vamos rezar agora. Agora é hora de
0: como é que tá? Como é que tá o senhor, Val da Barraca?
3: Tá vendo agora, falando com você, com o Hilda Fernandes.
0: Isso.
3: Com os nossos amigos aí, abençoados aí na Rádio Educadora, maravilhosa, né?
0: Isso. É muito bom a rádio, viu?
3: Que pede oração, pedir as orações aí para todos os ouvintes que estão precisando de oração.
0: Isso.
3: Os hospitais, é, mesmo nas casas, né? Então, vamos rezar para Deus ajudar, para nossa amiga Hilda Fernandes aí, com a família dela. Que Deus abençoe a todos. Nosso amigo Carlinhos Almeida, né, que já mandou uma mensagem com a esposa, a família, nossa amiga. Nosso Zé de Armando, aí em São Paulo, nosso amigo Carlinhos da Sexta, para a Abdaí de Samu com a esposa, a família dele, aqui Cristiano Moto, Valdeci, Gilvânia, Zé Augusto, para a Helena Maria Freitas, Jussiara, lá no Sítio Velho, é o município de Ribeirópolis, nossa amiga Simara, Tavardelli, e para todos os ouvintes, né?
0: Então, o senhor vai rezar com dona Hilda Fernanda, ela dá início e você responde, dizendo assim.
2: Eu posso começar?
0: Pode, pode dizer, Deus quer e Deus pode.
2: Deus quer e Deus pode.
1: Eu hei de vencer.
0: De vencer.
2: Deus quer e Deus pode.
0: Eu hei de vencer.
2: Deus quer e Deus pode.
0: Eu hei de vencer.
2: Deus quer e Deus pode.
0: Eu hei de vencer.
2: Deus quer e Deus pode.
0: Eu hei de vencer.
2: Deus quer e Deus pode.
0: Eu hei de vencer.
2: Deus quer e Deus pode.
0: Eu hei de vencer.
2: Deus quer e Deus pode.
0: Eu hei de vencer.
2: Deus quer e Deus pode.
0: Eu hei de vencer.
2: Deus quer e Deus pode.
0: Eu hei de vencer.
2: Glória ao Pai. E agora, como
0: glória ao Pai,
2: glória
0: ao Filho,
2: Espírito Santo.
0: Como era no princípio, agora e sempre.
2: Amém.
0: Nossa Senhora da Batalha, rogai por nós. São Miguel Arcanjo,
1: defendei-me do combate.
0: Santa Rita de Cássia, Sagrado Coração de Jesus, que tanto nos amais, fazei que vos ame. Meu amigo Valda Barraca, muito obrigado. Eu espero que você possa atender o pedido de Dona Hilda Fernandes, viu?
2: Olha, eu quero pedir oração também por Dona Bila, a mulher de seu
0: Dedeca,
2: na fazenda de seu Naldinho.
0: Isso, Dona Hilda, muito obrigado por essa alegria da senhora, viu, Dona Hilda?
2: De nada, meu filho.
0: Eu posso pegar lá no Valda Barraca um litinho de mel no nome da senhora?
2: Quando você vir aqui,
0: eu mando
2: você pegar um negócio aqui na mercearia do meu filho.
0: Não,
2: lá que eu não vou ver, vai da Barra, pra onde?
0: Em Ribeirópolis.
2: E eu não ando lá, como é que eu não vejo?
1: Já tive Ribeirópolis,
0: já tive. Olha, tá vendo? É pertinho, ele tá dizendo.
2: É pertinho, deixa que eu já fui lá uma vez, é longe. E eu fui de carro e é longe demais, viu?
0: Amém, minha irmã. Forte abraço, Dona Dão. Um feliz feriado de Nossa Senhora Aparecida, minha irmã.
2: Pra todos nós, dê um abraço na sua esposa e no seu filhinho. Pra todos os filhos de Deus que vão amanhã visitar Nossa Senhora da Aparecida.
0: Amém. Forte abraço, viu? Seu Reginaldo também vai aí na mercearia da senhora, viu?
2: E eu tenho um irmão também, diga ele, chamado Reginaldo.
0: Tá vendo? Pois a ver, ele também vai aí na mercearia da senhora. Eu, ele e Marquinho. Vai ser uma festa.
2: Não é minha não, é do menino lá.
0: Mas faz parte, dona Ida. A gente aí, viu, dona Ida?
2: A gente é o quê, meu filho?
0: É um negócio lá na mercearia, viu?
2: Ô, filho de Jesus abençoado, reza!
0: Abraço, Dona Hilda. Que coisa boa, consegui... a gente faz isso, mas consegui um sorriso, Dona Hilda. Obrigado, minha irmã, porque é igual uma criança. A criança, você conseguir um sorriso de uma criança, você leva pra dentro de você muitíssimo tempo. Porque a criança... ela faz com que a gente se torne criança. Até eu dizia na celebração um dia, né, mas que quando a gente vê uma criancinha nova, a gente muda até a voz. Ai, que menininho bonito. Né, seu Reginaldo? Duvido seu Reginaldo falar grosso assim com a criança. Fala, seu Reginaldo.
4: É um negócio.
0: Olha, tá vendo?
4: Seduz a gente aqui.
0: Não é verdade, seu Reginaldo?
4: Tira a gente do céu.
0: Vem, Maria.
4: Assistindo eles brincar na igreja, menina. Mentira do céu, filha da. Aquela pequenininha, né?
0: É
4: diferente. Esse negócio.
0: Olha. A gente consegue ver pais dizendo assim com as crianças, meu Deus do céu, já tô perdendo a paciência com esse menino, não aguento mais. Veja uma criança, né? Consegue a gente ver ela brincando, pulando e não para. Vamos rezar o segundo mistério do texto da batalha com nosso irmão Nildo, da Colina 13 Lagarto. Boa tarde, meu irmão, Deus abençoe sua casa e sua família.
5: Boa tarde, Alexandre, seu Reginaldo, Marcos Nunica, é Cacá e tá aí, é isso?
0: É Cacá, é isso.
5: Isso, e todos ouvintes aí, Alexandre, do programa Momentos de Fé. Salve Maria.
0: Salve Maria, meu irmão. Deus abençoe. Nildo, vamos mais alto. Sim, sim.
5: Eu coloco nas orações, hoje, agora, nesse momento, está tendo, eu não fui não, mas está tendo uma caminhada missionária da paróquia Santa Luzia. É entre 15 e 20 quilômetros, saíram de manhã para chegar agora, 4 horas, entendeu?
0: Eita, rapaz.
5: Pelos povoados.
0: Que coisa bonita, rapaz.
5: Isso, então eu não fui não, chama caminhada missionária.
0: Dá pra você não.
5: Então, em média, é entre 15 e 20 quilômetros. E também eu coloco nas orações, Alexandre, hoje teve um encontro de formação, grupo Terça dos Homens, porque eu fui pro encontro lá e não deu para mim ir pra caminhada.
0: Sim, sim.
5: Formação, grupo Terça dos Homens, Forania 4. Forania 4, Alexandre, pessoal, são as paróquias de Buquim, Pedrinhas e Arauá, entendeu?
0: Sim.
5: Eu coloco aqui nas orações.
0: Todo tá vizinho, bom? Né?
5: Eu quero colocar você, Ana Cássia, Silvanete, Dona Nê, Dona Hilda Fernandes, é uma alegria a gente ouvir ela. Olha, e mais alegre que eu vou ficar quando eu comer o doce de leite dela, Alexandre. Dona Hilda Fernandes, um abraço pra ela, seu Zé Augusto, Valda Barraga. Então eu mando um abraço aí pra todos. Vamos rezar porque o tempo tá passando.
0: Vamos rezar. Você vai rezar com mais outra pessoa? Vamos ver quem vai rezar com você. Alô, telefone, Deus abençoe sua casa, sua família, Deus abençoe sua ligação. Falamos com quem?
6: Boa tarde, Alexandre.
0: Opa, Giovanni, como é que está a senhora assim alegre, dona Giovanni?
6: Eu estou bem, graças a Deus. Esse texto aí é pra mim, viu? Que Deus quer, Deus pode, eu hei de vencer.
0: Amém, minha irmã. Vamos rezar. Você vai, a senhora vai rezar com o Nido, mas suas intenções, se a senhora queira apresentar, minha irmã.
6: Eu tava rindo aí com as suas armadas, mas Ida Fernanda, né? Você não tem jeito, né?
0: Dona Ilda é uma doce de, uma doce pessoa, um amor de pessoa, né, a Dona Ilda Fernanda, né?
6: Até que eu quero falar pra ela, que eu tô ligando pra ela e ela não atende, não.
0: Mas é pra doar alguma coisa pra mim?
6: Porque eu acho que ela não tá reconhecendo meu número mais. Quando receber alguma ligação, Ilda, a senhora atenda. Não falo não, mas depois eu falo.
0: A Rádio Educadora tem transmitido, tem tanto medo da amizade, né, Dona? Né?
6: É, sim, é. Isso. Eu já conheço ela pessoalmente, já fui em Cariri, aí já conheci ela pessoalmente.
0: Ah, então tá fácil agora, viu? Mas, ô Giovanni, vamos rezar, né?
6: Vamos rezar, quero rezar por ela mesmo, por Ilda Fernanda, toda a família dela, pelo seu... É Nildo, né, tá aí, né?
0: É Nildo, isso.
6: É Nildo, é, pro Carlinhos Almeida, que já falou em mim, Nishan, também, com a família dele.
0: Isso.
6: Por você e com sua família, e por mim e minha família, que todos estiverem vendo nesse momento, que é muita gente.
0: Amém, nessas horas, viu? Com certeza. Muito obrigado, Giovanni, por essa alegria, obrigado.
6: É uma satisfação ouvir sua voz aí, viu? Já liguei, já Marcos não estava sozinho, assim, sem você, né? Mas você chegou.
0: É, não, eu tava ali a trabalho, mas deu tudo certo. Chegamos aqui pra gente rezar, pedir a Nossa Senhora, juntamente graças com a senhora Nildo, pra gente rezar.
6: Proteja todos isso. Nós, como vem protegendo, né?
0: Com essa alegria da gente dizer junto. Pai eterno, me dê força.
6: A gente tem uns altos e baixos, mas Deus não deixa nós cair, não.
0: Isso, dê. Nossa Senhora, me ajude a esta batalha vencer. Sem morrer, sem me abater.
5: Sem meu juízo perder.
6: Sem minha ajuda. Perdi.
0: Pode dar início.
5: Eu irei vencer.
0: Não, você vai dizer Deus quer, Deus quer, Nildo.
6: Mandei falar.
5: Deus quer, Deus pode.
6: Eu irei de vencer.
5: Deus quer, Deus pode.
6: Eu irei de vencer.
5: Deus quer, Deus pode.
6: Eu irei de vencer.
5: Deus quer, Deus pode.
6: Eu irei de vencer.
5: Deus quer, Deus pode.
6: Eu irei de vencer.
5: Deus quer, Deus pode.
6: Eu irei de vencer.
5: Deus quer, Deus pode.
6: Eu irei de vencer.
5: Deus quer, Deus pode.
6: Eu irei de vencer.
5: Deus quer, Deus pode.
6: Eu irei de vencer.
0: Deus quer, Deus pode, eu hei de vencer. Glória ao Pai, ao Filho e ao Espírito Santo, como era no princípio, agora e sempre. Nossa Senhora da Batalha, está sem conexão. São Miguel Arcanjo, defendei-me. Meu amigo Nido, não sei se é a internet aqui ou é a sua aí que está sem conexão, né?
5: É aqui, tá ruim, é porque tava ligado os dados da vida.
0: Ah.
5: E a caminhada passou lá na Joerana, no lugar do corpo.
0: Ah, abraço, viu? Que Deus abençoe. Nildo, muito obrigado, viu? Que Deus lhe proteja grandemente e uma boa semana, meu irmão.
5: Agora, passando também, você...
0: A conexão tá ruim, né? Giovânia, minha irmã.
6: Oi.
0: Agora tá fácil, a senhora tá querendo falar com Dona Ilda pra pedir alguma coisa. Aproveite pra mim também, viu, minha irmã?
6: Não, não é pra pedir nada, só pra conversar com ela mesmo.
0: Ah, tá certo, então. Eu duvido, mas é assim mesmo, né?
6: Eu quero que você ore aí pelo meu tio Padre Manuel, que está, se encontra doente.
0: Vamos rezar, Fábio, né?
6: Padre Manuel, viu, padre?
0: Padre Manuel Barbosa, sim.
6: É.
0: Isso, vamos rezar pro Padre Manuel Barbosa. Para que Deus realize na vida dele essa bênção, essa graça dele sair, né, Júlia?
6: E por minha amiga aqui, Mirielle.
0: Sim.
6: E a outra minha amiga aqui, Anne Kelly, que ela está precisando muito de nossas orações.
0: Vamos rezar. Que Deus abençoe. Sim.
6: Espera aí um pouquinho. E pela minha netinha, Maria Júlia, que vai completar 3 aninhos quinta-feira, viu?
0: Que parabéns, Pare Maria Júlia. Será que dá certo a gente aparecer para comer o bolo? Vou ver.
6: não vai ter bolo não, eu acho.
0: Já descartou, tá tudo bem, né, Giovanni? Então,
6: Deus tudo em paz.
0: Que Deus abençoe grandemente a senhora e parabéns para
6: Maria Júlia,
0: que Deus dê saúde a elas e muita luz na caminhada dela e livramento, né, Giovanni?
6: É verdade, que Nossa Senhora Aparecida proteja ela e todas as criancinhas do Brasil e do mundo, né?
0: Amém, minha irmã. Forte abraço, viu, Giovanni?
6: Obrigado, boa
0: Fica
6: tarde.
0: Com Deus.
6: Tarde,
0: vamos mais para outra linha, o terceiro mistério. Alô, telefone, Deus abençoe sua casa, sua família, Deus abençoe sua ligação. Falamos com quem? Caiu a ligação, né? Dona Evanilza, vamos rezar, viu? Vou ligar pra senhora agora. É porque a gente tava sem conexão aqui um pouquinho, mas eu acho que agora vai, viu? Agora chega mais outro ouvinte aí, vamos ver aqui se Dona Evanilza... Dona Evanilza, vamos rezar. Caiu a ligação, não foi? Mas a gente retorna. Dona Evanilza, boa tarde. Boa tarde, minha irmã. Tudo bem com a senhora?
7: Tarde,
0: vamos rezar por quem, minha irmã?
7: Por a minha saúde.
0: Sim.
7: aniversário de meu esposo.
0: Coisa boa, né, dona?
7: Minha mãe, meu pai.
0: Olha aí.
7: Minhas filhas, meus dois netinhos. E meu filho.
0: Amém, minha irmã.
7: Ela para vai... todos os doentes.
0: Ah, isso, muito bem. Que coisa boa agora essa palavra também, viu? Mas a senhora vai rezar com dona Valdeci, lá de Ribeirão. Valdeci, minha irmã, boa tarde. Deus abençoe a sua família, minha irmã.
8: Amém, boa tarde.
0: Como é que tá a senhora? Como é que tá Chico, Aparecida e Camila, dona Valdeci?
8: Tô bem, graças a Deus. Chico tá bonzinho. Aparecido também tá bem, graças a Deus.
0: Olha que coisa boa, viu? Um abraço, viu, Chico?
8: Vou dar sim.
0: Isso, dê um abraço nele, que eu acho que ele, a senhora não tá dando nada, dona Valdeci. Ele não disse nada, mas... Dona Valdeci, vamos rezar por quê, minha irmã?
8: Por mim, por toda a minha família, por você e toda a sua família.
0: Sim,
8: pela
0: minha irmã.
8: Do mundo inteiro, por Cacaia que tá aí também, né?
0: Isso, isso.
8: Amém.
0: Amém, minha irmã. Então vamos dizer junto com dona Evanilza lá do povoado Fazendinha. Pai eterno, me dê força. Jesus Cristo, me dê poder. Nossa Senhora, me ajude.
8: Quem morrer, se me abater, se meu juízo perder.
0: Pode dar início, dona Valdeci, dona Evanilza. Deus quer e Deus pode.
7: Deus quer, Deus pode.
0: Eu hei de vencer.
8: Deus quer, Deus pode.
0: Eu hei de vencer.
8: Deus quer, Deus pode.
0: Eu hei de vencer.
8: Deus quer, Deus pode.
0: Eu hei de vencer.
8: Deus quer, Deus pode.
0: Eu hei de vencer.
8: Deus quer, Deus pode.
0: Eu hei de vencer.
8: Deus quer, Deus pode.
0: Eu hei de vencer.
8: Deus quer, Deus pode.
0: Eu hei de vencer.
8: Deus quer, Deus pode.
0: Eu hei de vencer.
8: Deus quer, Deus pode.
1: Eu hei de vencer.
0: Eu hei de vencer. Glória ao Pai.
7: Glória ao Pai, ao Filho e ao Espírito Santo.
0: Como era no princípio, agora e sempre. Nossa Senhora da Batalha.
1: Rogai por nós.
0: São Miguel Arcanjo.
1: Defendei-me do
7: combate.
0: Minha amiga Valdeci, que Nossa Senhora Aparecida conceda a senhora amanhã um dia repleto de oração e devoção a ela, viu, minha irmã?
8: Amém, reze mesmo, Alexandre.
0: Estou
8: precisando muito,
0: reze
8: por você também, viu?
0: Abraço, viu, dona Valdeci? Dona Evanilza, do povoado Fazendinha, dá um abraço aí no Duvan por mim, prepara um cafezinho quentinho para ele, que ele, quando se levantar da rede, vai dar um abraço dizendo, aqui é minha esposa que eu amo, né, dona Evanilza?
7: É sim, Alexandre.
0: Que coisa boa, Deus o proteja vocês, viu?
7: Amém, Alexandre, vocês também aí.
0: Bota o mucunzá.
7: Se quiser vir comer mucunzá, pode vir.
0: Não, bota ele pra esfriar aí pra Duvan, que ele gosta, é frio, pelo jeito, viu? Abraço, minha irmã.
7: Outra,
0: que Alexandre. Coisa boa. A gente se torna tão assim apegado aos ouvintes que dá vontade da gente ir lá mesmo, viu? É. Lá comer. Vamos, seu Reginaldo? Tem mais dois. Então segura aí, viu, Marcos? Vamos lá, seu Reginaldo.
4: Leva o Marcos Nunes.
0: Tem dois ouvintes? Alô, do telefone, Deus abençoe sua casa, sua família, Deus abençoe sua ligação. Falamos com quem?
9: Com o Valdoís.
0: Ô, meu irmão Valdoís, como é que tá o senhor, meu irmão?
9: Eu tô bom, tirando da virose que tá me judiando um pouco.
0: Ixi, meu pai eterno, essa virose tá danada, né, rapaz?
9: Ah, filha da beleza.
0: Mas vamos rezar por quem, meu irmão? Pro Armando Felipe, quem mais? Por sua mãe, seus irmãos, né, Valdoís?
9: É, pro Armando Felipe, por minha mãe, por todos, porque faz parte aí desse momento de fé, né? Se eu citar o nome de todos, vai a... toda.
0: Amém, meu irmão.
9: E por todos que estão aí nos estudos, pro nosso amigo Cacai, e amanhã é o dia das crianças, pro meu filho, seu filho Arthur, a netinha aí de Cacai, a netinha de Gilvânia, em nome deles quatro, para todas as crianças que Nossa Senhora Aparecida ilumina os passos dele e os nossos.
0: Amém, meu irmão. Então você vai rezar com mais outra pessoa no telefone, Deus abençoe sua casa, sua família, Deus abençoe sua ligação. Falamos com quem?
10: Salve Maria.
0: Salve Maria, dona Dilma. A senhora vai rezar com meu amigo Valdo Wilson, lá do Canindé, município de Aparecida. As suas intenções, minha irmã?
10: Eu vou oferecer minha intenção pela minha saúde, a saúde das minhas três filhas, meus cinco netos, pra você, pra sua esposa, pro seu filhinho, pra Marquinho, pra sua Edinaldo. Para a Luciara, para a dona Ilda Fernandes, para a Beta da Cada Grande, para a dona Lúcia de Ponto Chico.
0: Amém, minha irmã. Então vamos dizer junto com o Valdo isso, Pai Eterno me dê força, Jesus Cristo me dê poder, Nossa Senhora me ajude a esta batalha vencer, sem morrer, sem me abater e sem meu juízo perder. Pode dar início, Ivaldo Wilson.
9: Deus quer, Deus pode.
1: Eu hei de vencer.
9: Deus quer, Deus pode.
0: Eu hei de vencer.

0: Eu hei de vencer. Glória ao Pai, ao Filho e ao Espírito Santo, como era no princípio, agora e sempre. Nossa Senhora da Batalha,
1: rogai por nós.
0: São Miguel Arcanjo,
1: defendei no combate.
0: Meu amigo Valdo Wilson, minha irmã Dona Dilma, Deus o abençoe a cada um de vocês, Deus o proteja cada vez mais a vida de vocês. Um forte abraço para todos, viu?
2: Amém. Interceda aqui por São Francisco de Assis, a comunidade daqui, que Deus abençoe cada vez mais a mais.
0: Amém, meu irmão. Forte abraço, viu? Dona Dilma, fica com Deus, minha irmã.
3: Alexandre.
0: Tá. Sim, senhora, Dona Dilma.
3: Tudo bem, né?
0: Tudo na paz, minha irmã.
3: Eu queria rezar outro mistério.
0: Então fique na linha para a senhora rezar com Dona. Com Dona quem? Quem tá aí? Dona Turi, do povoado.
4: Campos Novo,
0: Dona Turi, minha irmã. Deus abençoe sua casa, sua família. Deus abençoe a sua ligação. Vamos rezar, minha irmã, pelas suas intenções, Dona Turi.
5: Boa tarde.
0: Boa tarde, minha irmã. Cadê Marcos no Dona Turi? Bota a Turi, bota aí no Viva Voz, Marcos. Aí agora vai. Dona Turi, vamos rezar por quê, minha irmã?
5: Oi, meu filho, boa tarde.
0: Que coisa boa. Vamos rezar por quê, minha amiga?
5: Por Edson.
0: Sim. Abraço, Edson. Sim.
5: Por Adelso, por Adilson, por Mauro, por Luali e Rosânia.
0: Amém,
5: e
0: minha irmã.
5: Por minha comunidade.
0: Isso.
5: E minha saúde também, que também sou filha de Deus.
0: Amém, coisa boa. E Deus.
5: Vocês, viu, das rádio aí.
0: Amém. Amém, viu?
5: Papai, seu Reginaldo, seu. É, aquele outro que reza com vocês aí, Marquinhos. Não.
0: Amém, minha. Então vamos dizer junto com Dona Dilma: Pai Eterno, me dê força. Jesus Cristo, me dê poder. Nossa Senhora, me ajude a esta batalha vencer, sem morrer, sem me abater e sem meu juízo perder.
6: Deus pode.
0: Eu hei de vencer.
6: Deus quer, Deus pode.
0: Eu hei de vencer.
6: Deus quer, Deus pode.
0: Eu hei de vencer.
6: Deus quer, Deus pode.
0: Eu hei de vencer.
6: Deus quer, Deus pode.
0: Eu hei de vencer.
6: Deus quer, Deus pode.
0: Eu hei de vencer.
6: Deus quer, Deus pode.
0: Eu hei de vencer.
6: Deus quer, Deus pode.
0: Eu hei de vencer.
6: Deus quer, Deus pode.
0: Eu hei de vencer.
6: Deus quer, Deus pode.
0: Eu hei de vencer. Glória ao Pai, ao Filho e ao Espírito Santo, como era no princípio, agora e sempre. Nossa Senhora da Batalha, São Miguel Arcanjo, Nossa Senhora de Fátima, Santa Teresinha, que Dona Dilma e Dona Turi, vamos dizer junto em uma só voz com Maria. Salve Rainha, Mãe da Misericórdia, vida, doçura e esperança nossa salve. A vós bradamos, degredados filhos de Eva, a vós suspirando, gemendo e chorando neste vale de lágrimas, e a pois advogada nossa, esses vossos olhos misericordiosa nós ouvir, e depois deste desterro, mostrai-nos Jesus. Bendito é o fruto do vosso ventre, ó clemente, ó piedosa, ó doce sempre Virgem Maria. Rogai por nós, para que sejamos dignos das promessas de Cristo. Minha amiga Dona Dilma e Dona Turi, nosso muito obrigado, que Deus o abençoe grandemente a vida de vocês. Um forte abraço e que Deus nos conceda a graça e a paz. Abraço, viu, minha irmã? Vamos aqui ouvir um áudio um instantinho. Marquinhos, minha vez aí, a questão dos colaboradores.
7: Meus irmãos.
0: Que Deus abençoe, viu? Ela não tava falando, não, Marcos?
4: Tava.
0: E por que você disse? Caiu a ligação.
4: Caiu
0: a ligação, Dona Turi.
7: Nas coisas, o Vinícius, dando risada com esses abençoados aí.
0: Olha aí, olha.
7: Meus irmãos da educadora.
0: Marcos.
7: Estou aqui fazendo as coisas e o Vinícius, dando risada com esses abençoados aí, brincando. Dizendo, o homem tava na igreja, ele disse, tá com quem? Ele disse, com Jesus. Jesus não dorme, olhando os fios dele, viu? Oh, boniteza. E obrigado, porque ele está falando em mim, abençoado irmão da educadora. É Vera, colega de vocês, viu? Alexandre é engraçado demais. É um abençoado de Jesus.
0: Ô, oh, dona Vera, muito obrigado, viu, dona Vera?
8: Da manhã, né?

0: Uma hora da manhã, né? O outro disse, Jesus tava dormindo. O outro disse, não, não dorme não.
1: Boa tarde, meus amigos. Boa tarde, sou eu, Marilene, vovó da Luz d'Água.
0: Ah, dona Marilene.
1: Da glória.
0: Manda aí os colaboradores.
1: Santo texto.
0: Me dê aí.
1: Oferecer pra mim que estou pedindo oração, que estou meio adoentada.
0: Ô, dona Marilene, vamos rezar pela senhora, viu?
1: Em Jesus, que vou ficar bom em nome de Jesus. E ofereço, e peço a música do...
0: Tá vendo, senhor?
1: Fábio, tem medo, ouvir, interior, né? Tem isso. Vou oferecer a todos que estiver ouvindo. Boa tarde.
0: Boa tarde, Ana Marilene. Deus abençoe a senhora. Grandemente a senhora, todos, né? Nossa irmã Flávia de Nossa Senhora da Glória também. Ô, dona Flávia, era pra senhora rezar um mistério, mas não deu, porque a senhora viu. Eliane também. A gente tá bem aqui, Cacá, ver, né? Que a gente não consegue colocar dois, tem mais dois ali, sai dois lá e entra dois aqui, isso é bom, né?
2: Verdade,
0: então, que Deus abençoe, né, todos, né? Olha, aqui eu tô com muita mensagem pra ler, mas não vai dar tempo, porque a gente tem que falar nos colaboradores, porque nosso amigo Marco Nunes, nós tivemos a reunião, ele é quem organiza o programa, ele é o produtor do programa, ele diz, olha, a gente tem que falar mais vezes nos colaboradores, então a gente não nos enfada, então a gente precisa falar aqui nos nossos amigos colaboradores. Então, nós pedimos a você compreensão, esse respeito, nossos amigos colaboradores que nos ajudam todos os meses, né, Marco? Então vamos aqui agradecer seu José Rinaldo, a dona Dulcelina, nosso muito obrigado de coração, seu José Rinaldo Filho, Joãozinho, Jário, a doutora Ana Rita e também a ex-vereadora Adenilza Oliveira, a dona Leia, a dona Nilda, a dona Hilda, a dona Liete, a dona Doca, abraço dona Doca, e também quero agradecer de coração essa família que nos ajuda aqui, que é os colaboradores aqui, os funcionários, né? Já, você vê que cada domingo aqui tem um dando essa força a gente, né?
2: Certeza,
0: então, cascudo, né? Nosso muito obrigado e aos funcionários hoje aqui, Cacaia, que Deus abençoe a você. Queremos agradecer a dona Luzia, Moisés, Nicolau e Aparecida aqui na rua. Eu acredito que aquela rua é Quintino Bocaiúva, né? Essa aqui é Quintino Bocaiúva, né, dona Luzia, né? Isso, né? Meu amigo Joval aqui já deu um sinal. Gabriel Salvo Supremo, Ari Família Churrascaria Pizzaria Santo Antônio, Edinei Norma Série Sertãozinho, Socorro e Família, seu esposo Jussiel, Dedé da Padaria do Doc Família, Flávio e Eric da Farmácia Prêmio, Rafaela de Sema, Delicatense das Graças, Eduardo e Ivani Materiais de Construção, Mari Rosa Padaria Sonho Meu, na BR-235, Dona Conceição na BR-235, Benedito e Luzia no Sítio Chã, Tânia e Dedé no Sítio Chã, seu Florencio Dona Tereza no Conde João Lima, Carla no Conde João Lima. Agradecer a minha amiga Cristiane Maria Tartigues Religiosos. Agradecer a dona Zefinha Bruno, Sandra na Rua Nófrio, Paulinho Chaveiro, meu amigo José, seu José na Mercedes São José no Conde João Lima, Marquinho da Carol Variedades, são esses que nos ajudam aqui em Frei Paulo também. Agradecer em Alagadiço, Zé Fim de Tonhão, Reginaldo da Oficina Vitória, Mirineide no Baixio, Getúlio ex-vereador, Yolanda ex-vereadora, Pedindemide no Baixio, em Mucambo, Lala e Família, Gil de João, Yara de Gilson da Topico, Dandinho e João, Nilton da Macaxeira, Volta e Pai de Grande Pacandal, Pancadão, Valdo da Mercearia, Dona Joselita, Zezinho de Verício, Zezinho tio de Dona Joselita, Ana de Verício, Cecília, seu esposo Duca, Ana Artes, Carlinho de Gina, professor de Karatê, Dona Lourdes, esposa do Saduz Abraão, Lindolfo, irmã Carlinho de Gina, Luzia de Alfredo, Raimundo de Família, Dona Cecília, Carla Lanche, Wellington Gás e Água, Eduardo de Vilma e também Antônio Neto, Tony Rolinha, sua esposa da Graça, Celuta de Zé Brandão, Roseli e Rosângela. Tá esquecendo aqui alguém? Não, não foi? Zezinho, tio de Dona Joselita, você acrescenta aqui? Zezinho, tio de Dona Joselita, você acrescenta aqui, viu? 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Olha aí, né? Ligou, chegou, Aldo Baterias, coisa boa, né? 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Eliano, povoado Marias Preta, seu esposo Adailto. Josineto, povoado Marias Preta, Valda Barraca, Giovanni Ribeirópolis, o ministro ali na Lagoa das Esperas, Valdeci Chico Ribeirópolis, Valdo Wilson e Armando Felipe Canindé, município de Aparecida, Forte Eletricista, sua esposa Dona Maria Forte, em Nossa Senhora da Glória. Essas mensagens chegando aqui, tem que sair. Tá dizendo aqui que eu tô lendo, o Marquinho passou duas horas pra ler, foi? Olha, o ouvinte, né? Se você tá lendo aí, já tá terminando, o Marquinho passou duas horas. Vem, Carina, queremos agradecer o seu Dedé, a dona dele na Fazenda Enxu, Silvanias na Fazenda São Domingo, Josué e Aldani na Fazenda São Domingo, Senhora na Vila Nova, Zefinha, prima de Senhora na Vila Nova, Filomena na Vila Nova, Margarida na Vila Nova, Maria Baixinha na Vila Nova, Hilda Fernanda na Vila Nova, seu Jerônimo e dona Joaninha na Vila Nova. Queremos agradecer também de coração a Juarez e a ministra Denise na Vila Nova. Aislan Valadares, comercial Bom Jesus, compra e venda de animais. Vanildo no Ponto Chico. Joelma e João da... Não, pera aí, perdão, né? Jaimira e João da Mata no Ponto Chique. Joelma e César na mercearia da Joelma no Ponto Chique. Seu Manuel e Ângela no Ponto Chique. Cida do Geraldinho na Fazenda Tradição. Lourinho da mercearia Nossa Senhora das Graças e Família na Massaranduba. Lourdes e Pedrinho por Voto Carreira. Carreiro, William de João de Gadé. Dedé Mecânico e a sua esposa Edileuza. Bento Sona, Paz Divino. TT Coordenador do Terço dos Homens. Adenoado da Grande Família. Jaconeira, Padaria Santa Clara. Preguinho Eletricista e Família. Dona Zefinha no Preá. Valdo Pastel ao lado do Correio. Mirado no lado da Boa Vista. Gilberto no Povoado Descoberto, ministro. Adilson em Cruz das Graças, ministro. Dona Glória no lado da Boa Vista. Gilberto na Lagoa Verde, Turite em Campos Novos, João em Solange em Campos Novos, Dona Creuza, Eurides que vende roupa e fez a Casa do Bolo, Adriano, Lilielma, Lívia e Amanda no Sítio Fortuna, Luiz Carlos, Rafaelma, Lucas Gabriel no Sítio Fortuna e Ana Diva no Povoado de Cutias, Maxilene no Povoado de Fortuna, Tininha no Alto da Boa Vista, Velho Taxista no Povoado Carreiro, aqui tá faltando mais. Beto Manteiga também não tá aqui não nessa lista, viu? E Delma em Cutias, é?
2: Cutia de cima.
0: Então são esses nossos amigos colaboradores que nos ajudam, que nos dão uma força. Você disse que cada domingo. Olha, essa semana ele mandou o seu Reginaldo pra mim. Duas gravações do programa, né? O senhor falando, eu aqui, tem que ajustar aqui. E tá esquecendo os colaboradores aqui, tá vendo aí? Coisa boa, né? Então, nosso muito obrigado de coração a todos vocês, né? Que nos ajuda, que confia nesse trabalho de evangelização, né, Márcio?
2: Com certeza.
0: A gente agradece muito a Deus, a seu José Arinaldo, dona Dulcelina, você que me ouve, né? A gente estamos aqui e fazemos por amor, né, seu Reginaldo?
2: Com certeza.
0: Seu Reginaldo traz bala, dá um a um, dá outro, e vem aqui, nos ajuda com a sua reflexão, né? Eu vim ouvindo, né? Então, assim, a gente vem aqui, faz o programa, daqui a pouco tem outro programa também que faz com amor. E a nossa intenção é, como diz São Paulo na carta da Tessalonicenses, nunca canse de fazer o bem. É muito bom.
2: É verdade.
0: E a gente não vai perder jamais a recompensa. Lembramos do que Jesus disse a Pedro. Todo aquele que deixar a casa, terra, pai, mãe, filho por causa de mim, vai receber 100 vezes mais. Nunca queira que algo lhe impeça de você servir a Jesus Cristo, né, Marco? Só pra gente terminar o programa, né, um ouvinte, né, eu não vou colocar esse áudio no ar não, viu, Marco? Um ouvinte, ela dizia, eu não mandei pra rádio o áudio, porque pra dar Alexandre no mangá de Marco Nunes. Marco Nunes caiu de moto semana retrasada.
3: E foi?
0: Foi. Chegou na porta da igreja todo sujo, de poeira. Aí olharam pra ele e disse, ou é um bandido, ou é um mendigo, ou caiu de moto. Ele disse, não, eu caí de moto mesmo, todo melado, não foi? Aí o ouvinte disse, não, né? E aí, mas tava na missão, não era, Marcos?
2: Tava na missão.
0: Aí ontem foi a atração, infelizmente, né? A festa de Nossa Senhora para ser de atração em Nossa Senhora, claro, mas com Jesus. Terminou a missa, a atração foi a moto dele ligada. Toda iluminada, toda enfeiteada, as crianças correram pra tirar foto, as mulheres tudo daquela moto dele, que eu nunca vi na minha vida. Ontem, lá no Povoado Camuqueiro. Tá vendo, seu Reginaldo?
3: É uma novidade.
0: Uma novidade boa, né, Marcos Nunes? Mas dando graças a Deus, estivemos reunidos, né? E vamos pedir a Deus, que a hora já tá chegando também, os meninos já estão ali pra poder iniciar o programa.
2: Hoje fomos convidados.
0: Meu amigo Ronaldo Alive.
2: Hoje fomos convidados para representar a comunidade de Santa Helena lá no povoado Lagoas das Areias.
0: Não, hoje não vai dar tempo mais não, mas só se meu amigo Ronaldo ali puder rezar o texto da misericórdia, mas também o programa dele não dá tempo não. Vem aí, trido e festa em honra à mãe rainha no povoado de Cutias, meu amigo Marco dizendo, aí leia, rapaz, de 15 a 18 de outubro, né, ali no povoado de Cutias. Se iniciará dia 15, próxima quinta-feira, o trio de honra à Mãe Rainha, Padre Tenório Fiari e também Padre Ivan, que convida a todos, né, a participar desse momento de graça também e devoção à Mãe Rainha. Primeiro dia será dia 15, Padre Ivan de Jesus, né, e o ministro aqui é Gilvan. Gilvan, né? Segunda noite, na sexta-feira, dia 16, Padre Alex e o ministro... A ministra Vanessa é a padaria de Pedra Mole? Rapaz, que bênção de Deus. Se eu pudesse... Ih, rapaz, que muito bom, viu? Dia, terceira noite, dia 17, né? Sábado, às 19h30, celebração da palavra com o ministro José Vieira e também o Alexandre, né? É, tá, tamo lá, né? No nome de Jesus. E no dia festivo, do, né, dia domingo, às 16 horas, Padre Tenório Fialho celebrará a missa e também o encerramento da festa dedicado à Mãe Rainha, ali no Povoado Cutias. Nós vamos pedir a bênção de Deus sobre a nossa casa, sobre a nossa família. Pedir a bênção de Deus, eu peço até meu amigo ministro ali, o Ronaldo, que nos ajude nessa bênção, nessa intercessão, pedindo a Marco Nunes que Deus nos ajude, que nos dê força, que Deus nos abençoe, abençoe você, a nossa casa, a nossa família, a nossa semana, por intercessão de Nossa Senhora Aparecida, dedicada a ela amanhã, para que aqueles que vão fazer a sua peregrinação, vá com devoção, vá com confiança, vá em objetivo de agradecer e de pedir, porque a Bíblia diz, pedi e receberei. Peçamos a Deus a bênção. O Senhor esteja conosco. Ele está por intercessão de Nossa Senhora Aparecida, de São Miguel, Paulo Apóstolo, pela intercessão do Santo Curadás. Abençoe o Deus Todo-Poderoso, Pai, Filho e Espírito Santo. Amém. Meu amigo Cacá, muito obrigado. Seu Reginaldo, considerações finais e até o próximo domingo, se o bom Deus nos permitir.
4: Perdão. A todos que participaram direto ou indiretamente desse programa, renovo o apelo para que no próximo domingo estejamos juntos para levar a mensagem do Senhor. Muito obrigado a todos.
2: Pois muito bem, irmãos e irmãs, né? Que alegria quando me disseram, vamos à casa do Senhor, né? Então que nesse... domingo, vamos à casa do Senhor, com alegria, com amor. Amém. Fique todos em paz e fique com Deus. Amém.
5: Quem foi o ouvinte que mandou aí, Deus?

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0: Erivaldo Santos.
1: Boa tarde, louvado seja nosso Senhor Jesus Cristo.
2: Para sempre seja Deus louvado.
1: Oh, que bênção, né, Ronaldo? Estamos de volta. Eu já estava com saudade, viu, Carlos Alberto? E hoje nós temos muita gente aqui, ô Glória, para rezar, né? Sim. Interceder pelas necessidades dos nossos irmãos que estão ligados com a gente nas ondas da 89.5 FM Educadora. E eu já quero dizer a você, meu irmão, acenda a sua velinha no recanto sacrossanto aí do seu lado, no seu oratório. Acenda a sua velinha, que hoje nós voltamos com aquele fogo abrasador do Espírito Santo. E nós vamos derrubar hoje, viu, Ronaldo? Muralhas que estão atrapalhando a vida dos nossos irmãos, dos nossos ouvintes, porque com Jesus
2: tudo pode ser mudado pela força da oração.
1: O meu agradecimento já a Joval, a Elano, nosso locutor Mirim, ao Carlos Alberto, ao meu irmão Ronaldo, que esse aí é o baluarte, esse aí é o homem que está sempre na oração, pra frente, intercedendo, né? Para derrubar as muralhas, né?
2: Vamos lá.
1: As muralhas que porventura o inimigo semeia no caminho dos nossos irmãos e no nosso caminho, né, Ronaldo? Porque o inimigo, ele não quer alegria, ele quer tristeza, e tristeza não paga dívida. Nós estamos aqui para interceder pelos nossos irmãos, pedindo a Deus pela intercessão de Nossa Senhora das Graças, que derrame bênçãos e graça sobre os que mais necessitam do toque salvífico e libertador de nosso Senhor Jesus Cristo. Fala, meu irmão Ronaldo.
2: Boa tarde, irmãos e irmãs, salve Maria, que Deus nos abençoe. Já nos abençoou com esse dom lindo e maravilhoso, essa tarde maravilhosa e a noite que está por vir, sim, Senhor. Queremos agradecer também a Sr. José Arinaldo Oliveira, a Dona Dulcelina, a José Arinaldo Oliveira Filho, a Jairo Oliveira, o João, a nossa irmã Denilza, a doutora Ana Rita, a toda a família Oliveira. Queremos agradecer também ao nosso irmão Edilmo Cascudo, né? Por conceder ao nosso grupo do Texto dos Homens esse espaço aqui para que a gente pudesse levar a palavra de Deus, orando com Maria. Estamos aqui até às 18 horas. Estamos aguardando a sua ligação, irmãs e irmãs. Você ouvinte, não deixe de ligar e participar do nosso programa, que é meu, é seu, é todos nós, né? Então ligue e participe. Tem o telefone 99-40-1691. Tem o 9843-4109. E ligando direto 98280577. 98280577. 98-43-4109 99-40-1691. Ligue e participe.
1: Amém. Então nesse desenrolar das coisas que nós vamos falar, mandar um alô, pedindo a ele que dê o seu alô, o seu boa tarde, o nosso locutor Elano, né? Fala, Elano, meu irmão.
3: Boa tarde, Jerry, boa tarde, Ronaldo, boa tarde, Elval, boa tarde, Carlos Roberto, Cacaia. Uma alegria estar mais um domingo com vocês, hoje apresentando o programa Orando com Maria até às 18 horas.
1: Amém, meu irmão. Fala, Joval.
4: Repetir, né? Boa tarde,
1: a todos, né?
4: A todos, né? E principalmente aos ouvintes. Boa tarde, Cacaia. E é com alegria, sim, estarmos hoje juntos, participando desse programa, programa que leva a evangelização e leva orações para aqueles que precisam, que nós precisamos, né, Jé?
1: Verdade.
4: Então, boa tarde.
1: Amém, meu irmão. Então, meu irmão, eu já quero aqui agradecer a você que está sintonizado, e eu já quero mandar o meu alô. Ronaldo, hoje você perdeu, porque você não pôde, foi uma coisa assim rápida, né? Mas ele mandou um abração, nosso irmão lá do Saquinho, nosso irmão Ivan, a sua esposa Josefa, ele mandou um abraço pra você. Eu disse que a gente vai retornar lá.
2: Com fé em Deus.
1: Com fé em Deus, pra fazer oração. E eu disse a ele que eu quero ir lá um dia de noite, pra gente ficar mais um espaço de tempo,
2: sim,
1: conversando.
2: Rezar um texto.
1: Rezar um texto de Nossa Senhora com ele.
2: Isso,
1: e ele está bem melhor, viu, Ronaldo?
2: Graças a Deus,
1: teve,
2: né?
1: O que ele esteve, está bem melhor. E eu quero aqui já, Ronaldo, colocar nas mãos de Nossa Senhora o Edinho das Cotia, né? Neto de Nadão, Maria José, nossa irmã de Carira, a esposa de Onas, né? César de Jesus Santos, o irmão de Eduardo, a Luísa e Dona Mocinha aí no Alagadiço, o Ivan, né? do saquinho aí que nós fomos visitar hoje. Nosso abraço, sua esposa Josefa. E também nós temos uma outra ouvinte, viu, Ronaldo? Lá no saquinho é a Maria José, que é sogra de Ivan.
2: De Ivan.
1: Ivan, a sogra de Ivan. Nós queremos mandar um abraço também para ela e receba nossas orações. Eu baixei até o aplicativo do Ivan, que ele estava sem raio, e eu baixei o aplicativo. Ele disse que não perdia, que hoje logo cedo estaria com o raio ligadinho na Rádio Educadora. A Dejilza e seu Antônio, que é o pai do Ronaldo. José Augusto, Val da Barraca e Buril também, nossas orações. Tita Dinês aí na Floriano Peixoto. Rafael Evangelista aí no conjunto Mutirão. E Dona Irene. Raimunda e José Mocó aí na Avenida José da Cunha. Fabinho, nosso ministro, que está sempre ligado, né, Ronaldo?
2: Sim.
1: O Fabinho. Salete e família, mãe de Rivaldo, vereador. Luiz Araújo, popular. Irailde. E o popular Luiz Bicudo. Meu amigo e vizinho que ele me abandonou, tá lá no peão, Natanael. Tô com saudade, viu, Natanael? E a sua esposa também aí. Ele está em Pinhão, na sua chácara. Na chácara, né? Na chácara de Natanael. Quero mandar o meu abraço também e as nossas orações, que é um amigo do peito, um irmão que eu amo de coração. É o meu irmão e amigo Adson e sua esposa. O filho eu não mando, que ele já está aqui com a gente, né? Angélica de Diógenes. Lourdes aí na Almirante Barroso. Minha sobrinha Carol, Ronaldo, Caio e Joaquina. Lita de Preta, que está morando aqui, voltou a morar em Frei Paulo de novo. Carla, minha irmã, minha sobrinha. Jário de Sicudino aí no Manuíno. Paulo, nosso irmão Paulo Pedreiro, né?
2: Paulo Pedreiro, sim.
1: Que está bem, graças a Deus, mas precisa intensificar isso, as nossas orações. Jailson no conjunto Mutirão. Carlos, no município de Carira, nosso irmão Carlos. Leidinha e Anailsa aí no Carira. Ítalo Souza Silva, o filho de Val, de João Nogueira, aquele que teve um acidente e ficou com problema no olho. Nós estamos pedindo a Santa Luzia, né, que dê a recuperação, que interceda pela recuperação do olho dele. Leide de Totói Tropeiro. Josefa, minha comadre, a mãe de Wosto. E pela a família de meu compadre Wosto. Lídia, meu irmão, aí no conjunto.
2: Isso, no conjunto Mutirão.
1: Mutirão. Nossa, ela me encontrou comigo na feira e perguntou, viu, Ronaldo?
2: Sim.
1: Vai ter oração do domingo com a graça de Deus e com Nossa Senhora intercedendo. Gilvan, o seu compadre.
2: É, compadre Lô.
1: Compadre Lô de Madalena, isso. Maísa e Sofia. Gisélio e Rosana, aí na Doutor Maré Almeida Lobão. Alice, Dene, minha prima, minha tia e o seu e Luiz, lá na cidade de Itabaiana, que também estão ligados no programa. Manuel de Ocílio, Paulo de Ocílio e família. Eliane de Bado. João Carlos, nosso orador também. Célio de Fuliá e família. Ceciane e família. Ceciane aí, alagadiço, irmão de Ronaldo. Gidenilson Lima. Aparecida aí na Ruinha. A esposa de Nino, viu, meu
2: sim,
1: irmão? A
2: esposa quem é,
1: de
2: Nino. Quem é.
1: Roberto, que mais? Pronto, e rezar também por aqueles que pediram as nossas orações. E rezar por aqueles que nos perseguem,
2: sim,
1: aqueles que nos caluniam, aqueles que nos invejam. Fala, meu irmão Ronaldo.
2: É muito, né? Dá um jornal aqui.
1: É verdade.
2: Então vamos lá. Tem nosso irmão João Vitor, que há poucos instantes, antes de vir aqui pro programa, passou lá em casa para me entregar um convite, né, do casamento dele com a sua noiva, a Kathleen. É rezar por ele, que ele mora com Moita Bonita. Quero rezar também pela nossa dona Maria de seu Roque, a família em geral, né? Seu Florenço e família, sua esposa dona Tereza, dona Silene aí no bairro Chã, Lívia, dona Marieta, Maria de João de Santa, esposa do meu saudoso tio Jorge e família. Dona Carmelita e família, sua filha Gidelma, que mandou há poucos instantes aqui uma mensagem. Reza pela minha família, pelo meu filho Gênison. Reza também pelo pelo grupo do Terço dos Homens e Mulheres. É rezar também pelos filhos da dona Carmelita, que mora em São Paulo, né? O Gidelso e o Gisélio. É rezar também por nossos, por minha irmã de Simão Dias, Verônica de Simão Dias, Railda aí da Capoeira Grande, aí no município das Cutias, Regina e Ana Cristina aí na praça da igreja. Também vamos rezar por Flávia em Glória, Josiane na Mário Lobão, a sua filhada. Aqui eu vi passando ali há poucos instantes com a mãe. Okay. Manuel de João de Santa, que fala, você não fala no meu nome lá no programa, vamos rezar por ele. Rezar também pelo irmão dele, o Goulart, né? Nós estamos precisando muito rezar por esses irmãos, né, que se encontram no álcool, né, nas drogas. Vamos colocar sempre nossos irmãos, né? O Adelmo do Afonso, meu ex-cunhado Fernando. É muitos irmãos que precisam das nossas orações. Quero colocar também a minha família, meus filhos. Quero colocar minhas irmãs aí da Nossa Senhora das Graças, a Carla de Pitão, a Sávia, a Carla de Reginalda, aí na Rua da Santa. Quero colocar também Laurenice, minha irmãzinha Laurenice, que passou há um mês atrás por uma cirurgia, Rafaela do Saudoso Edmundo, Aline aí em São Paulo e seu filho que estão com CA. A mãe e o filho faz tratamento de oncologia, que Deus possa acampar anjo ao lado deles. Também quero colocar a dona Luzia, que mora em Osasco. Dona Luzia, está aqui esses dias, estou indo para ir para São Paulo, viu? Zé Carlos, filho do saudoso João de Batista, que sempre pede nossas orações. O seu santo e família aí no bairro, aí no Cedro. Rita Celina da Silva, a mãe da nossa irmã Raquel, mora lá na avenida. Vamos rezar também quero rezar pelos meus sobrinhos em São Paulo, meus irmãos que moram em São Paulo, meu irmão Alberto, que mora no Piauí, que ainda hoje cedo ligou para mim no vídeo, né, que Deus possa te abençoar,
1: daqui a pouco ele manda mensagem,
2: meu irmão. E queremos rezar também por dona Nádia de dona Nelly, Maria do Carmo, aí Mucamba, a esposa do saudoso João Bosco, Murilo Barreto, José Vieira, Luciano Santos, Guilherme Santos, Maria Luciana, José Afonso Zezé, André, o nosso irmão André, que a gente visita essa semana também, que está passando por um problema de saúde. E também vamos rezar para Edilma Nunes, que você colocou no instante aí, Volta Barraca, José Augusto Guri, Hilda Fernandes e todos os nossos irmãos, Eliane de Marias Preta. E todos aqueles irmãos que pedem nossas orações.
1: Colocou Robson, o popular Rock Ferro também.
2: Robson.
1: Pela saúde dele.
2: É muitos, né? Se a gente for botar tanto, aqui, é muitas então, pessoas, mas então, a gente vai lembrando.
1: Vamos passar para Elano. Coloque seus pedidos nas suas orações.
3: Queria oferecer todas as orações para o meu avô Natanael, minha avó Edjan, que está escutando o programa Orando com Maria lá na cidade do Pinhão, no sítio.
1: Amém.
3: Meu pai Adson, minha mãe Ediede, lá na Xã, está escutando também. A todos os enfermos e a você ouvinte que está ouvindo nesse momento.
1: Amém. Jalval.
4: Eu quero também colocar as orações para o meu amigo Quinaquina, né, Ginaldo, está pronto presente.
1: Isso,
4: saúde. E a todos que estão nos hospitais, que estão passando um processo de saúde.
1: Amém. E eu andei esses dias por aí, Ronaldo, em todos os povoados que eu andei, sempre contava, eu estou escutando o seu programa, então nós vamos mandar para todos os municípios,
2: isso.
1: Mocambo, Alagadiço, né, esse pessoal todo aí da Serra Redonda, encontrei gente da Serra Redonda, eu escuto o seu programa, é você que faz, né, Gério? Eu digo, é o popular Gério de Mané Carpinteiro. Então, para esse povo também, as nossas orações. E aqui, vamos iniciar assim.

0: Louvemos a Santíssima Trindade. Em nome do Pai,
1: do Filho e do Espírito Santo. Amém.
0: Vinde, Espírito Santo, enchei
1: os corações dos vossos fiéis e acendei neles o fogo do vosso amor. Enviai, Senhor, o vosso Espírito, e tudo será criado, e renovareis a face da terra. Oremos, ó Deus, que instruísse os corações dos vossos fiéis, com a luz do Espírito Santo, fazei que apreciemos retamente todas as coisas, segundo o mesmo Espírito, e gozemos sempre de sua consolação, por Cristo, Senhor nosso. Amém.
0: Professemos a nossa fé. Creio em Deus
1: Pai Todo-Poderoso, Criador do céu e da terra, e em Jesus Cristo, seu único Filho, nosso Senhor, que foi concebido pelo poder do Espírito Santo, nasceu da Virgem Maria, padeceu sob Pôncio Pilatos, foi crucificado, morto e sepultado, desceu à mansão dos mortos, ressuscitou ao terceiro dia, subiu aos céus, está sentada à direita de Deus Pai Todo-Poderoso, de onde há de vir a julgar os vivos e os mortos. Creio no Espírito Santo, na Santa Igreja Católica, na comunhão dos santos, na remissão dos pecados, na ressurreição da carne, na vida eterna. Amém.
0: Pai nosso que estás no céu, santificado seja o vosso nome. Venha a nós o vosso reino, seja feita a vossa vontade, assim na terra e como no céu.
1: O pão nosso de cada dia nos dai hoje, perdoai as nossas ofensas, assim como nós perdoamos a quem nos tem ofendido. E não nos deixeis cair em tentação, mas livrai-nos do mal. Amém.
0: Deus o salve, virgem, filha de Deus Pai, que nos criou. Ave Maria, cheia de graça, o Senhor é convosco. Bendita sois vós entre as mulheres, e bendito é o fruto do vosso ventre, Jesus.
1: Santa Maria, Mãe de Deus, rogai por nós, pecadores, agora e na hora de nossa morte. Amém.
0: Deus o salve, virgem, Mãe de Deus, Filho, que nos remiu dos pecados. Ave Maria, cheia de graça, o Senhor é convosco. Bendita sois vós entre as mulheres, e bendito é o fruto do vosso ventre, Jesus.
1: Santa Maria, Mãe de Deus, rogai por nós, pecadores, agora e na hora de nossa morte. Amém.
0: Deus o salve, virgem, esposa do Divino Espírito Santo, que nos santifica, templo e sacrário da Santíssima Trindade. Ave Maria, cheia de graça, o Senhor é convosco. Bendita sois vós entre as mulheres, e bendito é o fruto do vosso ventre, Jesus.
1: Santa Maria, Mãe de Deus, rogai por nós, pecadores, agora e na hora de nossa morte. Amém.
0: Glória ao Pai, ao Filho e ao Espírito Santo.
1: Como era no princípio, agora e sempre. Amém.
0: Ó meu Jesus, perdoai-nos, livrai-nos do fogo do inferno, levai as almas todas para os céus, e socorrei principalmente aquelas que mais precisarem da vossa misericórdia. Seu Deus abençoe o Santo Padre,
1: converteu
0: os pecadores,
1: dai-nos a paz e os dons do Espírito Santo.
0: Ó Maria concebida e sem pecado,
1: rogai por nós que recorremos a vós, por aqueles que não recorrem a vós.
0: Mãe da Divina Providência, Mãe da Divina Providência, Mãe da Divina Providência, Deus provei, Deus proverá,
1: a sua misericórdia não nos faltará.
0: Deus provei, Deus proverá,
1: a sua misericórdia não nos faltará.
0: Deus provei, Deus proverá,
1: a sua misericórdia não nos faltará.
0: E acredita, minha irmã, acredita, meu irmão, confia na misericórdia de Deus e Ele vai providenciar a tua cura, a tua libertação. Mas uma coisa Ele quer acima de tudo isso, Ele quer te dar a sua salvação, assim como Ele deu, né, Ronaldo? A Zaqueu,
1: isso,
0: né?
1: Isso
0: eu sabia que esse telefone ia tocar. Louvado seja nosso Senhor Jesus Cristo. Enquanto eu atendo, eu já vou contemplar, né, os mistérios gloriosos. E o primeiro mistério glorioso, nós contemplamos a ressurreição de nosso Senhor Jesus Cristo. Fala, Carlos Alberto, tem alguém na linha? Boa tarde, salve Maria.
2: Salve Maria, boa tarde. Nosso amigo Gerivaldo, Val da Barraca em Ribeirão.
0: Manda, Val, manda suas intenções, Val.
2: Minhas intenções é para você, Gerivaldo, toda a sua família. Nosso amigo Ronaldo está com você aí, Carlos Alberto está cara com a esposa dele, a filha dele, a netinha dele, pastor José Arnaldão de Salinas.
0: Isso.
2: A família Oliveira, que Deus abençoe a ele. Vai aqui para o nosso amigo Cristiana Mota, para o nosso amigo Shelton, Neuros de Carro de Som, nossa amiga Giovânia, para a Riquinha da Silva, Linda Fernandes de Caí, Naldo Almeida, Carlinho Almeida, para a nossa amiga Lavardera, no Sítio Velho, a filha dela, Samara, para a Eliana Maria Seta, Jussiara, nosso amigo que estava aí rezando também, Alexandre, com a esposa, o filho dele,
0: okay.
2: Para Marquinhos, para Reginaldo, Hernando, nosso amigo Ministro lá na Gás da Colônia 13, nosso amigo Marquinhos aqui da, do Campo Grande, Monte Bonita, de Virópolis, e para todos que estão precisando de orações, né, pessoas aí nos hospitais, mesmo em casa, né?
0: Ok. E
2: Deus abençoe.
0: Amém. Então vamos conversar? Começar, né? Vamos conversar, Val?
2: Pai nosso que estás no céu, santificado seja vosso nome, venha a nós o vosso reino, seja feita a vossa vontade, assim na terra como no céu.
1: O pão nosso de cada dia nos dai hoje, perdoai as nossas ofensas, assim como nós perdoamos a quem nos tem ofendido, e não nos deixeis cair em tentação, mas livrai-nos do mal. Amém.
2: Ave Maria, cheia de graça, o Senhor é convosco, bendita sois vós entre as mulheres, bendito é o fruto do vosso ventre, Jesus.
1: Santa Maria, Mãe de Deus, rogai por nós, pecadores, agora e na hora de nossa morte. Amém.
2: Ave Maria, cheia de graça, o Senhor é convosco, bendita sois vós entre as mulheres, bendito é o fruto do vosso ventre, Jesus.
1: Santa Maria, Mãe de Deus, rogai por nós, pecadores, agora e na hora de nossa morte. Amém.
2: Ave Maria, cheia de graça, o Senhor é convosco, bendita sois vós entre as mulheres, bendito é o fruto do vosso ventre, Jesus.
1: Santa Maria, Mãe de Deus, rogai por nós, pecadores, agora e na hora de nossa morte. Amém.
2: Ave Maria, cheia de graça, o Senhor é convosco, bendita sois vós entre as mulheres, bendito é o fruto do vosso ventre, Jesus.
1: Santa Maria, Mãe de Deus, rogai por nós, pecadores, agora e na hora de nossa morte. Amém.
2: Ave Maria, cheia de graça, o Senhor é convosco, bendita sois vós entre as mulheres, bendito é o fruto do vosso ventre, Jesus.
1: Santa Maria, Mãe de Deus, rogai por nós, pecadores, agora e na hora de nossa morte. Amém.
2: Ave Maria, cheia de graça, o Senhor é convosco, bendita sois vós entre as mulheres, bendito é o fruto do vosso ventre, Jesus.
1: Santa Maria, Mãe de Deus, rogai por nós, pecadores, agora e na hora de nossa morte. Amém.
2: Ave Maria, cheia de graça, o Senhor é convosco, bendita sois vós entre as mulheres, bendito é o fruto do vosso ventre, Jesus.
1: Santa Maria, Mãe de Deus, rogai por nós, pecadores, agora e na hora de nossa morte. Amém.
2: Ave Maria, cheia de graça, o Senhor é convosco, bendita sois vós entre as mulheres, bendito é o fruto do vosso ventre, Jesus.
1: Santa Maria, Mãe de Deus, rogai por nós, pecadores, agora e na hora de nossa morte. Amém.
2: Ave Maria, cheia de graça, o Senhor é convosco, bendita sois vós entre as mulheres, bendito é o fruto do vosso ventre, Jesus.
1: Santa Maria, Mãe de Deus, rogai por nós, pecadores, agora e na hora de nossa morte. Amém.
2: Ave Maria, cheia de graça, o Senhor é convosco, bendita sois vós entre as mulheres, bendito é o fruto do vosso ventre, Jesus.
1: Santa Maria, Mãe de Deus, rogai por nós, pecadores, agora e na hora de nossa morte. Amém.
0: Glória ao Pai,
2: ao Filho e ao Espírito Santo,
1: como era no princípio, agora e sempre. Amém.
3: Ó meu Jesus, perdoai-nos e livrai-nos do fogo do inferno, levai as almas todas para os céus e socorrei principalmente aquelas que mais precisarem da vossa misericórdia.
0: E aumentai a nossa fé,
3: converter os pecadores,
1: dai-nos a paz e os dons do Espírito Santo.
2: Ó Maria concebida sem pecado,
1: rogai por nós que recorremos a vós, por aqueles que não recorrem a vós.
2: Nossa Senhora Aparecida,
1: rogai por nós
0: e abençoai as nossas famílias.
2: Amém, abençoado.
0: Amém, Val, muito obrigado. Que Nossa Senhora Aparecida, vocês, Nossa Senhora Aparecida te cubra com o seu divino manto, viu? Amém, meu irmão, amém, com a graça de Deus. Eu não vou não porque eu tenho um problema de joelho, eu só vou aqui para Frei Paulo. Mas eu estarei rezando, estarei em comunhão com todos, viu? Um abraço. E nós vamos para o segundo mistério. Tem alguém na linha? Louvado seja nosso Senhor Jesus Cristo, salve Maria, boa tarde.
4: Boa tarde.
0: Quem fala?
4: Aqui é Silvânia de Ribeirópolis.
0: Ô, manda as ordens, coloca as tuas intenções.
4: As minhas intenções é quero rezar por mim mesmo, por toda a minha família, pelo meu tio Manuel Barbosa, por Miriele, por Aniquele, por meus filhos, meus pais, meus irmãos, por todos vocês aí da rádio, por Valda Barraca, aí já falou agora.
0: Amém, amém, é verdade.
4: Por todos que estiverem ali ouvindo nesse momento, todos que estiverem precisando das nossas orações, né?
0: Amém, meu irmão. Então começamos?
4: Vamos sim.
0: No, o segundo mistério, nós contemplamos a ascensão de nosso Senhor Jesus Cristo ao céu. Comece.
4: Pai nosso, né?
0: É.
4: Pai nosso que está no céu, santificado seja o vosso nome, venha a nós o vosso reino, seja feita a vossa vontade, assim na terra como no céu.
1: O pão nosso de cada dia nos dai hoje, perdoai as nossas ofensas, assim como nós perdoamos a quem nos tem ofendido, e não deixeis cair em tentação, mas livrai-nos do mal. Amém.
4: Ave Maria, cheia de graça, o Senhor é convosco. Bendito sois vós entre as mulheres, bendito é o fruto do vosso ventre, Jesus.
1: Santa Maria, Mãe de Deus, rogai por nós, pecadores, agora e na hora de nossa morte. Amém.
4: Ave Maria, cheia de graça, o Senhor é convosco. Bendito sois vós entre as mulheres, bendito é o fruto do vosso ventre, Jesus.
5: Santa Maria,
3: Mãe de Deus, rogai por nós, pecadores, agora e na hora de nossa morte. Amém.
4: Ave Maria, cheia de graça, o Senhor é convosco. Bendito sois vós entre as mulheres, bendito é o fruto do vosso ventre, Jesus.
3: Santa Maria, Mãe de Deus, rogai por nós, pecadores, agora e na hora de nossa morte. Amém.
4: Ave Maria, cheia de graça, o Senhor é convosco. Bendito sois vós entre as mulheres. Bendito é o fruto do vosso ventre, Jesus.
3: Santa Maria, Mãe de Deus, rogai por nós, pecadores, agora e na hora de nossa morte. Amém.
4: Ave Maria, cheia de graça, o Senhor é convosco. Bendito sois vós entre as mulheres. Bendito é o fruto do vosso ventre, Jesus.
1: Santa Maria, Mãe de Deus, rogai por nós, pecadores, agora e na hora de nossa morte. Amém.
4: Ave Maria, cheia de graça, o Senhor é convosco. Bendito sois vós entre as mulheres. Bendito é o fruto do vosso ventre, Jesus.
1: Santa Maria, Mãe de Deus, rogai por nós, pecadores, agora e na hora de nossa morte. Amém.
4: Ave Maria, cheia de graça, o Senhor é convosco. Bendito sois vós entre as mulheres. Bendito é o fruto do vosso ventre, Jesus.
1: Santa Maria, Mãe de Deus, rogai por nós, pecadores, agora e na hora de nossa morte. Amém.
4: Ave Maria, cheia de graça, o Senhor é convosco. Bendito sois vós entre as mulheres. Bendito é o fruto do vosso ventre, Jesus.
1: Santa Maria, Mãe de Deus, rogai por nós, pecadores, agora e na hora de nossa morte. Amém.
4: Ave Maria, cheia de graça, o Senhor é convosco. Bendito sois vós entre as mulheres. Bendito é o fruto do vosso ventre, Jesus.
1: Santa Maria, Mãe de Deus, rogai por nós, pecadores, agora e na hora de nossa morte. Amém.
4: Ave Maria, cheia de graça, o Senhor é convosco. Bendito sois vós entre as mulheres. Bendito é o fruto do vosso ventre, Jesus.
1: Santa Maria, Mãe de Deus, rogai por nós, pecadores, agora e na hora de nossa morte. Amém.
4: Glória ao Pai, ao Filho, ao Espírito Santo.
1: Como era no princípio, agora e sempre. Amém.
3: Ó meu Jesus, perdoai-nos, livrai-nos do fogo do inferno, levai as almas todas para os céus e socorrei principalmente aquelas que mais precisarem da vossa misericórdia.
5: Abençoai
4: Santo Padre
1: e aumentai a nossa fé.
4: Dá-nos a paz e o dom do Espírito Santo.
3: Ó Maria concebida sem pecado,
1: rogai por nós, recorremos a vós e por aqueles que não recorrem a vós.
3: Nossa Senhora Aparecida,
0: rogai por nós e abençoai nossas famílias.
3: Muito obrigado, minha irmã Giovânia, que Deus abençoe a senhora e a sua família.
0: Nossa Senhora Aparecida.
4: Eu também sou sua família, para o Cacaia também, com a família dele, viu?
0: Nossa Senhora Aparecida te cubra com o seu divino manto, tá?
4: Amém, amém a nós todos.
0: Fica com Deus, fica. Obrigado pela sua participação, viu?
4: Por nada.
0: E domingo nós estamos juntos de novo, com a graça de Deus.
4: Então,
0: muito bem, e agora nós vamos, né, ouvir alguns áudios, né? Tem pessoas na linha, mas aguarda um pouquinho que a gente retorna. Vamos ler os pedidos que tem e daqui a pouco a gente volta. Vai lá, meu irmão.
5: Bom, Jerry, quem está participando é o nosso amigo Etinho das Cutias. Boa tarde, Jerry, aqui é Etinho das Cutias. Quero pedir oração. Tô tirando leite do gado.
0: Amém.
5: E também quem está mandando a mensagem é a nossa amiga Elva. Ore por mim, por minha família e por todos que estão ouvindo. É Elva do povoado Quereré, o Gararu.
0: Pronto, que mais?
5: Só o restante é áudio.
0: Bota o áudio também, viu, Cai?
6: Rogério, Ronaldo, senti falta de vocês, viu?
0: Oi, irmão.
6: O programa domingo não teve, o teu domingo o Rogério faltou, senti a falta. Pedi aí oração para todas as crianças da minha família, família das crianças. E queria ouvir, Deus é 10 para mim.
0: Amém.
6: E um dia uma criança me falou, aumentar todas as crianças.
0: Amém. Não faltamos, foi porque estava interrompido pelas eleições, né? Nós não podíamos fazer o programa, foi interrompido, mas nós estamos aqui com a graça de Deus, retornando com toda a força, Luiz. Que Nossa Senhora Conceição Aparecida cubra você e toda a sua família com seu divino manto, protegendo você e toda a família contra todas as ciladas do inimigo. Amém, meu irmão?
7: Próximo.
8: Próximo. Boa tarde, família educadora. É mais doido para o meu campo. Eu pedi oração ao Santo Terço. A dois meses foi esse e sobrinha, filha, tudo para o meu campo. Vocês também, da educadora. Para meu marido Abraão, que hoje completa 4 anos de falecido. Que Deus mantém ele num lugar bem bonzinho, bem sossegado.
0: Já está, na
8: e eu peço a música. Vindo para a Aparecida, viu? Ramelo e Aparecida, viu?
0: Uhum.
8: E para fazer também aqui a minha amiga Dito, que está aqui, se nada mais eu.
0: Amém.
8: Que Deus dê a gente bem saúde, a gente e a todos nós do mundo inteiro.
0: Amém.
8: Tchau, Deus abençoe vocês todos aí, viu?
0: Amém, minha irmã. Fica com Deus. Próximo.
9: Ronaldo. Bom dia. Boa tarde, Ronaldo. E todos abençoados que faz esse maravilhoso programa. Que eu não sei o nome. Momento. Peço todas as orações de hoje para mim, meus filhos, meus netos, por toda a minha família, para você, Ronaldo, e família, para esse outro que eu não sei o seu nome dele, família, a sua Arinaldo e família.
0: É Gerivaldo.
9: Todos esses meninos fazem esse maravilhoso programa e família. Por todas as pessoas que estão doentes em suas casas, por todas as pessoas que estão hospitalizadas, por todas as pessoas que estão precisando de oração e por todos nós do mundo inteiro. Uma boa tarde, que Deus abençoe vocês todos, fiquem todos com Deus. Mas foi ruim, Ronaldo. Domingo não teve esse programa, nem é. Foi muito ruim, muito vazio. A gente sente muito vazio, sente um vazio danado se a gente ouvir essas bênçãos de Deus.
0: E próximo nós, tem outra?
9: Se quiser que foi em Deus, todo domingo tem que foi em Deus, né?
0: Amém.
9: Uma boa tarde, bom trabalho. Fica todos com Deus, amigos. Deus abençoe vocês. Fica sempre nas pessoas maravilhosas de Deus que vocês são.
0: Dilma, é Dilma.
7: Tá bom, Edilma. Deus abençoe. Muito obrigado.
0: Amém, minha irmã.
10: Boa tarde. Aqui é Givaldo, de Piabas, Monte Bonita. Peço oração São Cristo pela minha saúde, pela saúde da minha família. Peço por vocês. Peço pela família educadora. Peço pelos ouvintes, é Augusto Reberope. Peço pelos moradores de rua. Pelos enfermos do hospital. Peço pela Igreja Católica. Peço pelos padres, padre Alessandro aqui, Monte Bonita. Peço pelos bispos, pelo Papa Leão XIV. Peço pela paz do mundo inteiro. Que Deus abençoe vocês, dê muita saúde e paz. Fica todos com Deus.
0: Amém, meu irmão Givaldo. Receba as nossas orações. Estamos ligados com você através das nossas orações e do Espírito Santo. Próximo.
11: Boa tarde, Gerivaldo. Aqui é Valdeci de Ribeirópolis. Peço oração do texto por mim, por toda a minha família. Por todo você é de educador, para o programa. Uhum. Giovanna de Ribeirópolis, Valda Barraca, Helena da Maria Espírita, José Augusto, por toda a família do mundo inteiro. Amém.
0: Amém. Agradeça.
7: Muito obrigado, minha irmã, que Deus abençoe, Valdeci. Saúde e paz para você, que Nossa Senhora Aparecida derrame bênçãos e graças sobre você e a sua família.
0: Amém. Acabou? Então nós vamos agora. Boa tarde, salve Maria.
12: Boa tarde. Aqui é Murilo.
0: Ô, Murilo, coloca seus pedidos, meu irmão, nesse terceiro mistério.
12: Meus pedidos é que Nossa Senhora passa na frente de cada um de nós.
0: Amém.
12: E dá a graça de levar nossos pedidos ao Pai Criador e interceder a Deus nosso Pai pela nossa saúde, pela nossa vida financeiramente.
0: Uhum.
12: E por todos aqueles que estão passando por certos momentos difíceis e todos os números de Nossa Senhora Aparecida.
0: Amém.
12: Que a Virgem Mãe Aparecida nos brinde com seu manto sagrado, que o mal não nos alcançará. Em nome de Jesus.
0: Amém. Então, o terceiro mistério, nós vamos contemplar a descida do Espírito Santo sobre os apóstolos, quando estava reunidos no cenáculo juntamente com Maria, a mãe de Jesus. Rezemos, meu irmão.
12: Pai nosso que estás no céu, santificado seja o vosso nome, venha a nós o vosso reino, seja feita a vossa vontade, assim na terra e como no céu.
1: O pão nosso de cada dia nos dai hoje, perdoai as nossas ofensas, assim como nós perdoamos a quem os tem ofendido, e não deixeis cair em tentação, mas livrai-nos do mal. Amém.
12: Ave Maria, cheia de graça, o Senhor é convosco, bendita sois vós entre as mulheres, bendito é o fruto do vosso ventre, Jesus.
1: Santa Maria, Mãe de Deus, rogai por nós, pecadores, agora e na hora de nossa morte. Amém.
12: Ave Maria, cheia de graça, o Senhor é convosco. Bendita sois vós entre as mulheres. Bendito é o fruto do vosso ventre, Jesus.
1: Santa Maria, Mãe de Deus, rogai por nós, pecadores, agora e na hora de nossa morte. Amém.
12: Ave Maria, cheia de graça, o Senhor é convosco. Bendita sois vós entre as mulheres. Bendito é o fruto do vosso ventre, Jesus.
1: Santa Maria, Mãe de Deus, rogai por nós, pecadores, agora e na hora de nossa morte. Amém.
12: Ave Maria, cheia de graça, o Senhor é convosco. Bendita sois vós entre as mulheres.

0: Ai por nós, pecadores, agora e na hora de nossa morte. Amém.
1: Ave Maria, cheia de graça, o Senhor é convosco. Bendita sois vós entre as mulheres, bendito é o fruto do vosso ventre, Jesus.
0: Santa Maria, Mãe de Deus, rogai por nós, pecadores, agora e na hora de nossa morte. Amém.
1: Ave Maria, cheia de graça, o Senhor é convosco. Bendita sois vós entre as mulheres, bendito é o fruto do vosso ventre, Jesus.
0: Santa Maria, Mãe de Deus, rogai por nós, pecadores, agora e na hora de nossa morte. Amém.
1: Ave Maria, cheia de graça, o Senhor é convosco. Bendita sois vós entre as mulheres, bendito é o fruto do vosso ventre, Jesus.
0: Santa Maria, Mãe de Deus, rogai por nós, pecadores, agora e na hora de nossa morte. Amém.
1: Ave Maria, cheia de graça, o Senhor é convosco. Bendita sois vós entre as mulheres, bendito é o fruto do vosso ventre, Jesus.
0: Santa Maria, Mãe de Deus, rogai por nós, pecadores, agora e na hora de nossa morte. Amém.
2: Glória ao Pai,
3: ao Filho e ao Espírito Santo,
2: como era no princípio, agora e sempre. Amém.
3: Ó meu Jesus,
0: perdoai-nos, livrai-nos do fogo do inferno, levai as almas todas para os céus e socorrei principalmente aquelas que mais precisarem da vossa misericórdia.
1: Abençoai o Santo Pai
0: e aumentai a nossa fé,
1: convencer os pecadores
0: e dai-nos a paz e os dons do Espírito Santo.
1: Jesus, Maria e José,
0: a nossa família vossa é.
1: Jesus, Maria e José,
0: a nossa família vossa é.
1: Jesus, Maria e José,
0: a nossa família vossa é.
1: Nossa Senhora da Saúde,
0: rogai por nós.
2: Agradeço.
3: Muito obrigado, meu irmão Guri, que Nossa Senhora Aparecida interceda sempre por você, meu irmão, por toda a sua família.
1: Obrigado, obrigado, obrigado. Que ela interceda o Pai Criador por todos nós.
2: Amém, amém, meu irmão, né? Amém, amém. Quer ter alguma coisa mais aí?
4: A nossa amiga Mônica de Osasco, boa tarde, meus irmãos, paz de Cristo e o amor de Maria estejam com todos vocês. Agradeço a Deus pelo dom da vida. Peço oração por mim, minha família, os enfermos, os ouvintes da Rádio Educadora e por todos vocês que fazem esse programa. Seja uma bênção, que o Espírito Santo possa conduzir sempre vocês, levando a palavra de amor, de paz ao próximo. Peço oração por minha comunidade, Jesus Cristo Salvador, Mônica de Osasco.
2: Amém,
3: irmão. Muito obrigado, minha irmã Mônica. Que Deus abençoe você e a nossa família. Também vamos rezar pela nossa irmã Luzia, pela nossa irmã Lina, que eu coloquei neste instante a oração, para todos os nossos familiares.
2: Mas
4: acabou.
2: Não, acabou-se. Então nós vamos para o quarto mistério, né? E já vamos contemplar o quarto mistério. E o quarto mistério é a Assunção de Nossa Senhora ao Céu. E nós temos ouvinte na linha. Olha que bênção, o quarto mistério, viu? Hoje a participação, graças a Deus, foi grande. Deus seja louvado, inimigo acorrentado. Boa tarde, salve Maria.
5: Salve Maria.
2: Eu sabia que era você, viu? Glória a Deus.
3: Boa tarde, meu irmão.
5: É José Augusto.
3: José Augusto, manda as ordens, José Augusto.
5: Eu peço oração para Caio em família, por vocês, né, em família, José Arinaldo em família, Eliane e Adailto e a família sua, Dona Nete Maria Espeta.
2: Uhum.
5: O Cláudio aqui do rádio aqui em Ribeirão, que está prestando também de saúde também, para a Sandra, a mulher do Carlos, o ministro aqui de Ribeirão, para Paulo Edivaldo, para Paula, que está usando também aqui no programa, também de saúde para ela, para meus vizinhos. E não faltando Rivaldo Muito Bonito, Valda Barraca, Valdeci aqui em Ribeirão, com a família, Ritinha da Silva. E para todos que estão participando de AB, para não esquecer de nenhum, Jesus sabe quem está precisando das coisas, ele sabe quem está precisando. E todos os funcionários aí, da educadora, para toda a família deles, dos funcionários todos. E Zé Gustavo em Pripaldo Família. E todos que estão participando nesse momento, viu, meu querido?
2: Amém, amém, meu irmão, amém. Então vamos rezar?
5: Vamos. Pai de nós, que estás no céu, santificado seja vosso nome, venha a nós e a vosso reino, seja feita a vossa vontade, assim na terra e como no céu.
0: O pão nosso de cada dia nos dai hoje, perdoai as nossas ofensas, assim como nós perdoamos a quem nos tem ofendido, e não nos deixeis cair em tentação, mas livrai-nos do mal. Amém.
5: Ave Maria, cheia de graça, o Senhor é convosco, bendita sois vós entre as mulheres.

0: Então, fruto do vosso ventre, Jesus.
1: Santa Maria, Mãe de Deus, rogai por nós, pecadores, agora e na hora de nossa morte. Amém.
0: Ave Maria, cheia de graça, Senhor é convosco, bendita sois vós entre as mulheres, bendito é o fruto do vosso ventre, Jesus.
1: Santa Maria, Mãe de Deus, rogai por nós, pecadores, agora e na hora de nossa morte. Amém.
0: Ave Maria, cheia de graça, Senhor é convosco, bendita sois vós entre as mulheres, bendito é o fruto do vosso ventre, Jesus.
1: Santa Maria, Mãe de Deus, rogai por nós, pecadores, agora e na hora de nossa morte. Amém.
0: Ave Maria, cheia de graça, a Senhora convosco, bendita sois vós entre as mulheres, bendito é o fruto do vosso ventre, Jesus.
1: Santa Maria, Mãe de Deus, rogai por nós, pecadores, agora e na hora de nossa morte. Amém.
0: Ave Maria, cheia de graça, a Senhora convosco, bendita sois vós entre as mulheres, bendito é o fruto do vosso ventre, Jesus.
1: Santa Maria, Mãe de Deus, rogai por nós, pecadores, agora e na hora de nossa morte. Amém.
0: Ave Maria, cheia de graça, o Senhor é convosco, bendita sois vós entre as mulheres, bendito é o fruto do vosso ventre, Jesus.
1: Santa Maria, Mãe de Deus, rogai por nós, pecadores, agora e na hora de nossa morte. Amém.
0: Ave Maria, cheia de graça, o Senhor é convosco, bendita sois vós entre as mulheres, bendito é o fruto do vosso ventre, Jesus.
1: Santa Maria, Mãe de Deus, rogai por nós, pecadores, agora e na hora de nossa morte. Amém.
0: Ave Maria, cheia de graça, Senhor é convosco, bendita sois vós entre as mulheres, bendito é o fruto do vosso ventre, Jesus.
1: Santa Maria, Mãe de Deus, rogai por nós, pecadores, agora e na hora de nossa morte. Amém.
0: Ave Maria, cheia de graça, Senhor é convosco, bendita sois vós entre as mulheres, bendito é o fruto do vosso ventre, Jesus.
1: Santa Maria, Mãe de Deus, rogai por nós, pecadores, agora e na hora de nossa morte. Amém.
0: Ave Maria, cheia de graça, Senhor é convosco, bendita sois vós entre as mulheres, bendito é o fruto do vosso ventre, Jesus.
1: Santa Maria, Mãe de Deus, rogai por nós, pecadores, agora e na hora de nossa morte. Amém.
0: Glória ao Pai, ao Filho e ao Espírito Santo.
1: Como era no princípio, agora e sempre. Amém. Ó meu Jesus, perdoai-nos, livrai-nos do fogo do inferno, levai todas para o céu, socorrei
0: aquelas mais precisadas da vossa misericórdia.
2: Abençoai o Santo Padre
3: e aumentai a nossa fé.
2: Convertei os pecadores.
0: E o dom do Espírito Santo.
3: Amém.
2: Bom, muito obrigado, meu irmão. Que Deus abençoe.
0: Meninos, eu quero que eu ressalte isso também para outras pessoas que precisam estar nessa oração. Dona Nete Moreno aqui em Ribeirão, a Nete Branca da Maria Espreita e Maria da Silva. E por todos aqueles que estão precisando de oração, viu, meu filho?
3: Amém, meu irmão. Deus. Amém, Deus. Amém.
0: Deus abençoe e até domingo, se Deus quiser, e Deus abençoe uma boa caminhada para quem for lá no dia da manhã.
3: Amém, amém, meu irmão. Que Nossa Senhora Aparecida abençoe você e toda a sua família, viu? Derrame.
0: Deus abençoe vocês todos também.
3: Fica com Deus, meu irmão.
0: Vamos caminhar.
3: Fica com Deus. Amém. E nós assim vamos caminhando para o último mistério, Ronaldo.
2: Sim.
3: E nesse último mistério, que é a coroação de Nossa Senhora ao céu, como Rainha dos Anjos do Santo, como Nossa Rainha, tem alguma coisa mais aí, né?
2: Uhum.
3: Não. Então eu quero colocar pela família de seu Nadinho, rezar pelo José Arnaldo Oliveira, o pai, né? Por todos aqueles que cuidam dele, as enfermeiras, né? Para que tenham paciência, amor, para que cuide, né? Dele com todo carinho. Por todos os idosos, pedindo a Deus, por todos os idosos, né? Porque a pessoa, a vida da gente é assim. A gente cresce, cria família, e depois, muitas vezes, somos dominados pela família, depois da idade. É como Jesus dizia a Pedro: Pedro, hoje tu vai para onde queres, mas vai chegar o tempo, Pedro, que vai te levar para onde você não quer ir. E assim aconteceu, né? Então, mas o que nos resta e que nos impulsiona é orarmos para que todos aqueles que têm idosos em casa cuidem com amor, com carinho, porque todos nós vamos passar pela idade. Minha mãe sempre dizia: quem não quiser ficar velho, morra novo. Novo ninguém quer morrer, não é verdade, Ronaldo?
2: Isso, isso.
3: Então eu quero rezar por todas essas pessoas, por aqueles, Ronaldo, que muitas vezes não tem paciência de cuidar do seu idoso, leva para o asilo e depois fica com a consciência pesada. Quando vem a separação, fica com a consciência pesada. Nós vamos rezar por todos esses. E você coloca as suas intenções, Ronaldo, também nesse último mistério.
2: Eu quero colocar o meu irmão Ari, né, do Texto dos Homens. Quero colocar a dona Maria de Zé Carlos, né, Maria de Zé Carlos. Quero colocar também a mulher do nosso irmão Lia, Elias, Dona Detinha.
3: Dona Detinha, minha vizinha.
2: Isso, e todos os nossos irmãos, irmãos que pedem nossas orações. Uhum. Quero colocar a sobrinha do nosso irmão Joval, a Rafaela, né? Rafaela é o nome dela. É. E todos os nossos irmãos que pedem nossas orações.
3: Amém.
2: Joval vai rezar.
3: Então, Joval vai iniciar e a gente responde, tá bom? Quinto e último mistério.
4: Pai nosso que está no céu, santificado seja o vosso nome. Venha a nós o vosso reino, seja feita a vossa vontade, assim na terra como no céu.
1: O pão nosso de cada dia nos dai hoje. Perdoai as nossas ofensas, assim como nós perdoamos a quem nos tem ofendido. E não nos deixeis cair em tentação, mas livrai-nos do mal. Amém.
4: Ave Maria, cheia de graça, o Senhor é convosco. Bendita sois vós entre as mulheres, bendito é o fruto do vosso ventre, Jesus.
1: Santa Maria, Mãe de Deus, rogai por nós, pecadores, agora e na hora de nossa morte. Amém.
4: Ave Maria, cheia de graça, o Senhor é convosco. Bendita sois vós entre as mulheres, bendito é o fruto do vosso ventre, Jesus.
1: Santa Maria, Mãe de Deus, rogai por nós, pecadores, agora e na hora de nossa morte. Amém.
4: Ave Maria, cheia de graça, o Senhor é convosco. Bendita sois vós entre as mulheres, bendito é o fruto do vosso ventre, Jesus.
1: Santa Maria, Mãe de Deus, rogai por nós, pecadores, agora e na hora de nossa morte. Amém.
4: Ave Maria, cheia de graça, o Senhor é convosco. Bendita sois vós entre as mulheres, bendito é o fruto do vosso ventre, Jesus.
1: Santa Maria, Mãe de Deus, rogai por nós, pecadores, agora e na hora de nossa morte. Amém.
4: Ave Maria, cheia de graça, o Senhor é convosco. Bendita sois vós entre as mulheres, bendito é o fruto do vosso ventre, Jesus.
1: Santa Maria, Mãe de Deus, rogai por nós, pecadores, agora e na hora de nossa morte. Amém.
4: Ave Maria, cheia de graça, o Senhor é convosco. Bendita sois vós entre as mulheres, bendito é o fruto do vosso ventre, Jesus.
1: Santa Maria, Mãe de Deus, rogai por nós, pecadores, agora e na hora de nossa morte. Amém.
4: Ave Maria, cheia de graça, o Senhor é convosco. Bendita sois vós entre as mulheres. Bendito é o fruto do vosso ventre, Jesus.
1: Santa Maria, Mãe de Deus, rogai por nós, pecadores, agora e na hora de nossa morte. Amém.
4: Ave Maria, cheia de graça, o Senhor é convosco. Bendita sois vós entre as mulheres. Bendito é o fruto do vosso ventre, Jesus.
1: Santa Maria, Mãe de Deus, rogai por nós, pecadores, agora e na hora de nossa morte. Amém.
4: Ave Maria, cheia de graça, o Senhor é convosco. Bendita sois vós entre as mulheres. Bendito é o fruto do vosso ventre, Jesus.
1: Santa Maria, Mãe de Deus, rogai por nós, pecadores, agora e na hora de nossa morte. Amém.
4: Ave Maria, cheia de graça, o Senhor é convosco. Bendita sois vós entre as mulheres. Bendito é o fruto do vosso ventre, Jesus.
1: Santa Maria, Mãe de Deus, rogai por nós, pecadores, agora e na hora de nossa morte. Amém.
4: Glória ao Pai, ao Filho e ao Espírito Santo.
1: Como era no princípio, agora e sempre. Amém.
4: Ó meu Jesus, perdoai-nos, livrai-nos do fogo do inferno, levai as almas todas para os céus e socorrei principalmente aquelas que mais precisarem da vossa misericórdia.
3: Abençoai o Santo Padre
1: e aumentai a nossa fé.
3: Convertei os pecadores.
1: Dai-nos a paz e o dom do Espírito Santo.
3: Ó Maria concebida e sem pecado,
1: rogai por nós que recorremos a vós e por aqueles que não recorrem a vós.
3: Mãe da divina providência,
1: providência.
3: Infinitas graças vos damos, soberana rainha, pelos benefícios que todos os dias recebemos de vossas mãos liberais.
1: Dignai-vos agora e para sempre tomar de debaixo do vosso poderoso amparo. E para nós nos obrigar, nós te saudamos com a salve rainha. Salve rainha, mãe da misericórdia, vida, doçura e esperança nossa, salve. A vós bradamos, degredados filhos de Eva, a vós suspirando, gemendo e chorando neste vale de lágrimas, e a pois advogada nossa, esses vossos olhos misericordiosos a nós volvei, e depois desistiram, mostrai-me Jesus, bendito é o fruto do vosso ventre, ó clemente, ó piedosa, ó doce sempre Virgem Maria, rogai por nós, Santa Mãe de Deus,
4: para que sejamos dignos da promessa de Cristo. Amém.

0: Santo anjo do Senhor,
1: meu zeloso e guardador,
2: que a ti me confiou a piedade divina, sempre me rege, me guarde, me governe, me ilumine. Amém.
0: Nós fomos para a primeira parte, meu irmão, minha irmã, você que está sintonizado com a gente no programa Orando com Maria, na 89.5 FM Educadora. A gente vai para um pequeno intervalo e retornaremos daqui a pouco com o Evangelho, com o momento de intercessão. Rezaremos o Magnífica, né? E depois rezaremos o Ângelo e encerrando assim o programa Orando com Maria. Fique conosco, não saia daí, deixe o seu radinho ligado que a gente volta daqui a pouquinho. E nós temos música, o nosso irmão Luiz, o irmão de Ronaldo pediu música, e teve outra mulher que pediu, Ronaldo, outra música. Oi. Você tem aí na linha, que você coloque.
3: Enquanto... Eu sou Romero da Aparecida.
0: Sim.
3: Tem o irmão Deus é 10.
0: Isso.
3: É.
0: E coloca aí, que é pra eles também curtindo a sua músicazinha, enquanto a gente vai tomar uma aguinha pra acalmar os nervos, e retornaremos aqui para combater o bom combate pelo poder da oração, porque com Jesus
3: tudo pode ser mudado pela força da oração.
0: Em nome do Pai, do Filho e do Espírito Santo. A gente volta, viu? A gente volta. Daqui a pouco.

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0: Erivaldo Santos.
1: Boa tarde, 17h14 e nós estamos de volta e você está sintonizado com a gente. Abra, portanto, teu coração, abra os ouvidos, abra o coração, porque Jesus vai falar através da sua palavra, que é fonte de cura, é fonte de libertação. Amém? Então nós vamos proclamar o evangelho, entendeu? Então, o Carlos Alberto botou aí, colocou uma músicazinha, aquela de fundo, Deus quer falar contigo? Então, nós vamos proclamar o evangelho e abra o teu coração, meu irmão. Vai abrindo o teu coração, vai estar se consagrando a Jesus para que o evangelho, a palavra de Deus, né, frutifique, traga frutos de conversão para a tua vida, para a tua, para teu coração. Deus quer falar, fala, Senhor. Padre Marcelo Rossi.
2: Hebreus capítulo 3, verso 8 diz assim: não endureçam o coração como na rebelião, durante o tempo da provação no deserto. Às vezes, passamos por desertos em nossa
1: Deus
2: vida.
1: Quer falar.
2: Momentos de tristeza e dor que parecem durar muito tempo. E por durarem tanto tempo,
1: tem
2: o nosso coração se endurece.
3: Fala, Senhor.
2: Um coração endurecido pela dor pode ficar insensível à voz de Deus. Porém, como está escrito nessa passagem, é exatamente nesse momento de dor que não podemos endurecer o coração e nos rebelarmos contra o Senhor. Em tempos de dor, é muito fácil se esquecer do que Deus já fez ou tem feito por nós. Mas isso...
4: Senhor, eu te entrego essa música, que é tão simples, mas toca o coração.
1: Deixe-me, Senhor, o teu Espírito.
4: Deus tem que falar comigo.

0: Senhor esteja conosco.
1: Ele está no meio de nós.
0: Proclamação do Evangelho de nosso Senhor Jesus Cristo, narrado por São Mateus.
1: Glória a vós, Senhor.
0: Jesus tornou a falar-lhes por meio de parábolas. O reino dos céus é comparado ao rei que celebrava as bodas do seu filho. Enviou os seus servos para chamar os convidados, mas eles não quiseram vir. Enviou outros ainda dizendo-lhe: dizei aos convidados que já está preparado o meu banquete, meus bois, meus animais, cevada estão mortos, tudo está preparado, vinde às bodas. Mas sem se importarem com aquele convite, foram-se um a seu campo, outro para o seu negócio. Outros lançaram mãos de seus servos, insultaram-nos e mataram-nos. O rei soube e indignou-se em extremo. Enviou suas tropas, matou aqueles que os assassinos e o incendiou-lhes a cidade. Disse depois aos seus servos: o festim está pronto, mas os convidados não foram dignos. Ide às encruzilhadas, convidai para as bodas todos quantos acharem. Espalharam-se eles pelos caminhos e reuniram todos quantos o acharam, maus e bons, de modo que a sala do banquete ficou repleto de convidados. O rei entrou para vê-lo e viu ali um homem que não trazia as vestes nupcial. Perguntou-lhe: meu amigo, como entrastes aqui sem a veste nupcial? O homem não proferiu palavra alguma. Disse-lhe então o rei aos servos: amarrai-lhes os pés e as mãos e lançai-o nas trevas exteriores, ali haverá choro e ranger de dentes, porque muitos são os chamados e poucos são os escolhidos. Palavra da salvação.
1: Glória a vós, Senhor.
0: Pois é, Ronaldo, olha, esse encerramento que eu gosto de você, você sempre fala, né? Muitos são chamados, né? Poucos e são poucos escolhidos. São os escolhidos. E é verdade, na caminhada hoje da nossa conversão, na caminhada da igreja, eu digo sempre, muitos são convidados até para ir ao santo sacrifício da missa, para participar do santo. E quando chega na hora, Ronaldo, acredita que ninguém participa do banquete. É. Não participa, viu? Ele se exclui de participar do banquete. E eu fico, às vezes, prestando atenção o porquê de não participar do banquete onde Jesus se dá o seu corpo, sangue, alma e divindade. Olha, né? E hoje eu meditando, viu, Ronaldo?
1: Sim.
0: No Evangelho, juntamente com o nosso Padre Francisco, ele falava, Ronaldo, e eu quando ele falava, eu já ia meditando ali e olhando no coração dele, já sentindo o que ele queria dizer. Que ele diz que tem muita gente que coloca aquela palavra, porque tem como é que se diz? As leituras, tem a leitura hoje de São Paulo. E ele colocou aquela frase, né? Que São Paulo fala. Meu Deus, tem uma frase que todo mundo fala, né? O Senhor.
1: Tudo posso naquele que me fortalece.
0: Tudo posso, isso. Tudo posso naquele que me fortalece. Aí ele interrogou e eu ficava só pensando: é verdade. Tudo posso naquele que me fortalece. E é uma palavra verídica, né? Uma palavra. Mas aí, Ronaldo, analisando, fazendo uma autoanálise de mim, de você, será que o Deus fortalece verdadeiramente a gente? Porque é fácil eu dizer: tudo posso naquele que me fortalece. E na hora da enfermidade, na hora de uma perda, na hora, aí é bom a gente se interrogar para saber se Deus fortalece. Porque tem gente, muitas vezes eu tenho ido, você como você também vai, a sepultamento, que as pessoas blasfemam contra Deus.
1: Sim, muitas vezes.
0: Mas essas mesmas pessoas, tudo posso naquele que me fortalece. E você blasfema contra Deus, murmura contra Deus, Deus fortalece aí? Não. Só fortalece você nos momentos de felicidade, né? Nos momentos que lhe convém. Na hora que você passar pelo sofrimento, pela uma perda, aí Deus não lhe fortalece, meu irmão, né? Então a gente tem que analisar muito isso, para ver que se não caiamos também nós, eu e você, viu, Ronaldo, nessa tentação. Ah, Deus é meu tudo, Deus, e nós não fazemos nada. Porque também, Ronaldo, olha, tem uma passagem que eu não estou lembrado agora, que diz assim: aqueles que estão debaixo das minhas asas eu protegerei, né? Então as pessoas querem estar no mundo fazendo o que não deve, praticando o que não deve e dizendo que acredita em Deus, que crê em Deus, com ódio do irmão, apraguejando o irmão, com inveja do irmão,
1: muito,
0: gerando separação, sentimento de vingança, e aí ainda diz que Deus, que eu acredito em Deus. Entendeu, seu Joval? Isso é pra mim, é pra você, é pra todos nós, é pra Elano, é pra todos nós que estamos aqui.
1: É verdade.
0: A gente tem que ver, né? Eu creio em Deus. Como você crê em Deus, meu irmão? Se você sai da igreja e já vai apraguejar o teu irmão, vai ter ódio do teu irmão, inveja do teu irmão, né? Tudo posso naquele que me fortalece. E a gente tem que analisar esse ângulo, né? Na sua família, muitos são convidados e poucos são os escolhidos. Na sua família, como você está vivendo o seu cristianismo? Como você está dando? Como Deus está sendo sua fortaleza? Tudo posso naquele que me fortalece. Será que no seu casamento com sua esposa, Deus está fortalecendo? Você tem amado a sua família? Você tem dado atenção à sua família, né, Ronaldo?
1: Sim.
0: Então, é bom que a gente analise, porque hoje, as bodas que Deus nos convida hoje, é para que nós, mergulhando nesta palavra, vamos fazendo uma autoanálise de nós mesmos, para vermos em que precisamos mudar na nossa vida, o sentido verdadeiro, autêntico do cristão, tomarmos cuidado para que não ficamos só no superficial. Falar de Jesus, todo mundo fala. Agora, viver, como é que você está vivendo Jesus, né? Então, eu me lembro muito bem que o nosso santo padre João Paulo II, ele escreveu uma encíclica falando sobre isso. Falar de Jesus, muitos falam. Agora, o testemunho arrasta.
1: Verdade.
0: Testemunho arrasta. Então, é preciso que nós falemos de Jesus, mas também dar testemunho de Jesus. Onde quer que estejamos, se é no seu trabalho, você dá testemunho de Jesus.
1: Sim.
0: Será que quando eu entro no meu trabalho, você que trabalha, quando eu entro no meu trabalho, quando as pessoas chegam, você chega, será que lá vem uma pessoa de Deus ali, já vem uma pessoa de Deus, será que falam? Ou será que você já vem aquele enjoado, já vem aquilo? Porque nós temos que dar testemunho, a gente tem que ser separado do mundo. Não para ser o melhor, né, Ronaldo? Mas para que demos testemunho de Jesus. Portanto, meu irmão, vai aí um conselho. Analise você como cristão, você como esposo, você como empregado, você como patrão. O que é que você tem vivido? Você tem dado testemunho de Jesus? Ou você fala de Jesus? Jesus é meu tudo, Jesus. Mas na hora, a hora da verdade, você deixa Jesus de lado e vai viver, né, as coisas, né, que lhe satisfaz, os prazeres que lhe satisfaz. Portanto, tenhamos cuidado, porque senão nós vamos ser jogados na fornalha ardente, como fala aqui na palavra. Fala, meu irmão Ronaldo.
1: Na palavra de Jesus fica bem claro, né, meu irmão Jerivaldo, que não importa o que a pessoa teve feito no passado, né? O que ele fez no passado.
0: Não importa, mas, que é o presente.
1: Né? Mas que tem uma condição indispensável, né? Vestir a roupa da festa, ou seja, ter uma alma limpa, um coração arrependido, abraçar um tom de vida é que seja testemunho, como você acabou de dizer aí, de caridade também, para com Deus e para com o próximo. Jesus nos convida a todos para a sua messe, mas exige respeito para que aqueles que se aproximam dele, né? Tem que ter o respeito. Muitas pessoas hoje não têm o respeito com as coisas de Deus.
2: Não tem não, infelizmente.
1: A gente vê hoje quando entra a Semana Santa, quando entra momento assim de devoção, muitos estão ali só para estar com curiosidade. Vou para Aparecida. Será que vão com a devoção mesmo para Aparecida? Quando eu estou lá em São Paulo, muitas pessoas vão lá para Aparecida do Norte. Mas eu vejo ali, quando a gente está lá concentrado, realmente buscando o caminho, buscando uma graça, mas a gente não podemos julgar. Mas como diz, temos que ter respeito. Respeito com as coisas de Deus, porque devemos examinar também, meu irmão Gerivaldo, cuidadosamente a nossa consciência. Pois quem come e bebe o pão e o cálice sem distinguir devidamente pode estar pegando a sua própria condenação.
2: Condenação, verdade.
1: Condenação. Porque muitos estão recebendo o corpo de Cristo indevidamente. Estão recebendo ali, mas não está com a consciência.
2: Dando o real valor,
1: não, real valor
2: do que você está do corpo recebendo. Né?
1: Então devemos...
2: Esse banquete que você vai participar é um banquete sagrado. Né? Não é um pedaço de pão que você pega da padaria, não. Corpo, sangue, alma e divindade de nosso Senhor Jesus Cristo.
1: Então.
2: Precisamos ter zelo, amor, né? Pelo que você está recebendo este banquete, né, Ronaldo?
1: Então, a nossa resposta, meu irmão Gerivaldo, meu irmão Cacaia, meu irmão Elano, para Deus, é dizer sim com fé, deixando que nos afasta com amor, seguindo a Jesus. Vamos pedir a Deus que nos afaste de tudo aquilo que deixa ele triste. Que Jesus fica triste às vezes com as nossas atitudes.
2: É verdade.
1: Então vamos pedir a ele: Senhor, me fortalece, Senhor.
2: Dá-me a graça,
1: e quando a gente errar, devemos pedir perdão, procurar o sacerdote para nos confessar, para que a gente possa se ligar a ele, a Deus.
2: Amém. É porque a palavra nos diz, né? É verdade ou não? O que ligares na terra será ligado no céu. Desligares. Eu sempre, quando chegava, o meu diretor espiritual hoje se chama Padre Agnello. Sempre quando eu chego perto dele para me confessar, eu digo: Padre, eu quero que o Senhor me ligue ao céu, porque eu estou desligado, né? Quando você faz algo que ofende o coração de Deus, você está desligado. Então é preciso que você se ligue, né? O perdão é o reconhecer a sua falha. Você pode até amanhã cair do mesmo pecado, mas você reconheceu que caiu e se arrependeu, e Deus aí vai trabalhando neste pecado e vai lhe fortalecendo para que hoje você pecou, você vai passar 2 anos sem fazer aquilo e tal, e assim sucessivamente, porque é uma luta, né, Ronaldo?
1: Isso.
2: Então a gente precisa estar sempre se movendo e pedindo a Deus, né, para que, porque você veja o que é que acontece. O pecado, ele nos afasta de
1: Deus.
2: De Deus. Nos afasta de Deus. Foi assim com Adão e Eva. Quando ela desobedeceu, quando Adão desobedeceu a Deus, ele disse que ouviu as pisadas do Senhor no Éden. E aí ele se correu e se escondeu de Deus. Porque ele percebeu que estava nu. Ele tinha desobedecido.
1: A desobediência
2: nos afasta de Deus. Portanto, meu irmão, é hora de refletirmos, é hora de mudarmos de vida, deixarmos nos mover pela ação do Espírito Santo, para que nós possamos agradar o coração de Deus, alegrar no Senhor. É por isso que tem uma passagem que diz: alegrai-vos sempre no Senhor. Então, a nossa alegria está com Jesus, na presença de Jesus. Amém, meu irmão?
1: Amém, meu irmão Gerivaldo. Tem uma irmãzinha aqui de Simão Dias, Verônica.
2: Isso.
1: Ela já assim está parabenizando você. Disse: olha, esse rapaz tem uma sabedoria quando fala sobre Deus, né? Parabéns, meu irmão, que você continue.
2: Amém, meu irmão. Diga a ela que muito obrigado, que reze por nós, né, Ronaldo?
1: Isso.
2: Reze por nós para que tenhamos, não só eu, né, daqui, mas que tenhamos homens do texto dos homens que venham falar de Deus, que dê testemunho de Deus. Porque não adianta, eu digo sempre, não adianta a Gery estar aqui falando no raio, através das ondas sonoras do raio, da Raio da Educadora, 89.5, e depois, daqui a pouco, Ronaldo, você me encontrar lá naqueles lugares que não devem, que um bom cristão, a gente tem que dar testemunha. É isso que eu digo, né? Olha, Ronaldo, eu não quero ser aqui melhor do que ninguém, tenho os meus defeitos, tenho os meus pecados.
1: Todos nós temos.
2: Né? Mas uma coisa eu lhe digo, o Gere de Manuel Carpinteiro, como todos conhecem aqui em Frei Paulo, não é mais o mesmo.
1: Verdade.
2: Não é mais o mesmo. Tem os meus defeitos, tem, que eu sou fraco.
1: Todos nós.
2: Mas eu procuro, dentro das minhas limitações, pedir força a Jesus, da ação do Espírito Santo, para que eu não venha dar contra-testemunho. Porque um contra-testemunho desagrada não somente o coração de Deus, mas o coração do irmão. Eu faço uma coisa agora, Ronaldo, aí vai dizer, mas logo gere, rapaz, que era assim da igreja, assim, assim, entendeu? Porque as pessoas se decepcionam com a gente. Então a gente tem que pedir força a Deus para trilhar os caminhos de Deus. Tô errado, Ronaldo?
1: De jeito nenhum.
2: Então, que Deus nos abençoe, Ronaldo. Abençoe a você.
1: Amém.
2: Você sabe que a gente tá sempre nesta caminhada. A gente conseguiu esse espaço aqui com Antônio Edilmo.
1: Sim.
2: E seu Nadinho, mas dona Dulcelina concedeu. E eu digo sempre que neste programa Orando com Maria tem acontecido muita graça, viu, Ronaldo?
1: Sim.
2: Porque eu percorri agora nesse tempo de política, eu percorri muitos municípios, município de Frei Paulo todo eu fui.
1: Uhum.
2: E muitos cacai diziam assim, ah, é você, né, Gere, que tá fazendo um programa bonito, né, da igreja, que bom, meu irmão, que bom, eu digo, louvado seja Deus, reze por nós, para que persevere, e para que dona Dulcelina, seu Nadinho, José Arnaldo Oliveira Filho, continue dando esse espaço, porque não é privilégio para poucos, viu, ter um espaço numa rádio FM, num horário nobre de domingo, como é o domingo, e nós estamos aqui levando a palavra de Deus, é privilégio para pouco, e nós, graças a Deus, fomos agraciados por dona Dulcelina, por José Arnaldo Oliveira Filho, por seu Nadinho, para estarmos aqui, das 4 horas até as 6, num programa gratuitamente, nós não damos nada para eles, e aqui estamos numa rádio dessa, de um grande porte a nível da Rádio Educadora. Que Deus abençoe a dona Dulcelina, abençoe a seu Nadil, abençoe a família Oliveira, por nos permitir, não a Gere, nem ao Terço dos Homens, nem a Ronaldo, mas a Igreja Una Santa Católica Apostólica Romana, a Igreja São Paulo, aqui em Frei Paulo. E agora, meu irmão, nós vamos para um momento de intercessão com meu irmão Ronaldo. Ele vai fazer esse momento de intercessão e já pedindo, né, Ronaldo?
1: Sim.
2: Para que nós assimilamos, para que mudemos de vida e possamos viver um pouco agradando a Deus pelo poder da palavra que nos liberta, nos restaura e nos renova.

0: Deus e nosso Pai. Estamos aqui, Senhor, neste momento, clamando ao Senhor, suplicando ao Senhor por todos nossos irmãos enfermos, nossos irmãos que estão afastados, nossos irmãos que estão no vício do álcool, da droga, Senhor. Neste momento eu sentia no meu coração pedir pelos motoristas, pedir por essas BRs, por esses irmãos que transitam nessas BRs, Senhor. Esses que andam com carga pesada, os que automóvel, de moto, moto, Senhor Jesus, de bicicleta também. Ô Pai, que o Senhor acampe em teus anjos, protegendo e livrando esses irmãos de todo perigo, Senhor. Esses dias nós tivemos, meu Pai, uma tristeza de ver um casal perder a vida, Senhor, nesta BR, Senhor. Acampa teus anjos e livra esses irmãos de todo mal. Pedimos, meu Pai, neste momento, que o Senhor livre, meu Pai, aqueles filhos, meu Pai, também, que estão nas drogas, no álcool, aqueles irmãos que estão com depressão, aqueles irmãos que estão se mutilando, Senhor. Afasta, meu Pai, o inimigo da vida deles. Pedimos pela nossa família, Senhor. Pedimos pelo Brasil, pelo mundo, Senhor. Por esses irmãos de outros países que se encontram, meu Pai, neste momento, com fome, que não, ainda hoje não se alimentou, Senhor. Pedimos, meu Pai, neste momento, pelos idosos. Pedimos pelos cuidadores de idosos, meu Pai, dessas pessoas que tiram seu tempo, meu Pai, para cuidar daquele irmão, daquela pessoa que está enferma. Que neste momento o Senhor possa dar, meu Pai, paciência a esses irmãos. Neste momento eu coloco a Rita Celina, meu Pai, a mãe da nossa irmã Raquel, que está há muito tempo, Jesus, nos hospitais. Dai, meu Pai, paciência àquela filha, meu Pai. Meu Pai, nós colocamos a dona Silene, que há muito tempo também está, meu Pai, na cama, Senhor. Mas está lá clamando ao Senhor. E eu creio, Senhor, que o Senhor vai levantar aquela tua filha, Senhor, em teu nome. Mas seja feita sempre a tua vontade. Eu quero colocar, meu Pai, neste momento, a família, os irmãos, Senhor, que muitos estão desunidos por causa de herança, Senhor, ou por causa de política, ou por causa de religião, Senhor. Meu Pai, dai a cada um deles a paz, o amor, Jesus, a felicidade. Meu Pai, entregamos a família São José Rinaldo de Oliveira, São José Rinaldo, a dona Dulcelina. Entregamos, meu Pai, os filhos deles, os netos, toda a família, Senhor. Entregamos a nossa cidade, Frei Paulo, o estado Sergipe, Senhor, para que haja paz, amor, meu Pai, felicidade. Entregamos, meu Pai, nossa igreja, o nosso sacerdote Padre Francisco, Padre Aguinelo. Entregamos o diácono Menezes, meu Pai, os seminaristas. Entregamos, Senhor Jesus, neste momento, os ministros da Eucaristia, Senhor. Os todas coroinhas, meu Pai, todas as pastorais e movimento, o nosso grupo do texto dos homens e mulheres, para que haja paz, amor, união, unidade, Senhor. Estamos aqui para evangelizar. Senhor, coloca as tuas mãos neste momento, Senhor. Neste momento, coloca as tuas mãos nesse filho que chegou em casa, meu Pai. Chegou em casa neste momento, meu Pai, com álcool na cabeça e outras Jesus. Coisas a mais. Querendo quebrar Senhor. Tudo dentro de casa, Senhor.
1: Perdoa, Senhor Jesus.
0: Meu Pai, liberta, quebra Senhor. Todo mal que estiver neste filho, Jesus. Que esta mãe, neste momento, possa fazer como Santa Mônica fez. Interceder a Jesus por o teu filho. Entrega teu filho na mão de Jesus Cristo, minha irmã. Não perca a sua paciência. Confia no poder do Pai. Entregamos, meu Pai, neste momento, todas as crianças, pois hoje é o dia das crianças, meu Pai. E aquelas crianças que estão nos hospitais, meu Pai. Hoje, não amanhã. Mas é a semana toda. Nossa Senhora Aparecida amanhã também. Mas entregamos as criancinhas, meu Pai, neste momento. Pois o Senhor diz: vinde a mim todas as criancinhas. Ai daqueles que mexeram com meus filhinhos. Ai daqueles que mexeram com meus filhos, Jesus. Nós colocamos essas crianças, meu Pai, que às vezes as mães, meu Pai, que tem a criança e deixa e joga, meu Pai. Ou às vezes, meu Pai, abortam, Jesus. Pedimos, meu Pai, misericórdia neste momento, Jesus. Aborta, pedimos misericórdia por aquelas mães, meu Pai, que estão com pensamento neste momento do aborto, Senhor. Pedimos neste momento que você possa refletir, minha irmã. Você possa refletir. Que às vezes até aquele homem que não tem discernimento, não tem sabedoria, ele faz e depois não quer assumir. Mas eu peço a você, minha irmã, que você abra teu coração e peça a Jesus, amado, para te fortalecer. E você não aceite nunca a querer fazer o aborto. Nós te pedimos, Senhor, neste momento, que o Senhor venha fortalecer também o meu irmão Cacaia, meu irmão Elano, meu irmão Gerivaldo, para que possamos, meu Pai, com o coração aberto, derramar também sobre cada um de nós essa bênção, essa graça. E com este coração aberto, que a gente possa buscar o teu caminho, Senhor. Dai, meu Pai, a cada um de nós nessa tarde de hoje a tua bênção, Senhor Jesus. Que Nossa Senhora Aparecida venha derramar sobre o Brasil, sobre o mundo, a paz, o amor e a felicidade. Digamos junto, minha irmã, meu irmão, você que está em casa, você ouvinte, digamos junto essa oração, que eu sou muito devoto de Nossa Senhora das Graças. Nossa Senhora das Graças, alcançai no coração de Jesus as graças que eu tanto preciso. Nossa Senhora das Graças, alcançai no coração de Jesus as graças que eu tanto preciso. Nossa Senhora das Graças, alcançai no coração de Jesus as graças que eu tanto preciso pelas crianças. Nossa Senhora das Graças, alcançai no coração de Jesus as graças que as crianças precisam. Nossa

0: graças. Alcançai no coração de Jesus as graças que os enfermos precisam. Nossa Senhora das Graças, alcançai no coração de Jesus as graças que os enfermos precisam.
1: Para terminar, digamos junto, com a mão no coração, com fé, digamos junto, meu irmão, minha irmã que está ouvindo, você que está ansiosa, você que está ansioso, você que está querendo desistir, bote tua mão no coração e diga junto comigo, com meu irmão Gerivaldo, com meu irmão Elano, com meu irmão Cacaia: Nossa Senhora das Graças,
0: Nossa Senhora das Graças,
1: eu espero
0: e confio
1: na vossa poderosa,
0: intercessão.
1: Diga: valei-me
0: desta aflição.
1: Valei-me.
0: A minha família,
1: os meus filhos,
0: de toda aflição.
1: Amém.

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2: 17:48, estamos, Maria pisa a cabeça da serpente. Essa música, Cacá, é muito oportuno, obrigado, porque ela pisa na cabeça da serpente, ela tem autoridade para esmagar todo o mal que porventura o inimigo vai semeando na vida da gente, na vida dos ouvintes que estão sintonizados com a gente. E nós vamos agora rezar o Magnífica para selar este momento, né, Ronaldo? De intercessão, selando assim, o Elano vai orar, né? O Magnífica para a honra e glória do nome do Senhor Jesus.
3: Minha alma proclama a grandeza do Senhor. Meu espírito se alegra em Deus, meu Salvador, porque olhou para a humilhação de sua serva. Doravante todas as gerações me felicitarão, porque Todo-Poderoso realizou grandes obras em meu favor. Seu nome é santo, e sua misericórdia chega aos que temem, de geração em geração. Ele realiza proezas com seu braço, dispersa os soberbos de coração, derruba os poderosos e eleva os humildes. Aos famintos enche de bens e despede os ricos de mãos vazias. Socorre Israel, seu servo, lembrando de sua misericórdia, conforme prometera aos nossos pais, em favor de Abraão e de sua descendência para sempre. Glória ao Pai, ao Filho, ao Espírito Santo.
2: Como era no princípio, agora e sempre. Amém. Pois é, meus irmãos, nós estamos chegando, falta apenas 10 minutos para o término do nosso programa. E aqui, Ronaldo, já faça os seus agradecimentos, agradecendo já os seus agradecimentos, Elano depois vai fazer, e eu selo assim o momento da oração.
4: Queremos agradecer a você, primeiramente, agradecer a Deus, né, por mais um programa. Obrigado, Senhor, por mais este programa lindo, né? Que programa lindo. É, agradecer também aos ouvintes, muito obrigado a cada um de vocês que ligou, participou, interagiu conosco. Muito obrigado, que Deus abençoe. Agradecer ao Sr. José Rinaldo de Oliveira, a dona Dulcelina, a José Rinaldo de Oliveira Filho, a família Oliveira, né? A João, ao Jairo, a Denilza, a doutora Ana Rita, todos vocês da família Oliveira. Agradecendo também ao nosso irmão Edilmo, o Edilmo Cascudo. Agradecendo também ao nosso irmão Cacaia, que está aqui conosco. Obrigado, Cacaia, pela sua presença. Você é especial também para o nosso grupo Texto dos Homens, né? Quando estiver de férias, compareça sempre lá. Muito obrigado. Agradecer também ao nosso irmãozinho Elano, que está aqui. E já agradecendo a você, pedindo a você que domingo esteja aqui, que estou lá em São Paulo, se Deus permitir.
2: Já está comprometido.
4: Né? Então não esqueça, domingo, com fé em Deus, você está aqui juntamente com o meu irmão Gerivaldo. Agradecer ao meu irmão Gerivaldo também pela a sua dedicação, o seu empenho aqui conosco e também com o Grupo Texto dos Homens. Que Deus nos abençoe.
3: Bom, queria agradecer primeiramente a Deus, agradecer a Gerivaldo, a Ronaldo pelo convite, ao nosso amigo Carlos Alberto Cacaia, a você ouvinte pelo carinho da audiência, pela sintonia, e que domingo estejamos todos reunidos com fé em Deus.
2: Amém, amém, que bom, meu irmão. Queremos lembrar que já que não vai haver missa amanhã à noite, né? O nosso coordenador está aqui avisando que teremos o terço às 7 horas da Igreja Matriz.
4: Sim.
2: Né? Você, meu irmão, que está sintonizado, você vai avisando, passando de um para outro. Ronaldo vai colocar no zap, né?
4: Isso.
2: E nós vamos passando para outro, o corpo a corpo, né, Ronaldo?
4: Sim.
2: Avisando que amanhã vai haver o terço dos homens e das mulheres.
4: Isso.
2: Na Igreja Matriz a partir das 19 horas. Sim. E você é o convidado. Deus convida você, não sou eu não. Sim. É Deus que convida. E você pode ser o momento da tua cura, da tua libertação, e a graça pode passar despercebida, porque você não foi. Portanto, eu quero agradecer também a toda a família Oliveira, ao meu caro amigo Carlos Alberto, popular Cacaia. E quero agradecer também o Antônio Edilmo, né? E nós vamos dizer todos juntos: Pai nosso,
4: que estás no céu, santificado seja o vosso nome, venha a nós o vosso reino, seja feita a vossa vontade, assim na terra como no céu. O pão nosso de cada dia nos dai hoje, perdoai as nossas ofensas, assim como nós perdoamos a quem nos tem ofendido.
5: e não deixeis cair em tentação, mas livrai-nos do mal. Amém.
2: O anjo do Senhor anunciou a Maria.
5: E ela concebeu do Espírito Santo.
2: Ave Maria, cheia de graça, o Senhor é convosco. Bendita sois vós entre as mulheres. E bendito é o fruto do vosso ventre, Jesus.
5: Santa Maria, Mãe de Deus, rogai por nós, pecadores, agora e na hora de nossa morte. Amém.
2: Eis aqui a escrava do Senhor.
5: Faça-se em mim segundo a vossa palavra.
2: Ave Maria, cheia de graça, o Senhor é convosco. Bendita sois vós entre as mulheres. E bendito é o fruto do vosso ventre, Jesus.
5: Santa Maria, Mãe de Deus, rogai por nós, pecadores, agora e na hora de nossa morte. Amém.
2: E o Verbo Divino se fez carne
5: e habitou entre nós.
2: Ave Maria, cheia de graça, o Senhor é convosco. Bendita sois vós entre as mulheres e bendito é o fruto do vosso ventre, Jesus.
5: Santa Maria, Mãe de Deus, rogai por nós, pecadores, agora e na hora de nossa morte. Amém.
2: Glória ao Pai, ao Filho e ao Espírito Santo.
5: Como era no princípio, agora e sempre. Amém.
2: Mãe da Divina Providência.
5: Providenciai.
2: Mãe da Divina Providência.
5: Providenciai.
2: Mãe da Divina Providência.
5: Providenciai.
2: Deus provei, Deus proverá.
5: A sua misericórdia não nos faltará.
2: Deus provei, Deus proverá.
5: A sua misericórdia não nos faltará.
2: Deus provei, Deus proverá.
5: A sua misericórdia não nos faltará.
2: E eu lembro a todos os ouvintes também que estão sintonizados. Domingo sem missa é semana sem
5: graça.
2: Sem graça. Portanto, amanhã ainda há tempo de você celebrar o santo sacrifício da missa. Obrigado a você, meu irmão, que esteve sintonizado com a gente. Este programa não é meu, não é do Ronaldo, não é do Terço dos Homens. Este programa é de nosso Senhor Jesus Cristo. E pelas ondas sonoras da Rádio Educadora tem acontecido cura, milagres e prodígio. Porque com Jesus,
5: tudo pode ser mudado pela força da oração.
2: Sede em nosso favor,
5: Virgem soberana, livrai-me do inimigo com vosso valor. Glória seja ao Pai, ao Filho e ao amor também, que ele é um só Deus em pessoas três, agora e sempre e sem fim. Amém.
2: O Senhor esteja conosco.
5: Ele está no meio de nós.
2: Que desça sobre todos nós em forma de fortaleza a bênção do Deus que é Pai, Filho e Espírito Santo.
5: Amém.
2: Uma semana abençoada para todos, né? Uma noite também abençoada. Sonhe com os anjos, porque eles vão acampar em redor da tua cama para a honra e glória do nome de nosso Senhor Jesus Cristo. Fica com Deus.
5: Amém.
2: E até domingo.
5: Com fé em Deus.

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substantivo feminino de força invisível que se atribui ao mundo, ao destino. Minha vida, que sorte boa.